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1: 93. 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
2: Ai de mim se não anunciar o Evangelho. Primeira carta de Paulo aos Coríntios, capítulo 9, versículo 16. Celebremos jubilosos 40 anos da nossa Diocese de Guanhães. Rezemos com nosso bispo diocesano, Dom Otacílio Ferreira de Lacerda.
3: Querido vovô, querida vovó, uma bênção especial para vocês. Oremos. Ó Deus eterno e todo-poderoso, em vós vivemos, nos movemos e somos. Nós vos louvamos e bendizemos por terdes dado a estes vossos filhos e filhas, nossos queridos vovôs e nossas queridas vovós, uma vida longa com perseverança na fé e em boas obras. Concedei, ó Deus, que eles, confortados pelo carinho dos filhos, netos e amigos, se alegrem na saúde e não se deixem abater na doença, a fim de que, revigorados com a vossa bênção, consagrem o tempo da idade madura ao vosso louvor, seguindo os exemplos de São Joaquim e Santa Ana, que, na fidelidade à palavra de Deus, cumpriram sempre a vontade de servir e de amar a todos. Por Cristo nosso Senhor. Amém. O Senhor esteja convosco e Ele está no meio de nós. Que a bênção do Deus Todo-Poderoso seja derramada copiosamente sobre nossos avós e nossas avós. Em nome do Pai e do Filho e do Espírito Santo. Amém. Querido vovô, querida vovó, um abraço, Dom Otacílio.
2: Alegrai-vos sempre, orai sem cessar. 1 Tessalonicenses capítulo 5, versículos do 16 ao 17. 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

0: 9:17.
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1: 9:19.

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1: 9:31.
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6: 9

0: 9:45.
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2: 9:47.

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5: 10:01.
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8: 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Iniciemos com fé e devoção o nosso Santo Terço. Você que está vendo essa belíssima imagem do Santuário Nacional, ali a tribuna Dom Aloysio Lochaider, naquela luz azul, se você está vendo no seu vídeo, né, o Pátio das Palmeiras, escuro já, com as luzes apagadas, juntamente com a Passarela da Fé. É, aqui é a rodovia, né, que liga a nossa avenida, que liga o Santuário Nacional até a rodovia Presidente Dutra. Nessa luzinha branca que tem aqui no canto inferior esquerdo da sua tela, é a Rede Aparecida de Rádio, onde estou neste momento ao vivo com você pela Rádio Aparecida e também pelas rádios parceiras, rádios que integram a Rede Aparecida de Rádio. Rádio Tucano FM na cidade de Tucano, na Bahia,

0: Rádio Santana FM em Ponta Grossa, no Paraná. Rádio Conceição FM em Abaetetuba, no Pará, entre outras. Muitas e muitas outras rádios que integram a rede Aparecida de Rádio e faz com que a gente chegue até você. Muito prazer, eu sou o Zé Antônio, trabalho com a produção de Marcos Thiago, a coordenação da Paula Castro e a direção do padre Vanderlei Souza, missionário redentorista. Meu convidado especial, você que está em casa. E eu agradeço também a Amanda Castro, responsável pela nossa central multimídia, em levar as belíssimas imagens do Santuário Nacional e do nosso Santo Terço até a sua casa. Lembrando que você pode participar comigo através do nosso WhatsApp 12-3104-1043. 12-3104-1043. Você pode mandar a sua mensagem, fazer o seu pedido, seu agradecimento, colocar as suas intenções aos pés da Mãe Aparecida. Vamos rezar por você, pelos seus pedidos e pelas suas intenções. O nosso Santo Terço de hoje é especial, terço vocacional. E hoje eu tô com duas pessoas especiais aqui comigo. Eles fazem parte do secretariado vocacional daqui da cidade de Aparecida. Meu amigo Fernando, seja bem-vindo. Tudo bem com você?
1: Tudo bem, boa noite. Obrigado por mais uma vez estar aqui essa noite rezando o terço com vocês.
0: Maravilha. Seu pai e sua mãe também?
1: Também, graças a Deus.
0: Vieram aqui aquele dia rezar com a gente. Sim. Manda um abraço para eles, viu?
1: Manda sim.
0: Tá aqui também a Isabel. Oi, Isabel. Seja bem-vinda mais uma vez. Uma excelente noite para você, tudo bem?
2: Boa noite, paz e bem. É um prazer estar aqui. Eu que agradeço o convite.
0: Prazer é todo nosso. Sempre juntos com a Mãe Aparecida. E é isso aí. É tempo de confiar, de entregar as nossas intenções e de colocar tudo nas mãos de Nossa Senhora Aparecida. Reze conosco, com fé e esperança, juntos lado a lado com aquela que é mãe de todos nós, Nossa Senhora Aparecida.
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0: terço vocacional é um momento profundo de fé que pode ser rezado em família, em comunidade ou pessoalmente. Ele é uma forma de suplicar ao Santíssimo Redentor para que ele envie operários para a sua messe, para que o mundo seja um lugar de homens e mulheres realizados. É necessário que cada um encontre sua vocação e a corresponda da melhor forma possível. Assim, juntos, rezemos pelas diversas vocações existentes na Igreja. Com Jesus, bom pastor, estamos reunidos em nome do Pai, do Filho e do Espírito Santo. Amém. Creio em Deus Pai,
1: Todo-Poderoso, Criador do céu e da terra, e em Jesus Cristo, seu único Filho, nosso Senhor, que foi concebido pelo poder do Espírito Santo, nasceu da Virgem Maria, padeceu sobre Pôncio Pilatos, foi crucificado, morto e sepultado, desceu à mansão dos mortos, ressuscitou ao terceiro dia, subiu aos céus, está sentado à direita de Deus Pai Todo-Poderoso, donde virá e julgará os vivos e os mortos. Creio

0: Amém. Rezemos um Pai Nosso e três Ave Marias em honra e glória à Santíssima Trindade e pelas vocações. Pai nosso que estás no céu, santificado seja o vosso nome. Venha a nós o vosso reino, seja feita a vossa vontade, assim na terra como no céu.
1: O pão nosso de cada dia nos dai hoje, perdoai as nossas ofensas, assim como nós perdoamos a quem nos tem ofendido, e não vos deixeis cair em tentação, mas livrai-nos do mal. Amém.
0: Pelas vocações matrimoniais, Ave Maria, cheia de graça, o Senhor é convosco, bendita sois

0: Sois vós entre as mulheres, bendito é o fruto do vosso ventre, Jesus.
1: Santa Maria, Mãe de Deus, rogai por nós, pecadores, agora e na hora de nossa morte. Amém.
0: Pelas vocações religiosas, Ave Maria, cheia de graça, o Senhor é convosco. Bendita sois vós entre as mulheres, bendito é o fruto do vosso ventre, Jesus.
1: Santa Maria, Mãe de Deus, rogai por nós, pecadores, agora e na hora de nossa morte. Amém.
0: Pelas vocações sacerdotais, Ave Maria, cheia de graça, o Senhor é convosco. Bendita sois vós entre as mulheres, bendito é o fruto do vosso ventre, Jesus.
1: Santa Maria, Mãe de Deus, rogai por nós, pecadores, agora e na hora de nossa morte. Amém.
0: Glória ao Pai, ao Filho e ao Espírito Santo,
1: como era no princípio, agora e sempre. Amém.

0: precisarem da vossa infinita misericórdia. São José,
1: rogai por nós.
0: Nossa Senhora Aparecida,
1: rogai por nós.
0: Divino Espírito Santo,
1: ilumina-nos.
2: Colocando as intenções aos pés da Mãe Aparecida, que é através do nosso WhatsApp 12-3104-1043, eu acolho com muito carinho. Deixa eu dar uma olhada aqui, ó. O meu amigo Wildson Lavrador, lá de Itabuna, na Bahia. Um grande abraço para você, Wildson. Um abraço também para o Olívio Borba, de Joinville, Santa Catarina, rezando e agradecendo. A Iracema, rezando por tudo, né? Pela paz do mundo. Amém, Iracema. Um grande abraço, minha amiga. Roberto Júnior, ligado aqui com a gente, lá de Pechincha, de Jacarepaguá, no Rio de Janeiro. Boa semana para todos nós, meu irmão. Luzia Aparecida, de São Sebastião do Paraíso, Minas Gerais. Um grande abraço para você, minha querida. A Rosa de Tremembé, grande abraço para você, Rosa. Um abraço para Hebe de Cotia, rezando, agradecendo, colocando suas intenções aos pés da Mãe Aparecida. Um grande abraço para você, minha amiga. O Jonas Eliseu Gomes, de Ipatinga, Minas Gerais. Vai na boa, Jonas. Um grande abraço para você, meu querido. A Creuza, de Bom Jesus da Lapa, na Bahia, também colocando suas intenções. Um abraço pro Graciano Pereira, de Três Corações, Minas Gerais. O Maicon, a Laila, o Zé do Carrinho, lá de Pinhal, Dom Viçoso. Para Maria, de Carmo de Minas. Deus abençoe vocês, viu? Um abraço para Cláudia, de Belo Horizonte, também rezando, agradecendo pelo aniversário, né, da Ângela. Que Deus abençoe você, viu, Ângela? Muita paz, saúde. Um abraço também para o Manuel Batista, de Blumenau, Santa Catarina. Acolhendo também o Francisco Nicésio, de Varginha, rezando e agradecendo. Um abraço também para Cidinha Neri, de Conceição do Pará. Acolhendo também lá de Votuporanga, meu amigo Antônio Madalosso. Um abraço para você, Antônio. Francisco Carlos, de Mogi das Cruzes. Um abraço também especial para o Douglas de Esmeralda, Minas Gerais. Um abraço especial também, acolhendo com muito carinho, Márcio Lara, de Jabaquara, no Espírito Santo. Um abraço também para o Valtarez Alves, de Coronel Fabriciano, Minas Gerais. A esposa Terezinha Dedeca, a mãe Senira, a irmã Rosiane. Que Deus abençoe essa família maravilhosa. Maurício de Souza, lá de Governador Valadares, rezando por ele e por toda a família. Que Deus abençoe. Que Nossa Senhora Aparecida interceda por cada pedido, cada intenção. Vamos juntos contemplar o nosso primeiro mistério da alegria.

0: E principalmente pela minha saúde, Fernando, que eu tô precisando muito, e pedir pra Nossa Senhora me olhar, tá bom?
1: Amém. Que Nossa Senhora sempre proteja, interceda pro senhor e toda a sua família, amém?
0: Amém, Fernando. E pra vocês também, pro Zé Antônio, pra Bianca, tá bom?
1: Amém. Eu vou rezar a primeira parte.
0: Abel, que fez com você.
1: Sim.
0: Você reza a primeira parte.
1: E a senhora
0: parte,
1: se reza
0: bom? Tá joia, Fernando.
1: Pai nosso que estais no céu, santificado seja o vosso nome. Venha a nós o vosso reino, seja feita a vossa vontade, assim na terra como no céu.
0: O pão nosso de cada dia nos dai hoje, perdoai as nossas ofensas, assim como nós perdoamos a quem nos tem ofendido. Não nos deixeis cair em tentação, mas livrai-nos do mal. Amém.
1: Ave Maria, cheia de graça, o Senhor é convosco. Bendita sois vós entre as mulheres, bendito é o fruto do vosso ventre, Jesus.
0: Santa Maria, Mãe de Deus, rogai por nós, pecadores, agora e na hora de nossa morte. Amém.
1: Ave Maria, cheia de graça, o Senhor é convosco. Bendita sois vós entre as mulheres, bendito é o fruto do vosso ventre, Jesus.
0: Santa Maria, Mãe de Deus, rogai por nós, pecadores, agora e na hora de nossa morte. Amém.
1: Ave Maria, cheia de graça, o Senhor é convosco. Bendita sois vós entre as mulheres, bendito é o fruto do vosso ventre, Jesus.
0: Santa Maria, Mãe de Deus, rogai por nós, pecadores, agora e na hora de nossa morte. Amém.
1: Ave Maria, cheia de graça, o Senhor é convosco. Bendita sois vós entre as mulheres, bendito é o fruto do vosso ventre, Jesus.
0: Santa Maria, Mãe de Deus, rogai por nós, pecadores, agora e na hora de nossa morte. Amém.
1: Ave Maria, cheia de graça, o Senhor é convosco. Bendita sois vós entre as mulheres, bendito é o fruto do vosso ventre, Jesus.
0: Santa Maria, Mãe de Deus, rogai por nós, pecadores, agora e na hora de nossa morte. Amém.
1: Ave Maria, cheia de graça, o Senhor é convosco. Bendita sois vós entre as mulheres, bendito é o fruto do vosso ventre, Jesus.
0: Santa Maria, Mãe de Deus, rogai por nós, pecadores, agora e na hora de nossa morte. Amém.
1: Ave Maria, cheia de graça, o Senhor é convosco. Bendita sois vós entre as mulheres, bendito é o fruto do vosso ventre, Jesus.
0: Santa Maria, Mãe de Deus, rogai por nós, pecadores, agora e na hora de nossa morte. Amém.
1: Ave Maria, cheia de graça, o Senhor é convosco. Bendita sois vós entre as mulheres, bendito é o fruto do vosso ventre, Jesus.
0: Santa Maria, Mãe de Deus, rogai por nós, pecadores, agora e na hora de nossa morte. Amém.
1: Ave Maria, cheia de graça, o Senhor é convosco. Bendita sois vós entre as mulheres, bendito é o fruto do vosso ventre, Jesus.
0: Santa Maria, Mãe de Deus, rogai por nós, pecadores, agora e na hora de nossa morte. Amém.
1: Ave Maria, cheia de graça, o Senhor é convosco. Bendita sois vós entre as mulheres, bendito é o fruto do vosso ventre, Jesus.
0: Santa Maria, Mãe de Deus, rogai por nós, pecadores, agora e na hora de nossa morte. Amém.
1: Glória ao Pai, ao Filho e ao Espírito Santo.
0: Como era no princípio, agora e para sempre. Amém.
1: Ó meu bom Jesus, perdoais, livrai-nos do fogo do inferno.
0: Levai as almas todas para o céu.
1: E socorrei principalmente as que mais precisarem da vossa infinita misericórdia. Nossa Senhora Aparecida,
0: rogai por nós que recorremos a vós.
1: São Benedito,
0: São José,
1: rogai,
0: São Benedito, rogai por nós. São José, rogai por nós. Sagrado Coração de Jesus, rogai por,
1: rogai
0: nós.
1: Por nós. Muito obrigado.
0: Santa Luzia, rogai. Santa Luzia, rogai por rogai nós.
1: Obrigado, Ana Maria, por participar conosco.
0: Obrigado a você, Fernando. Um grande abraço e apareça em Gospé quando puder.
1: Você, que Nossa Senhora sempre interceda para a senhora e toda a sua família.
0: Muito obrigado, e para você também e toda a sua família.
1: Amém.
0: Uma boa noite.
2: Acolho com muito carinho os devotos da Mãe Aparecida, aqui através do nosso WhatsApp 12-3104-1043. Gostaria de ler todas as intenções, mas lembrando que todas as intenções que chegam aqui no nosso WhatsApp, elas são levadas para a Secretaria de Pastoral do Santuário Nacional, para serem colocadas aos pés da Mãe Aparecida, diretamente para lá. Então, se eu não conseguir ler no ar a sua intenção, saiba que foi muito bem acolhida, saiba que está em nosso coração, e nós estamos em constante oração por você e pela sua família. São milhares de mensagens que chegam aqui no nosso WhatsApp, e eu gostaria de ler todas, mas infelizmente não vou conseguir, mas eu vou mandar um grande abraço para todos vocês que estão aqui acompanhando a gente, a Hilda de Itajuí.

Cuiabá, o Edson Valmor da Silva de Joinville, Santa Catarina, Nancy Eliane rezando, agradecendo também, colocando suas intenções. Um abraço pro João Lima, um abraço para você, João Lima, lá de Palmeira, no Paraná. Miguel Oscar Félix e o irmão, o Ayrton Reginaldo Félix, de São José do Rio Preto, São Paulo. Minha amiga Luzia Cândido, de Brumadinho. Vai na boa, dona Luzia. Um abraço para a senhora. Valdirene Oliveira, de Pindamonhangaba, rezando, agradecendo, também colocando suas intenções. A Dercy Neves, de Ibituva, no Paraná. Um abraço também para Luiz Antônio de Lima, da cidade de Jaú, São Paulo. Um abraço especial também para minha amiga Flor do Potim. Vai na boa, Flor. Salve Maria. Grande abraço para você, minha querida. Um abraço também para minha amiga Marina, de São Paulo. Deus abençoe você, Marina. O Marcos, de Mineiros do Tietê, São Paulo. Luiz Fernando, de Taubaté, rezando por ele, pela família. Acolhendo também o Nildo, lá de Lagarto, no Sergipe. Acolho também com muito carinho a Maria Vasconcelos, de Aracaju, no Sergipe. Um abraço para você, viu, dona Maria? O Eduardo Zanini também com a gente, rezando, agradecendo, lá de Juiz de Fora, Minas Gerais. Um abraço especial para Ângela, de Ipiranga, no Paraná. Adilton Borges Duarte, de Laje, Santa Catarina. Um abraço também para o Branco, lá de Coité, na Bahia, rezando, agradecendo também junto com a gente. O Ricardo também aqui com a gente. Maria Aparecida Zagota, de Juiz de Fora, Minas Gerais. Um abraço para você, minha amiga. Acolhendo também o Geraldo da Rodoviária. Minha amiga Val Souza, lá da Bahia, lá de Jacobina. Um abraço para você, Val. Deus abençoe você, sua família. Nossa Senhora Aparecida interceda pelos seus pedidos e pelas suas intenções. Vamos juntos contemplar o nosso segundo mistério da alegria.

0: Boa noite, Beto. Paz e bem. Seja bem-vindo.
1: Boa noite, Isabel. Paz e bem. Salve Maria. É um prazer falar com você.
0: Salve Maria. Quais são as suas intenções para esse terço?
1: As minhas intenções, Isabel, primeiramente agradecer pelo dom da vida e pedir também por minha família, minha esposa Jussara, minhas filhas Raíssa e Tamires, meus netinhos Benício e Melina, meu papai Geraldo, que vai fazer 90 anos agora dia 2 de agosto, minha mamãe Hilda. Louvado seja.
0: Louvado seja Deus.
1: E também peço pelos pediatras, hoje comemora o dia dos pediatras, minha filha Tamires, que é pediatra também, que abençoe todos os pediatras. Também peço orações pelas vocações, né? Pelas vocações, peço orações pela sua família, pelo amigo do Zé, do Fernando, da Estela Marcon e por todos que nesse momento estão com o terço na mão.
0: Obrigada. Eu vou fazer a primeira parte e você reza a segunda parte, tá bom, Beto?
1: Perfeito, Isabel.
0: Pai nosso que estás no céu, santificado seja o vosso nome. Venha a nós ao vosso reino. Seja feita a vossa vontade, assim na terra como no céu.
1: O pão nosso de cada dia nos dai hoje. Perdoai as nossas ofensas, assim como nós perdoamos a quem nos tem ofendido. E não nos deixeis cair em tentação, mas livrai-nos do mal.
0: Ave Maria, cheia de graça, o Senhor é convosco. Bendita sois vós entre as mulheres, bendito é o fruto do vosso ventre, Jesus.
1: Santa Maria, Mãe de Deus, rogai por nós, pecadores, agora e na hora de nossa morte. Amém.
0: Ave Maria, cheia de graça, o Senhor é convosco. Bendita sois vós entre as mulheres, bendito é o fruto do vosso

0: Entre Jesus.
1: Santa Maria, Mãe de Deus, rogai por nós, pecadores, agora e na hora de nossa morte. Amém.
2: Ave Maria, cheia de graça, o Senhor é convosco. Bendita sois vós entre as mulheres, bendito é o fruto do vosso ventre, Jesus.
1: Santa Maria, Mãe de Deus, rogai por nós, pecadores, agora e na hora de nossa morte. Amém.
2: Ave Maria, cheia de graça, o Senhor é convosco. Bendita sois vós entre as mulheres, bendito é o fruto do vosso ventre, Jesus.
1: Santa Maria, Mãe de Deus, rogai por nós, pecadores, agora e na hora de nossa morte. Amém.
2: Ave Maria, cheia de graça, o Senhor é convosco. Bendita sois vós entre as mulheres, bendito é o fruto do vosso ventre, Jesus.
1: Santa Maria, Mãe de Deus, rogai por nós, pecadores, agora e na hora de nossa morte. Amém.
2: Ave Maria, cheia de graça, o Senhor é convosco. Bendita sois vós entre as mulheres, bendito é o fruto do vosso ventre, Jesus.
1: Santa Maria, Mãe de Deus, rogai por nós, pecadores, agora e na hora de nossa morte. Amém.
2: Ave Maria, cheia de graça, o Senhor é convosco. Bendita sois vós entre as mulheres, bendito é o fruto do vosso ventre, Jesus.
1: Santa Maria, Mãe de Deus, rogai por nós, pecadores, agora e na hora de nossa morte. Amém.
2: Ave Maria, cheia de graça, o Senhor é convosco. Bendita sois vós entre as mulheres, bendito é o fruto do vosso ventre, Jesus.
1: Santa Maria, Mãe de Deus, rogai por nós, pecadores, agora e na hora de nossa morte. Amém.
2: Ave Maria, cheia de graça, o Senhor é convosco. Bendita sois vós entre as mulheres, bendito é o fruto do vosso ventre, Jesus.
1: Santa Maria, Mãe de Deus, rogai por nós, pecadores, agora e na hora de nossa morte. Amém.
2: Ave Maria, cheia de graça, o Senhor é convosco. Bendita sois vós entre as mulheres, bendito é o fruto do vosso ventre, Jesus.
1: Santa Maria, Mãe de Deus, rogai por nós, pecadores, agora e na hora de nossa morte. Amém.
2: Glória ao Pai, ao Filho, ao Espírito Santo.
1: Assim como era no princípio, agora e sempre, por todos os séculos dos séculos. Amém.
2: Ó meu bom Jesus,
1: perdoai-nos do fogo do inferno. Levai as almas todas para o céu. E socorrei somente a todos que precisarem da eterna misericórdia.
2: São José,
1: rogai por nós.
2: Nossa Senhora Aparecida,
1: rogai por nós.
2: Muito obrigada, Beto, pela sua participação. Que Nossa Senhora possa interceder pelos seus pedidos, levá-los até Jesus e pela sua família.
1: Amém, Isabel. Muito obrigado, Fernando e José. Fiquem todos com Deus e com a Nossa Senhora Aparecida. Muito obrigado.
2: Amém.
3: Acolho com muito carinho os devotos da Mãe Aparecida aqui através do nosso WhatsApp 12-3104-1043. Um abraço especial para o Francisco Lima de Juazeiro do Norte, no Ceará, rezando por ele, por toda a família. Um abraço também para o Haroldo Cruz de Varginha, Minas Gerais. Um abraço para você, viu, meu amigo? Deus abençoe. Rezando também junto com a gente o Zitro Zanella, né, de Santa Rosa, no Paraguai. Um abraço para você, meu querido. Deus abençoe. Nossa Senhora Aparecida interceda pelos seus pedidos e pelas suas intenções. Marília, do Rio de Janeiro, rezando por ela, por toda a família. Simone, Cristiane e Cristiano, né, de Juiz de Fora, Minas Gerais, mandou a foto, né, da televisão, rezando com a gente. Belíssima imagem do Santuário Nacional, né, Simone, Cristiano? Um grande abraço para vocês, eles que nos acompanham também através da Rádio Catedral FM. Um abraço também especial para o Joase, lá de Tarumirim, Minas Gerais. O Jonas de Votuporanga, rezando por ele, por toda a família, também colocando suas intenções aos pés da Mãe Aparecida. Acolho também com muito carinho o meu amigo Máximo, acompanhando lá de Currais Novos, no Rio Grande do Norte. Que Nossa Senhora Aparecida interceda por você, pelos seus pedidos, pelas suas intenções. Obrigado pelo carinho e pela companhia.

Um abraço especial para o padre Hermes Fernandes, atualmente missionário na Amazônia, rezando o Santo Terço pela dona Vera Lúcia, né? O senhor Benedito e a dona Joana Dark. Benção, padre, muito obrigado pelo carinho, pela companhia do senhor. Um forte abraço, viu? Um abraço especial também para o Silvio Carvalho, de Araras, rezando e agradecendo. Logo, logo vai fazer o caminho da fé de bicicleta. Venha com muita força, viu, meu amigo? Deus abençoe, que Nossa Senhora Aparecida o acompanhe e interceda por você. Um abraço especial também para o Valtarez Alves Caetano. Minha amiga, deixa eu ver aqui, é Elisete, acompanhando através da Rádio Vida Nova FM de Guaiães, Minas Gerais. João Reis de Brasília, Deus abençoe você, João. Acolhendo também a Ângela e o Roberto. Um abraço para a Cláudia. Acolhendo também a Arlete, lá de Blumenau, Santa Catarina. E também o Ricardo Santos, de Lorena, do Parque das Rodovias. Um abraço para você, viu, Ricardo? Deus abençoe, meu querido. Nossa Senhora Aparecida interceda por cada pedido e cada intenção. Vamos juntos contemplar o nosso terceiro mistério da alegria.

0: Boa noite, Rafael, tudo bom?
1: Boa noite, tudo bom, amigo?
0: O senhor fala de onde?
1: Rafael Cunha, trabalhando no Sergipe.
0: Amém. Rafael, hoje, quais as suas intenções para o Santo Terço?
1: Então, eu deixo as intenções desse de hoje pela saúde dos meus pais, Gerentinho Bernadette, dos meus irmãos, todos aqueles que estão nos hospitais neste momento, né? E por todos aqueles da paróquia de Santo Antônio Alves de Itabaiana e da paróquia de São Francisco de Assis de Macambira, Sergipe. E amém. Vamos rezar.
0: Amém. Seu Rafael, vou rezar a primeira parte e o senhor responde a segunda, tá bom?
1: Tá bem.
0: Pai nosso que estais no céu, santificado seja o vosso nome. Venha a nós o vosso reino, seja feita a vossa vontade, assim na terra como no céu.
1: O pão nosso de cada dia nos dai hoje, perdoai as nossas ofensas, assim como nós perdoamos a quem nos tem ofendido, não deixeis cair em tentação, mas livrai-nos do mal. Amém.
0: Ave Maria, cheia de graça, o Senhor é convosco. Bendita sois vós entre as mulheres, bendito é o fruto do vosso ventre, Jesus.
1: Santa Maria, Mãe de Jesus, Mãe de Deus, rogai por nós, pecadores, agora e na hora de nossa morte. Amém.
0: Ave Maria, cheia de graça, o Senhor é convosco. Bendita sois vós entre as mulheres, bendito é o fruto do vosso ventre, Jesus.
1: Santa Maria, Mãe de Deus, rogai por nós, pecadores, agora e na hora de nossa morte. Amém.
0: Ave Maria, cheia de graça, o Senhor é convosco. Bendita sois vós entre as mulheres, bendito é o fruto do vosso ventre, Jesus.
1: Santa Maria, Mãe de Deus, rogai por nós pecadores, agora e na hora de nossa morte. Amém.
0: Ave Maria, cheia de graça, o Senhor é convosco. Bendita sois vós entre as mulheres, bendito é o fruto do vosso ventre, Jesus.
1: Santa Maria, Mãe de Deus, rogai por nós pecadores, agora e na hora de nossa morte. Amém.
0: Ave Maria, cheia de graça, o Senhor é convosco. Bendita sois vós entre as mulheres, bendito é o fruto do vosso ventre, Jesus.
1: Eu quero rezar por Verinha, assídua, que está ouvindo neste momento. Santa Maria, Mãe de Deus, rogai por nós pecadores, agora, na hora de nossa morte. Amém.
0: Ave Maria, cheia de graça, o Senhor é convosco. Bendita sois vós entre as mulheres, bendito é o fruto do vosso ventre, Jesus.
1: Santa Maria, Mãe de Deus, rogai por nós pecadores, agora e na hora de nossa morte. Amém.
0: Ave Maria, cheia de graça, o Senhor é convosco. Bendita sois vós entre as mulheres, bendito é o fruto do vosso ventre, Jesus.
1: Santa Maria, Mãe de Deus, rogai por nós pecadores, agora e na hora de nossa morte. Amém.
0: Ave Maria, cheia de graça, o Senhor é convosco. Bendita sois vós entre as mulheres, bendito é o fruto do

0: vosso ventre, Jesus.
1: Santa Maria, Mãe de Deus, rogai por nós pecadores, agora e na hora da nossa morte, amém.
0: Ave Maria, cheia de graça, o Senhor é convosco. Bendita sois vós entre as mulheres, bendito é o fruto do vosso ventre, Jesus.
1: Santa Maria, Mãe de Deus, rogai por nós pecadores, agora e na hora da nossa morte, amém.
0: Ave Maria, cheia de graça, o Senhor é convosco. Bendita sois vós entre as mulheres, bendito é o fruto do vosso ventre, Jesus.
1: Santa Maria, Mãe de Deus, rogai por nós pecadores, agora e na hora da nossa morte, amém.
0: Glória ao Pai, ao Filho e ao Espírito Santo.
1: Como era no princípio, agora e sempre, amém. Meu Jesus, perdoai-me, livrai-me do fogo do inferno, levai as almas todas para os céus. Isso foi aquelas que mais precisaram da vossa imensa glória.
0: Nossa Senhora Aparecida,
1: rogai por nós que recorremos a vós.
0: Divino Espírito Santo,
1: rogai por nós, iluminai-nos.
0: Obrigado.
1: Santo Antônio, que é o padroeiro da nossa cidade Itabaiana, Sergipe, rogai por nós.
0: Rogai por nós. Obrigado, São Rafael, por estar conosco nesse terceiro mistério. Que Deus e Nossa Senhora sempre abençoe o senhor e toda a sua família.
1: Amém, meu irmão. Amém. Um abraço para o nosso grande amigo Zé Antônio. E que Jesus lhe abençoe nessa noite. E que tenhamos uma noite de paz. Uma boa noite.
0: Amém. Boa noite.
1: Boa noite.
2: Acolho com muito carinho os devotos da Mãe Aparecida. Estão conosco através do nosso WhatsApp 12-3104-1043. Um abraço especial para a Terezinha de Joinville, rezando e agradecendo com a gente todos os dias, né? Um abraço para você, Terezinha. Um abraço também especial para o Pedro Canuto de Souza, acolhendo também as intenções da Nilva Araújo, rezando pelo filho dela também. Um beijo para você, viu, Nilva? Acolhendo a Judite de Taubaté. Um grande abraço para você, minha querida. Adriana de Franco da Rocha, São Paulo. A irmã Marlene Pereira rezando, mandando um abraço ao Fernando e também à esposa Isabel. Um abraço para a senhora, viu, irmã? Obrigado pelo carinho, pela companhia. Um abraço pro Bendito lá de Caçapava, São Paulo. Um abraço para você, viu? É o Benedito, né? É o Benedito. Voltou ali, ó. Um abraço para você, meu querido. Acolhendo também o Rogério Barros, lá de Jales, São Paulo, colocando suas intenções aos pés da Mãe Aparecida. Vamos rezar por você, pela sua esposa, pelo seu filho. Deus abençoe, viu, meu amigo? Cleiton Pedroso, de Palmital, São Paulo. Um abraço especial para Lúcia Helena, de São Sebastião do Paraíso, Minas Gerais. O Júlio, de Guaratinguetá, rezando e agradecendo também no nosso Santo Terço. Divina Tereza, acolhendo também o Fernando José Ribeiro e a esposa Jamile, lá da cidade de Sete Lagoas, Minas Gerais, agradecendo pelo dom da vida. Acolhendo também o Branco, o Tiago Faria, de Itapeva, São Paulo. Minha amiga Aninha, lá de Ponta Grossa, no Paraná, um beijo no coração, Aninha. Um grande abraço, vai na boa, Aninha. Beijo grande no coração, obrigado pelo carinho. Um abraço para Jadilma, também aqui com a gente, lá de Pinhal, no Sergipe. A Antônia, o Terço das Mulheres, também aqui com a gente, rezando, agradecendo, colocando suas intenções aos pés da Mãe Aparecida. Vamos juntos acompanhar contemplar o nosso quarto mistério.

0: noite, paz e bem, seu Nilvan.
1: Boa noite, Isabel.
0: Seja bem-vindo.
1: Obrigado.
0: Qual é a sua intenção para o nosso quarto mistério?
1: Ô, Isabel, eu quero colocar para a intenção do irmão meu que está no vício do álcool, que colocar ele e pedir a Nossa Senhora que cubra o lar dele com seu santo manto e que toque no coração dele para ele largar a mão dessa bebida. E quero rezar por minha família, minha esposa, rezar por meus filhos, Edmar, Alcione e Aline, e pela a recuperação da saúde da minha netinha Antonella, que fez um tratamento e nós colocamos, pedimos a Nossa Senhora, e Nossa Senhora nos cobriu ela com seu santo manto e ela está curada hoje. E quero colocar para a atenção do padre Ivão, que é o nosso vigário, e o padre Ricardo, e para o meu sobrinho, que é padre, lá em São João da Boa Vista, padre Emerson.
0: Que bênção. Que Nossa Senhora possa interceder, ela já está intercedendo pelos seus pedidos, né? E levá-los até Jesus. É, eu vou fazer a primeira parte e o Senhor faz a segunda parte, tá bom, Nilvan?
1: Tá bem.
0: Pai nosso que estás no céu, santificado seja o vosso nome. Venha a nós o vosso reino, seja feita a vossa vontade, assim na terra como no céu.
1: O pão nosso de cada dia nos dai hoje, Senhor, perdoai as nossas ofensas, assim como nós perdoamos a quem nos tem ofendido, e não deixeis cair em tentação, mas livrai-nos do mal. Amém.
0: Ave Maria, cheia de graça, o Senhor é convosco. Bendita sois vós entre as mulheres, bendito é o fruto do vosso ventre, Jesus.
1: Santa Maria, Mãe de Deus, rogai por nós, pecadores, agora e na hora de nossa morte. Amém.
0: Ave Maria, cheia de graça, o Senhor é convosco. Bendita sois vós entre as mulheres, bendito é o fruto do vosso ventre, Jesus.
1: Santa Maria, Mãe de Deus, rogai por nós, pecadores, agora e na hora de nossa morte. Amém.
0: Ave Maria, cheia de graça, o Senhor é convosco. Bendita sois vós entre as mulheres, bendito é o fruto do vosso ventre, Jesus.
1: Santa Maria, Mãe de Deus, rogai por nós, pecadores, agora e na hora de nossa morte. Amém.
0: Ave Maria, cheia de graça, o Senhor é convosco. Bendita sois vós entre as mulheres, bendito é o fruto do vosso ventre, Jesus.
1: Santa Maria, Mãe de Deus, rogai por nós, pecadores, agora e na hora de nossa morte. Amém.
0: Ave Maria, cheia de graça, o Senhor é convosco. Bendita sois vós entre as mulheres, bendito é o fruto do vosso ventre, Jesus.
1: Santa Maria, Mãe de Deus, rogai por nós, pecadores, agora e na hora de nossa morte. Amém.
0: Ave Maria, cheia de graça, o Senhor é convosco. Bendita sois vós entre as mulheres, bendito é o fruto do vosso ventre, Jesus.
1: Santa Maria, Mãe de Deus, rogai por nós, pecadores, agora e na hora de nossa morte. Amém.
0: Ave Maria, cheia de graça, o Senhor é convosco. Bendita sois vós entre as mulheres, bendito é o fruto do vosso ventre, Jesus.
1: Santa Maria, Mãe de Deus, rogai por nós, pecadores, agora e na hora de nossa morte. Amém.
0: Ave Maria, cheia de graça, o Senhor é convosco. Bendita sois vós entre as mulheres, bendito é o fruto do vosso ventre, Jesus.
1: Santa Maria, Mãe de Deus, rogai por nós, pecadores, agora e na hora de nossa morte. Amém.
0: Ave Maria, cheia de graça, o Senhor é convosco. Bendita sois vós entre as mulheres, bendito é o fruto do vosso ventre, Jesus.
1: Santa Maria, Mãe de Deus, rogai por nós, pecadores, agora e na hora de nossa morte. Amém.
0: Ave Maria, cheia de graça, o Senhor é convosco. Bendita sois vós entre as mulheres, bendito é o fruto do vosso ventre, Jesus.
1: Santa Maria, Mãe de Deus, rogai por nós, pecadores, agora e na hora de nossa morte. Amém.
0: Glória ao Pai, ao Filho e ao Espírito Santo.
1: como era no princípio, agora e sempre, por todo o século dos séculos. Amém.
0: Ó meu bom Jesus, perdoai-nos do fogo do inferno. Levai as almas todas para o céu. E socorrei principalmente aquelas mais precisarem da vossa infinita misericórdia. Nossa Senhora Aparecida,
1: rogai por nós.
0: São Miguel Arcanjo,
1: rogai por nós.
0: Santa Rita de Cássia,
1: rogai por nós.
0: Muito obrigada, seu Nivan, pela participação. Que Nossa Senhora possa cobri-lo com o seu manto sagrado e toda a sua família.
1: Amém. Você também, Isabel.

0: Amém.
1: Acolho com muito carinho os devotos da Mãe Aparecida, aqui através do nosso WhatsApp 12-3104-1043. Um abraço para o Júlio Roversi e família lá do bairro Sapopemba, São Paulo. A Lúcia de Guaratinguetá, rezando, agradecendo. Um abraço especial também para o Haroldo. O Haroldo é lá de Virgínia, Minas Gerais. Tem Virgínia, Minas Gerais, e tem Varginha, Minas Gerais, né? Um abraço para você, meu querido Haroldo Cruz. A Margarida Freitas de Campo Largo, rezando, agradecendo também, colocando suas intenções. O Rafael de Penápolis. Um abraço especial para minha amiga Maria Aparecida Francisco, de Campinas. Maria do Carmo, de Minas Gerais. Vai na boa, dona Maria. Um abraço para a senhora, viu? Rezando sempre pelas suas intenções. Um abraço também especial para o Renato Madeira, lá de Divinópolis. O Renato Medeiros, lá de Divinópolis, Minas Gerais, rezando e agradecendo. Um abraço também especial para o Renan, Ellen e família de Ponta Grossa, no Paraná. Fernando Manuel Martins, rezando, agradecendo, lá da cidade de Guiricema, Minas Gerais. Fernando Manuel e a esposa Sandra. Maria Isabel Kischmeier, de Juiz de Fora, também colocando suas intenções. Um abraço para a Lúcia, de São Sebastião do Paraíso. O Nano Maier, de Palmeira, no Paraná. Acolhendo também a Silvia Rogério, rezando, agradecendo, para os netos Ema, João Nicolas e Agnes, que Deus abençoe sempre. A Rita de Guaratinguetá também está por aqui, rezando pela alma do pai dela, o senhor Raimundo, e pelo fim da guerra. Rita de Guaratinguetá, que Deus abençoe, que Nossa Senhora Aparecida interceda por cada pedido, cada intenção. E vou rezar também, né? Vamos rezar neste mistério, para quem nos acompanha através do nosso Facebook e YouTube da Rede Aparecida de Rádio. Que Deus abençoe, que Nossa Senhora Aparecida interceda por cada pedido e cada intenção. Vamos juntos contemplar o nosso quinto mistério da alegria.

0: noite, seu Silvano, tudo bom?
1: Boa noite, Fernando. Salve Maria.
0: Salve Maria. O senhor fala de onde, seu Silvano?
1: Eu falo de Promissão, estado de São Paulo, diocese de Lins.
0: Amém. Seu Silvano, qual que é as suas intenções para esse quinto, último mistério?
1: Olha, quero rezar pelo dom da vida, né? O dom da... pela a minha vocação, né? Que eu sou casado, então é uma vocação no matrimônio.
0: Sim.
1: Rezo também pelos padres, né? Por todos os vocacionados. Rezo pelos meus filhos, pela minha esposa. Rezo para uma pessoa especial que acompanha sempre a gente, o Padre Washington da Diocese de Lins, né? Ele sempre está acompanhando o terço com a gente.
0: Amém.
1: Eu sei que ele está ouvindo. E para vocês todos que estão aí na rádio com a Mãe Aparecida, tá? Pelos meus cunhados, pela minha família.
0: Sou Silvano, vou rezar a primeira parte e o senhor a segunda, tá bom?
1: A joia.
0: Pai nosso que estais no céu, santificado seja o vosso nome. Venha a nós o vosso reino. Seja feita a vossa vontade, assim na terra como no céu.
1: O pão nosso de cada dia nos dai hoje. Perdoai as nossas ofensas, assim como nós perdoamos a quem nos tem ofendido. E não nos deixeis cair em tentação, mas livrai-nos do mal. Amém.
0: Ave Maria, cheia de graça, o Senhor é convosco. Bendita sois vós entre as mulheres, bendito é o fruto do vosso ventre, Jesus.
1: Santa Maria, Mãe de Deus, rogai por nós, pecadores, agora e na hora de nossa morte. Amém.
0: Ave Maria, cheia de graça, o Senhor é convosco. Bendita sois vós entre as mulheres, bendito é o fruto do vosso ventre, Jesus.
1: Santa Maria, Mãe de Deus, rogai por nós, pecadores.

0: pecadores, agora e na hora de nossa morte. Amém.
1: Ave Maria, cheia de graça, o Senhor é convosco. Bendita sois vós entre as mulheres, bendito é o fruto do vosso ventre, Jesus.
0: Santa Maria, Mãe de Deus, rogai por nós, pecadores, agora e na hora de nossa morte. Amém.
1: Ave Maria, cheia de graça, o Senhor é convosco. Bendita sois vós entre as mulheres, bendito é o fruto do vosso ventre, Jesus.
0: Eu quero colocar nesse mistério também todos os cursilistas que estão ouvindo, né, que eu também faço parte do movimento do Cursílio, e todos do Terço dos Homens, no qual eu faço parte também.
1: Amém.
0: Santa Maria, Mãe de Deus, rogai por nós, pecadores, agora e na hora de nossa morte. Amém.
1: Ave Maria, cheia de graça, o Senhor é convosco. Bendita sois vós entre as mulheres, bendito é o fruto do vosso ventre, Jesus.
0: Santa Maria, Mãe de Deus, rogai por nós, pecadores, agora e na hora de nossa morte. Amém.
1: Ave Maria, cheia de graça, o Senhor é convosco. Bendita sois vós entre as mulheres, bendito é o fruto do vosso ventre, Jesus.
0: Santa Maria, Mãe de Deus, rogai por nós, pecadores, agora e na hora de nossa morte. Amém.
1: Ave Maria, cheia de graça, o Senhor é convosco. Bendita sois vós entre as mulheres, bendito é o fruto do vosso ventre, Jesus.
0: Santa Maria, Mãe de Deus, rogai por nós, pecadores, agora e na hora de nossa morte. Amém.
1: Ave Maria, cheia de graça, o Senhor é convosco. Bendita sois vós entre as mulheres, bendito é o fruto do vosso ventre, Jesus.
0: Santa Maria, Mãe de Deus, rogai por nós, pecadores, agora e na hora de nossa morte. Amém.
1: Glória ao Pai, ao Filho e ao Espírito Santo.
0: Assim como era no princípio, agora e sempre. Amém.
1: Ó meu bom Jesus,
0: perdoai e livrai do fogo do inferno, levai as almas todas para o céu e socorrei principalmente os que mais precisarem da vossa misericórdia e da vossa salvação.
1: Nossa Senhora Aparecida,
0: rogai por nós.
1: Nossa Senhora das Graças,
0: rogai por nós. São José,
1: rogai por nós.
0: Rogai. São Miguel Arcanjo,
1: rogai por nós.
0: Rogai por nós. São Peregrino,
1: rogai por nós.
0: Seu
1: Silvano, que Nossa Senhora e Deus abençoe sempre o senhor. Eu também sou cursilista e para contemplar tudo isso, viva a vida.
0: Viva a vida.
1: De colores.
0: Que bom, Fernando. É muito bom saber.
1: Amém.
0: Graças a Deus. Deus abençoe vocês, amém. Abençoe a rádio, abençoe o Zé Antônio aí, né? E que o Evandro tá ouvindo, nós estamos com saudade dele também, apesar de já rezei com o Eduardo José, rezei com o Zé Antônio agora a segunda vez com vocês e tá bom?
1: Tá bom.
0: Deus abençoe a todos.
2: Amém. Grande abraço, meu amigo.
0: Obrigado.
1: Queremos nos dirigir a Maria, Mãe das Vocações, grande promotora vocacional, que ela nos ajude a descobrir nossa vocação na igreja e alcance perseverança para todos os que já deram o seu sim. Salve Maria, salve Rainha,
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0: Santa Mãe de Deus, para que sejamos dignos das promessas de Cristo. Amém.
1: Meu querido irmão, minha querida irmã, você que rezou o Santo Terço conosco, você que nos escuta agora da sua casa, do seu trabalho, do carro, onde estiver. Queremos te acolher neste momento tão especial de fé e de entrega. Chegou a hora de nos colocarmos sob o olhar amoroso de Maria, a Mãe Aparecida. Ofereçamos a ela nossa vida, nossas alegrias e dificuldades, as pessoas que amamos e também aquelas que mais precisam de oração. Com o coração cheio de confiança, vamos juntos fazer a nossa consagração.
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0: Nossa Senhora.
1: Ó Maria Santíssima, pelos méritos de nosso Senhor Jesus Cristo, em vossa querida imagem de Aparecida, espalhais inúmeros benefícios sobre todo o Brasil. Eu, embora indigna de pertencer ao número de vossos filhos e filhas, mas cheio do desejo de participar dos benefícios de vossa misericórdia,

Abro-vos o meu coração, para que depois de Deus vos ame sobre todas as coisas. Recebei-me, ó Rainha incomparável, vós que o Cristo crucificado deu-nos por mãe. No ditoso número de vossos filhos e filhas, acolhei-me debaixo de vossa proteção e socorrei-me em todas as minhas necessidades espirituais e temporais, e sobretudo na hora de minha morte. Abençoai, ó Mãe Celestial Cooperadora, e com vossa poderosa intercessão, fortalecei-me em minha fraqueza, a fim de que, servindo fielmente,

0: Amém.
1: Entregamos todas as nossas intenções ao coração materno de Maria, confiantes na sua intercessão. Que a paz de Cristo alcançada por esta oração permaneça em nossos lares e em nossos corações. Em nome do Pai, do Filho e do

0: Muito bem, chegamos ao final de mais um momento especial aqui com a Mãe Aparecida, na Rede Aparecida de Rádio. Agradeço sua presença, Isabel. Muito obrigado, viu, mais uma vez. Volte mais vezes.
1: Eu que agradeço estar aqui com você, com a Mãe Aparecida. Sempre um prazer.
0: Sempre muito bom estarmos juntos. Fernando, um grande abraço para você também. Deus abençoe, boa semana.
2: Amém. Eu que agradeço por estar aqui novamente. E mais uma vez gostaria de convidar a todos para o nosso Terço Luminoso, que vai acontecer agora, dia 1 de agosto, na Semana Vocacional. Nós, como SAVE, estamos aqui convocando todos para o nosso Terço Luminoso, que sai do Guaratinguetá, da Igreja de Santo Antônio, e vai até a Capela do Frei Galvão. Sim. Vai ser uma benção, que é a Semana Vocacional, mês de agosto. Então a gente já começa com o pé direito.
0: Dia 1º de agosto, né? 1º de agosto, sábado.
2: Isso.
0: Sábado agora, inclusive. Dia 1º de agosto, você que vai vir para o Santuário Nacional neste final de semana. Você que já mora aqui próximo, né? De Aparecida, Guaratinguetá, Lorena, cidades vizinhas. Você também está convidado para o Terço Luminoso.
2: Isso.
0: Dia 1º de agosto.
2: Às 19 horas.
0: Às 19 horas, saindo da Matriz de Santo Antônio, lá de Guaratinguetá, indo até a Igreja de São Frei Galvão.
2: Isso. Até a capela, gente.
0: Até a capela. Ah, entendi. Maravilha, você é convidado especial para este momento especial, junto com o Secretariado Vocacional, junto com o Fernando, com a Isabel e a todos aqui da nossa região. Tá bom? Obrigado, gente, um abraço.
2: Amém.
0: Gente, muito obrigado pelo carinho, pela companhia. Eu sou o Zé Antônio, trabalho com a produção de Marcos Thiago, a coordenação da Paula Castro e a direção do Padre Vanderlei Souza, missionário redentorista. Nas imagens da nossa central multimídia, na central Master Web, Amanda Castro, muito obrigado, Amanda, pelo seu trabalho incrível, responsável por levar as belíssimas imagens do Santuário Nacional e do nosso Santo Terço até a sua casa. Meu convidado especial, sempre, sempre você que está em casa. Continue conosco, nosso Santo Terço finalizou, mas a nossa missão continua até a meia-noite, com a primeira parte do programa com a Mãe Aparecida. A meia-noite em diante, até às 5 da manhã, com o Santo Terço às 4 horas da manhã. Eduardo José segue para mais uma madrugada aqui com a Mãe Aparecida, ao vivo. Um beijo grande no coração. Continue conosco na Rede Aparecida de Rádio. Música, fé e missão.

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8: 11:02, horário de Brasília, boa noite.
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9: Que tipo de felicidade buscamos? Faz-se necessário um olhar mais profundo sobre nossa existência através da fé e do autoconhecimento para que possamos discernir entre o que precisamos de fato e o que a mídia e a sociedade nos propõem como imprescindível para nossa felicidade. Quando digo mídia e sociedade, incluo sem dúvida a própria religião, pois bem sabemos que em nome dela, de forma equivocada, alguns vendem caminhos e kits e programas de felicidade. Não é difícil perder-se nos anúncios de uma felicidade que priorize mais o que há fora de nós do que o que conquistamos com o encontro conosco mesmos. Jesus já nos disse que ao buscá-lo encontraríamos tudo o que precisássemos e isso mesmo, tudo o que precisamos nem sempre será tudo.

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1: Hoje, dia 27 de julho, nós vamos conhecer a história de Fortunato e Acaico, membros da igreja em Corinto. Eu me alegro com a visita de Estéfanas, Fortunato e Acaico. Isso você confere no primeiro livro de Coríntios, versículos de 16 a 17. Na comunidade de Corinto, havia muitas tensões. Havia partidos e grupos. As pessoas se associavam a partir do missionário que as tinha batizado. Um dizia, eu sou de Pedro. Outros diziam, eu sou de Paulo. Outros ainda falavam, eu sou de Apolo. E assim por diante. Essas tensões estavam colocando em risco a comunhão fraterna entre as pessoas. Fizeram então uma reunião para enfrentar esse problema, mas não deu certo. Então, resolveram escrever uma carta para o apóstolo Paulo, que estava em Éfeso. Nessa carta, eles colocaram uma série de problemas, quase todos relacionados à convivência na comunidade e às celebrações. Uma delegação de 3 membros da comunidade foi levar a carta até Éfeso. Estéfanas, Fortunato e Acaico. Paulo diz na carta, eu me alegro com a visita de Estéfanas, Fortunato e Acaico, pois eles compensaram a ausência de vocês e tranquilizaram o meu espírito e o de vocês. Estéfanas tinha sido batizado por Paulo. A presença dele dava a Paulo uma garantia de que a carta era verdadeira. Dos outros dois, Fortunato e Acaico, nada sabemos. Mas se eles foram destacados para levar a carta, devem ter sido pessoas de confiança de toda a comunidade. O nome Fortunato significa favorecido pela sorte. E Acaico significa nascido na Acaia, o nome da província romana cuja capital era Corinto. Os três devem ter ficado em Éfeso enquanto Paulo e sua equipe escreviam a resposta para as igrejas em Corinto. Depois, acompanharam Timóteo na viagem de volta para Corinto, levando consigo a resposta. Essa resposta de Paulo é hoje a primeira carta aos Coríntios.

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1: E ser família dos devotos é assumir a bonita missão de cuidar da casa de Nossa Senhora. Neste mês que comemoramos os 27 anos da nossa família, o cartão do devoto se faz presente como sinal desse cuidado e pertencimento. Um cartão que é único e exclusivo, enviado para todos os devotos que ajudam na missão de cuidar do santuário. Esse cartão mostra que pertencemos, sustentamos

0: cartão do devoto é o cartão de quem pertence. 11 horas 14 minutos, horário de Brasília. 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
2: Olá, uma excelente noite para você que acompanha o programa Com a Mãe Aparecida. Está começando mais um quadro Igreja em Comunhão. E aconteceu no último sábado, em Assembleia Geral, a eleição da nova diretoria da Associação Católica de Comunicação Latino-Americana e Caribenha, a CIGNES. Alessandro Gomes, diretor executivo da Rádio América, foi o eleito presidente da associação. Essa é a primeira vez que um brasileiro assume o posto. Alessandro, que ocupou a presidência da CIGNES Brasil por 2 mandatos, foi eleito com 75% dos votos. Alessandro, que conversa conosco nessa noite. Alessandro, boa noite. Seja muito bem-vindo aqui à Rádio Aparecida.
3: Boa noite, Rafaela, para você. Boa noite também para você, ouvinte, que está ligado no programa Com a Mãe Aparecida. É um prazer, Rafaela, estar aqui na Rádio Aparecida com vocês.
2: Alessandro, para a gente é um prazer também conversar com o senhor. E é um misto de sensações, Alessandro, pela eleição, por ser o primeiro brasileiro a assumir, mas também saber do desafio, da missão que essa presidência representa?
3: É verdade, acho que você define bem. É um misto de sentimentos, porque eu diria que tem alegria, tem expectativa, tem vontade, tem medo, né? Porque acho que até porque o medo faz parte, ele nos ajuda a ter juízo, né? Então, assim, Rafaela, eu estou muito grato a Deus, primeiramente, pela confiança, por me dar essa missão. E agradeço também aos países que fazem parte da CIGNES, que compõem a CIGNES América Latina e Caribe, por confiarem essa missão, também confiarem essa missão a mim, porque não é uma missão qualquer, sabe? É uma missão que vai exigir muito da pessoa, Alessandro, no dia a dia, que vai exigir muito da diretoria como um todo. Nós somos 6 na diretoria e isso vai ser um trabalho de 4 anos muito árduo, porque nós já temos aí a expectativa de muitos projetos esses, que também alguns deles já foram aprovados nessa Assembleia Geral no final de semana, mas também outros projetos que, enquanto diretoria, nós já conversamos um pouco, teremos uma nova reunião ainda nessa semana. E vamos colocar mais projetos, porque se é para fazer, vamos encarar, não é assim?
2: Com certeza, Alessandro. E também para que a gente possa entender, em especial os nossos ouvintes, o que é a CIGNES Brasil, como ela atua e, mediante também a isso, quais são os principais desafios, né, e projetos a partir dessa nova presidência.
3: A CIGNES é uma associação católica sem fins lucrativos, é uma organização mundial que tem sede em Roma e está ligada diretamente ao dicastério dos leigos, família e leigos, e também ao dicastério da comunicação. Essa instituição, ela é de direito pontifício, ou seja, ela é aprovada pelo Papa, aprovada pelo Vaticano, e tem como missão congregar, animar e reunir os veículos de comunicação ligados à Igreja. Nós gostamos de dizer que são veículos de inspiração católica, porque tem aqueles que são ligados diretamente à Igreja e tem aqueles que são, que têm programação católica e estão próximos daquilo que a gente faz na comunicação da Igreja. Então, além disso, tem a grande missão de trabalhar os jovens comunicadores, para que cresçam na profissão e na missão de comunicadores também. E talvez o principal objetivo seja ajudar as pessoas, por meio da comunicação, a fazer um mundo com mais paz, justiça, igualdade. Isso está no

0: princípio do evangelho está no princípio da Signis. Na América Latina, no Caribe, na África, na Ásia, nós temos, na América do Norte, nós temos a Signis dividida por regiões. E também temos Signis nos países. Dos mais de 190 países do mundo, nós estamos em 140 países. Ou seja, é uma instituição muito grande que se renova a cada 4 anos. Aliás, a Signis Mundial se renova agora, no próximo mês, com assembleia na África, e vamos ter também uma nova presidência mundial. Como você falou, eu fui presidente da Signis Brasil por 2 mandatos. Aqui no país, nós temos, da América Latina, a maior associação em número de membros e também em tamanho de atividades, porque o Brasil é muito grande, né?
1: Com certeza, Alessandro, a partir dessa nova presidência, quais os projetos, também anseios da Signis?
0: Olha, a Signis, ela tem alguns projetos muito importantes que nós vamos dar continuidade a eles, porque a gente pensa assim, gestão, ela pode vir mudando algumas coisas, ela pode vir a nova gestão, né? Mudando algumas coisas, fazendo coisas novas, mas ela tem que dar continuidade também àquilo que já vem com um caminho sendo tecido há algum tempo. Um dos projetos é a Rádio Lio, que é uma rádio comunitária online. Essa rádio é feita de jovens para jovens e tem como missão, mais do que ser uma rádio, é ser um núcleo de formação para jovens. Então, nós queremos dar continuidade, incentivar e ampliar esse trabalho com os jovens. Um outro projeto que a gente também quer dar continuidade, entre tantos outros, é o projeto de salvaguarda para os países da América Latina. A Signis ALC já tem o seu projeto de salvaguarda e nós estamos incentivando todos os países a terem também um projeto de salvaguarda que seja voltado para a realidade de cada local. Além de outros projetos que a gente tem, como CELAEC, como CONLAC e outros tantos que eu poderia explicar aqui. E novos projetos, um deles nós vamos lançar já daqui a 1 mês e meio, 2 meses, um núcleo que vai estudar a inteligência artificial. Nós vamos nos debruçar com esse núcleo para, com base no documento do Papa, na encíclica papal, termos ações, caminhos e também projetos para esse campo da inteligência artificial. Um outro campo que a Signis também vai atuar, que é um novo projeto, é na área de tecnologia e inovação. Nós vamos buscar também entender como as novas tecnologias ligadas à comunicação ou que de alguma maneira interferem na comunicação podem contribuir para essa missão da Signis na América Latina e no Caribe, entre outros projetos.
1: Alessandro, nos tempos atuais, a missão de comunicar vai muito além da rádio, da televisão, da internet, em especial dentro do meio católico, quando se fala em evangelização, não é mesmo? Uma das frentes que a Signis com certeza tem esse cuidado, não é mesmo?
0: Sem dúvida nenhuma, sem dúvida nenhuma. Especialmente quando a gente fala aqui do projeto Salvaguarda, a gente está falando de um projeto de extrema importância para as organizações. De saber lidar com a infância, com a juventude, com a mulher, com o trabalho, com as várias relações sociais, diversos grupos, etnias, enfim. É saber lidar com a proteção e com a geração de paz, justiça e igualdade. É muito importante trabalhar projetos desse tipo. A comunicação

0: você mesma disse, Rafaela, ela não está só nos veículos, ela está no dia a dia, tudo que a gente faz é comunicação. Infelizmente, até a violência é um tipo de comunicação que está aí nos levando a diversos caminhos, diversas estruturas que e permeando também diversas estruturas de poder e que causam tanto mal à população. Isso também passa pela comunicação e a comunicação passa por isso. Então nós queremos não inverter, porque seria muita pretensão, mas ajudar a inverter, ajudar sendo pelo menos uma gotinha lá dentro do copo d'água até esse copo transbordar, e esse transbordo seria transbordar de paz.
1: Alessandro, juntamente com você, como ficou composta então essa diretoria com membros de diversos países também da América Latina, não é mesmo?
0: Sim, sim. Nós temos pessoas de países diversos. A vice-presidente, a Karina Benítez, ela é do Paraguai. A primeira diretora é Rocío Mendoza, do Peru. O segundo diretor é da Argentina, é o Adriano Baccaro, que inclusive é uma área agora que a gente vai também dar muita atenção, que é a área do cinema, a área dele. Que temos projetos para essa área também. O terceiro diretor é do México, é o Hermínio. O Hermínio, ele é jornalista e tem uma atuação forte em rádio e televisão. A Karina também, a Karina é assessora de imprensa e tem também uma forte participação nessa área. E temos uma venezuelana na quarta diretoria, que é a Desirê, que também é da área de comunicação, na área de rádio e assessoria, e também trabalhará conosco dando esse suporte, compondo essa diretoria. Então, nós temos pessoas de áreas diversas, como eu falei, e nós temos pessoas que têm muita experiência em comunicação social. E também vamos compartilhar das experiências locais. Por isso, nós temos essa grande oportunidade de compartilhar não só as nossas vontades, né? Os nossos desejos de fazer coisas boas, mas também compartilhar um pouco daquilo que deu certo nos países.
1: Nós conversamos com o Alessandro Gomes, eleito como presidente da Associação Católica de Comunicação, a Signes Latino-Americana e Caribenha. Rafael Oliveira para a Rede Aparecida de Rádio e Signes Brasil.
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1: 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Rede Aparecida de Rádio e a hora certa. 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
1: A paz esteja com você. Com muita alegria, estamos vivendo esse novo tempo que Deus nos concede, e cada dia é um dom da graça de Deus para a gente viver o nosso amor. Vamos lembrar sempre que a presença de Maria é para nós um modelo, o ser humano que nós devemos viver. Fomos criados à imagem e semelhança de Deus e pelo pecado perdemos essa identidade. E Jesus vem nos recuperar. E Maria é imaculada porque exatamente manteve, pelo poder e da graça de Deus, a autêntica

0: expressão da obra que Deus fez o ser humano, a sua imagem e semelhança. Eu quero hoje citar um belíssimo texto que eu vejo aqui uma luz muito presente para a nossa vida. Um texto de Chiara Lubi, que é fundadora da Obra de Maria, também conhecida como Movimento dos Focolares. O texto é este: só de pensar em falar de Maria, a minha alma estremece e o meu coração bate mais forte. É um assunto que vai além das nossas capacidades, e para tratá-lo em lugar da palavra, seria melhor o silêncio. Maria, a extraordinária entre todas as criaturas, a excelsa até o ponto de ser investida com o título e a realidade de Mãe de Deus, por isso Imaculada, assunta ao céu, Rainha, Mãe da Igreja. O Espírito Santo trabalhou de tal maneira esta criatura que deseja torná-la conhecida, para que tenhamos na terra a alegria de percorrer o nosso caminho ao lado de uma mãe tão poderosa. Maria é a palavra de Deus vivida. Sejas tu também palavra de Deus viva. Portanto, imitemos Maria, tornemo-nos semelhantes a ela, e nascerá espontaneamente no nosso coração o amor para com ela. Que essas santas e belas palavras iluminem nosso coração todos os dias da vida, e que possamos, como Maria, sermos verdadeiros servos de Deus, vivendo a sua palavra.
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1: A divisão entre os bons, entre os seguidores de Jesus Cristo, é o que com mais empenho busca o demônio, porque sabe que é o meio mais eficaz para a destruição do reino de Deus. Assim, os que são causa de divisão entre os irmãos trabalham para o demônio e contra os interesses de Jesus. Aí reside a gravidade que reveste a divisão entre os cristãos. Nem sempre se poderá exigir que todos pensemos o mesmo e da mesma maneira. Mas, visto que a cabeça não nos pode unir, que nos una ao menos o coração. A desunião não é tanto produto das ideias, e sim das atitudes e dos sentimentos que acompanham essas atitudes e essas ideias.

0: Glória, Padre Marcelo Rossi, participação do Belo, com a Mãe Aparecida, aqui pela Rede Aparecida de Rádio. Eu vou indo nessa, mas você vai ficar muito bem acompanhado com ele, Eduardo José, para mais uma madrugada. Madrugada já de terça-feira, dia 28 de julho de 2026. Meu irmão, como é que você tá? Tudo bem? Boa noite.
1: Tudo certinho, Zé?
0: Graças a Deus.
1: Belezinha.
0: Tudo na paz, cara.
1: Graças a Deus. Prontinho para mais uma madrugada com a Mãe Aparecida. Juntos até às 5 da manhã. E às 4, o Santo Terço.
0: Exatamente. E aí, como é que foi o final de semana? Foi tranquilo?
1: Tranquilo, sossegado, de boinha.
0: Conseguiu dormir bem hoje?
1: Pouquinho.
0: Pouquinho. Ontem você dormiu menos ainda, né? Que você fez de manhã também, não fez?
1: Fiz de manhã, voltei à noite, mas tudo certo,
0: coisa
1: tranquilo,
0: linda, né?
1: Maravilhoso.
0: É. Maravilha, maravilha. Pra você de casa, a gente vem com muita alegria.
1: Com toda certeza.
0: Com o coração aberto pra poder passar mais um dia, mais uma madrugada do seu lado. Meu irmão, bom trabalho pra você.
1: Vai lá, meu querido, bom descanso.
0: Deus abençoe.
1: Até amanhã, se Deus quiser.
0: Até amanhã, se Deus quiser. Beijo grande no coração. Fique com ele, Eduardo José, para mais uma madrugada com a Mãe Aparecida. Até mais.

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5: Meia-noite, bom dia.
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5: Com a Mãe Aparecida, Rede Aparecida de Rádio, uma ótima e abençoada madrugada de um novo dia. A você, meu irmão, a você, minha irmã. Irmãos em Cristo, que a partir de agora nos fazem companhia na segunda parte do programa Com a Mãe Aparecida. Vocês que estiveram aí na companhia do José Antônio, continuem conosco, viu? Vamos juntos nessa caminhada de fé, de amor, paz e esperança até às 5 da matina. Isso mesmo, até às 5 da manhã, louvando e agradecendo ao nosso bom Deus por tudo que temos, por tudo que somos, agradecendo a nossa mãe querida, a nossa mãe santíssima, a Virgem Maria, a Senhora Aparecida, pela sua intercessão, pelo seu cuidado, por tudo aquilo que ela tem feito na nossa vida, na vida de cada um de nós, intercedendo, nos mostrando sempre o caminho que devemos seguir. Fazei tudo aquilo que ele vos disser. Obrigado a você, meu irmão, que nos acolhe pelas nossas rádios parceiras, rádios que integram a Rede Aparecida de Rádio. A você, meu irmão querido, minha irmã querida, estão rezando conosco desde as 8 da noite pelo aplicativo Aparecida, pelo a12.com/rádio Aparecida. Você, meu irmão querido, minha irmã, vocês que estão pelas estradas do Brasil, louvando e agradecendo a Deus por mais um dia de jornada, mais um dia de luta e de vitórias também, não é verdade? Vocês que ainda estão rodando, os irmãos que já estão ancorados, descansando, descanso merecido e necessário. A você, meu irmão, que está aí na sua casa, no seu cantinho de oração, na sua igreja doméstica, agradecendo a Deus por mais um dia que você teve de trabalho, de luta e de vitórias também. Agradecendo sempre a proteção e a intercessão de nossa mãezinha querida na sua vida, na vida dos seus familiares. Da mesma forma, os irmãos que estão já na luta também, os nossos colegas de madrugada que estão aí trabalhando, louvando e agradecendo por mais um dia de trabalho. 12:03 para você participar, enviar as suas intenções, enviar a sua mensagem de fé, de amor, paz e esperança, é pelo nosso WhatsApp, o 3104-1043. Reze conosco, participe com a gente. Tô te aguardando, viu? Tô te esperando aqui no Com a Mãe Aparecida. Agora 12:04, 4 minutos de um novo dia com a graça de Deus. Padre Vanderlei está chegando, trazendo pra gente esse momento de reflexão, de evangelização.

0: Ave Maria, cheia de graça, o Senhor é convosco. Bendita sois vós entre as mulheres, e bendito é o fruto do vosso ventre, Jesus. Santa Maria, Mãe de Deus, rogai por nós, pecadores, agora e na hora da nossa morte. Amém. Rogai por nós, Santa Mãe de Deus, para que sejamos dignos das promessas de Cristo. Oremos e fundi, Senhor, vos rogamos a vossa graça em nossos corações, para que nós que conhecemos pela anunciação do anjo a encarnação de Jesus Cristo, vosso Filho, cheguemos por sua paixão e morte de cruz a glória da ressurreição. Pelo mesmo Cristo nosso Senhor. Amém.
1: Olá, meu querido irmão, querida irmã, estamos no tempo comum na liturgia da igreja, nesse momento especial que vai da Páscoa até a festa de Cristo Rei. Um tempo longo na liturgia, na qual nós somos convidados a incorporar em nosso dia a dia a palavra de Jesus, a mensagem da comunidade de fé e a experiência daqueles que vieram antes de nós. Então a liturgia vai nos oferecer a oportunidade de fazer uma grande reflexão, um grande retiro na nossa vida, trazendo para o hoje a riqueza que a palavra nos traz. Temos uma reflexão de São Basílio Magno, bispo do século IV. Referente à justiça. Esta semana os textos para nossa reflexão trazem uma meditação sobre a nossa relação com Deus e com o próximo, como vivenciar o cristianismo. Veja bem que os nossos primeiros padres, os santos padres da igreja, dos séculos primeiros, eles trazem essa reflexão. A nossa relação no mundo, ela direciona para a nossa relação com Deus e até mesmo determina ou define a nossa relação com Deus. Ontem refletíamos com São Cesário de Arles, do século VI. Hoje nós pegamos aqui uma reflexão de São Basílio Magno, bispo do século IV, que nos traz uma reflexão sobre a justiça. Diz o santo: imita na terra, ó homem, a semelhança daquela produzindo frutos. Não te reveles inferior a uma coisa inanimada. Ela nutre frutos, a justiça nutre frutos, não para seu consumo, mas para teu serviço. Tu, no entanto, todo fruto de beneficência que produzires, colherias para ti mesmo, porque o prêmio das boas obras reverteria a ti. Como o trigo que cai na terra redunda em lucro para o semeador, assim o pão dado ao faminto grande proveito te trará no futuro. Seja, portanto, o final da tua lavoura o início da sementeira celeste. Semeai, está escrito, para vós mesmos na justiça. Mesmo contra a vontade, terás de deixar aqui teu dinheiro. Pelo contrário, enviarás ao Senhor a glória conseguida pelas boas obras. Com efeito, não vês como no teatro, nos estádios, nos circos, homens combatem contra feras cujo aspecto nos horroriza por uma breve fama e pelos aplausos vibrantes do povo? Tu, porém, tão parco em gastar, onde conseguirás tamanha glória? Deus te aprovará. Louvar-te-ão os anjos. Todo homem criado desde o início do mundo te proclamará feliz. Glória eterna, coroa de justiça, reino dos céus. Tudo isso premia ao Senhor as coisas corruptíveis que bem usaste. Nada te cause cuidado daqueles bens objeto de esperança, pelo pouco caso dado às coisas temporais. Distribui, dá aos pobres, sua justiça permanecerá para sempre, diz a palavra de Deus. Como deveria ser grato ao benefício doador que teve considerações por ti, não te alegrarás, não te regozijarás por não teres para ti outros que batem à tua porta? Mas sim, te contentarás em que eles venham a ti, pois desta forma praticas a justiça. Evitas encontros, não aconteça

sua casa, no seu trabalho. Obrigado, nossos irmãos queridos que rezam conosco, louvando e agradecendo aos irmãos que já estão participando pelo WhatsApp, o Cláudio Antônio, a dona Luciana, lá em São João da Boa Vista, rezando já conosco, Israel Reis, em Ponta Grossa, no Paraná, rezando por ele, pela família, por todos os colegas de trabalho, aos enfermos e por todos aqueles que estejam em sintonia. Obrigado, nosso Israel Reis, sempre rezando conosco. O Valtariz Alves está lá em Coronel Fabriciano rezando conosco, pedindo bênçãos e graças a ele, a família, pela esposa, a dona Terezinha, pela mãezinha dele, a dona Sinira, a irmã Rosiane, por todos que estejam rezando conosco. A Val Souza, lá em Jacobina, na Bahia, rezando conosco, por ela, pela família, por todos que estejam em oração. E o Jonathan de Simas, lá, rezando conosco em Blumenau, Santa Catarina, pela Rádio Arca da Aliança, pela Alice, o Gabriel, a Heloíse, a dona Graciela, que é a esposa, rezando pela família, né, meu irmão querido, Jonathan de Simas, rezando, louvando e agradecendo. E hoje, nós estamos vivendo o dia para você aqui, dia 28 de julho, terça-feira da Graça de Deus. E hoje a Santa Mãe Igreja celebra Santo Inocêncio I, a quem nós pedimos a intercessão. A produção do Com a Mãe, você já sabe, é do Marcos Tiago, a coordenação da Paula Castro, a direção do Padre Vanderlei Souza. Continue enviando a nós a sua mensagem de fé, de amor, paz e esperança e as suas intenções para o Santo Terço. E o nosso momento é de oração. Senhor, nosso Deus, nós vos agradecemos pelo dom deste novo dia e por vosso amor que nunca nos abandona. Ajudai-nos a confiar sempre em vossa vontade e a reconhecer vossa presença em cada momento de nossa vida. Dai-nos um coração humilde, disposto a ouvir a vossa palavra e a viver os ensinamentos de Jesus com amor, fé e esperança. Abençoai nossas famílias, fortalecei os que estão doentes, consolai os que sofrem e renovai a esperança daqueles que mais precisam de vossa graça. Por intercessão da Virgem Maria, fazei-nos perseverar no caminho do bem, para que em tudo o que fizermos hoje possamos glorificar o vosso santo nome.

0: 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Bom dia, meia-noite, 27.
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0: Meia-noite e meia, bom dia.
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8: Voltamos.

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1: Abraçando a você, meu irmão querido, minha irmã querida, você que está rezando conosco desde as 8 horas da noite. Vamos juntos, viu? Nessa caminhada até às 5 da manhã. Às 4, nós rezamos o nosso Santo Terço Mariano e você já enviando as suas intenções por quem você está rezando no dia de hoje, por quem você vai rezar no dia de hoje. Já já, o nosso Padre Edmilson trazendo para nós a reflexão do Evangelho de hoje para você. Isso mesmo, aqui no Com a Mãe Aparecida. 12:31. Já já também o nosso Salmo do Dia, o Salmo Responsorial com Pablo Soares.
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0: 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Missionário Shalom cantando pra gente.
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0: Salmo 78. Por vosso nome e vossa glória, libertai-nos.
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1: Por vosso nome e vossa glória, libertai-nos.
0: Até vós chegue o gemido dos cativos. Libertai com o vosso braço poderoso os que foram condenados a morrer. Quanto a nós, vosso rebanho e vosso povo, celebraremos vosso nome para sempre, de geração em geração, vos louvaremos. 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
1: Nesta terça-feira, quero louvar e agradecer a Deus por você que reza comigo esta oração de hoje. De maneira especial, lembro nesta oração os aniversariantes de hoje: a Patrícia de São José dos Campos e o Pedro de Piracicaba. Iniciemos esta oração invocando a Santíssima Trindade. Em nome do Pai, do Filho e do Espírito Santo. Amém. Senhor nosso Deus, nosso Pai, nós cremos em vós, nós esperamos em vós, nós vos amamos, nós vos agradecemos este dia e vos damos graças porque estamos com vida. Oferecemos este dia ao Senhor com todas as nossas alegrias e sofrimentos, com todos os nossos trabalhos e divertimentos. Guardai-nos do pecado e fazei de nós instrumentos de vossa paz e do vosso amor. Ajudai-nos a observar vossos santos mandamentos. Amém. Terça-feira, dia 28 de julho. O trecho do Evangelho de hoje é escrito por Mateus, capítulo 13, versículos de 36 a 43. Anúncio do Evangelho de Jesus Cristo segundo Mateus. Naquele tempo, Jesus deixou as multidões e foi para casa. Seus discípulos aproximaram-se dele e disseram: explica-nos a parábola do joio. Jesus respondeu: aquele que semeia a boa semente é o filho do homem. O campo é o mundo. A boa semente são os que pertencem ao reino. O joio são os que pertencem ao maligno. O inimigo que semeou o joio é o diabo. A colheita é o fim dos tempos. Os ceifadores são os anjos. Como o joio é recolhido e queimado ao fogo, assim também acontecerá no fim dos tempos. O Filho do Homem enviará os seus anjos e eles retirarão do seu reino todos os que fazem outros pecar e os que praticam o mal. E depois os lançarão na fornalha de fogo. Ali haverá choro e ranger de dentes. Então os justos brilharão como o sol no reino de seu Pai. Quem tem ouvidos, ouça. Ouvimos agora mais uma homilia de Jesus, após proclamar sua mensagem, a exemplo do que fez com a parábola do semeador, que vimos na última sexta-feira. Na explicação da parábola do trigo e do joio, Jesus apresenta a história humana dividida em dois grupos opostos, um sob a liderança do divino semeador e o outro composto por sequazes do maligno. Deus é paciente e permite que os filhos do semeador maligno cresçam no campo. Mas isso não para correr o risco de eliminar o trigo juntamente com o joio. No dia do julgamento, uns e outros serão separados e o Cristo glorioso purificará inteiramente sua igreja de todo mal. Na igreja e no mundo hoje, conseguimos, será, distinguir o trigo do joio? Será que conseguimos ver claramente o que é a obra de Deus e o que é a obra do maligno? A messe é grande, mas os operários são poucos. Peçamos a Deus que continue enviando muitas e santas vocações para a sua igreja. Senhor da messe, pastor do rebanho, faze ressoar em nossos ouvidos teu forte e suave convite: vem e segue-me. Derrama sobre nós o teu espírito, que ele nos dê sabedoria para ver o caminho e generosidade para seguir tua voz. Senhor, que a messe não se perca por falta de operários. Desperta nossas comunidades para a missão. Ensina nossa vida a ser serviço. Fortalece os que querem dedicar-se ao reino na vida consagrada e religiosa. Senhor, que o rebanho não pereça por falta de pastores. Sustenta a fidelidade de nossos bispos, padres, diáconos, religiosos, religiosas e ministros leigos. Dá perseverança a nossos seminaristas. Desperta o coração de nossos jovens para o ministério pastoral em tua igreja. Senhor da Messe, pastor do rebanho, chama-nos para o serviço de teu povo. Maria, mãe do perpétuo socorro, modelo dos servidores do Evangelho, ajuda-nos a responder sim. Amém. Pedindo a proteção de Deus para a sua vida e para a sua família, invoquemos a bênção de Deus. Oremos. Deus de infinita bondade, que expulsou as trevas deste mundo, expulse também de seu coração as trevas dos vícios e vos transfigure com a luz das virtudes. O Senhor esteja convosco, Ele está no meio de nós. Pela intercessão de São Bento, desça sobre você, sobre a sua família, sobre o seu trabalho, a bênção do Deus Todo-Poderoso. Pai, Filho e Espírito Santo. Amém. O abraço de hoje vai para o Fábio Bortolini, a dona Ana Celestina, um abraço para o Danilo de Moraes, um abraço para o Marcelo e para a Fernanda. Sou o padre Edmilson Moraes, salesiano de Dom Bosco, e moro em Campinas, no estado de São Paulo, no Colégio Liceu Salesiano Nossa Senhora Auxiliadora. Que Deus e Nossa Senhora, sua mãe e nossa, continue caminhando com você hoje. Abraço e até mais.
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2: Ouvintes queridos, minha saudação de paz e de bênçãos a todos vocês. Continuamos aqui nossa reflexão em torno do sacramento da Eucaristia ou da Santa Missa. E falando um pouquinho sobre a espiritualidade, o significado também do sentido de encontro com o irmão através daquilo que aprendemos com a Santa Missa. O corpo de Jesus doado, o sangue de Jesus doado, para a gente, comungando do corpo e do sangue do Senhor, a gente também ser na presença desse Cristo amoroso na comunidade. E nós vimos o sentido da Eucaristia como espiritualidade no artigo de Dom Aloísio de Ille. Agora vamos ver um pouquinho sobre a Eucaristia e espiritualidade segundo o Código do Direito Canônico. No número 1327, o Código de Direito Canônico, que é a lei da Igreja, diz o seguinte, 1327, a Eucaristia é o resumo e a suma, o mais alto grau de nossa fé, como professamos nela informação do sacerdote logo após a consagração do pão e do vinho, convertidos no corpo e sangue do Senhor Jesus. Eis o mistério da fé.

logo depois da consagração, o sacerdote diz: eis o mistério da fé. Pois é, é mistério da fé. Nós nos entendemos só a partir do jeito de ser de Jesus. Eis o mistério da fé. A comunidade responde: anunciamos, Senhor, a vossa morte e proclamamos a vossa ressurreição. Vinde, Senhor Jesus. E para ajudar a gente a compreender mais intensamente esse mistério, o seu significado, a sua espiritualidade, o seu apelo, a Igreja, a partir da Reforma Nova do Missal Romano, acrescentou mais alguns significados, mais algumas propostas para essa resposta. Eis o mistério da fé. A Igreja, então, propõe para nós que é um mistério. Esse mistério de fé é significado na nossa fé, na nossa crença, no que Jesus mandou fazer. Memória da sua paixão, morte e ressurreição como salvação para a humanidade. E comungamos da sua morte e ressurreição para sermos o mesmo para o bem da humanidade. Devemos continuar a missão de Jesus. Continuadores da obra de Jesus, fortalecidos por Jesus, acreditamos e nos envolvemos na missão de Jesus, na sua vida, nos doamos. É uma espiritualidade, esse encontro com Jesus na Eucaristia, é uma espiritualidade que nos transforma em atores do amor na comunidade, dando a vida pelo irmão. Uma segunda expressão significando o mistério da fé, que é a Eucaristia, está numa segunda forma de aclamação após a consagração. Vimos a primeira: eis o mistério da fé. Anunciamos, Senhor, a vossa morte. Proclamamos a vossa ressurreição. Vinde, Senhor Jesus. Mas tem uma segunda expressão. Qual que é essa segunda expressão? Uma segunda expressão é significado sobre o mistério da fé, que é a Eucaristia, e está numa segunda fórmula de aclamação após a consagração. Mistério de fé e do amor. Não é só a fé contemplativa, mas é o amor, é a doação, é a entrega. Mistério de fé e do amor. E a comunidade, então, responde a esse mistério de fé e de amor após a consagração. Todas as vezes que comemos deste pão e bebemos deste cálice, anunciamos, Senhor, a vossa morte, enquanto esperamos a vossa vinda. É a esperança que a Eucaristia põe em nós. Jesus voltará. Ele já está aqui conosco. E mistério do sacramento da Eucaristia, do pão e do vinho consagrado. E comungando desse corpo e desse sangue, nós aguardamos a segunda vinda de Jesus. Nós ficamos aguardando a experiência profunda de que ele prometeu, de que haverá no final dos tempos, e nos envolveremos com ele. Todas as vezes que comemos deste pão e bebemos deste cálice, anunciamos, Senhor, a vossa morte, enquanto esperamos a vossa vinda. Jesus voltará. A Eucaristia nos lembra isso. É o corpo e o sangue do Senhor para nos alimentar, para a gente ser fiel até a segunda vinda de Jesus no final dos tempos. E ainda nós temos uma terceira proclamação de nossa fé após

0: a consagração, no que seja a Eucaristia. E está presente uma terceira resposta à proposta do sacerdote depois da consagração. Eis o mistério da fé, diz o padre, mistério da fé para a salvação do mundo e a resposta da Assembleia. Salvador do mundo, salvai-nos. Vós que nos libertastes pela cruz e ressurreição. A Santa Missa é a ação de Jesus que conclui sua obra redentora de salvação da humanidade. Nossa maneira de pensar concorda com a Eucaristia. E a Eucaristia, por sua vez, confirma a nossa maneira de pensar. Pelas nossas atitudes de fé, assim expressas, como vimos agora há pouco, nós possamos encontrar força para viver essa atitude de Jesus. A nossa fé tem que ser atuante, tem que ser fortalecida. E o corpo e o sangue do Senhor nos fortalece para isso. Pelas nossas atitudes de fé, assim expressas, vivencialmente, reafirmamos a nossa coerência em que seja a Eucaristia, concordamos com a Eucaristia que nos alimenta para a comunhão, para a preocupação com toda a humanidade, com as pessoas como nossas irmãs. Jesus deu a vida para que todos tenham vida. E nós aprendemos com Jesus a encontrar no próximo a realidade de filhos de Deus, nossos irmãos. Somos convidados a cuidar dos nossos irmãos. E cuidando primeiramente da gente. De que maneira? Alimentando a nossa fé para que ela seja viva. O corpo e o sangue nos alimenta para que a gente possa, enquanto se viver nesse mundo, continuarmos a expressão do amor de Jesus. Cristo conta conosco. Por isso ele nos alimenta. Quem comer desse pão e beber desse vinho tem a vida eterna. Então Jesus nos prepara para a gente poder encontrarmos definitivamente naquilo que ele propõe. A vida plena na eternidade. Para chegar lá é ser como Jesus. E o pão e o vinho doados, derramados, é a proposta para sermos como Jesus Cristo quer que seja. Sejamos presença amorosa do seu amor. Um abraço, fique em paz, até o próximo encontro, se Deus quiser.
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3: 1:02, horário de Brasília.
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3: Com a Mãe Aparecida, abraçando os nossos irmãos queridos que rezam conosco por uma das nossas emissoras que integram a Rede Aparecida de Rádio. Lá em Rondônia, em Porto Velho, a Rádio Caiari FM 103.1 FM. A Rádio América FM em Uberlândia, Minas Gerais. A Rádio Brasil AM Ondas Tropicais em Campinas, São Paulo. A você, meu irmão querido, que reza conosco pela 103.5, a Rádio Líder FM em Ubá, Minas Gerais. Obrigado pelo carinho de todos vocês, pela companhia, sempre rezando conosco com a Mãe Aparecida. 1:03, abraçando também os irmãos que estão pelo nosso WhatsApp, os irmãos Félix, o Ayrton e o Miguel, rezando com a gente, o nosso Benedito Delário, nosso amigo querido, em Poços de Caldas, rezando por ele e pela família, louvando e agradecendo a Deus por tudo. A Fátima Neves também participando com a gente. Ouço a Rádio Aparecida através da Rádio Assunção de Jales, Eduardo, a nossa parceira, Rádio Assunção em Jales, São Paulo, a 89.3 FM. Obrigado, viu? Nossa Fátima Neves, a Fafá Manicure, tá lá trabalhando, né? Não essa hora, né? E sempre que pode rezando conosco. Obrigado, viu, Fátima? A Elaine em São Paulo, capital, rezando por ela, pela família, pelos vivos e falecidos. O Fernando em Taubaté, nosso Luiz Fernando, rezando conosco também. Reza com a gente o nosso irmão querido Félix de Guarulhos, São Paulo, pedindo as bênçãos para Alessandra, Maísa e toda a nossa família e todos os nossos irmãos em situação de rua, rezando conosco pela Rádio Aparecida. Obrigado, viu, Félix, pelo carinho, meu irmão. Salvador em Além Paraíba, Minas Gerais, rezando por ele, pelo Edson, também rezando conosco, pedindo as bênçãos da Mãe Aparecida. Na verdade, ele, Edson, né? O Edson Silva, rezando com a gente, irmão dele, o Salvador. Tô ligado, rezando e agradecendo. 1:05.
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0: Pai de Belém, Ave Maria, 1:14.
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0: Gabi Pedroso chegando com a nossa crônica desta terça-feira.
2: Reconectar com nossa essência. A paz traz alegria, a alegria traz o amor traz a liberdade que te faz voar para o infinito. Cada um de nós é um ser infinito, trazemos dentro de nós uma essência divina.

0: É preciso silenciar a mente inquieta dentro de nós e permitir a expansão da consciência. Somente o amor, a fonte plena, a presença do divino em nós permitirá essa reconexão. Comece a praticar. Sinto muito, me perdoe, eu te amo, sou grato. Frei Paulo Sérgio, Ordem dos Frades Menores.
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0: vida, tempo eterno, não sou daqui. Salmo 22. 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
0: Chegando o Padre Reginaldo com a sua mensagem.
2: Ser feliz com o que se tem e o que se é não é tão fácil num mundo que nos estimula desde criança a comparação com alguém que esteja

melhor do que nós. Embora alguns pais perseverem em ensinar que aquele tênis de marca não é necessário, outros pais e grande parte da sociedade ainda insistem em dizer que não dá para ser feliz sem ele. Outros preferem tirar o peso da culpa dizendo que, embora saibam que não é essencial possuir aquele objeto, ter a possibilidade de comprá-lo para satisfazer um desejo não traz nenhuma consequência negativa. Não quero com isso culpar ninguém de ter o que sonhou. Aquilo que se luta para conquistar é justo que se obtenha. O grande perigo é perdermos o sentido da felicidade, pura e simples, que se encontra em nós, que somos templos do Espírito Santo, e na convivência com as pessoas que são também templos do Espírito Santo.

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4: 1:30, bom dia. 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
0: Com a Mãe Aparecida, Rede Aparecida de rádio, juntinho de você, na tua casa, no seu trabalho, na estrada, onde quer que você esteja, viu, meu irmão? Enviando as suas intenções pelo 3104-1043, é o nosso WhatsApp, para você rezar conosco logo mais às 4 da manhã. O Marcílio Ferreira, rezando por ele, colocando na intenção do Santo Terço, toda a família, rezando pelos irmãos que estejam em sintonia também. Fé, o caminho, a verdade e a vida. Amém, Marcílio, lá em Araxá, Minas Gerais, ele e toda a família rezando com a gente.
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1: Elô Silvério chegando com a mãe.
2: Estamos começando o Momento com Maria de hoje e vamos juntos refletir o tema Maria e a importância da fé perseverante. Maria é um exemplo perfeito de fé perseverante para todos os cristãos. Desde o momento em que aceitou o anúncio do anjo, confiou plenamente na vontade de Deus, mesmo sem compreender todos os seus planos. Ao longo de sua vida, enfrentou dificuldades, sofrimentos e provações, permanecendo firme ao lado de Jesus até a cruz. Sua confiança nunca vacilou, pois acreditava que Deus sempre cumpria as suas promessas. A perseverança de Maria ensina que a verdadeira fé não depende das circunstâncias, mas da confiança constante no Senhor. Inspirados por seu testemunho, somos chamados a permanecer fiéis, rezando e esperando com esperança, certos de que Deus conduz nossa vida com amor e sabedoria.

0: Cenáculo de Amor, Valmir Alencar. Agora 1h41, às 4, Santo Terço Mariano. E você, meu irmão, minha irmã, rezando com a gente pelo 3104-1043, enviando as suas intenções, por quem você está rezando, por quem você vai rezar, quem pediu hoje orações para você. Reze conosco.
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2: Falamos de catequese e falemos agora de reformas, dissensões, digressões e contra-reformas. Tem tudo a ver com as separações no catolicismo, no protestantismo e no cristianismo. Alguém não gostou, achou uma ideia nova, não quis continuar com os outros, criou uma nova igreja. Ou criou um jeito de ser igreja. Aconteceu naquele tempo e infelizmente acontece hoje. As pessoas se fecham, nunca vão visitar o encontro do outro, mas chamam os outros para o seu. Dificilmente aceitam participar num lugar onde o outro comanda. Isso tudo naquele tempo era assim e continua sendo. É a mentalidade de nós temos mais, somos mais, não queremos nos contaminar com os outros. Infelizmente é o que acontece. Pensem comigo e orem juntos pela unidade da igreja.

0: 1h57, bom dia! 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
0: 2 horas, horário de Brasília.
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0: Abraçando a você que está rezando conosco pela Rádio São Lourenço FM, em São Lourenço, Minas Gerais, a 91.1. A você, meu irmão querido, em Boa Vista, Roraima, pela Rádio Monte Roraima FM, 107.9. Os irmãos queridos que rezam conosco pela Rádio Boa Nova FM, em Iguatemi, no Mato Grosso do Sul, rezando, louvando e agradecendo. E a você pelo nosso WhatsApp, a Cristiane Mota, lá em Ribeirópolis, rezando conosco, pedindo por ela, pela família. Quem reza com a gente também, o Gilberto Locatelli. O Gilberto reza conosco, pedindo por ele e por todos os irmãos que estarão rezando o Santo Terço logo mais às 4 da manhã, louvando e agradecendo ao bom Deus. A Michelle e o Júlio rezando conosco também, por eles dois, pela vida e saúde deles, da família, pela oração também, pelo Carlos Renan, pedindo as bênçãos da Mãe Aparecida por todos os nossos irmãos e irmãs em Cristo, em sintonia com a gente. 2 horas, 2 minutinhos.
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0: 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Adriana Arides cantando pra gente. 2:06, quem está chegando? Padre Vanderlei Souza, trazendo para nós esse momento de oração aqui no Com a Mãe Aparecida.
1: Olá, meu querido irmão, querida irmã, você que nos acompanha nesse programa Com a Mãe Aparecida, sou o Padre Vanderlei, missionário redentorista. Vamos colocar-nos na presença de Deus, rezar, pedir, agradecer e louvar. Olá, querido irmão, querida irmã, nesta última semana do mês de julho, rezemos com Santo Inácio de Loyola, fundador da Companhia de Jesus, os Jesuítas. A oração de Santo Inácio, alma de Cristo, tornou-se patrimônio da piedade católica, sendo sugerida no Missal Romano como ação de graças após a comunhão. Assim rezemos. Alma de Cristo, santificai-me. Corpo de Cristo, salvai-me. Sangue de Cristo, inebriai-me. Água do lado de Cristo, lavai-me. Paixão de Cristo, confortai-me. Ó bom Jesus, ouvi-me. Dentro das vossas chagas, escondei-me. Não permitais que de vós me separe. No espírito maligno, defendei-me. Na hora da minha morte, chamai-me e mandai-me ir para vós, para que vos louve com os vossos santos por todos os séculos. Amém.
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0: Padre José Allen chegando sempre com a sua mensagem para cada um de nós.
2: A paz esteja com você. É sempre uma alegria estarmos unidos para viver esse encontro com Maria. Lembremos que o Evangelho comunica muitas atitudes de Maria. Os passos de Maria são possibilidades de escolha e decisão de cada um de nós. Embora Maria fosse uma criatura extraordinária, os acontecimentos da sua vida podem comparar-se com as etapas da nossa vida, com a vida de todos, com os desafios, possibilidades, desencontros e encontros. Ao percorrer as etapas da vida de Maria, podemos, com ela e como ela, ir descobrindo a arte de viver, de crer, de amar e de crescer na graça e no conhecimento de nosso Senhor e Salvador Jesus Cristo. A autêntica espiritualidade cristã consiste em seguir uma vida orientada pelo Espírito Santo, sempre na busca da vontade do Pai, seguindo o caminho de Jesus. A Virgem Maria é a primeira e mais fiel discípula dessa vida como filha de Deus Pai, como mãe de Deus Filho e, ao mesmo tempo, sua seguidora, sua discípula, conduzida pelo Espírito Santo. Maria assumiu plenamente viver a vontade de Deus quando, na Anunciação, ela disse: "Eis aqui a serva do Senhor. Faça-se em mim segundo a tua vontade." Nas bodas de Caná, Maria expressa com atitudes e palavras como fazer a vontade de Deus. "Fazei tudo o que ele vos disser." Foi o que ela disse para os funcionários que estavam atendendo lá nas bodas, e que é um testemunho da sua própria vida. Ela vive fazendo o que Deus diz. Ao proclamar o Magnificat na sua visita à sua prima Isabel, ela revela seu coração pleno da graça de Deus, proclamando a alegria de ser sua serva. "A minha alma engrandece o Senhor, e o meu espírito exulta em Deus, meu Salvador." Que cada atitude de Maria inspire nossa vida. Que a gente possa aprender cada dia a crescer na graça, no conhecimento de Cristo, aprendendo a crer, a amar e a servir a Deus. Que Deus abençoe e que cada dia Maria nos inspire, nos eduque no caminho de Jesus.
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2: Carrilhões da Eternidade. Jesus tinha sido batizado por João, e este agora o apresenta aos primeiros discípulos. Lemos no versículo 38 do capítulo 1 de São João: e Jesus, voltando-se para trás e vendo que o seguiam dois discípulos de João, disse-lhes: quem buscai? E eles disseram: Rabi, quer dizer mestre. Onde habitas? Jesus disse: vinde e vede. Foram e viram onde ele habitava e ficaram lá aquele dia. Era quase a hora décima. Jesus, percebendo que os seguiam, para e pousa sobre eles um olhar e, a fim de lhes tirar qualquer embaraço, pergunta: a quem buscai? Por que me segues? Que desejais de mim? Os dois dão uma resposta, ao mesmo tempo evasiva e confiante: mestre, onde é que morais? Aqui, o título de mestre não significa doutor da lei, é um título de polidez. Perguntando onde morais, deram a entender que gostariam de conversar com ele mais demoradamente. Foram e viram onde Jesus habitava. O evangelho não apresenta que casa seria essa, nas proximidades do Jordão. Certamente alguma cabana de pastor, pois não era lugar muito habitado. A décima hora corresponde às 16 horas. Ficaram com Jesus aquele dia, certamente conversando até alta noite, felizardos que foram. Ora, André, irmão de Simão Pedro, era um desses dois que tinha ouvido o que João dissera: eis o Cordeiro de Deus, eis o que tira os pecados do mundo, e que o seguira. Ele encontrou primeiro seu irmão Simão e disse-lhe: encontramos o Messias, que quer dizer o Cristo, e levou a Jesus. Imaginem, foi André quem levou Pedro a Jesus. Pedro foi o terceiro discípulo a conhecer Jesus.

Jesus, fixando os olhos nele, disse: Tu és Simão, filho de João. Tu serás chamado Cefas, que quer dizer rochedo. Assim que Jesus conheceu a Pedro, mudou-lhe o nome. Chamava-se Simão, agora se chamará Rocha. André, irmão de Simão Barionas, o filho de João, são dois que trazem nomes helenizados, nomes gregos. Não eram gregos, mas a língua grega tinha invadido todas aquelas regiões e os nomes não eram helenizados. André é palavra grega e Simão é forma helenizada de Quimeon. Ambos eram da Galileia, região muito helenizada. Gente muito vibrante para qualquer pensamento messiânico. Queriam que viesse o Salvador do mundo. Era gente muito zelosa da religião. Até a Galileia chegava, portanto, a fama do Batista, que tinha discípulos galileus. Encontramos Messias, disse André a Pedro. Só São João Evangelista usa esse termo Messias, que adaptado ao grego se traduz Cristo ungido. Não se sabe a impressão causada em Pedro por esta notícia de André. Em todo o caso, sabemos que acompanhou André até Jesus. Pedro foi lá para ver Jesus. Jesus fixou e mudou-lhe o nome de Simão em Pedro. Mudar o nome era próprio de quem tinha autoridade sobre alguém, como se lê na Bíblia, Gênesis 22, 28, 7, 5. Gênesis 12, 28, Isaías 62, 2. Que tinha autoridade sobre alguém podia mudar-lhe o nome. O nome imposto a Simão foi Rochedo, Kefa, Kefas, com S nos gregos. É claro que o nome é simbólico. Pedro havia de ter algo que se parecesse com a pedra. Um dia vamos compreender isso quando Jesus lhe disser: Tu és pedra e sobre esta pedra edificarei a minha igreja. Foi por isso que Jesus mudou o nome de Pedro. No dia seguinte, Jesus quis ir à Galileia e encontrou Filipe e disse: Segue-me. Filipe era natural da cidade Betsaida, pátria de André e de Pedro. Era, pois, o quinto dia quando Jesus resolveu ir à Galileia, seguido pelos três companheiros que já arranjara. Encontrou Filipe. Então, Filipe quer dizer amigo de cavalos, nome grego. Agora vem Natanael. Concordemente, identifica-se Natanael com Bartolomeu, filho de Tomé, que nos catálogos foi sempre colocado ao lado de Filipe. Então, Jesus chamou agora Natanael. Segundo São João, era de Cana, da Galileia. Hoje, Kefkena, distante 8 quilômetros de Nazaré. Essa cidadezinha de Cana, à beira do lago de Tiberíades. Foi ali que Jesus, pouco tempo depois, mudou água em vinho. Tem-se a impressão de que Natanael ou Bartolomeu não conhecia Jesus, que era tido como filho de José. São João, que dera a origem eterna a Jesus, dizendo que desde a eternidade ele era o Logos. Aqui só menciona a expressão popular, filho de José. Natanael achou difícil que o filho do carpinteiro fosse de fato o Messias, mas seguiu a Filipe, que o convidava para ver o Messias, o filho de José. Foi prudente, mas não refratário. Os fariseus foram refratários à fé. Filipe foi ver. O texto diz: Filipe era natural da cidade de Betsaida, pátria de André e de Pedro. Filipe encontrou Natanael, que estava debaixo da figueira, e disse-lhe: Encontramos aquele de quem

0: escreveram Moisés na lei e os profetas. Jesus de Nazaré, filho de José. E Natanael disse: de Nazaré pode sair qualquer coisa que preste? Vem e vê, disse-lhe Felipe. Jesus viu Natanael, que vinha ter com ele, e falou: eis um verdadeiro israelita, no qual não há engano. Natanael lhe respondeu: donde me conheces tu? Jesus replicou-lhe: antes que Felipe te chamasse, te vi eu quando estavas debaixo da figueira. Natanael respondeu-lhe: mestre, tu és o filho de Deus, tu és o rei de Israel. Jesus respondeu: por que te disse que te vi debaixo da figueira? Crês? Verás coisas maiores do que estas. Em verdade vos digo: vereis o céu aberto e os anjos de Deus subindo e descendo sobre o Filho do Homem. Diálogo em que se revela o saber, a bondade de Jesus e a boa vontade de Natanael. Um verdadeiro israelita estava ali. Natanael admirava-se de que Jesus o louvasse sem o conhecer, mas apenas o Filho de Deus mostrou o seu saber maior. Creu. Filho de Deus e rei de Israel eram sinônimos de Messias. Natanael ainda não sabia, porém, que Jesus era Deus. Somente creu como os outros, que Jesus era enviado do Pai, mas de modo algum cria ainda na divindade. Não era possível que ele soubesse da divindade de Jesus. Muito imperfeita essa fé no coração dos apóstolos. Mais tarde, Jesus fará amadurecer essa fruta. Devagarzinho, Jesus irá revelando toda a grandeza de sua personalidade. E eles crerão um dia, no sentido mais profundo da palavra, Filho de Deus. Aqui aparece a palavra Filho do Homem. É uma palavra que já se encontra em Daniel, significa povo de Israel, ou melhor ainda, o Messias esperado.
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0: 2:30, bom dia.
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0: Com a Mãe Aparecida, Rede Aparecida de Rádio, juntinho de você, onde quer que você esteja. Nossos irmãos e irmãs em Cristo, obrigado pela sua companhia. Logo mais às 4 da manhã, o Santo Terço, e você, meu irmão, minha irmã, rezando conosco. Começando o dia louvando e agradecendo a Deus por tudo em nossa vida.

0: 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Deixa eu abraçar aqui uns irmãos que estão rezando conosco nesta madrugada, louvando e agradecendo os nossos irmãos lá no Mato Grosso do Sul, o José Carlos, Dona Neuza, rezando pela família, pelos irmãos cursilistas, por todos aqueles que precisam de nossas orações, louvando e agradecendo. É, agradecer a todo momento por tudo que temos, por tudo que somos. Agora, 2:33.
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0: Padre Juarez de Castro, Jesus, Jesus a te guiar. 2:37.
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0: que foi semeado entre espinhos representa quem ouve a palavra, mas as preocupações do mundo e a sedução das riquezas a sufocam e tornam estéril. Mateus 13:22. Explicando a parábola do semeador, tratemos especificamente das sementes que caíram entre espinhos. Sabemos o que aconteceu com as sementes. Nasceram e cresceram, mas foram sufocadas pelos espinhos. Em nossa vida, o que representam esses espinhos está em Mateus 13:22. As preocupações do mundo e a sedução das riquezas, elas sufocam e esterilizam a alma do ser humano. As nossas maiores preocupações são a falta de trabalho, consequentemente falta de dinheiro para suprir necessidades na família. As doenças na família que envolve todos com um problema, muitas vezes sem solução. Os amigos que nos envolve com suas diversões e interesses mundanos. As viagens, a aquisição de novos bens e muitos outros espinhos. De que maneira o cristão pode se livrar desses tipos de espinhos? Buscando a Deus em primeiro lugar e todas as outras coisas lhe serão acrescentadas. Vejam os pássaros como vivem. As doenças sempre vão estar presentes na família. Recorrer ao profissional e realizar os cuidados que requerem os enfermos. Quanto aos amigos, devem ser escolhidos entre aqueles que oram ao mesmo Deus. Viagens podem ser uma diversão para o espírito e não uma perversão. Os bens não devem estar acima das nossas necessidades. A nossa fé e o compromisso com o Evangelho devem estar acima de tudo. O cristão ganancioso não reflete em suas atitudes. Viver no mundo de hoje está muito difícil. Querer, comprar, gastar, esbanjar para mostrar ao outro que você tem dinheiro não resolve os nossos problemas de ansiedade. Meu Deus, quantas vezes deixei os espinhos deste mundo abafarem a minha fé. Poda em mim tudo o que me afasta de ti. Amém.
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Patrícia, agora 14 minutinhos, 15 minutos faltando para as 3 horas da manhã. Esposa das esposas, irmã Kelly Patrícia. 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
1: Os santos nos ensinam, hoje, dia 28 de julho, é dia de Santo Inocêncio I, Papa. E eu, Padre André, estou com você, amigo e amigo ouvinte, para conhecermos a história deste grande santo. Eleito pontífice no ano 401, Inocêncio I governou a Igreja por 16 anos, num período de muitos conflitos para o Império Romano. Em 410, Roma estava sendo conquistada e saqueada por povos bárbaros. Os saques e devastações só não atingiam as igrejas e a autoridade pontifícia. A solicitude para com todas as igrejas é demonstrada pelo grande número de cartas que o Papa enviava. Essas cartas constituem o primeiro núcleo das coleções canônicas, ou cartas encíclicas, que fazem parte do magistério ordinário dos pontífices. Inocêncio I se empenhou pela disciplina eclesiástica e para que a tradição fosse respeitada por todas as igrejas. Muito orientou sobre liturgia e sobre os sacramentos. Também combateu as heresias de seu tempo, agindo sempre com humaníssima sensibilidade, confortando e aliviando os sofrimentos, com um coração sempre aberto e compreensivo. Morreu no dia 28 de julho, no ano 417, em Roma. Pedindo hoje a intercessão de Santo Inocêncio I, rezemos pelos dirigentes da Igreja de Cristo, para que, inspirados pelo exemplo deste santo, sejam bons pastores, zelosos para com o rebanho, promotores da verdadeira comunhão e da unidade de todas as pessoas em Cristo Jesus. Santo Inocêncio I, rogai por nós.
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0: 3 horas, horário de Brasília.
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0: Com a Mãe Aparecida, Rede Aparecida de Rádio, juntinho de você, na sua casa, no seu trabalho, na estrada, onde você estiver. Nossos irmãos e irmãs em Cristo, rezando conosco em mais uma

0: Santa. Daqui a pouquinho, daqui a 59 minutos, o nosso Santo Terço Mariano, começando bem o nosso dia, dia 4 da manhã, quase amanhecendo, e agradecendo por mais um dia, agradecendo pelas bênçãos e graças que o Senhor tem derramado sobre nós, agradecendo sempre a intercessão, as bênçãos de nossa mãezinha querida, a Senhora Aparecida, na nossa vida, na vida dos nossos familiares, no nosso trabalho, em tudo, a mãe sempre está presente, tomando conta, nos levando sempre para o caminho do Senhor Jesus. 3:02, continue enviando a sua mensagem de fé, de amor, paz e esperança e as suas intenções para o Santo Terço.
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0: Deus com a gente.
1: Olá, meu irmão, minha irmã. Graça e paz para você e sua família. No Evangelho hoje, Jesus continua sua fala em parábolas. Desta vez, oferece aos discípulos a explicação do trigo e do joio. Jesus explica que o joio e o trigo crescem juntos, representando a mistura de bem e mal no mundo. Invoquemos a luz do Espírito Santo para que abra as nossas mentes e corações ao acolhimento da palavra do Senhor.

Espírito Santo, tu que habitas, tu que falas, rezas e ages em mim, abra-me a palavra, que a minha mente e o meu coração sejam o terreno bom onde a semente da palavra possa germinar, crescer e frutificar, para que a minha vida seja transformada. Amém. Hoje, 28 de julho, a liturgia nos oferece o Evangelho de Mateus, capítulo 13, versículos 36 a 43. Então, tendo despedido as multidões, Jesus foi para casa. Seus discípulos aproximaram-se, dizendo: explica-nos a parábola do joio no campo. Ele lhes respondeu: aquele que semeia a boa semente é o filho do homem. O campo é o mundo. A boa semente são os filhos do reino. O joio são os filhos do maligno. O inimigo que os semeia é o diabo. A colheita é o fim dos tempos. E os ceifeiros são os anjos. Deus permite que o joio cresça junto com o trigo para que o conheçamos como graça. O bem é o pequeno, às vezes imperceptível, até mesmo misturado com o mal. É este o mundo que Deus ama e a quem mandou seu filho para salvar. As forças contrárias ao reino de Deus aproveitam a oportunidade e semeiam confusão em meio ao trigo. A ambiguidade existe, mas no final os justos brilharão como o sol. Experimentamos esse mistério de zonas sombrias mesmo dentro de nós. Elas precisam ser iluminadas. Devido à semelhança entre joio e trigo, é preciso muito discernimento. Se o joio for arrancado no momento equivocado, o trigo pode ser arrancado junto com ele. Essa é a pedagogia de Deus, a pedagogia da misericórdia e da paciência.

semeou a semente é o filho do homem. O campo é o mundo, a boa semente são os filhos do reino. O Senhor nos convida a sermos praticantes da palavra. Neste momento, vamos dispor o nosso coração para a vivência de sua palavra.

0: significa a viçosa. Ela era filha de Elião. Casou-se com um alto oficial da corte de Davi, chamado Urias. Quando seu marido estava na guerra, o rei Davi notou sua beleza enquanto ela se banhava no terraço de sua casa. Mandou chamá-la, apaixonou-se por ela, a seduziu e manteve relações com ela. Acontece que ela engravidou do rei. E para evitar um escândalo, Davi mandou chamar Urias para Jerusalém, para que ele dormisse com a mulher e assumisse o filho. Só que, naquela época, os soldados que estavam em batalha, eles não podiam manter relações com suas esposas. Urias não traiu seus ideais de soldado e não foi para casa. Davi mandou então que o general Joabe fizesse um ataque suicida contra a cidade de Rabá dos Amonitas, para que Urias morresse em batalha. E assim foi feito. Tendo morrido Urias, Davi chamou Betsabeia para morar com ele no palácio. Diante desse crime, o profeta Natan foi ter com Davi. Contou para ele a parábola da ovelhinha do pobre, levando Davi a pronunciar a sentença contra si mesmo. Como castigo, o primeiro filho de Betsabeia com Davi ficou gravemente enfermo e morreu. Mas seu segundo filho será o rei Salomão. Quando Davi já estava velho, perto do fim da vida, Betsabeia começou a movimentar as forças políticas para que Salomão fosse declarado sucessor de Davi. Com o apoio do profeta Natan, Betsabeia atingiu seus objetivos e Salomão reinou no lugar de seu pai. E ela se tornou assim a rainha mãe, com muitos poderes na corte. No entanto, ela fracassou na tentativa de obter de Salomão o casamento entre a última concubina de Davi, Abissag, e Adonias. Mateus coloca Betsabeia na genealogia de Jesus, mas sem citar seu nome, chamando-a apenas de aquela que foi mulher de Urias. É uma forma de denunciar o crime de Davi e o poder de Betsabeia.
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1: Bem-vindo, bem-vinda à Escola de Maria, a melhor e mais perfeita discípula da palavra. Que alegria receber você, meu irmão, minha irmã, na Escola de Nossa Senhora, onde nós aprendemos lições preciosas para a nossa vida. E nós continuaremos a falar sobre a missão social da Virgem Maria, a missão de Maria. E para isso temos um livro publicado pela editora Santuário, este livro que é um presente de Deus, uma graça em nossa vida, onde nós aprendemos detalhes especiais da vida de Nossa Senhora. A dimensão social de Maria, a mulher que caminha com seu povo. Maria é presença nas casas mais simples da nossa sociedade e também no coração daqueles que se abrem a Deus para seguirem suas missões, seus carismas e receberem do Senhor tantos dons. Maria foi aquela que recebeu perfeitamente os dons que o Senhor concedia. Ela se abriu inteiramente à graça de Deus. Por isso, o anjo Gabriel, ao se aproximar dela, disse: "Alegra-te, ó cheia de graça, porque o Senhor está contigo." Tamanha abertura de seu coração em acolher ao Senhor da vida. Maria é para nós exemplo de acolhimento à vontade de Deus. Ela escutou a palavra que o anjo havia trazido para ela diretamente de Deus e se abriu a esta palavra de modo a assumir sua missão. Ela disse: "Eis aqui a serva do Senhor, faça-se em mim segundo a vossa palavra."

partir daí, Maria assumia uma grandiosa missão de ser mãe de Deus e mãe da humanidade. Lembrando que ser mãe da humanidade não despreza o fato de ela ser também mãe da nova realidade humana. Maria vence o pecado com Jesus. Por ser mãe de Jesus, foi preservada de toda a culpa, de toda a mancha. Ela é a Senhora Imaculada, a mais bela de todas as criaturas. Maria, mãe que caminha com seu povo, ensina-nos a caminhar. Ela é a mestra da vida nova, porque todos os seus sinais e gestos nos apontam para Jesus, nosso caminho, nossa verdade e nossa vida. Meu irmão, minha irmã, muito obrigado pela sua presença na Escola de Maria. Sempre uma grande alegria ter você aqui. Que no sorriso da Mãe Aparecida você possa continuar também sua missão, assim como Nossa Senhora é mestra na missão e na vida. Obrigado pela sua companhia. Fiquem com Deus. Até o nosso próximo encontro.

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5: 13:36.
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0: conosco daqui a 24 minutinhos, o nosso Santo Terço, e você, meu irmão, minha irmã, rezando conosco, pedindo, louvando e agradecendo por tudo.
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0: Coração e vida, hoje livre sou. 3:44. Quem está chegando é Elô Silvério com o nosso momento de reflexão aqui no Com a Mãe Aparecida. Para você,
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2: Aquele que ora se conscientiza de sua necessidade e pede auxílio. Ninguém nos pode solucionar nossos mais profundos problemas, nem dar remédio a nossas mais íntimas necessidades. Às vezes, temos feito tudo o que nos cumpria fazer, mas nada conseguimos. É então o momento de reconhecer que só Cristo pode solucionar nossos problemas. É a hora de recorrer a Jesus com plenitude de confiança, mas com não menor certeza de nossa indigência. É então que na oração descobrimos que o Senhor é alguém que se preocupa conosco e com quem se tem de ter relações pessoais. É então que descobrimos que mesmo que todos nos abandonem, Jesus está sempre do nosso lado e com seu poder e com sua bondade.
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0: Fernando Vinhote, pelas mãos de Maria.
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2: Bom dia, meu amigo, minha amiga. Um mestre encarregou seu discípulo de cuidar de um campo de arroz. No primeiro ano, o discípulo vigiava para que nunca faltasse a água necessária. O arroz cresceu forte e a colheita foi boa. No segundo ano, o discípulo teve a ideia de acrescentar um pouco de fertilizante. O arroz cresceu rápido e a colheita foi maior. No terceiro ano, ele colocou mais fertilizante. A colheita foi maior ainda, mas o arroz nasceu pequeno e sem brilho. Então, o mestre o advertiu: se você continuar aumentando a quantidade de adubo, não terá nada de valor no ano que vem. Como saber se uma determinada medida é boa ou ruim? O ensinamento de Jesus continua válido para os nossos dias e responde a essa pergunta: pelos frutos conhecemos a árvore. Existem várias ocasiões em nossas vidas em que nos deparamos com uma dúvida cruel. A atitude que estou tomando melhora ou piora a situação? A situação em questão pode ser um modo de se comportar no ambiente de trabalho, a maneira de se relacionar com as pessoas, a intensidade de dedicação a um projeto e até mesmo a criação de um filho. Algumas vezes, podemos pensar que estamos ajudando, quando na verdade estamos fazendo um mal, como o discípulo que, ao colocar mais adubo, viu o arrozal enfraquecer. Uma atitude complacente, um elogio ou uma compreensão exagerada podem ser como adubo. São bons em si, mas devem ser usados na medida certa. Caso contrário, causam o resultado inverso do que se desejava no início. Há algum tempo, é veiculado na mídia o caso de um jovem que, após atropelar outro rapaz e ser apanhado pela polícia, entrou em contato com seu pai. Após chegar ao local e tomar conhecimento do ocorrido, qual foi a reação do pai? Tentou subornar os policiais. O que essa atitude significou para o rapaz atropelador? Muito mais do que um reforço de que para tudo existe um jeitinho, ou que mesmo os piores problemas têm um final feliz, esse rapaz estava recebendo mais um estímulo a continuar agindo de forma inconsequente. Será que o pai não fez isso por amor? Por não querer ver seu filho na prisão? Parece legítimo, não é? Entretanto, tanto adubo pode queimar essa planta para sempre. Provavelmente, essa não foi a primeira vez que o rapaz errou, nem a última em que seu pai passou-lhe a mão na cabeça.

0: é saudável, em todas as situações de nossas vidas, nos perguntarmos: essa atitude que tomarei ajudará a outra pessoa a ser mais livre, mais independente, mais humana? Ou estou fazendo isso movido por um desejo pessoal, egoísta, que eu justifico de alguma forma? Se você acha que não fará a pessoa crescer com a atitude, é melhor repensar, pois sua pretensa ajuda poderá eliminar os frutos dessa árvore para sempre. Tenha um ótimo dia e até o nosso próximo encontro.
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2: 4 horas, horário de Brasília.
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2: Com a Mãe Aparecida, Rede Aparecida de Rádio, onde quer que você esteja, meu irmão, minha irmã, irmãos em Cristo, unidos a partir de agora na oração do Santo Terço. Momento de agradecermos ao nosso bom Deus por tudo que temos, por tudo que somos, louvando e agradecendo a Ele pela nossa vida, por mais este dia que Ele nos concede, e intercedendo, pedindo a proteção e as bênçãos de nossa mãe, a Senhora Aparecida, na minha vida, na sua vida, na vida de nossos familiares, amigos, conhecidos, na vida daqueles também que não conhecemos, mas que precisam desse colo de mãe, desse afago, desse abraço, abraço de mãe. Rezemos pelos nossos irmãos desamparados, pelos nossos irmãos necessitados, por todos aqueles que hoje estejam nesse momento carente de um abraço, carente por um aperto de mão, por um bom dia, por um olá. Tantos e tantos irmãos nossos vivem assim, especialmente os irmãos em situação de rua. Rezemos por essas pessoas no dia de hoje. Iniciemos o nosso

Divino Jesus, nós vos oferecemos este terço que vamos rezar, meditando nos mistérios da vossa redenção. Concedei-nos, por intercessão da Virgem Maria, Mãe de Deus e Nossa Mãe, as virtudes que nos são necessárias para bem rezá-lo e a graça de ganharmos as indulgências desta santa devoção. Oferecemos particularmente em desagravo dos pecados cometidos contra o Santíssimo Coração de Jesus e o Imaculado Coração de Maria. Pela paz do mundo, pela conversão dos pecadores e pelas almas do purgatório, pelas intenções do Santo Padre, o Papa Leão, pelo aumento e santificação do clero, pela santificação das famílias, pelas missões, pelas vocações, pelos doentes e por todo o povo brasileiro. Professemos a nossa fé. Creio em Deus Pai Todo-Poderoso, Criador do céu e da terra, e em Jesus Cristo, seu único Filho, nosso Senhor, que foi concebido pelo poder do Espírito Santo, nasceu da Virgem Maria, padeceu sob Pôncio Pilatos, foi crucificado, morto e sepultado, desceu à mansão dos mortos, ressuscitou ao terceiro dia, subiu aos céus, está sentado à direita de Deus Pai Todo-Poderoso, onde há de vir a julgar os vivos e mortos. Creio no Espírito Santo, na Santa Igreja Católica, na comunhão dos santos, na remissão dos pecados, na ressurreição da carne, na vida eterna. Amém. Rezemos, irmãos e irmãs em Cristo, com muito amor e confiança, a oração que Jesus nos ensinou. Pai nosso que estais nos céus, santificado seja o vosso nome, venha a nós o vosso reino, seja feita a vossa vontade, assim na terra como no céu.

0: libertação, mas livrai-nos do mal. Amém.
1: Ave Maria, cheia de graça, o Senhor é convosco. Bendita sois vós entre as mulheres, e bendito é o fruto do vosso ventre, Jesus.
2: Santa Maria, Mãe de Deus, rogai por nós, pecadores, agora e na hora de nossa morte. Amém.
1: Ave Maria, cheia de graça, o Senhor é convosco. Bendita sois vós entre as mulheres, e bendito é o fruto do vosso ventre, Jesus.
2: Santa Maria, Mãe de Deus, rogai por nós, pecadores, agora e na hora de nossa morte. Amém.
1: Ave Maria, cheia de graça, o Senhor é convosco. Bendita sois vós entre as mulheres, e bendito é o fruto do vosso ventre, Jesus.
2: Santa Maria, Mãe de Deus, rogai por nós, pecadores, agora e na hora de nossa morte. Amém.
1: Glória ao Pai, ao Filho e ao Espírito Santo, como era no princípio, agora e sempre. Amém. Ó meu bom e amado Jesus, perdoai-nos, livrai-nos do fogo do inferno, levai as almas todas para o céu e socorrei principalmente aquelas que mais precisarem da vossa infinita misericórdia. E nós acolhemos a você, nosso irmão e irmã, irmãos em Cristo que rezam conosco, pelo 3104-1043, que é o nosso WhatsApp, por uma das nossas emissoras que integram a rede Aparecida de rádio, aplicativo Aparecida, pelo a12.com/rádio. A você, meu irmão, na sua casa, no seu trabalho, na estrada, onde quer que você esteja rezando conosco. O Rafael Cunha em Itabaiana, no Sergipe, rezando por ele, pela velhinha, por todos os irmãos do Santo Terço. O seu João Reis em Brasília, rezando conosco por ele e pela família. O Cláudio em Tremembé, rezando por ele, pelos filhos, por todos aqueles que precisam. O Vander e Gino em Suzano, rezando por ele e pela família. O Ademir Almeida reza conosco por ele e pela família. Seu Joaquim Pereira em Franca, rezando conosco, pedindo as bênçãos da Mãe Aparecida por ele, pela família e pela alma da mãezinha dele, que hoje estaria completando 100 anos de idade. Rezando também pelos nossos irmãos e irmãs, o Ronaldo Castro, lá em Matozinhos, Minas Gerais, o Silvio Barbeta em Massaranduba, Santa Catarina, rezando por ele e pela família. A nossa querida irmã Eliete Santos, lá em Curvelo, louvando e agradecendo a Deus por tudo na vida dela e da família. Dona Cleusa, em Curvelo, rezando com a gente também, pedindo por ela, pela família, pelo Valdir em São Paulo, pela Eliete, a Elicene de Paracatu. Rezando conosco a Dona Cleusa de Americana, São Paulo, louvando e agradecendo a Deus também o nosso irmão Carlos Alfo de Jales, pedindo por ele, pela esposa Dona Marilene, a Nora, que está vindo mais um neto, que a Mãe Aparecida abençoe. Amém. Parabéns, viu, meu irmão querido, Carlos Alfo e Dona Marilene, mais um netinho, rezando, louvando e agradecendo pelo filho Eduardo e Fernando e a esposa, família que reza unida conosco. A Márcia, o Sérgio e o Lucas, lá em Daial, Santa Catarina, seu Paulo e Dona Lúcia também rezando conosco. Seu Joel e Dona Neudes, em Salvador, rezando pelas filhas, a Poliana, a Gabriele e o Vitor Genro, rezando por eles, por todos que estão em sintonia conosco. Dona Marita, Maria Márcia, desejando a todos um dia abençoado. Rezando conosco também, pedindo as bênçãos da Mãe Aparecida, o Pedro Damião, rezando por ele e pela família. O Paulo Sapateiro em Nova Russas, no Ceará. A Rosa em Limutaba, rezando conosco por ela e por toda a família, pelos amigos do Terço. A Dirce Monteiro, rezando por ela, pelo filho Lucas, que está procurando por um trabalho, louvando e agradecendo a Deus e pedindo a intercessão da Mãe Aparecida. E quem reza conosco nosso primeiro mistério é o Paulo Brito, em São Sebastião do Passé. Paulo, bom dia, seja bem-vindo as suas intenções, meu irmão.
3: Bom dia, meu irmão, a paz do meu amor de Maria, nosso anjo da madrugada, que Deus te abençoe, você e sua garganta. Eu rezo por minha saúde, pela saúde da minha família, pelo dom da minha vida, agradecer a Deus por mais um dia de vida. Rezo pela Maria de Brota, Dona Marita, Maria Márcia, Almira, Joaquim Franca, Aluio Valdir, Sandivaldo Meire, Edileuza Adailton, Amarildo, Jauli, Zé Antônio, pelo Zé Antônio, pelo Giovanni, todo deficiente visual, Dona Cleusa, um bom Jesus da Lapa, está passando por uma situação difícil, que peço todos os irmãos que rezem por ela, a Dona Neném, e todo nosso irmão em Cristo, rezando por todos nossos irmãos em Cristo, naquilo que está com o texto na mão, então, são muitos, muitos, vamos rezar, meu irmão.
1: Vamos rezar e agradecer a Deus pela vida de todos que estejam neste momento em oração com

0: Pai nosso que estais nos céus, santificado seja o vosso nome, venha a nós o vosso reino, seja feita a vossa vontade, assim na terra como no céu.
1: O pão nosso de cada dia nos dê hoje, perdoa o nosso devedor, nos dê, Senhor, cair em tentação, mas livrai, Senhor, do mal. Amém.
0: Ave Maria, cheia de graça, o Senhor é convosco, bendita sois vós entre as mulheres, e bendito é o fruto do vosso ventre, Jesus.

0: Santa Maria, Mãe de Deus, rogai por nós, pecadores, agora na hora de nossa morte. Amém.
1: Ave Maria, cheia de graça, o Senhor é convosco. Bendita sois vós entre as mulheres, e bendito é o fruto do vosso ventre, Jesus.
0: Santo Senhor Joel, Dona Neide, Luzia Cândido Brumadinho, Santa Maria, Mãe de Deus, rogai por nós, pecadores, agora na hora de nossa morte. Amém.
1: Ave Maria, cheia de graça, o Senhor é convosco. Bendita sois vós entre as mulheres, e bendito é o fruto do vosso ventre, Jesus.
0: Santa Maria, Mãe de Deus, rogai por nós, pecadores, agora na hora de nossa morte. Amém.
1: Ave Maria, cheia de graça, o Senhor é convosco. Bendita sois vós entre as mulheres, e bendito é o fruto do vosso ventre, Jesus.
0: Pela Dona Zélia, pela Cláudia Silva, Santa Maria, Mãe de Deus, rogai por nós, pecadores, agora na hora de nossa morte. Amém.
1: Ave Maria, cheia de graça, o Senhor é convosco. Bendita sois vós entre as mulheres, e bendito é o fruto do vosso ventre, Jesus.
0: Santa Maria, Mãe de Deus, rogai por nós, pecadores, agora na hora de nossa morte. Amém.
1: Ave Maria, cheia de graça, o Senhor é convosco. Bendita sois vós entre as mulheres, e bendito é o fruto do vosso ventre, Jesus.
0: Pela Célia Janice e Inês em Campinas, Santa Maria, Mãe de Deus, rogai por nós, pecadores, agora na hora de nossa morte. Amém.
1: Ave Maria, cheia de graça, o Senhor é convosco. Bendita sois vós entre as mulheres, e bendito é o fruto do vosso ventre, Jesus.
0: Santa Maria, Mãe de Deus, rogai por nós, pecadores, agora na hora de nossa morte. Amém.
1: Ave Maria, cheia de graça, o Senhor é convosco. Bendita sois vós entre as mulheres, e bendito é o fruto do vosso ventre, Jesus.
0: É lá pelo Evandro Bruno e família, por você e sua família, pelo Marco Tiago de família e todos os aparecidos. Zé Antônio, Santa Maria, Mãe de Deus, rogai por nós, pecadores, agora na hora de nossa morte. Amém.
1: Ave Maria, cheia de graça, o Senhor é convosco. Bendita sois vós entre as mulheres, e bendito é o fruto do vosso ventre, Jesus.
0: Santa Maria, Mãe de Deus, rogai por nós, pecadores, agora na hora de nossa morte. Amém.
1: Ave Maria, cheia de graça, o Senhor é convosco. Bendita sois vós entre as mulheres, e bendito é o fruto do vosso ventre, Jesus.
0: Santa Maria, quero rezar pelo meu neto Tiago, pela mãe dele, Gismária, que é coordenadora da paróquia. Em Santa Maria, Mãe de Deus, rogai por nós, pecadores, agora na hora de nossa morte. Amém.
1: Glória ao Pai, ao Filho e ao Espírito Santo.
0: Como era no princípio, agora e sempre. Amém. O meu Jesus, perdoai, livrai do fogo do inferno, levai as almas todas para o céu e socorrei principalmente a que mais precisai da vossa divina misericórdia. Nossa Senhora Aparecida, Rainha e Padroeira do Brasil,
1: rogai por nós que recorremos a vós.
0: A vós. Nossa Senhora das Candeias, Santa Dulce dos Pobres, São Sebastião, Santa Rita de Cássia,
1: rogai por todos nós.
0: Rogai por nós. Santa Luzia, rogai por nós. Valei-me, São José.
1: Amém. Paulo Brito, uma semana abençoada a você, meu irmão. Fique com Deus. Salve Maria.
0: Salve Maria, que Deus te abençoe e sempre sombrar, iluminar sua garganta, dê sempre sua saúde para você estar sempre junto conosco.
1: Amém.
0: Amém, meu irmão. Deus lhe dê um bom dia.

conosco Sandro de Tucano, na Bahia, rezando por ele, agradecendo a Deus por graças alcançadas, rezando pela saúde da família, lá pela Rádio Tucano FM, rezando conosco. Seu Gilberto e Dona Margarida em Ponta Grossa, família Brunoski, rezando conosco por eles dois, pela vida e saúde deles e de todos os deficientes visuais. O Anderson Pietrobon em Jales, ele e Dona Érica, rezando conosco, rezando pela família, agradecendo a Deus por tudo. Rezando conosco também pela Rádio Manhuaçu FM, os nossos irmãos lá em Minas Gerais, lá pela... na Gameleira, lá em Luisburgo, Minas Gerais, rezando por ele, pela família, o nosso irmão querido Ronaldinho. Quem reza conosco também é a Simone Cláudia da Serrinha, Dom Viçoso,

0: obrigado, viu, meu irmão, pela visita ao Arlindo, à dona Lucineide, e por rezar conosco, né, Arlindo? Graças a Deus, os nossos irmãos espalhados por todo o Brasil. A dona Antônia Duarte rezando conosco por ela e pela família. O Zé Eustáquio em Lavras, Minas Gerais, rezando por ele e pela família, que a mãe Aparecida abençoe. Ele que precisa de uma graça muito grande e está pedindo a intercessão de Nossa Senhora. Rezando conosco Sérgio Garcia, por ele e pela família. Rezando e agradecendo a Deus também o Elson de Guanhães, pela Rádio Vida Nova FM, rezando pelos filhos, noras, sobrinhos, afilhados, pelos irmãos, por todos que precisam. Rezando com a gente o Marcial de Pindamonhangaba, por ele e pela dona Isaura, mamãe dele, pelos filhos, netos e pela aposentadoria. O Fernando Godói em Osasco, rezando por ele e pela família. A Cristiane e o Antônio em Fátima do Sul. O nosso querido amigo Osmair também rezando conosco. A Nilva Militão em Juiz de Fora, rezando. O José João em Palhoça, Santa Catarina. O nosso irmão, a nossa irmã Maria de Fátima, rezando por ela e pela família também. O Anderson em Franca, São Paulo. O José dos Santos em Caxambu, louvando e agradecendo ao bom Deus. E quem reza conosco é o nosso irmão João Antônio. Bom dia, João.
1: Bom dia.
0: Tudo bem, graças a Deus, meu irmão.
1: Graças a Deus, muito frio aqui.
0: Ah, mas o frio tá para todo mundo, né?
1: É, muito, muito.
0: E, meu irmão, hoje nós rezamos na intenção de quem, João?
1: Quero agradecer ao bom Deus por mais um dia de vida, por mais um dia de trabalho daqui a pouco, se Deus quiser. São 8 horas de jornada, Eduardo. Eu entro, eu bato ponto 6 horas e fecho ponto 2:20 da tarde. Também quero pedir pelos meus amigos lá da FAP, Luísa, Nayara, Santana. Também pedir pela minha filha, Ana Júlia, a Emo, Davizi. Quero pedir também pelo marido. Eu também tenho um sonho de conhecer o marido, viu? Dona Marita, a Luiz Valdir, Paulo Brito acabou de rezar agora. Pelo Santo Padre do Papa, pelos padres do Brasil e do mundo inteiro, pela perseverança de cada um dos sacerdotes do mundo inteiro. Também quero colocar pela Maria Márcia e por todos.
0: Amém. Vamos rezar e agradecer a Deus e por esse nosso irmãozinho que está passando aí também, o vigilante noturno.
1: Ah, ele não deixa dormir.
0: Então, tocando a sirene dele, passando, cuidando do nosso povo. Pai nosso que estais nos céus, santificado seja o vosso nome, venha a nós o vosso reino, seja feita a vossa vontade, assim na terra como no céu.
1: O pão nosso de cada dia nos dai hoje, perdoai as nossas ofensas, não nos deixeis cair em tentação, mas livrai-nos do mal. Amém.
0: Ave Maria, cheia de graça, o Senhor é convosco, bendita sois vós entre as mulheres, e bendito é o fruto do vosso ventre, Jesus.
1: Santa Maria, Mãe de Deus, rogai por nós, pecadores, agora e na hora de nossa morte. Amém.
0: Ave Maria, cheia de graça, o Senhor é convosco. Bendita sois vós entre as mulheres, e bendito é o fruto do vosso ventre, Jesus.
1: Também quero colocar pela rosa. Santa Maria, Mãe de Deus, rogai por nós, pecadores, agora e na hora de nossa morte. Amém.
0: Ave Maria, cheia de graça, o Senhor é convosco. Bendita sois vós entre as mulheres, e bendito é o fruto do vosso ventre, Jesus.
1: Também, Eduardo, quero pedir as orações de todos meus irmãos do Santo Terço, que quinta-feira vou fazer um exame elétrico no coração para ver como é que está meu coração. Fala para rezar a Deus por mim. Santa Maria, Mãe de Deus, rogai por nós, pecadores, agora e na hora de nossa morte. Amém.
0: Ave Maria, cheia de graça, o Senhor é convosco. Bendita sois vós entre as mulheres, e bendito é o fruto do vosso ventre, Jesus.
1: Santa Maria, Mãe de Deus, rogai por nós, pecadores, agora e na hora de nossa morte. Amém.
0: Ave Maria, cheia de graça, o Senhor é convosco. Bendita sois vós entre as mulheres, e bendito é o fruto do vosso ventre, Jesus.
1: Santa Maria, Mãe de Deus, rogai por nós, pecadores, agora e na hora de nossa morte. Amém.
0: Ave Maria, cheia de graça, o Senhor é convosco. Bendita sois vós entre as mulheres, e bendito é o fruto do vosso ventre, Jesus.
1: Santa Maria, Mãe de Deus, rogai por nós, pecadores, agora e na hora de nossa morte.

0: mesmo.
1: Ave Maria, cheia de graça, o Senhor é convosco. Bendita sois vós entre as mulheres, e bendito é o fruto do vosso ventre, Jesus.
0: Santa Maria, Mãe de Deus, rogai por nós, pecadores, agora e na hora de nossa morte. Amém.
1: Ave Maria, cheia de graça, o Senhor é convosco. Bendita sois vós entre as mulheres, e bendito é o fruto do vosso ventre, Jesus.
0: Também colocar pela dona Raimunda. Santa Maria, Mãe de Deus, rogai por nós, pecadores, agora e na hora de nossa morte. Amém.
1: Ave Maria, cheia de graça, o Senhor é convosco. Bendita sois vós entre as mulheres, e bendito é o fruto do vosso ventre, Jesus.
0: Santa Maria, Mãe de Deus, rogai por nós, pecadores, agora e na hora de nossa morte. Amém.
1: Ave Maria, cheia de graça, o Senhor é convosco. Bendita sois vós entre as mulheres, e bendito é o fruto do vosso ventre, Jesus.
0: Santa Maria, Mãe de Deus, rogai por nós, pecadores, agora e na hora de nossa morte. Amém.
1: Glória ao Pai, ao Filho e ao Espírito Santo.
0: Como era no princípio, agora é sempre. Amém.
1: Ó meu bom e amado Jesus,
0: perdoai e livrai do fogo do inferno, levar as almas todas para o céu, socorrei principalmente que mais precisarem, pela vossa infinita misericórdia.
1: Nossa Senhora das Graças,
0: rogai por nós.
1: Nossa Senhora do Perpétuo Socorro,
0: rogai por nós.
1: São José,
0: rogai a Deus por nós. Valei, São José.
1: Senhora Aparecida, Mãe, Rainha e Padroeira do Brasil,
0: rogai por nós que recorremos a vós.
1: João Antônio, obrigado, meu irmão, por ter rezado conosco, viu? Fique com Deus.
0: Obrigado, se Deus assim permitir, até mês de agosto, que é mês do meu aniversário, se tudo correr bem.
1: Amém.
0: No dia do meu aniversário.
1: Amém. Salve Maria.
0: Salve Maria.

Mamãe Aparecida, Rede Aparecida de Rádio, rezando meu irmão, minha irmã, com você, por você. Onde quer que você esteja, pedindo as bênçãos da Mãe Aparecida, os nossos irmãos que rezam conosco, espalhados por todo o Brasil. A Idelma, rezando por ela e pela família. Seu Geraldo Madeira, em Coronel Fabriciano, ele e Dona Raimunda, rezando pela alma do Vaguinho, pela família dos devotos, por todos que rezam o terço neste momento. O Paulo Corretor rezando conosco também em Lagoa Santa, Minas Gerais. O Leleu em Pedregulho rezando por ele e pelos filhos Mateus e Tiago, pela irmã dele, a Lourdes e os filhos dela, e por todos os irmãos do Santo Terço. O Rui Tomé em Quirinópolis, Goiás, rezando conosco. A Verbena em Oeiras, no Piauí, rezando por ela, pela família, por todos os irmãos e irmãs. A Dona Castorina, lá em Colombo, no Paraná, rezando por ela, pelos 5 filhos, pelos 11 netos, 3 bisnetos, pela saúde de todos eles, que Deus e Nossa Senhora cuide de todos nós. Amém. Rezando conosco, o Chico, é o nosso irmão Francisco de Assis, Guaratinguetá, rezando por ele, pelo filho João Francisco, louvando e agradecendo também o Mauro Batista, rezando conosco, pedindo as bênçãos da Mãe Aparecida por ele, por todos aqueles que estejam nesse momento precisando de oração. E ele reza também pela Sebastiana Carvalho e pelas almas do purgatório. O Cláudio Antônio e Dona Luciana, lá em São João da Boa Vista, rezando com a gente, louvando e agradecendo a Deus por tudo, pelos filhos, netos, amigos. Ah, o Marcelo em Cotia, rezando conosco também, pedindo as bênçãos da Mãe Aparecida, por ele e pela família. A Maria Márcia em Mãe Uaçu, Minas Gerais, rezando por ele, por ela e pela família. O Assis, lá em Curvelo, Assis Reis, rezando por ele e pela família, louvando e agradecendo a Deus por tudo. E quem reza conosco é o nosso irmão querido, o Fábio Bueno, lá em Tuiuti, São Paulo. Fábio, bom dia, meu irmão. Fábio, bom dia. Deixa eu ver se o Fábio, agora sim o Fábio vai falar. Fábio, bom dia. Fábio?

0: Fábio?
1: Oi, tá falando, tá ouvindo?
0: Aí, agora sim, meu irmão, agora sim, bom dia.
1: Bom dia, que Deus abençoe
0: a
1: todo mundo que
0: nós.
1: Tá ouvindo a gente.
0: Amém, meu irmão.
1: Que Deus abençoe, que o Divino Espírito Santo ilumine todo mundo que tá ouvindo a gente, né, pá?
0: Graças a Deus, né? O Eduardo que está falando com você, e deixa eu perguntar para ti, meu irmão querido, hoje nós rezamos na intenção de quem, Fábio?
1: Vamos lá. Primeiramente é Deus, né?
0: Sim, sempre.
1: E aí vem Jesus Cristo, aí vem a nossa Senhora da Conceição Aparecida, a nossa mãe, aí depois vem a Sagrada Família, né? Que é Maria, São José. Esse dia foi o dia do pai de Maria e
0: dos avós
1: e da mãe de Maria, né, pai?
0: São Joaquim e Santa Ana.
1: É, foi esses dias agora, né?
0: Isso, domingo.
1: É, então, foi o dia deles, pai, né, pai?
0: E pra quem mais?
1: E eu queria pedir pela intenção, pai, do Carlos Panassolo, que é um pároco muito, muito, muito bem conceituado aqui em Santo Antônio de Posse. Ele é padre e o irmão dele faleceu esses tempos atrás. É um padre muito bom, viu?
0: Sim, Eduardo.
1: Carlos Panassolo. Queria pedir para ele, queria pedir pelo padre Tadeu, da São Sebastião. E queria pedir pelas almas do padre Léo, da Canção Nova, que faleceu lá em 2007. O padre Jonas também, né? Que faleceu também, que é da tudo da Canção Nova. E eu queria dizer pelo relacionamento espiritual que as pessoas tenham com Deus. Amém. Queria pedir para as pessoas terem um relacionamento com Deus espiritual muito bom.
0: E por todos nós.
1: E dizer assim, amor, amor, amor com as lágrimas com Jesus.
0: Amém.
1: Por todos os papas, desde quando São Pedro assumiu a primeira posição, na época nossa, o Papa João Paulo II, queria pedir pela saúde da minha irmã, a Carla, a irmã, que ela está fazendo um tratamento, e pela lágrima de sangue que Jesus derramou por nós.
0: Amém.
1: Queria pedir por todas as famílias do Brasil.
0: Vamos rezar e agradecer a Deus por tudo em nossa vida, pedindo sempre a proteção e as bênçãos de Nossa Mãe Santíssima na nossa vida, na vida de nossos familiares. Pai nosso que estais nos... Pai nosso que...
1: Deus abençoe.
0: Pai nosso que estais nos céus, santificado seja o vosso nome. Venha a nós o vosso reino, seja feita a vossa vontade, assim na terra como no céu.
1: O pão nosso de cada dia nos dai hoje, perdoai as nossas ofensas, assim como nós perdoamos a quem nos tem ofendido.
0: E não nos deixeis cair em tentação.
1: Cair em tentação, mas livrai-nos do mal. Amém.
0: Ave Maria, cheia de graça, o Senhor é convosco. Bendita sois vós entre as mulheres, e bendito é o fruto do vosso ventre, Jesus.
1: Santa Maria, Mãe de Deus, rogai por nós, pecadores, agora e na hora de nossa morte. Amém.
0: Ave Maria, cheia de graça, o Senhor é convosco. Bendita sois vós entre as mulheres, e bendito é o fruto do vosso ventre, Jesus.
1: Santa Maria, Mãe de Deus, rogai por nós, pecadores, agora e na hora de nossa morte. Amém.
0: Ave Maria, cheia de graça, o Senhor é convosco. Bendita sois vós entre as mulheres, e bendito é o fruto do vosso ventre, Jesus.
1: Eu queria pedir, padre, pela saúde da minha mãe, dona Eunice, e pela saúde do meu pai, o senhor Carlos Bueno. Que Deus abençoe o meu pai e a minha mãe.
0: Amém.
1: Santa Maria, Mãe de Deus, rogai por nós, pecadores, agora e na hora de nossa morte. Amém.
0: Ave Maria, cheia de

0: Graça, o Senhor é convosco, bendita sois vós entre as mulheres, e bendito é o fruto do vosso ventre, Jesus.
1: Eu queria pedir pela saúde do meu irmão Carlinho, o Carlos também, Carlos Bueno, também que é meu irmão, a minha irmã Ana Elisa, Santa Maria, Mãe de Deus, rogai por nós pecadores, agora e na hora de nossa morte, amém.
0: Ave Maria, cheia de graça, o Senhor é convosco, bendita sois vós entre as mulheres, e bendito é o fruto do vosso ventre, Jesus.
1: Eu queria pedir pela saúde dos meus tios, um tio meu que está doente, ele está acamado, tio Osmarinho, o nome dele, Osmarinho, queria, ele está acamado, deu um problema de saúde nele. Então, Santa Maria, Mãe de Deus, rogai por nós pecadores, agora e na hora de nossa morte. Amém.
0: Ave Maria, cheia de graça, o Senhor é convosco. Bendita sois vós entre as mulheres, e bendito é o fruto do vosso ventre, Jesus.
1: Santa Maria, Mãe de Deus, rogai por nós pecadores, agora e na hora de nossa morte. Amém.
0: Ave Maria, cheia de graça, o Senhor é convosco. Bendita sois vós entre as mulheres, e bendito é o fruto do vosso ventre, Jesus.
1: Eu queria pedir pela minha tia Jacira, lá de Itupinga, Minas Gerais, pelo meu tio Taco, que é irmão do juiz aqui do governo de São Paulo, tio Taco está doente, e a tia Jacira. Santa Maria, Mãe de Deus, rogai por nós pecadores, agora e na hora de nossa morte. Amém.
0: Ave Maria, cheia de graça, o Senhor é convosco, bendita sois vós entre as mulheres, e bendito é o fruto do vosso ventre, Jesus.
1: Santa Maria, Mãe de Deus, rogai por nós pecadores, agora e na hora de nossa morte. Amém.
0: Ave Maria, cheia de graça, o Senhor é convosco, bendita sois vós entre as mulheres, e bendito é o fruto do vosso ventre, Jesus.
1: Eu queria pedir, Padre, por todo o povo brasileiro, povo da Amazônia, o povo nordestino, o povo, todo mundo.
0: Amém.
1: Agradecer também o encontro que teve lá em Fortaleza, lá do encontro católico, que teve mais de 300.000 pessoas, que fez uma festa muito, muito linda lá mesmo.
0: Tá certo.
1: Então eu queria também agradecer. Santa Maria, Mãe de Deus, rogai por nós pecadores, agora e na hora de nossa morte. Amém.
0: Ave Maria, cheia de graça, o Senhor é convosco, bendita sois vós entre as mulheres, e bendito é o fruto do vosso ventre, Jesus.
1: Santa Maria, Mãe de Deus, rogai por nós pecadores, agora e na hora de nossa morte. Amém.
0: Glória ao Pai, ao Filho e ao Espírito Santo.
1: Assim como ora por nós, assim, Deus abençoe nós de tudo que for de ruim.
0: Assim como era no princípio, agora e sempre. Amém. Ó meu bom e amado, amém, Jesus, perdoai-nos, livrai-nos. Perdoai-nos.
1: Que é o Pai, o Filho e o Espírito Santo.
0: Amém.
1: E pelo Pai e a Mãe de Maria, que foi o dia deles domingo.
0: São Joaquim e Santa Ana. Tá bom, meu irmão querido.
1: Santa Ana, que Deus abençoe, padre.
0: Uma semana.
1: Bom trabalho, que abençoe todo mundo da rádio aí.
0: Amém.
1: O Evandro Blum.
0: Eu, Eduardo.
1: Todo mundo aí, porque eu sempre tô ligando aí, sempre tô falando com a turma aí.
0: Tá, viu? Certo. Bueno, deixa eu falar pra ti, meu irmão. Eu não sou padre, viu? Eu sou o Eduardo José, assim como o Evandro Brum, como o Zé Antônio, apresentador do programa Com a Mãe Aparecida.
1: Ah, desculpe.
0: Não, imagina.
1: Padre,
0: não, imagina. Olha que bênção seria, né? Mas A minha missão.
1: Você sabe que a palavra ela tem força, né?
0: Graças a Deus, tomara, quem sabe? Tá bom, meu irmão?
1: Mas que Deus te abençoe muito.
0: Amém.

0: programa lindo que vocês fazem, tudo dia, e eu assisto a rádio. É. Às vezes eu rezo o terço das 10, aí às vezes os das 10 não dá certo, aí é das 4 da manhã, que nem estou hoje.
1: Tá bom, meu irmão.
0: Mas seja... a minha família e todo mundo que abençoe essa rádio.
1: Amém.
0: Abençoe a nossa mãe querida, que o manto sagrado, consagrado,
1: proteja todos nós.
0: Pelo Divino Espírito Santo, ilumine tudo nós, né?
1: Amém. Salve Maria.
0: Salve Maria, que Deus abençoe nós.
1: Todo mundo.

0: rezando, meu irmão, minha irmã, com você, onde quer que estejas, pedindo sempre a proteção e as bênçãos de nossa mãezinha querida, por você, pela sua família, pelos nossos irmãos e irmãs que rezam conosco, por esse Brasil afora, onde quer que você esteja. Quem está rezando conosco, pedindo as bênçãos de nossa mãe querida, é a Dona Marita, lá em Salvador, na Bahia, pedindo por ela, pelos filhos, pelos netos, por todos aqueles que precisam de nossas orações, louvando e agradecendo ao bom Deus por tudo que temos, por tudo que somos. Reza conosco também, pedindo a proteção e as bênçãos da Mãe Aparecida, a Dona Amélia, lá em Ponta Grossa, no Paraná, rezando por ela, pela família, pelos filhos, sobrinhos e todos que precisam de nossas orações. Louvando e agradecendo ao bom Deus também os nossos irmãos queridos que rezam conosco, lá em Tefé, no Amazonas, pedindo as bênçãos da Mãe Aparecida, por eles, pela família, por todos os nossos irmãos e irmãs que neste momento estão pelas estradas do Brasil, rezando com a gente, pedindo a proteção e as bênçãos da Mãe Aparecida. Quem reza conosco, louvando e agradecendo também, pedindo a proteção de nossa mãezinha querida, é o Zico, lá em Jales, interior de São Paulo, rezando por ele e pela família. O Amauri de Bela Cruz, no Ceará, a Maria Elza de Ananindeua, no Pará, o Vicente de Mococa, em São Paulo, Josimar, lá de Cássia, Minas Gerais, rezando por ele e pela família. A Mari Cuidadora, em Araucária, no Paraná, o nosso irmão, o Pedro Canuto, lá em Aracaju, rezando conosco por ele e pela família, louvando e agradecendo a Deus. E o Fernando Coutinho de Vila Velha, no Espírito Santo, rezando com a gente também a nossa irmã Aparecida, lá em Ribeirópolis, na Fazendinha, pedindo por ela, pela família, louvando e agradecendo. O Ronilton Rodrigues reza conosco em Tijuacu, lá em Senhor do Bonfim, na Bahia, pedindo as bênçãos da Mãe Aparecida. O Haroldo Cruz, em Virgínia, Minas Gerais. O José Arantes rezando com a gente também. O Sebastião Silva pedindo por ele e pela família. A Lucimar, em Pindamonhangaba, rezando por ela e pela família. Todos os nossos irmãos e irmãs em Cristo que estejam neste momento em oração com a gente, pedindo a proteção e as bênçãos da Mãe Aparecida. E quem reza conosco este nosso quarto mistério é a Luzia Cândido, lá de Brumadinho, Minas Gerais, rezando por ela e pela família, louvando e agradecendo. Luzia, minha irmã, bom dia! Luzia, bom dia! É, a ligação não deu certo, mas a gente vai retomar aqui para ela rezar conosco, louvando e agradecendo, tá bom, minha irmã Luzia? Para você que está rezando com a gente, pedindo a proteção e as bênçãos da mãezinha querida, por você e pela sua família. Luzia, minha querida irmã, bom dia!
1: Eduardo.
0: Bom dia, tudo bem?
1: Tudo bem, você?
0: Graças a Deus. Hoje nós rezamos por quem, Luzia?
1: Ô, Eduardo, primeiramente quero agradecer a Deus por tudo, pela minha família que teve comigo esse final de semana, que eu fiz um caldo. Já há 4 anos que eu faço um caldo pra família. 53 pessoas que vêm, ainda faltou 21 pessoas. E quero agradecer a Deus por todos eles que passou aqui, minha mamãe teve com nós, meu irmão Sebastião, que fez aniversário dia 25, e agradecer pela sua vida, que está aí todas as madrugadas com nós, rezando aí com nós.
0: Graças
1: e todas as pessoas que rezam o terço, pelo Carlinhos, que está aqui comigo, que Deus abençoe, dê-lhe saúde, abençoe a nossa união e a família dele, e minhas filhas, meus netinhos, todos nós. E aí vamos rezar, porque o tempinho é curto, né?
0: Vamos rezar e agradecer a Deus, né, Luzia, por tudo em nossa
1: Isso
0: vida.
1: Mesmo.
0: E por esse povo lindo da sua família e amigos que estiveram aí nesse caldo abençoado. Pai nosso.
1: Eu esperei o Evandro Luiz, eu convidei ele, o Pablo, mas Deus não apareceu.
0: Ah, mas não tem jeito, né? Pai nosso que estais nos céus, santificado seja o vosso nome. Venha a nós o vosso reino, seja feita a vossa vontade, assim na terra como no céu.
1: O pão nosso de cada dia nos dai hoje, perdoai as nossas ofensas, assim como nós perdoamos a quem nos tem ofendido, e não nos deixeis cair em tentação, mas livrai-nos do mal. Amém.
0: Ave Maria, cheia de graça, o Senhor é convosco. Bendita sois vós entre as mulheres, e bendito é o fruto do vosso ventre, Jesus.
1: Santa Maria, Mãe de Deus, rogai por nós, pecadores, agora e na hora da nossa morte. Amém.
0: Ave Maria, cheia de graça, o Senhor é convosco. Bendita sois vós entre as mulheres, e bendito é o fruto do vosso ventre, Jesus.
1: Santa Maria, Mãe de Deus, rogai por nós, pecadores, agora e na hora da nossa morte. Amém.
0: Ave Maria, cheia de graça, o Senhor é convosco. Bendita sois vós entre as mulheres, e bendito é o fruto do vosso ventre, Jesus.
1: Santa Maria, Mãe de Deus, rogai por nós, pecadores, agora e na hora da nossa morte. Amém.
0: Ave Maria, cheia de graça, o Senhor é convosco. Bendita sois vós entre as mulheres, e bendito é o fruto do vosso ventre, Jesus.
1: Também quero pedir pela minha saúde, Eduardo, e uma intenção particular, que graças a Deus está tudo bem, graças a Deus, vou agradecer a Deus. Santa Maria, Mãe de Deus, rogai por nós, pecadores, agora e na hora da nossa morte. Amém.
0: Ave Maria, cheia de graça, o Senhor é convosco. Bendita sois vós entre as mulheres, e bendito é o fruto do vosso ventre, Jesus.
1: Santa Maria, Mãe de Deus, rogai por nós, pecadores, agora e na hora da nossa morte. Amém.
0: Ave Maria, cheia de graça, o Senhor é convosco. Bendita sois vós entre as mulheres, e bendito é o fruto do vosso ventre, Jesus.
1: Quero pedir pelo São Paulo Brito, que sempre ele não esquece da gente aí, né? Que Deus abençoe ele, Santa Luzia, dá ele a recuperação das vistas dele. Santa Maria, Mãe de Deus, rogai por nós, pecadores, agora e na hora da nossa morte. Amém.
0: Ave Maria, cheia de graça, o Senhor é convosco. Bendita sois vós entre as mulheres, e bendito é o fruto do vosso ventre, Jesus.
1: Santa Maria, Mãe de Deus, rogai por nós, pecadores, agora e na hora da nossa morte. Amém.
0: Ave Maria, cheia de graça, o Senhor é convosco. Bendita sois vós entre as mulheres, e bendito é o fruto do vosso ventre, Jesus.
1: Santa Maria, Mãe de Deus, rogai por nós, pecadores, agora e na hora da nossa morte. Amém.
0: Ave Maria, cheia de graça, o Senhor é convosco. Bendita sois vós entre as mulheres, e bendito é o fruto do vosso ventre, Jesus.
1: Santa Maria, Mãe de Deus, rogai por nós, pecadores, agora e na hora da nossa morte. Amém.
0: Ave Maria, cheia de graça, o Senhor é convosco. Bendita sois vós entre as mulheres, e bendito é o fruto do vosso ventre, Jesus.
1: Santa Maria, Mãe de Deus, rogai por nós, pecadores, agora e na hora da nossa morte. Amém.
0: Glória ao Pai, ao Filho e ao Espírito Santo.
1: Assim como era no princípio, agora e sempre. Amém.
0: Ó meu bom e amado Jesus,
1: perdoai-nos, livrai do fogo do inferno, levai as almas todas para o céu e socorrei-nos principalmente aquelas que mais precisarem da vossa misericórdia.
0: Nossa Senhora do Perpétuo Socorro,
1: rogai por nós.
0: São José,
1: rogai por nós. Valei-me São José.
0: Senhora,
1: São Sebastião,
0: rogai por nós. Senhora,
1: Nossa

0: Estrada Aparecida.
1: Rogai,
0: rainha padroeira do Brasil.
1: Rogai por nós que recorremos a vós. Luzia, minha irmã, uma semana abençoada a você, a toda a família. Fique com Deus.
0: Obrigada, Eduardo, por ter lembrado de mim aqui. E sei que você não esquece, mas muita gente está querendo rezar. Muita gente novata começando a rezar texto,
1: graças a Deus. Isso.
0: Que Deus abençoe e que chegue cada vez mais pessoas novas para rezar com nós.
1: Isso mesmo.
0: Salve Maria, fica com Deus.
1: Salve Maria. 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

acolhendo todos os nossos irmãos e irmãs em Cristo, rezando conosco, a Marta em Valinhos, o Ricardo Reis rezando com a gente em Juiz de Fora, rezando conosco, pedindo as bênçãos da Mãe Aparecida, o Adeir Viana está trabalhando, está na usina, perto de Jales, trabalhando, rezando por ele e pela família, ele e os amigos, obrigado, meu irmão. Bom trabalho, que Deus abençoe a sua jornada, viu? Que a Mãe Aparecida lhe cubra com o seu manto sagrado, a você e a todos aí na usina, trabalhando. Rezando conosco a Laura em Aracaju, a Núzia também em Aracaju, todos os nossos irmãos e irmãs em Cristo, a Gianine em Ponta Grossa, Gisele em Aracaju, o nosso irmão Ivanildo lá em Guarabira, na Paraíba, rezando conosco, louvando e agradecendo a Márcia em Ubá, todos os irmãos, são muitos, não dá para falar o nome de todos, mas sintam-se todos abraçados pela Mãe Aparecida, o Evandro Cruz lá em Juiz de Fora, o Edmar Santos em Maracaju, a Dalvina Costa em Campo Grande, todos os nossos irmãos e irmãs em Cristo e o Mauro Marques também. Pai nosso que estais nos céus, santificado seja o vosso nome, venha a nós o vosso reino, seja feita a vossa vontade, assim na terra como no céu. O pão nosso de cada dia dai-nos hoje, perdoai-nos as nossas ofensas, assim como nós perdoamos a quem nos tem ofendido, e não nos deixeis cair em tentação, mas livrai-nos de todo mal. Amém. Ave Maria, cheia de graça, o Senhor é convosco. Bendita sois vós entre as mulheres, e bendito é o fruto do vosso ventre, Jesus. Santa Maria, Mãe de Deus, rogai por nós, pecadores, agora e na hora de nossa morte. Amém. Ave Maria, cheia de graça, o Senhor é convosco. Bendita sois vós entre as mulheres, e bendito é o fruto do vosso ventre, Jesus. Santa Maria, Mãe de Deus, rogai por nós, pecadores, agora e na hora de nossa morte. Amém. Ave Maria, cheia de graça, o Senhor é convosco. Bendita sois vós entre as mulheres, e bendito é o fruto do vosso ventre, Jesus. Santa Maria, Mãe de Deus, rogai por nós, pecadores, agora e na hora de nossa morte. Amém. Ave Maria, cheia de graça, o Senhor é convosco. Bendita sois vós entre as mulheres, e bendito é o fruto do vosso ventre, Jesus. Santa Maria, Mãe de Deus, rogai por nós, pecadores, agora e na hora de nossa morte. Amém. Ave Maria, cheia de graça, o Senhor é convosco. Bendita sois vós entre as mulheres, e bendito é o fruto do vosso ventre, Jesus. Santa Maria, Mãe de Deus, rogai por nós, pecadores, agora e na hora de nossa morte. Amém. Ave Maria, cheia de graça, o Senhor é convosco. Bendita sois vós entre as mulheres, e bendito é o fruto do vosso ventre, Jesus. Santa Maria, Mãe de Deus, rogai por nós, pecadores, agora e na hora de nossa morte. Amém. Ave Maria, cheia de graça, o Senhor é convosco. Bendita sois vós entre as mulheres, e bendito é o fruto do vosso ventre, Jesus. Santa Maria, Mãe de Deus, rogai por nós, pecadores, agora e na hora de nossa morte. Amém. Ave Maria, cheia de graça, o Senhor é convosco. Bendita sois vós entre as mulheres, e bendito é o fruto do vosso ventre, Jesus. Santa Maria, Mãe de Deus, rogai por nós, pecadores, agora e na hora de nossa morte. Amém. Ave Maria, cheia de graça, o Senhor é convosco. Bendita sois vós entre as mulheres, e bendito é o fruto do vosso

ventre, Jesus. Santa Maria, Mãe de Deus, rogai por nós, pecadores, agora e na hora de nossa morte. Amém. Ave Maria, cheia de graça, o Senhor é convosco. Bendita sois vós entre as mulheres, e bendito é o fruto do vosso ventre, Jesus. Santa Maria, Mãe de Deus, rogai por nós, pecadores, agora e na hora de nossa morte. Amém. Glória ao Pai, ao Filho e ao Espírito Santo, como era no princípio, agora e sempre. Amém. Ó meu bom e amado Jesus, perdoai-nos, livrai-nos do fogo do inferno, levai as almas todas para o céu e socorrei principalmente aquelas que mais precisarem da vossa infinita misericórdia. Momento de agradecermos a nossa mãe pela sua intercessão e amparo. Infinitas graças vos damos, soberana rainha, pelos benefícios que todos os dias recebemos de vossas mãos maternais. Dignai-vos agora e para sempre tomar-nos debaixo de vosso poderoso amparo, e para mais vos alegrar, vos saudamos com uma salve rainha. Salve rainha, mãe de misericórdia, vida, doçura e esperança nossa salve. A vós bradamos os degredados filhos de Eva, a vós suspiramos gemendo e chorando neste vale de lágrimas. Eia, pois, advogada nossa, esses vossos olhos misericordiosos a nós volvei, e depois deste desterro mostrai-nos Jesus, bendito fruto do vosso ventre. Ó clemente, ó piedosa, ó doce e sempre Virgem Maria, rogai por nós, Santa Mãe de Deus, para que sejamos dignos das promessas de Cristo. Assim seja. Amém. Momento de nos entregarmos à nossa mãezinha querida, a Senhora Aparecida. Renovemos a nossa consagração. Ó Maria Santíssima, pelos méritos de nosso Senhor Jesus Cristo, em vossa querida imagem de Aparecida, espalhais inúmeros benefícios sobre todo o Brasil. Eu, embora indigno de pertencer ao número de vossos filhos e filhas, mas cheio do desejo de participar dos benefícios de vossa misericórdia, prostrado a vossos pés, consagro-vos o meu entendimento, para que sempre pense no amor que mereceis. Consagro-vos a minha língua, para que sempre vos louve e propague a vossa devoção. Consagro-vos o meu coração, para que depois de Deus vos ame sobre todas as coisas. Recebei-me, ó rainha incomparável, vós que o Cristo crucificado deu-nos por mãe, no ditoso número de vossos filhos e filhas. Acolhei-me debaixo de vossa proteção, socorrei-me em todas as minhas necessidades espirituais e temporais, sobretudo na hora de minha morte. Abençoai-me, ó celestial cooperadora, e com vossa poderosa intercessão, fortalecei-me em minha fraqueza, a fim de que, servindo-vos fielmente nesta vida, possa louvar-vos, amar-vos e dar-vos graças no céu por toda a eternidade. Assim seja. Obrigado a você, meu irmão. Obrigado a você, minha irmã. A vocês que rezaram conosco mais um Santo Terço Mariano. Nós estivemos e continuaremos sempre unidos, em nome do Pai, do Filho e do Espírito Santo. Amém. Fiquem todos com as bênçãos do Senhor Jesus, a proteção e a intercessão de nossa Mãe Santíssima, a Senhora Aparecida. Nos encontramos na próxima madrugada, se Deus quiser. Fiquem em paz, fiquem na paz.

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1: 5 horas.
2: Bom dia, caro ouvinte. Em nome do Pai, do Filho e do Espírito Santo. Amém. Eu vos adoro, meu Deus, e vos amo de todo o coração. Dou-vos graças por me terdes criado, feito cristão e conservado nesta noite. Humildemente vos agradeço todos os benefícios que me concedestes. Estou pronto para ajudar-vos na construção de uma humanidade mais feliz, na construção do vosso reino de amor e de paz. As pessoas estão me esperando. Ofereço-vos todas as ações desse dia. Fazei que sejam todas segundo a vossa santa vontade, para a vossa maior glória. E seja sempre comigo a vossa graça e com toda a minha família. Defendei-me do pecado e de todo o mal. Senhor Deus, Rei do céu e da terra, dirigi, santificai e governai neste dia os nossos corações e os nossos corpos, sentidos, palavras e ações, a fim de que mereçamos ser salvos e libertos, aqui e na terra, por nosso Senhor Jesus Cristo, vosso Filho, na unidade do Espírito Santo. Amém. Que este dia seja um dia abençoado para cada um de vocês, caro ouvinte. Abençoe-vos o Deus Todo-Poderoso, Pai, Filho e Espírito Santo. Amém.

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0: Olá, muito bom dia para você ouvindo o nosso Desperta Brasil. Bom dia para você. Bora, bora mexer o doce, menino parado no vento picolé. 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

Brasil, bom dia pra você. Bora mexer o doce, menino parado no vento picolé. 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
4: Ouvintes da Rádio Vida Nova FM, bom dia. Vamos fazer junto a nossa oração da manhã. Senhor Deus e Pai, a Ti a minha gratidão pela vida que desperta, pelo calor que cria vida, pela luz que abre meus olhos. Eu Te agradeço por tudo que forma minha vida, pela terra, pela água, pelo ar, pelas pessoas. Inspira-me com Teu Espírito Santo, os pensamentos que vão me alimentar, as palavras que eu vou dizer, os gestos que vou dirigir, a comunicação que vou realizar. Abençoa as pessoas que eu vou encontrar, os alimentos que vou ingerir. Abençoa os passos que eu der, o trabalho que devo fazer. Abençoa, Senhor, as decisões que eu vou tomar, a esperança que eu vou promover, a paz que eu vou semear, a fé que eu vou viver, o amor que eu vou partilhar. Ajuda-me, Senhor, a não fugir diante das dificuldades, mas abraçar com amor as pequenas cruzes desse dia. Quero estar contigo, Senhor, no início, durante e o fim desse dia. Amém.

ouvinte da Rádio Vida Nova FM, vamos estarmos juntos nessa manhã de terça-feira, 28 de julho de 2026. Pedimos a Deus que abençoe todos os nossos amigos e amigas aqui da Vida Nova FM. Palavra de Deus ilumina a nossa oração, texto do Evangelho de Mateus. Então os justos brilharão como o sol no reino do Pai. Quem tiver ouvidos, que ouça. Esse versículo encerra a explicação de Jesus sobre a parábola do joio. Nela, Jesus compara o reino a um homem que plantou uma boa semente nos seus campos

0: viu crescer entre as plantas boas o joio que fora semeado pelo inimigo. Há uma tentação de arrancar imediatamente a erva daninha, mas isso só se realiza no tempo da colheita. O fim de que não haja o perigo de arrancar indevidamente alguma planta boa. Jesus ilumina e explica essa parábola afirmando que a boa semente são os filhos do reino, isso é, os discípulos, e as ervas daninhas são os filhos do maligno, ou seja, tudo aquilo que se opõe ao reino de Deus. Essa parábola ensina duas virtudes, a paciência e a persistência. Paciência não significa apatia nem indiferença, mas significa portar a paz em toda circunstância. Ou seja, significa sustentar a serenidade e a confiança, independente da situação. Aqui a persistência se completa com a paciência, em que ela insere no discípulo de Jesus uma busca constante pela edificação do reino. A persistência é aquela força que lança cada um no trabalho contínuo de transformação do mundo, segundo a vontade de Deus. Portanto, cabe a cada um de nós, discípulos e discípulas do Senhor, conviver com as diversidades da vida, porém ter uma atitude serena, cordial, totalmente voltada àquele que nos sustenta e nos traz a paz verdadeira. Senhor, fazei que vivamos tranquilos e confiantes em meio à diversidade da vida, fielmente busquemos o vosso reino acima de tudo. Ouvinte da Rádio Vida Nova FM, que o Senhor te abençoe e te guarde, que lhe mostre sua face e vos seja favorável, que ele envolva para você o seu olhar e vos dê sua paz, que você sinta a presença amorosa de Deus em sua vida cada minuto desse novo dia, que uma chuva de bênção seja derramada sobre você e sua família, e que o Senhor te guarde na palma da sua mão e o livre de todo mal. E até que nos encontremos de novo, que Deus te abençoe. Em nome do Pai, do Filho e do Espírito Santo, um bom dia e até amanhã, se Deus quiser.
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1: Ai de mim se não anunciar o Evangelho. Primeira carta de Paulo aos Coríntios, capítulo 9, versículo 16. Celebremos jubilosos 40 anos da nossa Diocese de Guanhães. Rezemos com nosso bispo diocesano, Dom Otacílio Ferreira de Lacerda.
2: O Senhor nos explica a parábola do joio. Passagem do Evangelho de São Mateus, capítulo 13, versículos 36 ao 43. Jesus explica aos discípulos a parábola do joio e do trigo. Algumas passagens, de modo especial os Salmos, parece oferecer uma concepção de um Deus impaciente, que queima as etapas em que os apelos à vingança são bastante frequentes. Mas há outras passagens mais importantes que desmentem esta impressão, e podemos afirmar que a Escritura é o livro da paciência divina, que sempre adia o castigo do seu povo. Os profetas falam da cólera de Deus, que não é o último e definitivo momento da manifestação divina. O perdão sempre vence. A Bíblia nos apresenta o Senhor rico em graça e fidelidade, e sempre pronto a retirar suas ameaças, quando Israel volta novamente ao caminho da conversão. O profeta Elias, cheio de zelo, em experiência pessoal, compreende que Deus não está no furacão ou no terremoto. Ele se apresenta na brisa leve, no sopro do vento mais delicado. No Novo Testamento, os apóstolos Tiago

0: e João são censurados por causa de seu desejo de fazer cair raios sobre os samaritanos que não acolhem Jesus. Esta foi a boa nova do reino inaugurada por Jesus, anunciada a todos e de modo especial para os pecadores, sem exclusão de ninguém no seu reino. Todos são a ele chamados, todos podem aí entrar. Em todos os momentos, Jesus encarnou e viveu a paciência divina, e nisto consiste a missão da Igreja, corpo de Cristo: encarnar entre os homens a paciência de Jesus. Como Igreja, temos que revelar no mundo a verdadeira face do amor, sem jamais destruir as pontes de comunicação com a força misericordiosa de Deus, como vemos no Evangelho. O missal dominical nos enriquece com este comentário: na terra, o trigo está sempre misturado com o joio, e a linha de demarcação entre um e outro não passa pelas páginas dos registros paroquiais ou pelas fronteiras dos países. Está no coração e na consciência de cada homem. Deve-se sempre recordar que a separação entre os bons e os maus só será feita depois da morte. Continuando a reflexão, aprendamos com Deus a viver a divina paciência diante das dificuldades do mundo, com os que pensam e agem diferente de nós. A divina paciência é alcançada quando nos reconhecemos diante de Deus como frágeis criaturas modeladas pela mão divina, e nos configuramos a Jesus Cristo, que se apresentou a nós manso e humilde de coração. Cabe a Deus o julgamento final. Não nos cabe catalogar as pessoas entre trigo e joio. Ao contrário, é preciso que nosso coração seja entranhado pela misericórdia e paciência divinas, para que sejamos puro trigo de Deus em sua seara. Somente a abertura e a acolhida do Espírito e a vivência da palavra que Jesus nos comunicou é que nos farão verdadeiramente puros trigos de Deus. O Senhor nos explica a parábola do joio.
1: Alegrai-vos sempre, orai sem cessar. 1 Tessalonicenses capítulo 5, versículos do 16 ao 17. 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

0: Pois é, muito bom dia pra você ligado na Vida Nova, hein? São 6h19, WJ, hein? 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Bom dia!
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2: Oi, bom dia!
0: Excelente manhã para você em casa, para você também no trabalho, a turma na estrada, muito obrigado pela carona, cuidado redobrado e obrigado pela companhia.

0: bom demais. O Ziel já tá ligado no Desperta Brasil, né, Ziel? Bom dia.
1: Bom dia, Ramon Júnior, Ziel, falando das costas da Bahia.
0: Abraço pra turma aí.
1: Gostaria de ver a música Água no Leite, oferecer para...
0: Manda aí, Ziel.
1: Angélica, Levanda, Beatriz, Bianca, Icari, Selma, para a Falecida, Diana, Isadora, Gilberto, lá no Sampaio, para Jorlan, Palinha, Júnior, Bão Doce, para Eduardo, Alberto Fernando Barão, Rolando Show da Pomba, para todos que ligadinho, Desperta Brasil, para Murilo e para Juarez, lá no Mucuri. Bom dia.
0: Bom dia, pessoal. Ziel, valeu pela participação. Abraço pra turma aí, né? Obrigado pela companhia. Boa terça pra galera aí, tá? Sim.

0: bom demais o Desperta Brasil, né, Sirleia? Village também já com a gente, bom dia.
1: Beijo, né, Sirleia, beleza?
0: Bacana, toca, bacana, Sirleia.
1: Solimões, madrugada.
0: Manda sucesso aí.
1: Oferecer pro Saulo, pra todos meus familiares aqui em Guanhães, pra Geraldinha, dona Lica, pra Maria e família na Jacutinga, pro Leandro e família na Jacutinga, pro Delico do Bernardino e família, pra Das Neves e família, Ritinha e família, Lurdinha e família, pro Misael, Nayara, Graciane, Ederson, da Mercearia Milu, o Ronaldinho, a esposa dele, Cheiro das Pombas, o Anderson, Laninho, Luzia, Marlene, Cleidione, Ederson, os meninos da Canadá, Luan, Kaique, Juvan, e pra todos estão ligadinhos no Desperta Brasil.
0: Bom demais, hein?
1: E um ótimo dia. Que Deus abençoe você hoje e sempre. Tchau, tchau.
0: Bom demais. Valeu, Sirlen. Abraço a turma aí do Village. Rosinei Felipe também com a gente, né? Deixando um abraço pra todos da região, curtindo por aqui o Desperta Brasil. Abraçando a turma lá em Gororós, da Serra e Dom Joaquim. Abraçando toda a região com a gente, né? Senhora do Porto, Conceição, Dom Joaquim. Galera também de Santo Antônio do Itambé, né? Tá com a gente aí, Milho Verde. Abraçando a turma do Cerro aí. Valeu, tá? Rosinei Felipe com a gente também, aqui no Desperta Brasil. Agora são 6:26. Bom dia!

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1: Bom demais, hein? Desperta Brasil. Quem tá por aqui, tá ligado também com a gente, é o Juninho nessa manhã, né, Juninho? Bom dia pra você, rapaz. Diz aí.
2: Poxa, bom dia, bom dia, bom dia.
1: Bom dia. E aí?
2: E aí, Juninho, da Santa
1: Bárbara. Abraça a turma.
2: Tá chorando porque...
1: Oh, manda aí, Juninho.
2: Queria agradecer a Paziel, Gambado Rogério, Toco, Rosinei Felipe, Jorlão Barbazada, o Fabrício lá do Quilombo, e pro o Gustavo, e para Los Angeles, lá nos Três Irmãos.
1: Bacana, obrigado, Juninho, pela participação. Ótima manhã para você. Tá ligadão, né, no Desperta Brasil. 6:30, bom dia.

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4: Bom demais, hein? Desperta Brasil, excelente manhã pra você que tá ligado, tá curtindo por aqui o nosso Desperta Brasil no oferecimento Lojas Pague Menos, mania de vender barato. 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Sua participação Desperta Brasil, hein? 3421-2056, fone também o nosso WhatsApp. Valendo o seu abraço aqui, né? O nosso Desperta Brasil até as 8 horas da manhã. Quem tá ligado por aqui, lá no Vista Alegre com a gente também, tá curtindo? É o Afonso Batista. Oi, Afonso, bom dia também pra você, boa terça. Tá deixando um abraço da manhã pra galerinha lá com a gente, né? Abraçando a Anne, Larissa, tá abraçando também o primo Vicente com a gente, a Laysa, Ana Laura, Gabriel, Pedro, abraçando também o Miguel. Tá deixando um abraço também para o tio Joaquim e também Lorena com a gente. Bom dia para toda essa turminha. Obrigado pela companhia aqui no Desperta Brasil. Eu na Brama, Simone Mendes, boa terça para você.

0: Dímelo.
1: Bom demais, hein? Desperta Brasil, bom dia pra você que tá ligado. Oi, Eva, tá ligadinha também, né, Eva, aqui no Desperta Brasil.
2: Dia, Wagner Schunder,
1: bacana. Que a Eva
2: está alegre.
1: Curte qual, Eva?
2: Gostaria de ouvir a música Estrelinha, oferecida para mim e para todos os ouvintes da rádio.
1: Bom demais, Eva, obrigado, tá, pela participação. Boa terça-feira aí pra você. Abraçando a Aldi Pereira, também com a gente, a Valdineia Maia, né, Valdineia? Boa manhã pra você, abraçando por lá o maridão João Silveira com a gente, a Lica na Jacutinga, abraçando também o Rian, ligados com a gente aí, né? Obrigado pela companhia sempre aqui no nosso Desperta Brasil, aqui o Galo canta. 6:45, hora do cafezinho, bora mexer o doce, menino parado no vento, picolé. Bom dia pra você.

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bom dia para você que nos ouve através das ondas da Rádio Vida Nova FM e através das redes sociais. Você que nos acompanha pelas redes, deixe o seu like, comente, siga o perfil da rádio e se inscreva no nosso canal. Eu sou Kênia Maria. É uma imensa alegria ter a sua companhia. O programa Santo do Dia é um programa para nos aproximar de Deus, nos inspirando com o exemplo daqueles que santificaram suas vidas, dedicando-as a Deus. Hoje é terça-feira, 28 de julho de 2026. Celebramos hoje Santo Inocêncio I. Santo Inocêncio I foi o 40º Papa da Igreja Católica, governando entre os anos de 401 e 417. Ele é lembrado por sua atuação enérgica para consolidar a autoridade papal e defender a unidade da Igreja durante um dos períodos mais críticos da queda do Império Romano. Nascido em Albano, próximo a Roma, Itália, Santo Inácio pertencia ao clero romano e serviu ativamente à Igreja até ser eleito pontífice em 22 de dezembro de 401. Segundo o historiador e padre São Jerônimo, Inocêncio I era filho de seu antecessor, o Papa Anastácio I. Seu papado coincidiu com a decadência e o colapso do Império Romano do Ocidente. Em 410, Roma foi cercada e saqueada pelo rei visigodo Alarico. Antes e durante a invasão, Inocêncio I destacou-se como um grande diplomata, tentando negociar a paz para salvar a população e garantindo que, apesar da destruição, os bárbaros respeitassem e poupassem as igrejas. Sua liderança destacou-se em três frentes fundamentais. Formação da Bíblia. Durante seu pontificado, apoiou os trabalhos para consolidar e definir os livros sagrados que compõem o cânon oficial da Bíblia.

0: defesa da fé, combateu ativamente heresias como o pelagianismo, que negava o pecado original, apoiando os escritos de Santo Agostinho e estabelecendo a importância vital da graça divina. Liturgia e sacramentos. Unificou práticas e ritos da Igreja, emitindo diversas cartas canônicas que consolidaram as bases para a doutrina dos sacramentos, como batismo, matrimônio, penitência e unção dos enfermos. Ele também se envolveu em conflitos no Oriente, lutando pela justiça em defesa de São João Crisóstomo. Santo Inocêncio faleceu em 12 de março de 417, sendo sepultado nas proximidades da catacumba de Ponciano, em Roma. Sua festa litúrgica é celebrada pela Igreja Católica no dia 28 de junho. São Inocêncio I, Papa, rogai a Deus por nós. Agora, quero convidar você, ouvinte, a rezar comigo a oração que o Senhor nos ensinou. Pai nosso que estais nos céus, santificado seja o vosso nome. Venha a nós o vosso reino. Seja feita a vossa vontade, assim na terra como no céu. O pão nosso de cada dia nos dai hoje. Perdoai-nos as nossas ofensas, assim como nós perdoamos a quem nos tem ofendido. E não nos deixeis cair em tentação, mas livrai-nos do mal. Amém. Ave Maria, cheia de graça, o Senhor é convosco. Bendita sois vós entre as mulheres e bendito é o fruto do vosso ventre, Jesus. Santa Maria, Mãe de Deus, rogai por nós, pecadores, agora e na hora da nossa morte. Amém. Meu irmão, minha irmã, santificado seja o seu e o nosso dia. Até o próximo encontro, onde traremos mais exemplos de fé e coragem para santificar a sua vida. Fique com Deus e até lá.
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0: Bom demais, é a sua vida nova, sempre com você, todo dia, o dia todo, né? Onde quer que você esteja, em casa, no trabalho, na estrada. Obrigado aí, tá? Pela carona, pela companhia, sempre aqui na frequência 91,5. A sua melhor companhia sempre. 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Agora são 7:03, está chegando por aqui a Viviane Bessa, trazendo para você os números, o boletim do agro para hoje, terça, 28 de julho.
1: O preço do boi gordo teve aumento de 0,01% nesta terça-feira. Em São Paulo, a arroba é negociada a R$ 344,25. No mercado de frango, os valores apresentam estabilidade na Grande São Paulo, em São José do Rio Preto e em Descalvado. O quilo do frango congelado é vendido a R$ 7,15 e o frango resfriado a R$ 7,16. A carcaça suína especial teve recuo de preço nos atacados da Grande

0: Paulo, onde o quilo custa R$8,16. Entre os estados analisados, o suíno vivo registrou o menor preço no Paraná, onde o animal é comercializado a R$4,63. Os dados são do CEPEA. Reportagem Viviane Bessa.
1: Aí a Viviane Bessa trazendo os números do agro. 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
1: Bom demais, hein? Desperta Brasil, ótima manhã pra você que tá aí, né? Tá na sintonia, conferindo por aqui o nosso Desperta Brasil, juntinhos até as 8 horas da manhã. Atenção, a paróquia São Miguel e Almas informa que hoje, terça-feira, haverá missa às 7 da noite na Igreja Matriz e logo após haverá terço dos homens. 79, sua participação, 3421-2056, fone também pelo nosso WhatsApp. Você manda o seu abraço, né? Dentro aqui do Desperta Brasil.

0: Bom demais, hein? Desperta Brasil, excelente manhã pra você que tá aí ligadinho na nossa frequência 91,5 Guanhães e toda a nossa região, pelo app e também pelo nosso player. Obrigado, tá? Pela companhia em qualquer cantinho do planeta. Oi, bom dia! Quem tá por aqui no Desperta Brasil?
1: Zé Roberto, trabalha fazendo Adriano Barão.
0: Fala, Zé Roberto, e aí?
1: Faz pra mim, fazendo um favor. Vamos do Gino e Gino.
0: Manda aí, Zé.
1: Ziel, lá do Recanto Lambari, o Ronaldinho, o Paulinho, lá do Sítio Aricanga. E pra vocês da rádio aí, pra todos meus amigos. Beleza?
0: Bom demais, Zé Roberto.
1: Bom dia, Zé.
0: Valeu, obrigado, viu? Amém. Tamo junto, boa terça, bom trabalho pra essa galera aí, ó, na sintonia, curtindo nosso Desperta Brasil. Agita aí, Gino e Geno.

0: Bom demais, é o Desperta Brasil, abraçando por aqui o Paulinho também com a gente lá do sítio Aricanga. Tá ligado, Desperta Brasil, né, Paulinho? Manda a próxima pra quem, rapaz? Diz aí, bom dia.
1: Meu amigo de Luzano, Barra Amazona, programação, Laerte.
0: Certo.
1: O Padedé lá no campo de viação, a Diva no canasta, Antônia Cachoeira das Pombas, meu amigo Neco, com o Pá Preto lá no Corrente, o Deco lá no Cruzeiro da Aricanga, Dona Vanda, Isaquinha, Demada Carroça, Ronaldinho, Marco lá em Sabinope, o Jean, a Estela, a mãe dele, o Omar. Enfim, todos estiver ligado no Desperta Brasil, Vaguinho. O Zezinho Altonson lá em Guanhães, Daniela, o Rani, o Siva, os filhos deles. Fica com Deus. Deus abençoe seu dia, já também
0: sua
1: vida.
0: Tamo junto, Paulinho.
1: Pra cantar pra nós aí, porque
0: valeu.
1: Eu fico feliz da vida.
0: É o Galo Canta aqui no Desperta Brasil. Um abraço pra turma lá no sítio Aricanga com a gente, né? Na sintonia, na frequência 91,5. Abraçando o Geraldo também com a gente, mais conhecido, né, como Geraldo da Rodoviária. Obrigado pela companhia. A Mirissan também tá ligadinha, né, Mirissan? Ótima manhã também pra você. Obrigado pelo carinho, pela companhia sempre. A Bianca Kellen também tá ligadinha, né, Bianca? Bom dia também pra você, tá lá no Bela Vista. Abraçando a Angelina também com a gente, né, Angelina? Tá ligadinha aqui no nosso Desperta Brasil, a Angelina, lá no Córrego Doce, né? Abraço pra toda a turma lá do Córrego Doce, toda a região com a gente, curtindo o nosso Desperta Brasil. Abraço pra toda essa turma aí, né, na sintonia, curtindo sempre a nossa programação. Tem Borboleta Azul, é o cara mais amado do Brasil, é o Amado Batista. Bom dia pra você, abraçando a Thaís com a gente, lá em BH, né? Tá na sintonia também, né, Thaís? Pelo app Desperta Brasil.

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3: Bom demais, hein? Desperta Brasil, ótima manhã pra você que tá aí, né? Tá na sintonia, tá conferindo por aqui a nossa programação. Tamo junto, né? 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

0: Bom demais, abraçando a Eliana Campos com a gente, né, Eliana? Bom dia também pra você, pra toda a família curtindo o nosso Desperta Brasil, né? Abraçando também o pai Teco dela, que tá ligado com a gente, né, Teco? Lá no Rancho Quimbado, toda a família aí, né, na sintonia, obrigado, tá? Pela companhia sempre com o nosso Desperta Brasil, Eliana com a gente também, ligadinha aqui na nossa programação. Obrigado, viu, pela companhia sempre. Vanderlei Francisco, bom dia, rapaz, diz aí.
1: Ofereço pra minha mãe, o Vanderlan, Vanderlúcia, lá no Bom Sucesso, Gastô, Paula, ofereço pro Jean, o Márcio, a Gameleira, o Teim, no Retiro Cabeceira do Cedo, ofereço na Arena, lá no Retiro Monteiro, ofereço pro Juquinha, Flaviano, Alexandre, David, Ravi, Jaiane, ofereço pro Lucas lá na Fiat, ofereço aí pra toda a galera que estiver ouvindo na rádio aí, pra todos vocês aí que tenham um bom dia aí, vão que vão, chama
0: bacana,
1: na bota.
0: Vanderlei, chama na bota, menino, é o Desperta Brasil, né, galera com a gente, curtindo por aqui a nossa programação, deixando seu recado, seu abraço. Zé Celso também tá na sintonia, né, Zé? Bom dia, diz aí.
2: Ô, valeu.
0: Bacana, bom dia.
2: Eu queria ouvir a música do céu, minha retrovisor.
0: Boa, manda aí, Zé Celso.
2: Todos meus filhos. Um bom Zé e família, Sonho Reis. Pedir Flamengo, Correntinho. Rafael Família, Corrente Canoa. Cláudio Pimenta, Corrente Canoa. Neco Família, Alonso Barbosa. Rosimar Família, São Domingo. O Renilson Família, Jorge Paulista. Edilson Família, Mangelos Canabrava. Francisco Família, Mãe Jesus Cunha Bravo. Enfim, todos os amigos gostando da música. E vocês da rádio, gente. Beleza, galera.
0: Bom demais, valeu, Zé Celso, pela participação. Excelente manhã pra você. Obrigado pela companhia. Tamo junto aqui no Desperta Brasil. 7:28.

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0: 14:70.
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1: Bom demais, é o Desperta Brasil, ótima manhã para você que está na sintonia, conferindo por aqui a nossa programação 7h30.

0: Bom dia pra você, quem tá por aqui, tá curtindo também o nosso Desperta Brasil, lá em Virginópolis é o Salvador da Silva, né, Salvador? Bom dia! Tá ligado com a gente,
1: tá,
0: né, Salvador?
1: Aí que aqui, Boa Vista, amanheceu.
0: Amanheceu
1: geladíssimo.
0: Geladíssimo aí, é? Ih, rapaz, hoje tá geral na região,
1: hoje,
0: né?
1: Hoje amanheceu frio, mas frio pé dedéu.
0: Pois é.
1: Deus me livre.
0: É, Salvador, tô achando que já é reflexo, né, do que tá acontecendo lá no Rio Grande do Sul, aquela frente fria, inclusive muita chuva por lá, né? Pois é, sempre apreensiva essa situação lá no sul e, claro, é, reflexos aqui também na região sudeste. Pois é, abraço pra turma aí de VGP e vamos esquentar, né? Hora de dar aquela assada aí na lenha, no fogão, pois é, pra deixar aí, ó, a cozinha bem aquecida. Abraçando também o Bacana com a gente, obrigado pela companhia, tá bom, Bacana? Tá ligado aqui no Desperta Brasil, tá na sintonia também, Bacana, tamo junto. A Terezinha, Maria Terezinha também tá ligadinha aqui no Desperta Brasil. Bom dia.
2: Oi, Wagner, bom dia, tudo bem, Wagner?
0: Bacana, e você?
2: É, se você puder, passa pra mim uma música bem bonita aí, também pra oferecer pra minha filha, minha neta que tá aqui em casa.
0: Boa, né, tem lançamento nacional, sim, Gilberto e Gilmar.
2: E pra vocês aí na rádio também.
0: Obrigado.
2: E pra toda a minha família. Que Deus abençoe o dia de vocês aí, viu? Bom trabalho pra vocês.
0: Bacana, obrigado.
2: Minha filha Patrícia.
0: Alô, Patrícia.
2: E a Yasmin, minha neta.
0: Viu? Yasmin e Patrícia, obrigado, né? Direto da capital mineira, tá curtindo Fênias, né? Pois é, e claro, fazendo aquela visita bacana, mega especial pra mamãe. Obrigado pela companhia, pela audiência, tá bom? Tem o dono da casa, é Deus.

Essa é linda, né? Gilberto e Gilmar. É lançamento nacional hoje em todo o Brasil. Claro, nas melhores rádios do Brasil. Tem o lançamento dessa dupla, Gilberto e Gilmar. E tá lá no Desperta Brasil.

0: Bom demais, é o Desperta Brasil. Quem tá por aqui também no Desperta Brasil é a dona Nadir com a gente, lá da Prata, né? Tá ligadíssima também na nossa programação, né, dona Nadir? Diz aí, menina.
1: Bom dia, Maguinho.
0: Bom dia.
1: Tudo bem com vocês?
0: Bacana.
1: Aqui é a Nadir da Prata.
0: Ótima manhã.
1: Gostaria
0: aí.
1: Gostaria de oferecer a música Casa da Vovó.
0: Linda, Colorismo, manda essa.
1: Rival, pra toda a minha família.
0: Uhum.
1: Pra meu esposo Adão, que eu amo demais há 47 anos.
0: Coisa boa, hein?
1: Pro meu filho Cristiano, minha filha Eliane, minha nora Viviane, meus netinhos, Edriel, Aline, Juninho, João Miguel, Joaquim e meu genro Admilson.
0: Gente boa.
1: E pra todos que gostaram da música, pra vocês aí na rádio.
0: Com certeza, muita gente vai gostar,
1: amo,
0: viu?
1: O programa do César.
0: Obrigado.
1: Todo dia.
0: Ah, é? Coisa boa.
1: Principalmente as piadas. De você, meus a Cláudia Rocha.
0: Boa
1: vocês
0: demais,
1: não são 10, nota 10. Vocês são nota 1000. Fica com Deus.
0: Obrigado, dona Nadir, pelo carinho, pela companhia sempre, né? Abraça a turma aí da Prata com a gente também. No Grêmputo, abraçando a Vanilda, abraçando o Bacana com a gente, né, Bacana? Tudo bacana aí, boa terça pra você. Lá em Materlândia, tô abraçando também a Ana Maria com a gente. Oi, Ana, boa terça aí pra turma de Materlândia, toda a região dizendo, tá gelado aqui, WJ. Goiânia também tá bem gelado, né? Pois é, 5 da manhã, meu amigo, tava um breu danado, hein? Casa da Vovó.

0: Bom demais, hein? Saudade da casa da vovó. Pois é, férias tá aí, a casa da vovó tá cheia, né? A garotada vem da capital, é. Já tem mais no último bloco aqui no Desperta Brasil. 7:46.
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1: Bom demais, eu Desperta Brasil, meu tempo tá esgotado já, que pena, hein? Passou rapidão, né? Que coisa. Vamos deixar um abraço aqui, ó, abraçando a Dona Maria com a gente, Andréia, também Andresa, Vertão, William, Chumbão, Fernanda, toda a família com a gente, ó, tá lá na Barreira, curtindo Desperta Brasil, abraçando também o Xandrinho na Fazenda Barreira, também tá ligado com a gente, Felisberto também com a gente. Obrigado, tá, pela companhia. 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

0: 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Mas amanhã, quarta, claro, bem cedinho, mais uma edição para você.
1: Oi, bom dia!
0: Bom dia pra turma aí de casa, pra você no trabalho, a turma na estrada também, né? Obrigado pelo carinho, pela companhia sempre. Tamo junto por aqui. Oi, bom dia!
2: Oi, Cláudio, bom dia. Bom dia, Wagner.
0: Bom dia.
2: Ô, Wagner.
0: Claudinha já tá aqui.
2: Passa a música aí pra nós do Cavalo Sábio, do Guilherme Silva.
0: Manda aí.
2: Oferecer pra meu esposo, que ele tá aqui na escuta.
0: Maria José com a gente.
2: Tá querendo ouvir essa música. E pra minhas filhas, pra vocês aí na rádio, pra todo mundo.
0: Bacana, Maria José.
2: Os ouvintes que estiver na escuta. Passa aí pra nós aí, meu
0: galera,
2: Cavalo
0: com
2: Sábio,
0: a gente.
2: Guilherme Silva, pra mim.
0: Beleza, pra... valeu, tá? Abraçando a Andresa Cristina Pio Ferreira, também tá na sintonia, tá curtindo por aqui o nosso Desperta Brasil. Eu vou lá na porteira, vou buscar a Claudinha, daqui a pouquinho tem um bate-papo do dia, tem a pergunta do Racha Cuca, vai ter caos, tem café. Já tem muito bate-papo por aqui. Saúde, paz, cuide-se aí e amanhã mais Desperta Brasil.

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0: Desperta Brasil, Galo cantou, bom dia pra você, são 8:07, Cláudia Rocha, bom dia.
1: Bom dia. Misericórdia.
0: Esse galo pegou um resfriado.
1: Bom dia pra você e pros nossos ouvintes.
0: Ai, Cláudia.
1: Hoje teve até galo ao vivo, gente. Que é isso? Né? O homem tá animado?
0: Esse galo pegou um resfriado, são 8:07, eu vou levar ele pra panela, meio-dia tá pronto.
1: Esse galo tá rouco, menino. Coitado.
0: Ai, ai, ai. Chamar aí na panela de pressão e vai até o meio-dia, não vai?
1: Deve ir.
0: Ah, vai.
1: Na pressão vai.
0: Na pressão, fogão de lenha.
1: Isso.
0: Né?
1: Isso. Fazer bem cozidinho, que aí vai bem.
0: Tá aí, já um café da manhã. Olha. Enquanto ele tá cozinhando ali, aquele caldinho dele, que já com aqueles.
1: Nossa.
0: Com aquele temperinho, né? Você joga uma farinha ali no meio e. Uma cebolinha.
1: Primeira coisa que já dá pra tirar assim logo e já ir comendo antes do almoço ficar pronto.
0: Ah, já vai um
1: figuinho. É o moelinho, o figuinho
0: é.
1: O figuinho dele.
0: Aí já dá pra tomar um cafezinho, né?
1: Dá.
0: Quentinho aí. Espantar esse frio que a temperatura caiu.
1: É bom demais. Nossa, hoje, né?
0: Pois é.
1: Hoje gelou. De São João até aqui, névoa super baixa, né? Visibilidade também baixa. Meu Deus do céu, tá uma loucura esse tempo, viu?
0: Pois é, teve ouvinte aí de Virginópolis que falou, nossa, aqui tá frio. Mas eu não sei se já é esse reflexo lá do Rio Grande do Sul, né?
1: Será?
0: Infelizmente o pessoal já tá sofrendo novamente, nossa, com essa questão de tempestades aí, né, a 100 km/h, chuvas intensas.
1: Nossa.
0: Rios transbordando, enfim, todo ano agora, né?
1: Transtorno,
0: com essa
1: tragédia,
0: questão,
1: né?
0: Do El Niño.
1: Nossa.
0: Do Laninha, agora é o El Niño, né? Que tá predominando. Enfim, a gente só pede mesmo aí orações aí pra que Deus dê, né, força a essa turma.

0: nossos irmãos do sul.
1: Sem dúvida, sem dúvida. É fácil, falar nisso, estão falando aqui do amanhecer, das névoas baixas, ó. É. Pode mandar foto pra gente aí, os ouvintes aí do amanhecer. É. Como é que tava amanhecer aí? Tá nevando também?
0: Pois é, a Maria Helena tinha até mandado no Desperta Brasil amanhecer lá em Materlândia.
1: Ah, é?
0: É.
1: Vamos ver então, Wi.
0: Pois é, acho que é vídeo, né? Acho que foi vídeo.
1: Cadê ela? Vamos procurar
0: aqui. Maria Helena tá por aí.
1: Maria Helena, cadê você?
0: Aí ela aí, ó. Aí.
1: Ah, vamos baixar o áudio aqui.
0: Pois é.
1: Ah, Materlândia.
0: Materlândia.
1: Vamos colocar na pausa aqui, que aí a gente coloca pros ouvintes. Que agora nós temos esse recurso, viu, pessoal? Quem tá acompanhando pelo nosso YouTube aqui vai poder ver o que a gente vê aqui no WhatsApp, né?
0: É verdade.
1: Ah, muito bacana isso. Aí, ó. Olha lá o amanhecer em Materlândia.
0: Materlândia.
1: Ana Maria, bom demais da conta, menina.
0: Olha, que legal.
1: Olha, tempo fechado. Olha a névoa lá.
0: Olha lá na serra, ó.
1: Tá vendo? Tá vendo, menino? Você tá doido, menino? Imagina o frio que não tá fazendo aí em Materlândia.
0: Lugar bom pra colocar a gangorra aí, ô Ana Maria. Olha, que legal.
1: E assim, o pomar, o quintal tá...
0: Pois é.
1: Repleta de uma variedade imensa de frutas, viu?
0: Pois
1: é. Bacana, muito bacana.
0: Descrevendo pra você que tá aí só do lado do rádio, né? Uma casinha muito bacana,
1: isso,
0: ao pé da serra.
1: Isso.
0: Com
1: rodeada, rodeada de pés de fruta,
0: é,
1: de tudo quanto é qualidade. Ô, Maria Helena, Ana Maria, né?
0: Ana
1: Maria, obrigada por compartilhar com a gente, tá? Um beijo grande aí pra você.
0: Show de bola.
1: Todos de Materlândia.
0: Muito
1: ó,
0: bem.
1: Passou por aqui também o Felisberto. Oi, Felisberto, bom dia pra você.
0: Felisberto, gente fina com a gente, sempre.
1: Quem mais? A Cirleia. Bom dia, Cirleia. Cirleia. Ah, mandou figurinha. Você é uma benção.
0: Aê.
1: Amém.
0: Amém.
1: Você também é. Ah, o café da manhã do Juninho de Santa Bárbara. Alô, Juninho.
0: Olha,
1: bom dia pra
0: tá
1: você.
0: Bonito, hein?
1: Vamos mostrar pro pessoal aqui, ó. É o pão com carne, aquela carne cozida.
0: Tá bonito,
1: você
0: hein?
1: Desfia ela assim, ó.
0: Sensacional.
1: Menino, faz a gente até salivar do lado de cá, olha. Miséria.
0: É, Juninho.
1: Ô, Juninho, o negócio tá bom aí, hein, menino? Muito bom, muito bom. Valeu, Juninho, obrigada aí.
0: Depois você só me tira uma dúvida, hein, Juninho? Essa carne sua é de panela, né?
1: Parece.
0: Porque todo dia de manhãzinha você tá aí já com ela bonitinha, se for de panela, sensacional.
1: Nossa, parece, viu, Wagner?
0: Olha
1: lá, olha.
0: Que coisa maravilhosa.
1: Misericórdia, o negócio tá bonito aí, Juninho.
0: É.
1: Agora,
0: carnaval.
1: Olha aqui a Mirissã. Você lembra que ontem ela mandou foto do canteiro de mostarda?
0: Mostarda.
1: O pessoal tá fazendo a gente ficar com fome.
0: E falamos da canjica com costelinha, né?
1: Isso, olha o que que ela fez com a mostarda. Misericórdia, gente. Acompanha aí pra vocês verem só. E manda pra gente a foto e a gente fica com vontade.
0: Ficou bom mesmo, viu?
1: Olha,
0: gente,
1: eu acho que aqui no canto é a pimentinha, ó.
0: É.
1: Ali, ó, tá vendo? Aí aquela linguiçinha caseira.
0: Uhum.
1: Sabe aquela linguiçinha que o pessoal coloca os temperinhos
0: isso
1: nela? Olha lá o verdinho também da linguiça. Olha lá o anguzinho.
0: Feijãozinho.
1: E a mostarda ali no cantinho. Ai, bom demais.
0: Bom demais,
1: conta.
0: Bom demais.
1: Passou bem aí, hein, menina?
0: Sensacional, hein?
1: Obrigado por compartilhar com a gente. Esses ouvintes são demais, né?
0: Galera aí,
1: é
0: tá
1: muito legal, muito legal. Ó, quem mandou bom dia pra gente também foi a Flaviana. E ela tá falando que legal essa novidade aí de vídeo. Ela
0: bacana,
1: gostou.
0: Bacana,
1: é bom,
0: né?
1: Porque às vezes a gente falava, né? O ouvinte mandou isso, mandou aquilo. A gente não tinha como passar pra vocês. Mas o Wagner, inteligentíssimo, arranjou um jeito da gente mostrar pra vocês que estão acompanhando pelo YouTube, né? O que chega pra gente aqui no WhatsApp também.
0: Pois é, pra melhorar essa interação, né? Eu
1: isso
0: acho que fica mais dinâmico.
1: Fica, sem
0: fica legal, então.
1: Aí eles acompanham bem do jeitinho que a gente tá fazendo aqui.
0: Exatamente.
1: Ó, o Vanderlei mandou assim, eu tô por cá.
0: Aí, ó, tá ligado.
1: Frio e garoa. Olha, menino do céu. Ele falou assim, ó, com esse frio almoço demais.
0: Abre o apetite, né? Dizem que o
1: frio
0: abre
1: o apetite. O pior é que abre, viu? Abre mesmo o apetite. Oi, Luzia. Ah, a Luzia mandou a foto.
0: Nossa, aí, ó.
1: Da horta com o quintal lá no fundo. Vamos compartilhar aqui com os ouvintes também, ó. Olha lá, pessoal.
0: Bacana, hein?
1: É,
0: lá no João
1: tem,
0: Miranda, né?
1: É, tem a... Olha, que maravilha. A hortinha...
0: É.
1: Ó, já tem um canteirinho de alface, já tá quase na hora de poder colher as folhinhas de alface.
0: É,
1: olha lá.
0: Pé
1: aqui no cantinho, um canteirinho de couve, o alho, plantadinho no cantinho, e lá no fundo os pés de fruta, mamãozinha aqui, ali parece que é manga, tem um pezinho, acho que é de... urucum? Parece que é urucum.
0: Parece
1: aqui um
0: sim
1: pezinho mais novinho, parece que é de mexerica? E assim vai.
0: É.
1: Tem uma parreirazinha ali, não sei se é de chuchu ou se é de uva. Muito legal. Valeu.

0: demais. Obrigada por compartilhar com a gente, viu, Luzia? Um beijo grande pra você aí.
1: Bom demais.
0: E ela disse que pra ela é uma terapia, tá?
1: Ah, com certeza.
0: Eu ouvi o áudio dela ontem, ela falando que é uma terapia cuidar da hortinha dela lá.
1: É um passatempo bacana, é prazeroso, né? É,
0: sem dúvida.
1: E aqui, Luzia, esse mamãozinho verde aí, hein?
0: Nossa.
1: Esse mamãozinho verde aí com as pelinhas de porco. Desse friozinho, hein?
0: Eu gosto, viu? Mamãozinho verde refogadinho ali com a cebolinha picadinha.
1: Cebolinha,
0: eu
1: pimentinha, as pelinhas de porco ali bem
0: macinha. Por falar nisso, faz tempo que eu não como.
1: Muito bom, viu?
0: Muito bom. Ah lá, ó, a Mirissan, meu Deus do céu, Mirissan. WJ, o que será que tem nessa lata? Tá perguntando pra você,
1: pois
0: Wagner.
1: Eu tô curioso.
0: Ela mandou uma lata de gordura aqui, gente, e ela tá perguntando o que será que tem, né? Eu vou apostar no torresminho.
1: Torresminho?
0: É, aquele torresminho que você só joga na panela, dá aquela aquecida
1: pois
0: e já fica
1: menina.
0: No ponto.
1: É, pode ser aquele torresminho com pele, ou então você tá com um pedacinho de... aqueles cubos, né? De costelinha. De costelinha aí.
0: Nossa!
1: Que você só joga na panela, dá aquela chiada, esquentou de um lado e do outro e ó. Bora pro gogó.
0: É, menino, e cabe muita coisa nessa panela aí, viu?
1: Cabe.
0: Olha, que o negócio tá bonito aí, tá?
1: A gente chama de, chama de manteiga, né? Essa manteiga tá bonita.
0: Nossa senhora. Olha a Kátia, lá de São João Evangelista, ela disse que hoje lá tá começando a serenar, mandou pra gente a foto do amanhecer.
1: Que bonito, paisagem essa paisagem.
0: Vamos compartilhar com os ouvintes aqui também. Olha lá, gente, o amanhecer lá na zona rural em São João Evangelista. Ah lá, tem um pasto, uma pastagem, as árvores ao fundo e lá no fundo aquela névoa baixinha, e ela disse que tá começando a serenar. Pensa no frio.
1: Pra você que tá do outro lado do rádio, é uma baixada maravilhosa. Isso. Pensa numa baixada plana.
0: Isso.
1: Com algumas árvores
0: ali. Algumas árvores pra dar aquela sombrinha pro gado.
1: Pro gado.
0: E lá no fundo parece que tem uma matinha, né? Só fica coberta pela névoa que tá baixa.
1: Ali. Sensacional.
0: Muito legal. Muito legal. Obrigado por compartilhar conosco aí, viu? Aquele abraço carinhoso, viu, Kátia? Obrigada aí por compartilhar com a gente.
1: São os encantos de Minas Gerais, meu povo.
0: Exatamente.
1: Olha lá, esse é eu?
0: Olha!
1: Ah, não! Vocês não fizeram.
0: O Cleiton falou assim, ó, Cláudio, você pediu pra completar a figurinha? Tá aí, ó. Menino parado não vende picolé. Vamos compartilhar aqui com os ouvintes também pra eles verem, ó.
1: Me manda essa aí que eu gostei dela.
0: Menino parado não vende picolé. E aí, gente, como diz o Wagner, pra quem tá no rádio, ele criou a figurinha do Wagner Júnior, um bonequinho do Wagner Júnior, empurrando um carrinho de picolé. E escrito, menino parado não vende picolé. Ah, gente, esses ouvintes são muito criativos.
1: Ô Cleiton, com certeza estou viralizando aí nos grupos de WhatsApp, né?
0: Ei, muito Cleiton. Legal, muito legal.
1: Boa. Obrigado.
0: Ó, e a nossa ouvinte aqui, ó, a Flaviana falou assim, ô Cláudia, agora até eu tô ficando com água na boca com essas comidas aí, ó.
1: Pois é.
0: Ela falou assim, eu acho que eu vou até ali fazer o almoço.
1: Já? 8h17.
0: É, menino. Olha, que bacana, Wagner. O Milton. Alô, Milton, bom dia pra você. Ele mandou pra gente um canteirinho de alface. Esse canteirinho, alface já tá
1: bonito,
0: quase
1: tá
0: dando... Quase dando pra colher já, né? Vamos compartilhar com os ouvintes aqui também. Olha, que bacana.
1: Abraçando o Milton lá do sítio Taubaté. Aí. Zé Milton com a gente, obrigado pelo carinho.
0: Muito legal.
1: Show de bola, ó.
0: Tá quase dando pra colher já aí. Valeu, José Milton, obrigado por compartilhar com a gente seu canteirinho aí, todo orgulhoso das plantinhas. Olha só o que a Maria Rosa, lá de Sobrado, município de Paulista, mandou pra gente. Primeiro, vou compartilhar a panela de carne que ela mandou pra gente. Aquela carne, pelo visto, saiu daquela panela lá da Mirissan.
1: Da Mirissan, né? Que coisa, olha.
0: Olha lá, gente. Muito meu bom. Deus do céu. Eu já comi agora mesmo.
1: É, e tá muito forte isso aí. Agora eu tava outro dia acompanhando um canal no YouTube, youtuber que faz uns vídeos aí. Ele acompanhou esse dia a dia, né? É, de um rapaz aqui de Minas Gerais que vende essa carne de panela. Então vem enlatado, bonitinho, todo personalizado. Você pode encomendar, tem até o Instagram.
0: Que legal.
1: Gente, é sensacional. E vende assim, mas vende muito mesmo, porque o pessoal gosta disso.
0: Mas claro que gosta.
1: Sensacional.
0: E a Maria Rosa mandou uma outra coisa aqui, ó. Deixa eu pegar pra mostrar pros nossos ouvintes. Ah, o canteirinho dela. E a gente vai descobrir o que é que tem nesse canteiro aqui, Wagner. Vamos ver se você manja da horta. Vamos ver aqui o que é que tem no canteiro, ó. Eu já vi aqui, parece repolho, né? Ou é couve?
1: Pois é, tá.
0: É repolho ou é couve?
1: Dá uma ampliada aí pra ver.
0: Parece que isso aqui é repolho. Ainda não tá formado, né? Aquele

0: Sobrado Paulistas.
1: Bom demais.
0: Obrigada por compartilhar com a gente. Olha, a gente pediu, não tem como, né? Eles mandam, mas mandam mesmo. Aqui, ó, nosso ouvinte, quem é? Esse é o Marcos. O Marcos mandou pra gente o dia a dia dele lá e nós vamos mostrar aqui o que que ele tá fazendo agora e acompanhando a gente, tá? Olha lá as vaquinhas, tá? Olha a ordenha.
1: Galera, tá aí.
0: Vendo? Tá vendo? A casa lá no fundo, ah, que legal, gente.
1: Bom demais, gente.
0: É bem coisa nossa aqui do interior,
1: show,
0: né?
1: De bola. Galera aí mais interagindo.
0: Ah, o José Afonso mandou aqui, ó. Bom dia, galera. Isso aí é só pra começar. E mandou um pratinho, assim, bem modesto, né? Muito legal.
1: Sensacional.
0: Bom demais. Obrigado por compartilhar com a gente aqui, Zé Afonso. Aquele abraço, viu?
1: Bom demais.
0: A Mirissa mandou o cachorrinho da Sofia. Ela também tá tomando café da manhã, gente.
1: Olha o leitinho fresquinho.
0: Tem que tomar café da manhã, o cachorrinho também, ó. Ah lá, e é filhote,
1: tá? É, filhotinho. Tá bem protegido ali devido à baixa temperatura. Isso. E tem que proteger mesmo.
0: Isso.
1: Né?
0: E tá lá o pratinho com leitinho pra ele.
1: Bom demais.
0: Mas tem que ter, né? Toda criança é bom ter um petzinho,
1: é,
0: né?
1: É verdade.
0: Dizem que faz muito bem pras crianças ter esse pet. Ó, a Bernadette tá falando com a gente do Quilombo. A gente pediu, né, pra mandar a foto do amanhecer. E ela mandou a foto lá.
1: Nossa.
0: Aquela estrada bem rural, olha lá.
1: É, tá, olha a névoa ali.
0: A névoa baixa, não dá pra ver nada ali, exatamente, a poucos metros pra frente, né?
1: Paisagens de Minas aqui no Desperta Brasil com o Bom Dia Vida começando.
0: Isso,
1: legal,
0: bom,
1: né?
0: Muito
1: o despertar do dia com o Bom Dia Vida. Olha, isso, uma fusão assim de coisas boas. Interessante.
0: Coisa nossa mesmo aqui no interior.
1: Muito bem.
0: Ô Lucilene, bom dia, passou pra dar bom dia pra gente, ó, e mandou o amanhecer lá também, olha.
1: Aí, ó.
0: Um quintalzão lá, ó, vou mostrar pros ouvintes.
1: Bonito
0: aqui também,
1: mesmo.
0: Esse encheu a tela, ó.
1: E
0: os
1: a neva?
0: Pés de banana.
1: É.
0: A neva tá mais ao fundo lá, ó.
1: É dominando mesmo aqui. Isso. Na nossa região, né?
0: A los pés de eucalipto, a
1: pois
0: casinha
1: é
0: aqui no fundo. Ah, gente, que legal.
1: Muito
0: obrigada,
1: bem.
0: Vocês são demais, hein?
1: Show de bola.
0: Wagner Júnior, menino, olha como é que tá isso aqui, tá bombando.
1: Tá bombando, aí, ó.
0: Oh, a Flaviana mandou também aqui a hortinha dela. E ela falou assim, já é a terceira vez que colhemos alface nesse canteiro aí. Vamos mostrar pra eles aqui o canteiro dela também, ó. Olha lá como é que tá, olha.
1: Tá bonito, hein?
0: Gente, tá bem diverso o canteiro dela, olha. Alface, cebolinha, couve. Aqui parece jiló, né? Parece um pezinho de jiló.
1: Jiló é bom.
0: Não é, menino? Nossa, mas tá linda essa hortinha, hein?
1: Bacana.
0: Bem cuidada. Tá de parabéns aí, viu? Obrigada por compartilhar com a gente também, Flaviana. Quem mais? Ah, a Vanilda tá mandando bom dia, dizendo que o dia tá lindo. Eu também gosto do dia. O dia mais friozinho, assim. Eu
1: bom demais,
0: gosto.
1: Essa bom galera demais aí, ó.
0: Bom demais. Valeu,
1: show,
0: pessoal.
1: Show, gente. Obrigado pela participação, pela interação.
0: Isso, é bom demais.
1: Bom demais. Aqui, eu fui ali no corredor da rádio, fui tomar aquela água pra dar hidratada e mandaram pergunta pra você.
0: Só de você sair ali fora, você já voltou com a pergunta?
1: É. E as outras eu vou deixar pra amanhã. É, por que que o galo canta com o olho fechado?
0: Eu já ouvi essa.
1: Por que que o galo
0: canta com o olho fechado?
1: Eu vou até te mandar, filho. Eu também agora vou interagir aqui pelo nosso YouTube. Vou mandar um galo com o olho fechado.
0: Eu sabia essa. Por que que o galo canta com o olho fechado? Os olhos não vê, o coração não sente? Não sei, não é. Não é.
1: Vamos ver.
0: Gente, Wagner, por que que o galo canta com o olho fechado?
1: Por que que o galo canta com o olho fechado? Eu não tinha reparado isso, que o galo canta com o olho fechado. Fiquei sabendo agora.
0: Pra fazer mais força? Pra cantar mais forte?
1: Pois é, menino. Quem canta com o olho fechado? Eduardo Costa.
0: É, o cantor geralmente quando tá muito emocionado, né? Aí ele fecha os olhos ali.
1: Fecha os olhos
0: mas
1: ali.
0: O galo,
1: acho que é pra pegar folha.
0: É, eu acho que o galo é isso. É pra cantar bem forte, pra acordar a vizinhança inteira. Será que é isso?
1: Será?
0: Você mandou aqui o galo?
1: Não, não mandei não. Mandei não.
0: É porque eu vi que pipocou mensagem. Ah lá, ah, a Ana Maria de Matelândia falou assim, amo vocês, um abraço.
1: Ah, quem te...
0: ah, nós também, viu? Amamos
1: quem
0: vocês.
1: Quem tiver um galo no terreiro aí, pode mandar uma foto aqui que a gente mostra.
0: Ah lá, o Vanderlei mandou assim, ó, olho daqui e não vejo Sabinópolis. Aí ele mandou a foto e tudo muito, né, névoa muito baixa, não tem visibilidade mesmo. Tem aí,
1: não.
0: Tá lá o curral, ao fundo lá as árvores e a névoa bem baixa.
1: Bem baixinha mesmo.
0: Bacana demais, amanhecer rural, né? Bem rural aqui com a gente.
1: É,
0: bom demais.
1: Galera,
0: ó,
1: aí,
0: vou mandar bom dia pro Salvador. Alô, Salvador, bom dia. Ah, o ouvinte mandou a resposta.
1: Ah, mandou?

0: Ademi. Alô, Ademi do Rio Vermelho. Eu acho que é isso mesmo, viu? Acho que você acertou. Ele falou assim, é porque ele já canta de cor. Ele sabe de cor.
1: A letra. Também. Também interessante, é.
0: A Flaviana também falou que é isso, que ele já sabe a música de cor.
1: Uhum.
0: Quem mais? A Genesi que passou aqui pra mandar a horta dela também, tá?
1: Aí, ó.
0: Tá bom? Se é pra falar de horta, ela também tem. Vamos ver o que que tem na horta dela aqui, ó. Vamos decifrar todos juntos aqui, ó. Eu já tô vendo a mostarda aqui no cantinho. A cebolinha. Ah, tem mais um canteiro de mostarda aqui atrás, ó. Aí alface, vários pés de cebolinha aqui no canto. Parece que já está começando a nascer uma rama de chuchu. Parece que é chuchu. Aqui no cantinho, ou de batata? Parece que é de batata.
1: Parece.
0: E o pé de couve, que já tem várias mudinhas, ó. Isso aqui já dá pra fazer mais uns três canteiros.
1: Com certeza.
0: Muito bacana. Bacana demais. O pessoal cuidando da hortinha. Nada melhor, né, do que ter aquela hortinha que você pode ir lá e já colher fresquinho o alimento e levar lá pro prato, né?
1: Isso. Sem agrotóxico, totalmente orgânico. Exato.
0: É o mais importante, viu?
1: É verdade.
0: Olha, nosso ouvinte, a Rosa. A dona Rosa, né? Ó, dona Rosa, ela falou assim, é porque ele sabe a música de cor.
1: Pois é, e a resposta é exatamente isso, porque ele sabe a música de cor.
0: Adelaide mandou assim, ó, porque ele tem vergonha que a mãe dele é uma galinha.
1: Boa.
0: Gostei.
1: Por que o galo canta com o olho fechado?
0: Ah, por falar em galo, o Salvador mandou o galo aí. E
1: ó,
0: o galo já tá na porta da cozinha, eu acho que tá querendo alguma coisa. Será que já jogaram milho lá no terreiro hoje, Salvador?
1: Com certeza.
0: O Salvador, se não jogou, joga lá, que ele já veio na porta fazer uma reclamação. Com certeza o pessoal de todas as galinhas do terreiro falaram, vai lá reclamar.
1: É. Isso aí, Salvador, meio-dia fica bom.
0: Até meio-dia dá tempo, não dá?
1: Até o mamão lá, ó.
0: É, vamos ver quem mandou esse pé de mamão pra gente. É, Smith, é isso?
1: É o Smith Carvalho.
0: Isso. Ele falou assim, ó, que Deus abençoe o dia de vocês. Tô aqui ligadinho. Essas são as plantinhas do meu marido Yuri. É, Lucimar manda um abraço pra ele, que tá ligadinho.
1: Alô,
0: lá na
1: Lucimar.
0: Construção, ouvindo o rádio.
1: Pô,
0: aí mandou pra gente o canteirinho. Isso aqui é couve? Olha como tá
1: couve.
0: Bonito. Isso aqui no cantinho, o que é?
1: Tem cebola, cebolão.
0: Essa plantinha do cantinho, não sei o que é. Mas tá bonito esse canteiro, viu? Ali, e cercadinho por tijolos, aliás. Deixa eu mostrar pra quem tá acompanhando no YouTube, né?
1: Muito bem.
0: Olha lá, cercadinho por tijolos. Olha, bem cuidadinho o canteiro. Engraçado, e ela usou os espaços do tijolo. Sabe, gente, aqueles buracos que vem no tijolo, no bloco?
1: Isso.
0: Usou esses buracos pra fazer. Aí colocou cebolinha num buraco desse, a salsinha no outro. E assim separou e ficou...
1: Tô bacana.
0: Nossa, muito organizado aí esse canteiro. Gostei.
1: Muito bem.
0: Ela mandou também o pé de mamão, né?
1: Pé de mamão.
0: Vamos mostrar aqui, já que a gente tá mostrando, vamos mostrar tudo que eles estão mandando. Ah lá, o pé de mamão. E já tem mamão no ponto de comer,
1: tem,
0: tá?
1: Ali.
0: Madurinho.
1: Daqui a pouco o passarinho tá fazendo a festa.
0: É, se não colher não, vai ter que dividir com a passarada.
1: Show de bola.
0: Vamos baixar por aí, porque, como se diz, né? Frutinha tá madura, tá na hora de comer. Ah, o pessoal mandou mais aqui, ó. Toninho, alô Toninho, bom dia pra você. Ele falou assim, ó, aqui da roça da Pacheca.
1: Pacheca,
0: ele mandou
1: do Porto,
0: o quintal lá, ó. Deixa eu mostrar pros ouvintes aqui que estão acompanhando. Esse, gente, é o vídeo que ele mandou lá do quintal da casa dele, ó. Pé de manga carregado de flores, tá? Olha, tem muito pé de fruta.
1: Tem,
0: nossa,
1: tem
0: que quintal repleto, hein?
1: Bem,
0: um terreirão.
1: Bem recheado ali.
0: Olha.
1: De...
0: Nossa, que bacana, obrigada.
1: Valeu, Toninho, abraço.
0: Valeu, Toninho, obrigado por compartilhar com a gente aí o quintal repleto de pés de fruta aí, ó.
1: Bom demais, sensacional. É, turma, vocês vieram aí na onda mesmo.
0: Isso.
1: E...
0: Vieram com tudo.
1: É, show de bola, valeu
0: então,
1: demais.
0: A resposta é essa?
1: A resposta é essa, porque ele sabe a música de cor.
0: Então pronto.
1: Não é porque não tem vergonha da música que é galinha, não.
0: Ó, a minha eu vou deixar pra amanhã pra gente não estender muito, porque hoje eu acho que rendeu bem.
1: É, a galera...
0: Já tive muito material por aqui. É... Esses ouvintes são demais,
1: né? Bacana.
0: É por isso que a gente é doido por vocês, a gente faz de tudo lá de cá pra fazer o dia de vocês o melhor possível do lado
1: de lá. Essa interação aí, né, de como é que tá o seu dia, começando seu dia do outro lado, isso em tempo real, é sensacional.
0: É muito legal.
1: É muito,
0: muito legal.
1: Bom.
0: Valeu demais, gente, ó.
1: Bom demais, pessoal.
0: Obrigadão,
1: valeu.
0: Obrigadão.
1: Amanhã
0: pela parceria.
1: Desperta Brasil, bem cedinho o nosso bate-papo, sempre no mesmo horário, sempre.
0: Isso.
1: Saúde e paz, cuide-se aí, beleza?
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2: Bom dia, bom dia, bom dia para você, ouvinte da Vida Nova. Já são 8 horas e 30 minutos no ar por aqui a partir de agora o nosso Bom Dia Vida. Bom dia.

minutos, bora curtir muita música boa a partir de agora aqui no nosso Bom Dia Vida? Então faz o seguinte, você já entra em contato comigo no 33-3421-2056 pra escolher a música que você quer curtir comigo, tá bom? Já tá valendo sua participação. 33-3421-2056 no ar por aqui até as 10h30 da manhã, te fazendo companhia. 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Chegando a primeira música do dia, só o tempinho de você escolher a sua e falar comigo, já tô te esperando. 8h32. 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
1: Vida que segue, é o som do Revelação que você conferiu aí. São 8 horas e 38 minutos, intervalinho chegando. Na volta você confere essa aqui comigo, ó.
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1: Zezé de Camargo, irmão da Lua, amigo das estrelas, daqui a pouquinho no Bom Dia Vida.

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3: Nota de falecimento. A família de Maura Furbino da Silva Coelho, esposa do Joelzinho da Mussarela de Sabinópolis, comunica seu falecimento. Seu corpo está sendo velado no Salão de Velórios da Univida, em Guanhães. Seu sepultamento será às 10 horas da manhã. Comunicamos o falecimento de Maura Furbino da Silva Coelho, esposa do Joelzinho da Mussarela de Sabinópolis, informou o plantão 24 horas da Univida.
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0: 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Já são 8h44. Bom dia pra você ouvindo a gente em cada cantinho desse mundão. Obrigada pela companhia. É bom demais a conta passar as manhãs com você. De volta do intervalo, tem música chegando, mas antes um recado. A paróquia São Miguel e Almas informa que hoje, terça-feira, haverá missa às 7h da noite na Igreja Matriz. E logo após, Terço dos Homens. Chegando a participação da Evita lá do sítio Ribeirão da Mesa em São João. Alô, Evita, bom dia pra você. Ela que pediu a música que você curtiu um pedacinho antes aí, Zezé de Camargo, oferecendo pra mim e pra todos que gostarem da música também. 8h45.

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2: 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Já são 8:56 de volta do intervalo com participação. Juninho lá de Santa Bárbara participando, né, Juninho? Bom dia pra você. Ele vai oferecer a próxima música. Fala pra gente pra quem que você manda.
3: Pessoal de lá do Quilombo, do Senhor do Povo, Gororós e Goiânia.
2: Valeu, Radinho cortando na alta aí, né, Juninho? Obrigada pela companhia, pela participação. 8:57.

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0: FM, são 9:07. Bom dia pra você que curtiu o Akon. E agora tá chegando mais música com participação. Essa agora é do Geraldo da Rodoviária. Oi, Geraldo. Bom dia pra você. Fala pra gente pra quem que se oferece a próxima música.
1: Vamos dar pra Lica, mandar pro Felisberto, mandar pro Emílio, mandar pro Itingó, mandar pro Alessandro, pra Itamaraty, Dá uma Aparecida.
0: Certo.
1: Elso do Bairro Nações.
0: Mais alguém?
1: Pra Simone, pro Wise, lá no Áudio Pereira.
0: Beleza.
1: E pra todos os ouvintes, vem ligado na Vida Nova.
0: Valeu.
1: Cláudia Rocha.
0: Valeu.
1: Você tem um bom dia aí, uma boa terça-feira.
0: Valeu.
1: Que Deus continue os abençoando.
0: Amém.
1: Mandar pra todos os textos dos homens aqui do Pito, né?
0: Certo.
1: Lembrando que hoje tem um texto da família. Não vão perder o texto da família hoje, não.
0: Isso aí, Geraldo.
1: Bom dia.
0: Bom dia. Valeu, Geraldo. Obrigada pela sua participação. 98. Bom dia pra você.

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1: Nota de falecimento. A família de Maura Furbino da Silva Coelho, esposa do Joelzinho da Mussarela de Sabinópolis, comunica seu falecimento. Seu corpo está sendo velado no Salão de Velórios da Univida, em Guanhães. Seu sepultamento será às 10 horas da manhã. Comunicamos o falecimento de Maura Furbino da Silva Coelho, esposa do Joelzinho da Mussarela de Sabinópolis, informou o plantão 24 horas da Univida.
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0: juntinho por aqui na sua 91.
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0: Bom dia, bom dia, bom dia pra você ligadinho aí.
1: Oi, bom dia.
0: Bom dia pro Toninho. Oi, Toninho, bom dia pra você. Tá na Pacheca ouvindo a gente, né? Obrigado pela sua companhia. Ele pediu pra curtir a próxima música, nós vamos curtir junto com ele. Lembrando que até às 10h30 da manhã, tamo juntinho por aqui. Agora 9h35, bom dia.

0: Vida Nova FM, já são 9h41. Bom dia para você ligadinho e atenção para esse recadinho. Olha, a paróquia São Miguel e Almas informa que hoje, terça-feira, haverá missa às 7h na Igreja Matriz, logo após Terço dos Homens. Chegando por aqui com participação, vamos ver quem passou aqui. Oi, bom dia, bom dia, bom dia.
1: Eu quero uma música com Leonardo. Você quer uma música com Leonardo?
0: Ah.
1: Receito meus 4 filhos, meus 5 netos, para todos os meus irmãos e irmãs, com meus 3 genros, para todos que gostarem da música e para você da rádio. Fique com Deus, que você tenha um bom dia.
0: Bom dia, Aparecida. Obrigada, viu, pela sua participação. Bom demais ter você aí. Deixa eu ver quem mais passou por aqui. Deixa eu te mandar aquele abraço, viu? Bom dia para você, Claudinei. Obrigada por estar aí ouvindo a gente. O Vanderlei também na escuta, acompanhando a gente. Aquele abraço para você aí. Também tem o Jean. Oi, Jean. Bom dia para você também. Obrigada por estar aí acompanhando programação, por ter participado. O Edson também passou por aqui, né, Edson? Bom dia pra você aí, viu? Obrigada pela sua companhia, aquele abraço super carinhoso. São 9h42, bom dia.

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2: Bom Dia Vida! Agora já são 9:53, de volta do intervalo com participação chegando por aqui. Oi, bom dia!
3: Oi, bom dia, Cláudia Rocha. Gostaria de ouvir uma música? Posso ser qualquer uma católica.
2: Certo.
3: E oferecer pra toda a minha família, pra todos os meus vizinhos e pra todos que gostarem da música. Um certo. Bom dia. Bom trabalho, Cláudia.
2: Bom dia. Essa é a Celsa falando com a gente da Roquinha, hein, Celsa? Um beijo pra você. Obrigado por ter falado com a gente. Melhoras aí pra essa rouquidão, tá bom? São 9:53. Bom dia pra você. Chegando o som de Frei Gilson. Tu és o centro.

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Bom dia, bom dia, bom dia. 10h08 agora. Bom dia pra você, de volta do intervalo. Um bom dia pra Maria do Amparo, lá da Fazenda Lagoa dos Paulinos. Oi, Maria do Amparo, bom dia pra você. Obrigada por ter passado por aqui. A Simone também coladinha, né, Simone? Um beijo, bom dia pra você também. Obrigada pela companhia. A Vanilda, que também deixou o cartão de bom dia com a gente aqui. Obrigada pelo carinho de sempre, Vanilda. Um beijo pra você. Passou também a Andresa. Oi, Andresa. Um beijo pra você também. Obrigada pela sua companhia. 10h08, chegando Henrique e Juliano.

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6: Rádio Vida Nova, já são 10 horas e 20 minutos. Final do nosso Bom Dia Vida. Pois é, passou voando mais uma manhã, mas como sempre, foi bom demais passar amanhã juntinho com você aqui no nosso Bom Dia Vida. 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Final do Bom Dia Vida, vou agradecer para quem ainda falta. Abraço para você, Simone. Obrigada pela companhia. Aquele abraço super.

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0: 10:32. Terça-feira, 28 de julho de 2026. Começa agora o Vida News com reportagem de Rony Barroso e Wagner Júnior, edição final de Rony Barroso. Eu sou Cláudia Rocha. Hoje é o Dia Mundial da Luta contra Hepatites Virais, Dia do Agricultor, Dia dos Santos Mártires de Tebaída. 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
0: Vamos aos destaques de hoje. Auditores fiscais de Minas aprovam greve geral a partir de 3 de agosto. Homem é morto a tiros após discussão envolvendo desaparecimento de droga em Sarduá. Ministério Público obtém condenação de 121 anos contra homem denunciado por abusar das filhas em Sabinópolis. Essas e outras notícias em instantes aqui no Vida News.
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0: 10:34. Minas Gerais enfrenta um cenário de incerteza após a entrada em vigor de novas tarifas de importação impostas pelos Estados Unidos. Wagner Júnior.
7: Além da taxa de 12.000% que começou a valer no dia 24 de julho, parte dos produtos brasileiros do setor já era atingida desde o último dia 22, uma tarifa adicional de 25%. Com isso, a sobretaxa chegou a 37.000% para pedras lapidadas como esmeraldas, topázio, imperial, turmalina e água marinha. A sobretaxa será cobrada dos importadores americanos no momento em que os produtos brasileiros entrarem nos Estados Unidos. Na prática, isso aumenta o custo de levar esses produtos ao país e pode desestimular as compras de produtos brasileiros por empresas americanas. Representantes do setor em Minas avaliam que medidas podem reduzir a competitividade dos produtos mineiros no principal mercado comprador, frear investimentos e afetar o emprego. Segundo a Federação das Indústrias do Estado de Minas Gerais, o Estado responde por mais de 80% das exportações brasileiras de joias e gemas. Em 2025, as vendas externas de pedras trabalhadas movimentaram 28 milhões. Para a FIENG, um dos principais impactos do tarifaço dos Estados Unidos para a indústria mineira será a perda de competitividade em relação aos concorrentes de outros mercados. Diante desse cenário, a entidade defende que as empresas ampliem busca por novos compradores para reduzir a dependência dos Estados Unidos. Segundo a coordenadora de facilitação de negócios internacionais do Centro Internacional de Negócios, empresas de diferentes setores já procuraram a federação para identificar novos mercados e ampliar as exportações para outros países.
0: 10:36. Segundo o estado com mais vítimas de feminicídio, Minas também figura entre os líderes em descumprimento de medidas protetivas de urgência. Rony Barroso.
8: No ano passado, Minas Gerais registrou 12.403 violações de medidas protetivas, um aumento de 10,2% em relação a 2024. Isso equivale a uma média de 34 descumprimentos por dia, ou seja, um caso a cada hora. Esse dado acompanha o agravamento

0: aumento da violência em diversas esferas. As ameaças aumentaram 4,8%, 85.993 registros. Os crimes de stalking, ou seja, perseguição, teve um crescimento de 22,6%, foram 6.533 registros. Já a violência psicológica teve alta expressiva de 32,9%, registrando 3.994 casos. Em relação aos feminicídios, o Estado contabilizou 177 vítimas fatais em 2025. O perfil dos autores reafirma que a violência ocorre majoritariamente no âmbito doméstico. 60,9% dos agressores são os próprios companheiros e 18,9% são ex-companheiros das vítimas. Além disso, as tentativas de feminicídio seguem em tendência de alta, com 97 registros apenas no primeiro semestre de 2025.
1: 10h37. Minas Gerais publicou recentemente a Lei número 25.999, que estabelece a política estadual de aquicultura e criou um novo marco regulatório para o setor, que agora terá regras próprias. Wagner Júnior.
2: O ponto central dessa nova política estadual é a desvinculação jurídica da aquicultura em relação à pesca extrativista. Ao reconhecer a criação de organismos aquáticos em cativeiro como atividade agropecuária legítima, o Estado elimina uma série de entraves que antes geravam insegurança jurídica e burocracia excessiva para os empreendedores. Com essa mudança, as normas específicas da pesca, como restrições de tamanho mínimo ou proibição de captura durante o período de defeso, deixam de ser aplicáveis ao cultivo em cativeiro, cujo estoque agora é legalmente considerado propriedade do produtor e não um recurso natural. O novo marco traz simplificações importantes, como a dispensa da exigência de reserva legal para sistemas instalados em tanques-rede e o fim da obrigatoriedade de outorga de recursos hídricos para produtores abastecidos por concessionárias. Além disso, a lei autoriza intervenções pontuais em áreas de preservação permanente para implementação de infraestruturas indispensáveis à atividade. É importante notar que o rigor ambiental permanece. O licenciamento, as normas sanitárias, o controle de qualidade da água continuam obrigatórios. Há uma ênfase redobrada na responsabilidade do produtor em conter espécies exóticas ou geneticamente modificadas, prevenindo que alcancem ecossistemas naturais. A nova política vai além da desburocratização, criando instrumentos para o desenvolvimento do setor. Ela abre portas para que aquicultores acessem políticas públicas de incentivo com isenção de seus produtos em compras governamentais, o que fortalece a agricultura familiar, gera renda e promove a segurança alimentar. O texto abrange e reconhece diversas frentes, indo da piscicultura tradicional até a criação de rãs, moluscos, crustáceos e até répteis como jacarés. Além disso, o marco incentiva a modernização ao valorizar sistemas sustentáveis como a aquaponia, o reuso de água e a tecnologia de bioflocos. Com assistência técnica e maior clareza nas regras, a lei coloca Minas em uma posição estratégica para expandir sua produção aquática em foco em eficiência e sustentabilidade.
1: 10h40. O Conselho Regional de Medicina de Minas Gerais adota medidas de prevenção e combate à violência contra os médicos no ambiente de trabalho no estado. Rony Barroso.
0: Com 460 casos anuais, Minas Gerais aparece em terceiro lugar no país no ranking da violência contra esses profissionais. O presidente do CRMMG, Hernani Lacerda de Oliveira, salientou que os casos de violência contra os médicos vêm aumentando em todo o estado, situação que levou a entidade a debater as ações para garantir a segurança da categoria. Ele disse que o Conselho Regional de Medicina avalia as condições de funcionamento das unidades de saúde e a segurança oferecida aos profissionais da área. O Conselho Regional de Medicina de Minas Gerais criou um canal de denúncias para os profissionais de saúde vítimas de violência nos locais de trabalho. Por meio do seu site, a entidade publicou um passo a passo orientando os médicos sobre como agir diante das agressões sofridas no exercício da atividade profissional. A primeira recomendação é pedir ajuda, devendo o médico solicitar o comparecimento da Polícia Militar ou se deslocar à delegacia mais próxima para registrar um boletim de ocorrência. No caso de violência física, haverá a necessidade de exame de corpo de delito. O Conselho recomenda ainda que a vítima deve apresentar os dados desenvolvidos na agressão e das testemunhas. Outra orientação é comunicar o fato imediatamente às diretorias clínicas e técnica ou à chefia.

0: imediata da unidade de saúde para providenciar outro médico para assumir suas atividades, procedendo em seguida o encaminhamento da denúncia do próprio CRMMG.
1: 10h41. Um homem foi morto a tiros na noite do último sábado em Sarduá. De acordo com informações repassadas à Polícia Militar, a vítima teria discutido com o suspeito momentos antes do crime. Detalhes com Wagner Júnior.
2: A principal suspeita é de que o homicídio tenha sido motivado pelo desaparecimento de uma porção de droga. A vítima foi identificada como Enes Carlos dos Santos. Conforme a Polícia Militar, os militares encontraram um homem sentado em um sofá, sem sinais vitais, quando chegaram ao local. Uma médica do município confirmou o óbito. Segundo relatos de testemunhas, Enes e o suspeito estavam no imóvel consumindo bebida alcoólica e entorpecentes quando iniciaram a discussão. Ainda de acordo com as informações repassadas à polícia, o desentendimento teria começado após desaparecimento de uma porção de droga. Testemunhas relataram que, ao tentar sair do local, Enes foi atingido por vários disparos de arma de fogo. O suspeito deixou a residência logo após o crime e fugiu em direção a uma área de mata. De acordo com a Polícia Militar, o homem apontado como suspeito chegou a Sarduá há cerca de um mês e passou a morar na residência onde ocorreu o homicídio. A perícia da Polícia Civil esteve no local, realizou os levantamentos técnicos. Em seguida, o corpo foi encaminhado ao Instituto Médico Legal de Goiás. A Polícia Militar mantém buscas para localizar o suspeito. A Polícia Civil vai investigar a motivação e as circunstâncias do crime.
1: 10h43. Transgressões leves feitas por militares agora são classificadas como transação administrativa disciplinar. A medida foi publicada no Diário Oficial de Minas Gerais no dia 16 de julho e altera o Código de Ética e Disciplina dos Militares, instaurado em 2002. Detalhes com Rony Barroso.
0: O novo procedimento se caracteriza por um acordo realizado entre o infrator e a administração pública com o objetivo de evitar processos administrativos que são substituídos por medidas disciplinares e obrigações ao militar. O projeto de lei implementa com mais facilidade soluções consensuais para as demandas disciplinares. A mudança acrescenta uma norma à Lei 14.310 de 2002 no Código de Ética e Disciplina dos Militares do Estado de Minas Gerais. São consideradas transgressões de natureza leve: chegar injustificadamente atrasado ao serviço, deixar de observar norma específica de apresentação pessoal definida em regulamentação própria e de observar princípios de boa educação e correção de atitudes, entrar ou tentar entrar em repartição ou acessar ou tentar acessar qualquer sistema informatizado de dados ou de proteção para o qual não esteja autorizado, retardar injustificadamente o cumprimento de ordem ou o exercício de atribuição, fumar em local proibido e permutar serviços sem permissão da autoridade competente. Quando o acordo for firmado com o infrator, podem ser tomadas duas medidas. A primeira é o ressarcimento do dano que cause perda patrimonial, desvio, apropriação, dilapidação ou mau uso de recursos públicos, quando houver. A outra é a prestação de escala de serviço operacional fora de sua jornada de trabalho. Isso deve ocorrer sem a remuneração adicional correspondente a um turno de serviço com duração de 8 horas. Essas horas não podem compor cálculo da carga horária e devem ser cumpridas em até 45 dias com acordo. Deve ser respeitado o período mínimo de descanso de 12 horas entre uma jornada e outra. Em publicação que divulga a lei no Instagram, policiais reclamam da nova medida, que é considerada prejudicial ao trabalhador. Alguns questionam a decisão do trabalho no renumerado e reclamam das condições salariais.
1: 10h45. Auditores fiscais da Receita Estadual de Minas Gerais aprovaram uma greve geral a partir de 3 de agosto em protesto contra o que classificam como uma crise estrutural e desvalorização na Secretaria de Estado de Fazenda. Wagner Júnior.
2: A decisão envolve cerca de 450 profissionais e reflete frustrações com a falta de diálogo com o Executivo Estadual. Os auditores criticam a lentidão na tramitação do projeto de lei 5.234/2026, que visa adequar regras de gratificações a uma decisão do STF. Eles se sentem proteridos, já que outros projetos do governo avançam rapidamente na Assembleia, enquanto os deles enfrentam sucessivos entraves. A categoria também aponta a perda de 130 profissionais que deixaram a função nos últimos anos, somados aproximadamente 200 aposentadorias entre 2024 e 2026. A falta de atratividade causada por remuneração defasada

0: e ausência de políticas de valorização preocupa diante dos desafios da reforma tributária. Os auditores alertam ainda que o enfraquecimento da Secretaria da Fazenda pode prejudicar a arrecadação, combate à sonegação e financiamento de políticas públicas, ressaltando que a administração tributária é uma atividade essencial prevista na Constituição. Entre os pedidos estão a valorização da carreira, a aprovação de medidas de fortalecimento institucional, a criação de uma lei orgânica da administração tributária e a implementação do Fundo de Modernização da pasta. O sindicato da categoria afirma que a greve é o último recurso devido à ausência de respostas do governo, mas mantém à disposição para negociar caso uma proposta adequada seja apresentada antes do início da paralisação.
1: 10h47. Uma auditoria do Tribunal de Contas de Minas Gerais, TCE-MG, revelou que a gestão estadual tem focado muito mais em reagir a desastres climáticos do que em preveni-los. Esse modelo de atuação tem prejudicado a capacidade das cidades mineiras de se protegerem. Rony Barroso.
2: Os principais pontos do levantamento foram a falta de investimento. Entre 2020 e 2024, menos de 1,1% do orçamento estadual foi para a prevenção. Além disso, grande parte do que é classificado como preventivo acaba sendo usado apenas para gastos administrativos, como salários e manutenção de prédios, e não em obras essenciais. A fragilidade nas cidades. Quase metade das prefeituras mineiras não possui equipes capacitadas em defesa civil, deixando cerca de 1 milhão e 400 mil pessoas em áreas de risco vulneráveis. As falhas do monitoramento. O sistema estadual apresenta problemas graves. Muitas coordenadorias regionais de defesa civil não possuem diagnósticos de áreas de risco ou ações preventivas rotineiras. Além disso, monitoramento climático é insuficiente e desatualizado e pouquíssimos municípios utilizam a plataforma oficial de alertas. O aumento de emergências. O resultado dessa falta de preparação é claro. Os decretos de situação de emergência dispararam, crescendo 220% na última década. Minas Gerais concentrou 15% de todos os decretos de desastres do Brasil entre 2021 e 2025. Para mudar esse cenário, o TCE-MG fez 41 recomendações que incluem a criação de um fundo exclusivo para a prevenção, a separação clara dos recursos orçamentários, o fortalecimento das defesas civis locais e investimentos pesados em obras de contenção e modernização do monitoramento.
1: 10h49. O Ministério Público de Minas Gerais obteve a condenação de um homem a 121 anos e 4 meses de prisão em regime fechado por abusar sexualmente de duas filhas em Sabinópolis. Ouça.
3: Ele foi denunciado por estupro de vulnerável, lascívia e por ameaçar a companheira. Os crimes ocorreram entre 2024 e março deste ano. De acordo com as investigações, o réu ameaçou as filhas e a esposa para que não denunciassem. No entanto, a companheira dele procurou o conselho tutelar. Para o promotor de justiça Álvaro Calazans de Souza Neto, a condenação representa muito para a sociedade.
4: Visualiza-se que naquela localidade, na comarca de Sabinópolis, principalmente que é composta pelo município de Sabinópolis e também pelo município de Matelândia, onde o poder público, principalmente o sistema de justiça, tem um acesso não tão facilitado como é para a cidade que é sede da comarca, aquela localidade é muito afetada por delito de natureza sexual. Sempre se chega ao conhecimento estupro de vulnerável, principalmente praticado por padrasto e genitores contra seus enteados e filhos. Então, e essa condenação, o montante de pena, a forma como foi calculado em razão da continuidade deletiva, fazem com que haja uma resposta por parte do poder público à sociedade.
3: O Anuário de Segurança Pública, divulgado recentemente pelo Fórum Brasileiro de Segurança Pública, revelou que em 2025 foram registrados quase 85 mil estupros e estupros de vulneráveis, e mais de 96% das vítimas tinham entre 0 e 13 anos de idade. As meninas foram as maiores vítimas, 86% dos casos de estupros de vulneráveis. E como no exemplo de Sabinópolis, familiares e conhecidos são os responsáveis em 96% dos estupros. Do Ministério Público de Minas Gerais, para a Agência Rádio Web, Marco Aurélio Filho.
1: 10h51. Em comunicado divulgado ontem, a Federação das Indústrias do Estado de Minas Gerais manifestou extrema preocupação com o crescimento das importações de mercadorias de até 50%. dólares após o anúncio do fim da tributação sobre essas remessas. Rony Barroso.
2: Dados levantados pela entidade junto à Receita Federal indicam que as importações de produtos de pequeno valor mais que dobraram em relação ao mesmo período do ano anterior. Na avaliação da Federação, esse avanço demonstra que a retirada do imposto de importação produz efeitos imediatos sobre a entrada de produtos estrangeiros no país e amplia a assimetria competitiva enfrentada pelo setor produtivo brasileiro, com impacto tanto para a indústria quanto para o comércio varejista. A instituição representativa da indústria mineira reforça que não defende o protecionismo, mas condições equilibradas de concorrência. A federação também considera preocupante que uma política instituída após avaliações técnicas seja revertida sem a apresentação de fundamentos igualmente técnicos. Antes da aprovação da tributação sobre as importações de até 50 dólares em 2024, um estudo elaborado pela FIENG apontou que a manutenção da isenção poderia provocar a perda de 1 milhão e 100 mil empregos e uma redução de 99 bilhões de reais no faturamento do setor produtivo nacional. Por fim, diante do aumento já observado nas importações, a Federação encerra o comunicado dizendo que defende a manutenção de mecanismos que assegurem isonomia entre produtos nacionais e estrangeiros. A taxa das blusinhas é um termo popular para se referir à nova regra de tributação de compras internacionais feitas por consumidores brasileiros, oficializada por meio de decreto presidencial no fim de junho de 2024, com início das cobranças a partir de 1º de agosto do mesmo ano. Ela determina que compras realizadas em sites estrangeiros, que antes estavam isentas se o valor fosse até 50 dólares, agora estão sujeitas a uma nova tributação. Para compras acima de 50 dólares, a alíquota se mantém como anteriormente, em 60%, com dedução de 20 dólares.
1: 10h53, o Vida News volta em instantes.
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1: 10h55. O desempenho da indústria da construção caiu 1,9 ponto em junho e alcançou 47,2 pontos.
12: O dado é da Confederação Nacional da Indústria, a CNI. Apesar da retração, o indicador permaneceu 0,5 ponto acima da média histórica para os meses de junho. Já a insatisfação com a situação financeira avançou apenas 0,2 ponto, alcançando 45,2 pontos. Mas como permanece abaixo da linha de 50 pontos, o resultado indica que os empresários seguem insatisfeitos com a situação financeira das empresas. O índice de facilidade de acesso ao crédito também melhorou e subiu para 39,3 pontos. Apesar da alta, o indicador continua refletindo a percepção de dificuldade para obter empréstimos e financiamentos. Na mesma direção, a satisfação com o lucro operacional aumentou e atingiu 41,7 pontos. Ainda abaixo da linha divisória, o resultado mostra que os empresários continuam insatisfeitos com a margem de lucro. Segundo o gerente de análise econômica da CNI, Marcelo Azevedo, a leve melhora da situação financeira da construção não muda o cenário geral.
13: De uma forma geral, os índices de situações financeiras, eles

0: aumentaram na passagem do primeiro para o segundo trimestre de 2026, mas não mudam o quadro geral. Ainda há uma insatisfação muito grande dos empresários do setor com relação à sua situação financeira e uma dificuldade muito grande de acesso ao crédito.
1: Por outro lado, o índice de evolução do preço médio de insumos e matérias-primas caiu para 66,2 pontos. Embora ainda indique aumento dos custos, o resultado mostra que essa pressão foi menos intensa e menos disseminada do que no trimestre anterior. Segundo o economista da CNI, a alta dos custos continua comprometendo o desempenho financeiro das empresas.
0: A situação financeira, de uma forma geral, do setor vem sendo bastante pressionada, não só pelas taxas de juros, que encarecem as dívidas das empresas do setor, mas também por uma elevação dos custos consistente, tanto mão de obra qualificada quanto não qualificada, como em custos de insumos e matérias-primas, problema que também se agravou com a guerra no Oriente Médio.
1: A sondagem revela que as expectativas da indústria da construção para os próximos 6 meses pioraram em julho. Todos os indicadores caíram e ficaram abaixo da linha de 50 pontos, sinalizando perspectiva de retração da atividade. O levantamento completo está disponível no site portaldaindustria.com.br. Reportagem Paloma Custódio.
2: 10:57. A 26ª Conferência Internacional de AIDS foi aberta ontem no Rio de Janeiro, em meio a um paradoxo. Confira na reportagem.
3: Por um lado, a ciência traz uma revolução na prevenção do HIV, com medicamentos que oferecem um nível de proteção contra o vírus semelhante ao de uma vacina. Por outro lado, ativistas apontam a distribuição desigual desses fármacos, devido aos preços altos determinados pelas empresas que detêm as patentes farmacêuticas. Essa é uma das preocupações apresentada no relatório do Programa Conjunto das Nações Unidas sobre HIV/AIDS, o NAIDS, divulgado no início do evento. O vice-presidente da Associação Brasileira Interdisciplinar de AIDS, a Bia, co-organizadora da conferência, falou sobre o assunto em um evento paralelo da Comunidade dos Países de Língua Portuguesa, CPLP. Veriano Terto Júnior, que vive com HIV há mais de 30 anos, lamentou as decisões comerciais que estão reforçando desigualdades globais.
4: A América Latina, Caribe e vários países africanos contribuíram enormemente para o desenvolvimento das novas tecnologias de prevenção. E nós somos excluídos disso. E somos excluídos disso de uma maneira arrogante, de uma maneira grosseira.
3: Ele explicou que, apesar de ter participado dos ensaios clínicos que ajudaram na aprovação do medicamento Lenacapavir, por exemplo, o Brasil foi excluído da lista das nações autorizadas a produzir versões genéricas mais baratas. O Lenacapavir é um medicamento injetável de longa duração e, com apenas 2 injeções por ano, previne o HIV em quase 100% dos casos, segundo estudos mais recentes. A Bia lidera o grupo de trabalho sobre propriedade intelectual, GTPI, que realizou um estudo demonstrando que o Brasil teria capacidade de produzir localmente o Lenacapavir por cerca de R$ 372 por paciente por ano. O preço da versão patenteada supera os US$ 20 mil e é considerado inviável para o sistema público brasileiro. A diretora executiva do UNAIDS, Winnie Bianima, afirmou que a inovação sem acesso não é inovação, é injustiça. Para ela, o verdadeiro teste do sucesso não é se os medicamentos existem, mas se as pessoas que precisam deles conseguem obtê-los a um preço acessível. O UNAIDS estima que 20 milhões de pessoas precisam ter acesso à prevenção baseada em medicamentos para gerar um impacto real.
5: Da ONU News, em parceria com a agência Rádio Web, Felipe de Carvalho.
2: 11:00. O mercado financeiro reduziu pela 4ª semana seguida a projeção para a inflação de 2026, segundo o boletim Focus do Banco Central. A estimativa para o IPCA passou de 5,15% para 5,12%.
6: Para o economista Rodolfo Sartori, o movimento indica uma revisão das expectativas após o impacto inicial das tensões internacionais sobre os preços.
7: A guerra fez com que as expectativas de inflação saíssem de algo próximo de 3,8 e fossem para 5,38, né? E foi um processo muito rápido de ajuste de expectativas. Então, claro, foi grau a grau, foi de 3,8 a 4,2, 4,4, mas chegou muito rápido, um patamar bastante elevado, de 5,3. E, claro, a guerra não está resolvida, a gente ainda tem um problema, né, em relação à guerra do Oriente Médio e com os Estados Unidos, mas a gente consegue perceber que a inflação teve um

0: pico, bastante concentrado ali, né, em abril, março, mas agora a gente já percebe alguma acomodação. Quer dizer que a questão está resolvida? Não, mas mostra um pouco que talvez o mercado tenha precificado forte demais o choque inflacionário que haveria.
1: Mesmo com a nova redução, a projeção para a inflação ainda permanece acima do teto da meta do Banco Central, que é de 4,5%. O Boletim Focus também manteve a expectativa de que a taxa básica de juros termine o ano em 14%. Atualmente, a Selic está em 14,25%. E o mercado espera um novo corte na próxima reunião do Comitê de Política Monetária, marcada para o início de agosto. Agência Rádio Web, produção e reportagem, Felipe Medeiros.
2: 11 horas e 2 minutos. Brasil e Coreia do Sul concordaram em acelerar as negociações para um possível acordo comercial entre o país asiático e o Mercosul. O anúncio foi feito ontem pelos presidentes dos dois países durante uma cerimônia em Brasília. Ouça.
3: Durante a declaração conjunta, o presidente Lula anunciou a criação de um grupo de trabalho para destravar as negociações entre Mercosul e Coreia do Sul. Segundo Lula, o vice-presidente Geraldo Alckmin vai coordenar esse trabalho.
4: Já é o principal destino dos investimentos coreanos na América Latina. E ainda há muito espaço para avançar. Decidimos criar um grupo de trabalho que vai identificar sensibilidade dos dois lados e evitar que ela seja um empecilho para a retomada das negociações de um acordo do Mercosul com a Coreia. É importante lembrar para vocês que nesse grupo de trabalho eu indiquei o meu companheiro vice-presidente Geraldo Alckmin para ser o coordenador do nosso grupo, para fazer com que a nossa relação possa andar mais rápido. E o presidente e também indicou uma pessoa da confiança dele para facilitar os acordos entre Brasil e Coreia.
3: As negociações para o acordo comercial começaram em 2018, mas ganharam um novo impulso nos últimos meses. Além do comércio, Brasil e Coreia assinaram memorandos de cooperação nas áreas de energia, educação, tecnologia industrial, atividades espaciais e minerais críticos. O governo brasileiro também pretende ampliar as exportações de carne bovina para o mercado sul-coreano. Durante o encontro, Lula afirmou que o comércio entre Brasil e Coreia do Sul movimentou cerca de 11 bilhões de dólares no ano passado, mas avaliou que a relação econômica entre os dois países ainda está abaixo do potencial. Agência Rádio Web de Brasília, Yuri Hudson.
2: 11 horas e 4 minutos. Embora o Brasil tenha registrado o menor número de mortes violentas desde 2012, os feminicídios cresceram em 2025. Em Minas Gerais, foram contabilizados 177 feminicídios, alta de 4,4%, colocando o estado em segundo lugar no país, em números absolutos.
5: O estado registrou também 207 tentativas de feminicídio, queda de quase 17%. Mas, de acordo com a promotora de justiça Denise Guezzoni, coordenadora da área de combate à violência doméstica e familiar contra a mulher do Ministério Público de Minas Gerais, o aumento dos feminicídios consumados, em contraste com a redução das tentativas, acende um alerta crítico para o aumento da letalidade.
6: É preciso um esforço brasileiro, civilizatório, em todos os sistemas de saúde, segurança, educação, assistência social, para que a gente juntos, Ministério Público e todos os órgãos estatais que compõem a rede de enfrentamento, como todas as polícias civil, militar, penal, guarda municipal, todos os atores que atuam nessa grande rede de enfrentamento, atuem de forma concatenada, de forma que a gente possa, cada um no seu recorte constitucional, entregar a maior proteção possível àquela mulher.
5: O levantamento do Fórum Brasileiro de Segurança Pública também chama a atenção para a disparada do aumento da violência psicológica. Foi o tipo de violência que mais cresceu em Minas, 32,5% em um ano. Os registros de ameaças também cresceram, alta de 4,5%. O chamado stalking, que é a perseguição, teve aumento expressivo de 22% em Minas. Além disso, foram registrados quase 12.500 descumprimentos de medidas protetivas. Nesse caso, o crescimento foi de 10%. Para a promotora Denise Guerzoni, os dados do Fórum Brasileiro de Segurança Pública não deixam dúvidas. Minas Gerais vivencia uma crise profunda e estrutural no que diz respeito à violência de gênero.
7: E quando a gente fala estrutural, é preciso que as políticas públicas cheguem a todas as localidades. É preciso que haja uma simetria de proteção entre a área rural e a área urbana. Metade dos feminicídios que ocorre em território nacional ocorre em municípios de pequeno e médio porte, até 100 mil habitantes. Isso demonstra que é necessário a especialização das políticas públicas também nessas pequenas localidades. É preciso que o sistema de assistência social, CRAS, CREAS, CREAN, que identificam as vulnerabilidades de assistência, estejam disponíveis em todos os rincões, todos os grotões, a interiorização da proteção.
5: O levantamento do Fórum Brasileiro de Segurança Pública revelou também que as 10 cidades mais violentas do país ficam no Nordeste, do Ministério Público de Minas Gerais. Para a agência Rádio Web, Marco Aurélio Franco.
2: 11 horas e 7 minutos, o Vida News volta em instantes.
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2: 11 horas e 8 minutos. Estados Unidos ameaçam reagir à regulação das Big Techs no Brasil. Confira a seguir.
12: O parlamento estadunidense é que a norma vai onerar plataformas digitais dos Estados Unidos com um novo regime regulatório. A Coalizão Direitos na Rede é uma das entidades brasileiras que defendem a regulação na expectativa da diminuição do monopólio no setor. Para o coordenador do programa de ecossistemas de tecnologia da informação e comunicação da Artigo 19, André Bozelli, a abertura para a concorrência também possibilita o desenvolvimento tecnológico do país.
13: A ideia é essa, mas não necessariamente só com essa perspectiva de fomentar a indústria nacional. É claro que isso é positivo, mas a ideia é abrir a concorrência, né? Fazer com que mercados hoje muito concentrados deixem de ser. Fazer com que agentes econômicos que queiram entrar nesse mercado e não conseguem porque os demais agentes adotam certas práticas, isso faria então com que essa possibilidade passasse a existir, né? Espaço, portanto, sim, para o desenvolvimento de tecnologia nacional, mas não somente.
12: As três principais Big Techs dos Estados Unidos são a Apple, a Microsoft e o Google. O projeto cria a Superintendência de Mercados Digitais na estrutura do Conselho Administrativo de Defesa Econômica, o CAD, com a função de monitorar o mercado digital e impor obrigações preventivas contra abusos ou danos evidentes à concorrência. De acordo com Bozelli, apesar de a proposta não regular o conteúdo das plataformas, a concorrência pode contribuir indiretamente para isso.
13: O modelo de negócio dessas grandes empresas interfere no tipo de conteúdo que elas incentivam produzir e que elas disseminam, né? Então, eu tô falando basicamente, né, dessas métricas de engajamento e assim por diante, né? Então, várias pesquisas já demonstram, e isso não é novo, que conteúdos, né, mais virais, né, conteúdos que engajam pelas emoções, pelos sentimentos, têm maior chance de êxito. E, infelizmente, esses conteúdos costumam ser desinformação, discurso de ódio e assim por diante.
12: O projeto de lei 4.675 de 2025 tramita em regime de urgência na Câmara, aguardando o presidente da casa, deputado Hugo Mota, colocar em votação. Agência Rádio Web de Brasília, Alan Barbosa.
2: 11:11. País bate recorde de feminicídios pelo quarto ano seguido. Ouça.
14: Foram 1.571 mulheres mortas por razões de gênero, um aumento de 4% em relação ao ano anterior. É o quarto recorde consecutivo desse tipo de crime, segundo o Anuário Brasileiro de Segurança Pública. A coordenadora de gênero

0: Raça, do Fórum Brasileiro de Segurança Pública, Juliana Brandão, destaca que o aumento dos feminicídios revela as fragilidades do Estado.
1: Uma agenda que se propõe a defender os direitos das mulheres precisa levar em conta essa persistência da violência doméstica, principalmente no âmbito do privado, no âmbito do lar, no âmbito da residência das mulheres, né? E isso também vai reforçar que a gente está lidando com um cenário que ele é estrutural. Então, esses episódios de violência não letal, como aqui eu estou falando de agressões, de ameaças, de perseguições, eles frequentemente antecedem desfechos letais, e aqui eu estou falando do feminicídio.
0: O levantamento também aponta que mais de 62% das vítimas foram assassinadas dentro da própria casa. Na maioria dos casos, o crime foi cometido pelo companheiro ou ex-companheiro da vítima. Além disso, para cada feminicídio registrado, houve quase 3 tentativas de assassinato, o que reforça a necessidade de fortalecer as ações de prevenção.
1: Os lares são territórios de violência e estão atingindo mulheres em idade reprodutiva. A maior parte das mulheres vítimas de feminicídio estão na faixa dos 25 a 44 anos e são mulheres negras, né? Então aqui eu estou falando de 65% das vítimas. Ou seja, quando a gente está falando de feminicídio e de políticas para enfrentar essa violência, a gente também precisa discutir e enfrentar o racismo.
0: Para a diretora executiva do Instituto Sou da Paz, Carolina Ricardo, os últimos dados do Anuário Brasileiro de Segurança Pública mostram mudanças e novos desafios para as forças de segurança. Segundo ela, é preciso investimento, sobretudo em tecnologia.
2: Uma prioridade para o Brasil, a gente precisa pensar no que deve ser feito para reduzir esse crime. A gente sabe que tem questões culturais, desde o machismo, que entende a mulher como propriedade do homem, até a nossa deficiência nas instituições de polícia e de segurança para atender essa mulher, para encaminhar, para garantir o afastamento real do agressor com as medidas protetivas. Então, investir em tecnologia para isso, também trabalhar a responsabilização dos agressores, enfim, uma série de medidas.
0: Além disso, de acordo com Juliana Brandão, os municípios menores concentram as maiores taxas de feminicídios e as estratégias que já existem devem ser melhoradas.
1: Porque ali a gente está lidando com cidades que têm uma menor estrutura de atendimento especializado. São elas que estão concentrando 50% dos feminicídios do país. Pensando então em estratégias, né, que podem aí ser replicadas, né, a gente tem que olhar então para uma ampliação das delegacias especializadas, pensar em serviços de acolhimento, e aqui estou falando de casas-abrigo, mesmo a Casa da Mulher Brasileira, num aumento das patrulhas Maria da Penha, a fiscalização das medidas protetivas de urgência e, claro, medidas preventivas que alcancem desde as escolas, né, uma educação voltada à igualdade de gênero, também pensar na saúde e na assistência social como sendo aí polos importantes para que a vinculação com essa mulher que procura o poder público por meio desses serviços possa servir como um catalisador, né, para que ela tenha aí um fortalecimento e um incentivo e um acolhimento para seguir adiante com a denúncia e poder, de forma efetiva, ter a sua proteção assegurada.
0: O aumento dos feminicídios contrasta com a redução da violência letal no país. As mortes violentas intencionais caíram 8,2% em 2025, totalizando 40.775 casos, o menor registro desde 2012. Produção e reportagem, Felipe Medeiros.
3: 11:15. Julho amarelo, como reconhecer sinais de tumores ósseos?
4: Os sarcomas podem surgir nos ossos ou nos tecidos moles, como músculos, gordura, nervos e vasos sanguíneos. Embora sejam pouco frequentes, reconhecer os sinais e buscar avaliação médica pode fazer toda a diferença. Quem alerta sobre os sintomas é o Dr. Fernando Augusto Batista Campos, vice-líder do Centro de Referência em Sarcomas e Tumores Ósseos do AC Camargo Cancer Center.
5: Aparecimento de um nódulo ou aumento de volume em alguma região do corpo que vai crescendo progressivamente, mesmo que não cause dor. Isso é importante, porque os sarcomas de partes moles muitas vezes não doem. E no caso dos tumores ósseos, a dor começa a chamar mais atenção. Então, dores ósseas persistentes, sem uma causa evidente, é um sinal que precisa levar um paciente a procurar avaliação médica.
4: Segundo o especialista, ter um mês dedicado aos sarcomas reforça a importância do diagnóstico precoce e tratamento em centros especializados.
5: Diante da suspeita de um sarcoma, de uma lesão em partes moles, uma lesão óssea, o ideal é que o paciente seja encaminhado muito precocemente para um centro de referência que tenha experiência nesses tumores e, preferencialmente, até antes de fazer a biópsia, porque a própria biópsia, bem realizada, vai ter um impacto no cuidado adequado desse paciente.
4: Ao notar sintomas que não melhoram e aumentam com o passar das semanas, procure orientação médica. Informação e diagnóstico precoce ajudam a salvar vidas. Produção e reportagem, Carolina Cassola.
3: 11:17. Brasil anuncia plano para diversificar exportações após tarifas. Ouça a seguir.
6: Segundo o presidente da Apex Brasil, Laudemir Miller, além de acompanhar as negociações para ampliar as isenções, a estratégia inclui ampliar a presença dos produtos brasileiros em outros mercados, ganhando diversificação.
7: Nós vamos ampliar o nosso trabalho para aumentar a participação brasileira dos setores que foram isentos, especialmente esses 85 produtos que entraram na lista de exceção. Nós vamos trabalhar e vamos anunciar um plano de diversificação de mercados. Nós reservamos aqui já 130 milhões de reais, que nós vamos trabalhar junto com as nossas 57 entidades e vamos ter uma estratégia de diversificação específica que a gente vai anunciar já nos primeiros dias de agosto.
6: A estratégia de diversificação não parte do zero. De acordo com a Apex Brasil, muitas empresas já começaram a expandir sua presença em outros mercados, antes mesmo da entrada em vigor das novas tarifas americanas.
7: 72% das 2.400 empresas que exportam para os Estados Unidos e que são apoiados pela Apex Brasil já diversificaram o mercado de junho de 2025 para maio de 2026. Então, uma empresa que exportava só para os Estados Unidos passou a exportar para um outro mercado. Isso mostra que a diversificação ela já está em andamento.
6: O esforço de diversificação conta com uma nova ferramenta, o painel de medidas tarifárias dos Estados Unidos, que já está disponível gratuitamente no portal da Apex Brasil. Ele pode ser consultado por empresas interessadas em avaliar riscos, identificar oportunidades e buscar novos mercados para seus produtos. Produção e reportagem, Agência Rádio Web.
3: 11:19. Governo antecipa a geração de energia para reduzir riscos de impactos do El Niño.
4: A medida foi aprovada pelo Comitê de Monitoramento do Setor Elétrico e prevê a entrada antecipada de 1,8 gigawatt de energia no Sistema Interligado Nacional a partir de 1º de setembro. Segundo o Ministério de Minas e Energia, a decisão foi baseada em estudos do Operador Nacional do Sistema Elétrico, que indicam que o El Niño pode reduzir a geração das hidrelétricas, principalmente na região norte, além de aumentar o consumo de energia em função das temperaturas mais elevadas. O governo também considerou o cenário de instabilidade internacional, que pode pressionar os preços dos combustíveis utilizados na geração térmica. A energia adicional será fornecida por usinas já contratadas em leilões de reservas de capacidade. De acordo com o governo, essa estratégia é mais econômica do que recorrer ao acionamento de usinas sem contrato, cujo custo pode ser pelo menos 25% maior. O El Niño é um fenômeno climático provocado pelo aquecimento das águas do Oceano Pacífico Equatorial, que altera o regime de chuvas e as temperaturas em diferentes regiões do planeta. Com informações da Agência Brasil. Reportagem, Juline Pogorzelski.
3: 11:20. Dívidas rurais. CMN publica regras para acesso de produtores às renegociações.
8: Para ter acesso às condições diferenciadas, os produtores devem comprovar perdas de, no mínimo, 30% em duas ou mais safras entre 2019 e 2025. Os limites das linhas de crédito variam conforme o porte da atividade e vão de 400 mil a 4 milhões de reais, com juros entre 6% e 12% ao ano e prazo de 8 anos para quitação. Também serão admitidas perdas de, no mínimo, 40% da renda bruta em três ou mais safras entre 2019 e 2025 exclusivamente relacionadas a intempéries climáticas. Nesses casos, os valores vão de 500 mil a 8 milhões de reais, de acordo com o porte.

0: nacional da respectiva categoria. A previsão do Ministério da Fazenda é que mais de 100 bilhões de reais em dívidas de agropecuaristas sejam repactuados e o custo efetivo da operação para os cofres públicos chegue a 4 bilhões de reais. Reportagem Auroco.
1: 11 horas e 22 minutos, termina aqui mais uma edição do Vida News, com oferecimento da Ótica Olho de Oros e da Creditiva, soluções em crédito. 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
1: Ai de mim se não anunciar o Evangelho. Primeira carta de Paulo aos Coríntios, capítulo 9, versículo 16. Celebremos jubilosos 40 anos da nossa diocese de Guanhães. Rezemos com nosso bispo diocesano, Dom Otacílio Ferreira de Lacerda.
2: O Senhor nos explica a parábola do joio. Passagem do Evangelho de São Mateus, capítulo 13, versículos 36 ao 43. Jesus explica aos discípulos a parábola do joio e do trigo. Algumas passagens, de modo especial os Salmos, parecem oferecer uma concepção de um Deus impaciente, que queima as etapas em que os apelos à vingança são bastante frequentes. Mas há outras passagens mais importantes que desmentem esta impressão, e podemos afirmar que a Escritura é o livro da paciência divina, que sempre adia o castigo do seu povo. Os profetas falam da cólera de Deus, que não é o último e definitivo momento da manifestação divina. O perdão sempre vence. A Bíblia nos apresenta o Senhor rico em graça e fidelidade, e sempre pronto a retirar suas ameaças, quando Israel volta novamente ao caminho da conversão. O profeta Elias, cheio de zelo, em experiência pessoal, compreende que Deus não está no furacão ou no terremoto. Ele se apresenta na brisa leve, no sopro do vento mais delicado. No Novo Testamento, os apóstolos Tiago e João são censurados por causa de seu desejo de fazer cair raios sobre os samaritanos que não acolhem Jesus. Esta foi a boa nova do reino inaugurada por Jesus, anunciada a todos e de modo especial para os pecadores, sem exclusão de ninguém no seu reino. Todos são a ele chamados, todos podem aí entrar. Em todos os momentos, Jesus encarnou e viveu a paciência divina, e nisto consiste a missão da Igreja, corpo de Cristo: encarnar entre os homens a paciência de Jesus. Como Igreja, temos que revelar no mundo a verdadeira face do amor, sem jamais destruir as pontes de comunicação com a força misericordiosa de Deus, como vemos no Evangelho. O missal dominical nos enriquece com este comentário: na terra, o trigo está sempre misturado com o joio, e a linha de demarcação entre um e outro não passa pelas páginas dos registros paroquiais,

0: pelas fronteiras dos países. Está no coração e na consciência de cada homem. Deve-se sempre recordar que a separação entre os bons e os maus só será feita depois da morte. Continuando a reflexão, aprendamos com Deus a viver a divina paciência diante das dificuldades do mundo, com os que pensam e agem diferente de nós. A divina paciência é alcançada quando nos reconhecemos diante de Deus como frágeis criaturas modeladas pela mão divina e nos configuramos a Jesus Cristo, que se apresentou a nós manso e humilde de coração. Cabe a Deus o julgamento final. Não nos cabe catalogar as pessoas entre trigo e joio. Ao contrário, é preciso que nosso coração seja entranhado pela misericórdia e paciência divinas, para que sejamos puro trigo de Deus em sua seara. Somente a abertura e a acolhida do Espírito e a vivência da palavra que Jesus nos comunicou é que nos farão verdadeiramente puros trigos de Deus. O Senhor nos explica a parábola do joio.
1: Alegrai-vos sempre, orai sem cessar. 1 Tessalonicenses capítulo 5, versículos do 16 ao 17. 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

pra você, torcedora, torcedor, ligados na Itatiaia, são 11:32. Estamos chegando com o Rádio Esportes desta terça-feira, 28 de julho de 2026, num oferecimento de Pegada, a marca da conquista. Rádio Esportes de hoje tem a produção de Paulo Azeredo e Rafael Cruz, coordenação de Alexandre

0: manchete é do Cruzeiro, o destaque do Cruzeirão Cabuloso com Emerson Pancieri.
1: Preparação para duelo contra o Coritiba começa na toca. Volante recém-contratado sendo apresentado e diretoria de olho no mercado à procura de reforços.
0: O destaque do Atlético, a manchete do Galão da Massa. O Galo cantando alto com Cláudio Rezende.
2: É pra lotar. Galo mantém promoção de ingressos para sábado na Copa do Brasil. E clube anuncia negociações de 3 atletas para o exterior.
0: Vamos ao Rio de Janeiro, atenção, em julgamento importantíssimo agora no STJD. Que tá pegando, hein, Wellington Campos?
3: Zagueiro do Inter, que causou a fratura de Gabriel Peck, está sendo julgado neste momento no STJD.
0: É, Itatiaia de plantão, hein? A qualquer momento, novidades sobre esse julgamento. Wellington Campos ao vivo acompanhando depois daquela entrada terrível que tirou o PEC da temporada. O tribunal vai se manifestar. O destaque do América, manchete do Coelhão com Fabrício Calazans.
4: De olho no fechamento da rodada, Coelho seca adversários para se manter fora da lanterna e diminuir distância para deixar a zona de rebaixamento.
0: No futebol europeu, a repercussão do balanço financeiro do Real Madrid. Você acha que o seu time é rico? Escuta o balanço do Real Madrid com Marcelo Beckler.
5: Com receita de mais de 7 bilhões de reais, o Real Madrid bate recorde de finanças no futebol mundial.
0: É uma loucura, 7 bilhões de reais faturando o Real Madrid. Já detalhes com o Marcelo Beckler. Vamos também falar do futebol europeu com mudanças. A seleção da Itália tem novo treinador. A França também. No Rádio Esportes de hoje tem análise, opinião com os comentaristas Ale Oliveira e Edu Panzi. Claro, sua opinião, sua participação é muito importante. Bora lá, cola comigo no YouTube, hein? 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Alô você no interior do estado, hein? Que se liga na rede Itasat, ligando Minas de ponta a ponta com o Rádio Esportes e claro na capital, na região metropolitana, no AM, no FM, você no trânsito. Muito obrigado pela carona. Vamos juntos com o Rádio Esportes desta terça-feira na rádio mais ouvida do Brasil.

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horas com mais 39 minutos. 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Já já informação ao vivo. Wellington Campos está acompanhando o julgamento que envolve o zagueiro do Internacional, que deu aquela entrada terrível no Gabriel Peck, e ele pode ser punido também. Você vai acompanhar já já. Tem o Emerson Pansieri com reforço ao vivo na Toca da Raposa, o Cláudio Rezende cantando alto com o Galo e muito mais do Coelho e a Série B do Campeonato Brasileiro. Tudo isso com a sua participação valendo prêmios. Bora lá, cola comigo no YouTube. Você responde a pergunta de hoje. Hoje tem o Santos em campo na Copa Sul-Americana. O Peixão representando o Brasil nesta terça na Sul-Americana. Eu quero saber qual time brasileiro foi o último campeão da Sul-Americana. Qual brasileiro venceu a Sula pela última vez, hein? Tem um tempinho. A gente tá vindo aí numa sequência de vice-campeonato na Sul-Americana dos brasileiros, inclusive Cruzeiro e Atlético, né? Qual foi o último brasileiro a ser campeão da Sul-Americana? É a pergunta de hoje. O chat está liberado para mandar com o seu nome completo a resposta do programa de hoje no YouTube Itatiaia Esporte. Você vai concorrer hoje a ingresso pro jogo do Galo, hein? Bora ver o Galão da Massa. É Atlético e Juventude, sábado, 7:30 da noite na Arena MRV. 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

0: E a resposta do programa de hoje: qual o último brasileiro a vencer a Copa Sul-Americana? Agora meio-dia e 42.
1: Existe um grande

0: direto pra Toca da Raposa. O repórter Emerson Pancieri tem as últimas informações do Cruzeiro e eu já faço um convite pra você, torcedor cruzeirense. O Rádio Esportes hoje vai se estender, hein? Vai até mais do que 1 hora da tarde no YouTube, porque tem apresentação de reforço, tem fala importante da diretoria, tudo isso na Toca da Raposa. Lá já está o repórter Emerson Pancieri. Chega mais, Pansi, bom dia.
1: Bom dia pra você também, meu amigo Thiago Reis, em nome do seu bairro, pra quem nos acompanha aqui nas ondas da Itatiaia, na maior do Brasil, 11:43. Estamos ainda aqui do lado de fora, né, na Toca da Raposa, aguardando a entrada, a autorização, pra fazer a entrevista coletiva do novo reforço do Cruzeiro, Zé Lucas, que já chegou a Belo Horizonte, já fardou, né, já colocou a camisa 5, já participando do banco de reservas da partida passada do Cruzeiro, né? Esse duelo com o Botafogo, o Cruzeiro que perdeu o jogo pro time carioca, o Zé Lucas não entrou, mas estava lá, né? Até foi uma pergunta que foi feita por um colega em relação ao técnico Arthur Jorge, os planos pro Zé Lucas, né? Qual a ideia que a comissão técnica tem pro jogador, qual que vai ser o trabalho do Zé Lucas, muito novo, muito jovem, 18 anos, vai ganhando esse espaço na equipe do Cruzeiro. Essa missão, então, vai ser explicada por ele daqui a pouquinho, como você disse, né? Vamos fazer aí uma transmissão também no nosso YouTube da Itatiaia, canal Itatiaia Esportes, para você que nos acompanha e sempre nos brinda com a sua audiência. Fique ligado com mais informações aqui do Cruzeirão, sempre lado a lado do time celeste na Rádio Itatiaia. Então, Zé Lucas é mais um jogador que vive a expectativa também de fazer essa partida agora contra o Coritiba. É atleta que vai viajar para o sul do Brasil e depois tem também a partida contra a Chape. Não vai ter problema, porque a Chapecoense é Copa do Brasil, mas o regulamento prevê que o atleta pode ser utilizado sim na competição. Não tem aquele impedimento que aconteciam em outros anos. Ou seja, o Zé Lucas fica pronto pro brasileiro e fica pronto para a Copa do Brasil. Daqui a pouco então tem essa conversa com o jovem atleta. Eu gostei. Chegou aqui mostrando que verbaliza bem, consegue colocar as ideias e explicar para a torcida. O nosso Rubens Júnior fez o desembarque dele no último sábado, né? E podemos registrar também aqui na Itatiaia. Vamos acompanhar mais tarde o que vai dizer o jogador. Dito isso, Thiagão, vamos lá aí para os problemas. O Cruzeiro não tem o Gabriel Peck, você está falando aí dessa questão até do julgamento. O Gabriel Peck fez a cirurgia no último sábado, recebendo a visita também dos companheiros no hospital. Jogador que tem aí pelo menos um prazo de recuperação de 4 meses, vamos colocar numa visão otimista, né? Pelo menos 4 meses, um atleta que vem numa expectativa enorme e era um ponta do Cruzeiro, né? Já ficou ali com a vaga do Christian que foi negociado pro Krasnodar. Mas aí, Thiago, vem o balde de água fria, que foi o Sinisterra no último domingo. O Sinisterra teve uma lesão na coxa esquerda, inclusive mais exames estão sendo feitos, mas nós trouxemos até uma informação ontem aqui na Itatiaia que o caso necessita de cirurgia, né? Vai passar por cirurgia, vai ficar parado por pelo menos 5 meses e aí o Cruzeiro perde o ponta do lado esquerdo também, seu nome, seu bairro, perde o PEC que estava atuando do lado direito e perde o ponta titular do lado esquerdo. Por isso, na manchete do programa, coloquei: o Cruzeiro está no mercado. Não era a ideia do Cruzeiro. O Cruzeiro tinha, sim, possibilidades com oportunidades aparecendo, né? Ó, surgiu um jogador X, será que encaixa? Vamos consultar o Arthur Jorge, vamos consultar o Espinda, Joaquim Pinto, Pedro Lourenço, Pedro Júnior, para ver se é um atleta que pode ser contratado. Isso ficou para trás. O Cruzeiro está sim observando, monitorando o mercado, com uma lista prévia que já tinha sido feita desde o início da temporada, para que atleta possa ser contratado, especialmente para esse setor ofensivo. É medida emergencial aqui na Toca da Raposa. É

0: que a gente pode atualizar. Nesse instante, o Cruzeiro está assim no mercado, Thiagão.
1: Essa é uma informação importante, muito relevante, viu, Pancieri? Porque demonstra que o Cruzeiro pensa grande na temporada. Deixa eu trazer os comentaristas Edu Panz e Ale Oliveira, porque eu acho que se o Pedro Lourenço, barra Cruzeiro, né? Ele é o mandatário, é o dinheiro dele. Se o Pedrinho dissesse, olha, Oliveira, gente, ó, não dá, estouramos o orçamento, 70 milhões aí no PEC, agora o Zé Lucas, mais os outros investimentos, não vamos mexer mais, é o que tem, vamos com isso aí. Eu até entenderia, porque o investimento foi feito e por uma fatalidade ele acabou escapando. Mas quando vem a informação de que vai haver novos investimentos ainda agora, isso passa um recado também muito forte ao mercado de que o Cruzeiro vai ter uma temporada, ou quer pelo menos ter uma temporada, brigando por títulos. Ale Oliveira, bom dia.
2: Bom dia, viu, Tiagão, aos companheiros e todo mundo que nos consagra na rádio mais ouvida do Brasil. É, o Pedrinho tem isso, né? Se fosse qualquer outro dirigente ou até dono de SAF, não falaria nesse tom, porque realmente o investimento foi feito, né? Eu vejo muita gente reclamando, ah, mas com esses atacantes, poxa, mas os atacantes contratou o PEC, contratou o Sinisterra, contratou o Arroio, contratou o Neyser Villarreal, segurou o Caio Jorge, uma proposta do Flamengo que ninguém recusaria, e aí a verdade é que não tá dando muita sorte por causa das lesões. Alguns jogadores realmente são a médio e longo prazo, que você tem que ter um pouquinho mais de paciência. Fato é que não dá para reclamar de falta de investimento. A questão para mim, ô Tiagão, é qual o investimento que precisa ser feito para você bater de frente com o Flamengo e Palmeiras, né? Porque a gente viu recentemente só o Botafogo fazendo isso com aquela seleção que montou, né? Com Almada, com Luiz Henrique, com vários grandes jogadores, o Igor Jesus, e o que aconteceu com o Botafogo na sequência, né? O Botafogo tá passando por uma crise financeira, assim, gigantesca.
1: A conta chegou, né?
2: Chegou. Então, o quanto você tem que investir pra você bater de frente com o Palmeiras e o Flamengo, porque a verdade é que pra você ser campeão, você tem que derrubar um dos dois. E acho que nos mata-matas você tem mais possibilidades, tanto que o Flamengo não tá mais na Copa do Brasil, você tem mais possibilidades, mas não é fácil, não é simples, né? E se não fosse o Pedrinho um absoluto apaixonado pelo Cruzeiro, não faria esses movimentos, porque realmente existe aí um prejuízo. Claro que quando você fala de contratação, você tá falando de aposta, né? A gente já falou aqui um montão de vezes, por exemplo, o Wallace era um cara que eu traria. E não deu certo, evidentemente, né? Alguns, você fala, bom, esse aí eu acho que talvez eu não fizesse esse investimento, eu não fizesse esse investimento por tanto dinheiro e tal. Mas tem alguns investimentos que até o torcedor mais radical ele faria e que acaba não dando certo, né? Então isso é do jogo, isso acontece. Agora, a verdade é que o Pedrinho ele não mede esforço para fazer um Cruzeiro competitivo, um Cruzeiro forte, um Cruzeiro com alternativas. Agora, o quanto é suficiente de investimento para você brigar com esses dois aí, né, Tiagão? Essa que eu acho que é a grande pergunta.
1: É, mas passa esse recado, né, de que o Cruzeiro pelo menos tem a intenção, não ser cabresto pros dois e partir para cima dos melhores do Brasil. Agora 11:50, quero ouvir também o Edu Panzi, convidar a galera pro YouTube, hein? Você pode mandar sua mensagem aqui, o que você pensa desta situação envolvendo o Cruzeiro que vai ao mercado, vai continuar se reforçando. Mandar um abraço aqui pra galera que nos acompanha, o Vitinho, com o tio Osmar e o Tonas lá em Igarapé. Muito obrigado pelo carinho da audiência, tio Osmar, o Tonas, sempre aqui ligados no Rádio Esportes. O Edu, o Cruzeiro, o Ale falou, né? Você faz investimento, faz contratação, umas dão certo, outras não. É incrível, né? O Wallace, por exemplo, tava vendo o Wallace jogando contra o Remo nesse fim de semana, com prestígio, né? Lá no Vitória, mas não arruma nada. Era o melhor volante do futebol italiano, não acontece. Aí você traz o PEC arrebentando nos Estados Unidos, aí é uma outra situação, é uma fatalidade. O Sinisterra, rapaz, partindo pra quinta lesão dele só no Cruzeiro. 15 lesões aí em 4-5 anos. É também uma situação delicada. Você vai fazer investimento, não tem a aposta certa, né? Você ganha e perde, faz parte. Tem dia que a banca ganha, tem dia que é você quem leva. Edu, bom dia.
3: Tudo bem, Thiago? Um abraço para você, quem tá ligado no Rádio Esportes. Você bem frio no comentário. Quando a gente fala em balde de água fria, é geralmente algo surpreendente que você não esperava, né? Agora, em relação à lesão do Sinisterra, não é balde de água fria. É um risco que o Cruzeiro quis correr. O Cruzeiro optou por correr esse risco com o Sinisterra. A mesma coisa o

0: Bruno Rodrigues, que tá saudável.
1: Aliás,
0: tá
1: no caso do Sinisterra, até depois que ele já tava aqui, né? Sim. Já tava aí,
0: ele já tinha de lesão. O histórico de lesão já havia se confirmado no Cruzeiro. E ainda assim o Cruzeiro quis correr o risco. É a opção do clube, faz parte do planejamento.
1: O Marquinhos também, né? Não por lesão, mas talvez o critério técnico, o Jardim bancou. Exato. E aí a conta tá aí.
0: Marquinhos, né? Sinisterra, o próprio Bruno Rodrigues, que hoje tá jogando, mas também tem um histórico de lesão. Tudo isso o clube quis pagar para ver, quis correr o risco. Literalmente pagar para ver, né? E enfim, tá, o risco tá aí. Agora, me preocupa também o que o Cruzeiro tem gastado com folha e que não entra em campo, né? A gente está falando do PEC, esse sim é o imponderável, isso sim foi uma surpresa. Sinisterra, Cássio, Wallace, Gabigol, Dudu, são jogadores, todos eles pelo menos mais de 1 milhão ganham. Eu falei aqui de 6. Fora Chico da Costa, que é outro que o Cruzeiro também está bancando. O Neyser, que também está lesionado, é outro que não tem entrada em campo, são 8. Olha o que tem de peso numa folha e que o Cruzeiro não pode utilizar nesse momento. E outra, o Pedro Lourenço, depois das lesões, dizer que o Cruzeiro vai ao mercado, para mim é uma grande notícia. É ótimo, o dinheiro é dele, ele faz com o dinheiro dele o que ele quer. Se ele acha que ainda é possível investir, ótimo pro Cruzeiro. Mas a gente precisa também cobrar do Arthur Jorge, técnico do Cruzeiro. Com o que tem é suficiente para ser campeão brasileiro? Não, não é. Com o que o Cruzeiro tem hoje não dá para ser campeão brasileiro. Até porque o início do campeonato, que foi sob comando do Tite, prejudicou muito o Cruzeiro. E graças a ele, Arthur, também, o Cruzeiro se recuperou no campeonato e hoje está numa outra parte, vivendo uma outra realidade na competição. Mas, se o Pedro Lourenço, Thiago, virasse falar, olha, eu fiz um investimento, eu não posso contar com as lesões do pé, que enfim, o que aconteceu, Arthur, você precisa ir com o que tem. Ele precisa dar respostas também. Porque o ano passado, por exemplo, o Leonardo Jardim com o Wanderson no time, ele não perdeu pro Flamengo. Ele ganhou e empatou. E se fosse na Libertadores uma vitória e um empate, o Cruzeiro classificaria. Com o que tem em mãos, dá pro Cruzeiro encarar o Flamengo? O Flamengo é superior, eu não tenho dúvida. Mas o Vitória eliminou o Flamengo no mata-mata. Então no mata-mata dá para acreditar. Agora eu repito, é uma ótima notícia a gente escutar que mesmo com tantas lesões, com tantos problemas, o Pedro Lourenço ainda pensa em fazer um investimento, ir na janela e reforçar o elenco. Ele é o dono do clube, ele tá falando, ótimo, é a grande notícia pro Arthur Jorge. Mas ele, Arthur, precisa dar respostas também com o que tem em mãos nesse momento.
1: Ô Emerson Pancieri, já já volto com você na Toca da Raposa.
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0: Porter aqui da Itatiaia, tá com o motorista Maurício passando na BR e ó, sonzão do Rádio Esportes na rede Tassat. Muito obrigado pelo carinho da audiência. Um abração aos amigos da Indaiá FM em Luz e toda a região. É o Rádio Esportes para Minas Gerais inteira na rede Tassat. Nós voltamos já.
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meio-dia com mais um minuto, hein? Já já Cláudio Rezende, informações do Galo no Rádio Esportes. E a pergunta do programa hoje, hein? Hoje tem Copa Sul-Americana, já já informação dos jogos de hoje na Sula. Eu quero saber o último brasileiro a ser campeão da Sul-Americana. Hoje o Santos joga em casa na Sul-Americana. O Galo tá de olho esperando seu próximo adversário também na Copa Sul-Americana. Qual brasileiro venceu a Sul-Americana pela última vez? Você responde no YouTube, no WhatsApp e concorre a prêmios. Ah, não sabe? Pesquisa aí. Não deixe de participar com o seu nome completo ou no YouTube ou ainda no nosso WhatsApp 99651-9657. Agora, falo pra você do

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0: Cláudio Rezende, o Atlético se movimentando, inclusive na base, jogadores deixando o clube. O Galo, falei de Sul-Americana, de olho essa semana no seu possível adversário, no próximo adversário na competição, hein, Cláudio? Cantando alto com o Galo. Fala aí, Rezendão, boa tarde.
1: Um abraço, Thiago, boa tarde aos nossos comentaristas aqui no Rádio Esportes. É verdade, na quarta-feira à noite o Galo vai saber se vai enfrentar um time brasileiro, que é o Bragantino, ou se vai para o duelo contra o Sporting Cristal do Peru. O Bragantino tem a vantagem, decide em casa, empatou o jogo de ida fora de casa. Ô, Thiago, sobre os jogadores que o Atlético anunciou agora pela manhã, saídas em definitivo de 3 atletas da equipe sub-20 do Galo. O lateral direito Lucas Souza está indo para o Al-Wasli dos Emirados Árabes, então lateral direito vai lá para o mundo árabe. O atacante Rayan Felipe vai para o Torrense de Portugal e o meia Igor Toledo para o Portimonense, também de Portugal. O que que a gente pode tirar de situação, né, trazer para o torcedor com relação a esses 3 nomes, Thiago? Eles não seriam aproveitados na equipe principal do Atlético, eles não estavam nos planos, né? Já tinham estourado a idade sub-20. E aí o Galo viu essa oportunidade, né, de transferências internacionais e mantém uma parte, um percentual dos direitos econômicos desses 3 jogadores. Caso eles lá no futuro, né, sejam negociados novamente, tem aí um ganho, né, de capital Atlético nessas transferências, então, jogadores indo para o futebol do exterior. E aí o Galo continua olhando o mercado, né, Thiago, para possibilidades. O Galo que trouxe o atacante Thiago Borbas e passou já por exames médicos, agora só assinatura de contrato, em breve será anunciado oficialmente pelo Galo. E aí vamos ver a questão de aproveitamento dele, né, Thiago, porque o Galo tem que aguardar a questão física. O nome do BID, acredito que vai ser rápido, porque ele pertence ao Red Bull Bragantino, então empréstimo, mesmo tendo vindo do futebol do exterior, vai depender da questão física, o Thiago Borbas. Por falar em ataque, Thiago, até para um debate de vocês aí, a gente tem uma arte que a gente traz aqui no Rádio Esportes. O artilheiro do Galo Brasileirão, sabe quem é? Vitor Hugo, meio campista. Ele tem 17 jogos, 4 gols no Campeonato Brasileiro, 1 assistência, 5 participação em gols, e as chances criadas aí são 6, eficiência em duelo 52%, 31 dribles certos, são números do Vitor Hugo no Campeonato Brasileiro. Falando de temporada, ele está junto com Cassierra e Bernard, com 5 gols cada um. O Galo, portanto, buscando atacante, aí vai trazer o Thiago Borbas, que em termos de números recentes ele não tem gols, né? Mas tá tentando se movimentar o Atlético com relação a essa parte ofensiva, Thiago Reis.
0: O Edu Panzi, Ale Oliveira, na Europa é bem normal que todo mês os clubes mesmo, às vezes os torcedores, escolhem o jogador do mês e ao final do ano o jogador da temporada, né? O clube mesmo presenteia ali o jogador com o melhor desempenho do ano. O Everson é quase com uma unanimidade na torcida, no time também. Acho que depois dele o melhor desempenho é o do Vitor Hugo. Se não é o melhor, estaria entre os melhores. E não só pela artilharia, mas também pela regularidade do Panzi.
2: É, não. Na temporada, o melhor jogador de linha do Atlético é o Vitor Hugo. O meia, né? Não o zagueiro, evidentemente. Mas, sem dúvida nenhuma. Depois eu acho que a gente pode falar sobre o Juan, zagueiro, que melhorou muito na temporada. Desde a chegada do Barba, o Natanael tem crescido bastante.

0: O Bernard teve uma melhora também visível desde a chegada do treinador argentino. Agora, o Vitor Hugo, sem dúvida nenhuma, de linha, é o melhor jogador do Atlético. Agora, bater com o Everson tá difícil, né? Não só na temporada de 2026, mas também em 2025. O Everson é, de longe, e tem sido, de longe, o principal jogador do Galo. No jogo contra o Palmeiras, nem tanto, né? Ele não precisou trabalhar tanto. Acho que o trabalho foi mais dos atletas de linha, o próprio Vitor Hugo, que fez gol, iniciou a jogada do seu próprio gol, o Natanael, que foi o melhor em campo, a dupla de zaga, Lianco e Juan, muito seguros naquela partida. Mas você não tenha dúvida, desde o ano passado, o melhor jogador do Galo é o Everson.
1: O Ale Oliveira, o Vitor Hugo tem bons números, como nos traz o Cláudio Rezende, mas se você analisar os números de Cassierra, especialmente do Bernard, né? Que durante um tempo a torcida torceu o nariz, fazia bico aí pro Bernard, que de fato, né? Também não tava vivendo uma grande fase, ele parece ter reencontrado seu bom momento. Aliás, ontem, né, Cláudio? Ele celebrou, acho que 100 vitórias.
2: Isso.
1: Com a camisa do Atlético, um número bem expressivo, é também muito identificado com o torcedor. Tá faltando o Cassierra cair na graça da galera dentre esses três, Ale?
3: Ah, eu acho que é natural, né, que o Cassierra tenha um pouquinho mais de dificuldade pela adaptação, pela forma até que o time tá jogando nessas últimas partidas, né? E então, acho que isso acontece de uma forma natural. O Vitor Hugo, é bom a gente lembrar, tem 22 anos, né? É muito jovem ainda, né? E tem sido o cara mais regular mesmo, como disse o Edu, nesse ano. E não dá pra competir com o Everson, porque o Everson não é o jogador mais regular do Atlético. Ele é o goleiro mais regular do Brasil há alguns anos, né? Alguns anos eu acho que a gente pode falar isso do Everson, né? Agora, o ataque, eu acho que primeiro você precisa criar um entrosamento, você precisa ser melhor alimentado, né? Você precisa ter mais bolas chegando e também você não pode ter uma expectativa gigantesca, né? Porque o Cassiano não é um craque de bola, é um cara que pode ajudar bastante, mas eu acho que ele precisa ser melhor assistido, sabe? Tem que chegar mais oportunidade para ele. E de qualquer maneira, eu acho que aos poucos ele vai retomando a confiança, mas tudo eu acho que é a expectativa que se cria. Eu acho que o Cassiano pode ajudar, eu acho que ele vai colaborar na temporada. Se ele receber mais oportunidades de gol, pode ser que ele consiga atingir números expressivos, mas eu também não vou esperar dele que ele seja o artilheiro do campeonato, porque aí também já é esperar demais, né, Tiagão?
1: É, mas quem sabe, por que não? Bora, né, meu filho? Eu nunca perco a esperança. Meio-dia com mais 10 minutos, seu Cláudio. Falando em esperança, o Atlético vai dando sinais de melhora. Você tem uma arte aí com o desempenho recente do Galo. Sim. Eu vou te dizer, viu, Cláudio? Pelos próximos 3 jogos, os números podem e devem melhorar, porque o Galo tem o Juventude pela frente em 2 jogos de Copa do Brasil, com todo respeito à equipe gaúcha. Aliás, jogar lá no Sul é sempre complicado. E depois é o Remo em Belém. Tem muito torcedor do Galo que diz o seguinte: ah, Palmeiras, Flamengo, Galo encara. Costuma trupicar aqui com o Juventude e Remo, mas numa análise fria, Galo é muito favorito contra os três e pode melhorar esses números que você tem, Cláudio.
2: Pode melhorar, e a tendência é essa, né? Que quer o técnico Barba Domingues que o Atlético tenha um segundo semestre melhor, tá engrenando. Esses números provam isso. Tá na tela do YouTube agora aí, ó, 10 últimos jogos do Galo: 5 vitórias, 3 empates, 2 derrotas. São 14 gols marcados, 9 gols sofridos. Então o ataque tá fazendo mais gol que a defesa sofrendo. E as duas derrotas, Thiago, uma foi pro Corinthians em São Paulo, um jogo que o Atlético foi bem boa parte da partida, e a outra derrota foi contra o Ceará. Esse jogo foi ruim do Galo, aquele que o Cissé foi expulso lá na Copa do Brasil, mas a expulsão também complicou bastante o jogo. E não teve um sabor amargo, porque o Galo acabou classificando depois, né? E aí deu Galo nessa partida em que teve a derrota. São os últimos jogos do Galo. E uma outra situação importante, Thiago: com a vitória sobre o Palmeiras, o Galo já conseguiu mais vitórias no Brasileirão como visitante esse ano do que no ano passado. Ano passado foram só 3, esse ano o Galo já tem 4 fora de casa.
1: Ô, Ale Oliveira, esses números vão pôr na tela aí o desempenho recente do Atlético. Aliás, eu falei aqui, o Gil, meu amigo Gil, já mandou: Thiago, eu tenho muito mais medo do Remo do que do Palmeiras e do Flamengo. Calma aí, Gil, o Galo vai ganhar lá em Belém do Remo. O Ale, é um recorte curto, né, desses últimos 10 jogos, mas importante, acho que confirma o momento de crescimento do Galo na temporada, Lê.
3: Ah, eu acho que é a evolução que já começou no final do semestre passado.

0: né? E aí agora passa por aquilo que a gente dizia do treinamento, né? Do período de treinamento que teve à disposição. Todos os treinadores, evidentemente, mas aqueles que mostram mais competência acabam aproveitando melhor, né? Então você vê que nesse segundo semestre, por isso que o teu amigo aí, o artilheiro, né? O Dil, fala que dá preocupação, porque o jogo contra o Palmeiras encaixa mais. Quando você precisa propor mais o jogo, aí você precisa de atacantes que possam ferir mais o seu adversário, atacantes mais qualificados, mais criação, né? No setor de meio campo, e por isso que existe uma preocupação. Claro que existe aí o exagero normal, mas essa preocupação existe. Agora, a evolução ela já começou a se fazer sentir no fim do semestre passado, porque mesmo nos pênaltis conseguiu a classificação na Copa do Brasil, onde tem boas possibilidades de prosseguir, conseguiu a classificação direta na Sul-Americana, não precisou passar pelos playoffs como no ano passado, e nesse momento está entre os 8 melhores do Campeonato Brasileiro. Então acho que o trabalho tem sido reconhecido e traduzido na classificação dos campeonatos.
1: E alimenta a esperança do torcedor, o Edu Panzi. Eu digo sempre, né? Falo e repito, o Juventude é a segunda divisão, o Galo vai passar, Juventude aliás bem irregular nessa Série B do Brasil, o Galo vai passar, vai avançar, mas tem que ter humildade, viu, Edu? Já vimos diversas vezes, inclusive o próprio Atlético, cenários semelhantes em que acabou surpreendido, né, Edu?
2: Você assistiu a Copa do Mundo 2026, né, Thiago?
1: Alô, vozinha! Alô, Cabo Verde! Vamos, meu Cabo Verde! Quase,
2: hein? Tem de exemplo na Copa do Mundo, né, cara, de seleções que entraram em campo fechadinhas, porque sabia da superioridade do adversário e levaram muita dificuldade. O Cabo Verde que você citou é um grande exemplo, né? E se deu bem boa parte da competição, não perdeu, por exemplo, para a Espanha e para a Argentina. Só vai perder da Argentina na prorrogação. Não perdeu e nem tomou gol da Espanha na fase de grupos da Copa do Mundo e foi avançando. Por quê? Porque uma boa defesa você organiza com jogadores medianos, um bom treinador, um cara que conhece bem do sistema defensivo, ele consegue organizar boas defesas. E se o time adversário vai para cima, você tendo peças com características que se encaixem nesse jogo defensivo, você consegue encaixar contra-ataque, sair em velocidade, enfim. Agora, quando você tem que ser o protagonista do jogo, entre aspas, quando você tem que ser a Espanha da partida, a Argentina, aí você precisa do cara que vai te entregar um desafogo. Você vai pegar uma defesa fechadinha, bem organizada, e um time que tá te vendendo bem, você precisa de um cara para quebrar uma linha com um passe, com uma jogada individual, com um lance diferente, e isso tem faltado ao Atlético, e a gente já tem batido nessa tecla. Do meio para frente, o Galo tem bons jogadores? Tem. Mas tem aquele jogador diferente que você fala, esse aí resolve jogo complicado. Esse o Atlético não tem. Então, por isso que às vezes, contra o Remo, contra o Juventude, o torcedor ele sente mais dificuldade quando o Atlético tem a bola do que contra adversários maiores, vamos dizer assim, em termos do que Remo e Juventude, porque o Atlético acaba encontrando espaço. Mas vamos ficar de olho, eu acho que individualmente muitas peças têm melhorado. A gente falou aí do Vitor Hugo, do próprio Bernard que melhorou, do Cassierra que tem entregado mais, o Natanael que foi escolhido melhor em campo. Do meio pra frente, a partir do momento que coletivamente você começa a funcionar melhor, individualmente, uma peça ou outra vai aparecer. E aí, se o Atlético tiver a condição de, no mercado, trazer um cara desses aí que resolva, oportunidade de mercado, como o clube vem batendo na tecla, ótimo. Se não, pelo menos honesto o clube tem sido com o torcedor. Se não for oportunidade de mercado, a gente não consegue nessa janela. Então o Barba tem que caminhar com o que tem.
1: Ô Cláudio Rezende, meio-dia e 16. Hoje Andrei. Hoje não, sabe quem é hoje Andrei, né, Cláudio?
3: Quem?
1: Não, o goleiro do Juventude. Não vem me baixar o vozinha contra o Galo, não, hoje Andrei. Pelo amor de Deus.
3: Você falou aí, o Juventude aprontou contra o São Paulo na última fase, né?
1: Perdeu
3: 1-0. Joga hoje, né?
1: Joga hoje pela Série B do Brasil. Juventude eliminou o São Paulo, né? Jogando lá em Caxias do Sul. Aliás, aquele jogo com um cara de Juventude, né? Serração, a neblina danada lá em Caxias.
3: Foi 1-0 pro São Paulo, né? No Morumbi. E aí depois os caras fizeram 3-1 lá, Thiago.
1: Olho neles, mas ó, Juventude joga hoje, Cláudio, a missão aí pro Barba Domingues, comissão técnica, Juventude joga hoje às 7:30 contra o Avaí lá em Caxias, enquanto o Galo tem a semana cheia de preparação. Falei dessa irregularidade da campanha do Juventude, vem de uma goleada, tomou 4-2 do Botafogo de Ribeirão Preto semana passada, mas tá na zona de classificação da Série B, lembrando agora são 6, né? Tem um playoffzinho ali na Série B do Brasil, Juventude é o quinto colocado, joga hoje às 7:30 contra o Avaí.
2: Você falou do voto.

0: Colo-Colo, né?
1: É, assinou com o Colo-Colo, você vai ganhar uma baba de dinheiro pra jogar no Chile.
0: E vai ser de chamar de forma diferente, né?
1: A boelazinha?
0: Não sei se tem o
1: Zinho. Tomar banho do Pan. Meio-dia, 17 minutos, tô com o Resende. Depois dessa, eu vou encerrar o noticiário do Galo, tá bom?
2: Daqui a pouco a gente volta, Thiago, pra falar venda de ingresso. Esse jogo é pra lotar, Thiago. Depois a vitória sobre o Palmeiras, sábado à noite na Arena MRV com promoção. Vamos detalhar daqui a pouquinho aqui pro torcedor do Galo.
1: Vai ter aquela promoção pra quem não conhece a Arena?
2: Sim.
1: Ah, o cara tá esperando o quê, hein, meu amigo? É Copa do Brasil, sabadão, todo mundo pra Arena MRV. Agora você pode também ficar tranquilo e curtir o jogo na faixa como convidado da Itatiaia. Se você já foi ao estádio, já foi à Arena MRV, quer ir de novo? Bora como convidado da Itatiaia. É só responder a pergunta de hoje. Eu quero saber quem é o atual campeão, aliás, qual o último brasileiro campeão da Sul-Americana, né? O brasileiro que venceu pela última vez a Copa Sul-Americana. Você participa, interage com a gente, tô esperando a sua participação. 12:18, participação no YouTube e também no WhatsApp. 12:18, eu falo pra você agora do Limpa Estoque de pré-aniversário da Santa Cruz Acabamentos. 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Rápido intervalo, na volta mais do Galo, mais do Cruzeiro, tem o Coelhão também, falei do Juventude na Série B, o América também em destaque pra você aqui no Rádio Esporte.
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meio-dia com mais 23 minutos. É o Rádio Esportes, hein? E se você já participou da pergunta premiada, pode participar de novo. E quanto mais responder, mais chances você tem de ganhar. Qual time brasileiro venceu pela última vez a Copa Sul-Americana? Hoje você pode ganhar churrascão dos postos Beija-Flor. 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A Série B do Brasil tem hoje 3 jogos fechando a 20ª rodada da competição. São 2 partidas às 7:30 em São Paulo. Alô, São João del Rei. Olha aí o Atlético em campo, hein? São Paulo em Campinas tem Ponte Preta e Atlético. No Alfredo Jaconi, como dissemos ainda há pouco, Juventude, próximo adversário do Galo no fim de semana, vai enfrentar o Avaí. Um jogo às 9:35 no Castelão tem Fortaleza e Botafogo de Ribeirão Preto. Ontem foram 3 jogos nesta rodada. O Atlético Goianiense venceu o Operário 3-1 em Recife. Sport e Cuiabá empataram 1-1 em Alagoas. O CRB venceu o Vila Nova 2-0.

0: Fabrício Calazans. O Coelho com tranquilidade para trabalhar e retomar os jogos da Série B, Fabrício.
1: Tô ligado, Thiago, deixa comigo. Boa tarde pra você, pra quem se liga no Rádio Esportes, pra Nação Americana, terça-feira de folga geral para os atletas do Coelho. Mas de olho nos jogos que fecham hoje a rodada 20, a primeira do retorno da Série B. As três partidas interessam e muito ao Coelho. Mais diretamente, o jogo das 7:30, Ponte Preta e Atlético no Moisés Lucarelli. O América secando a macaca, o empate já vale para não ser ultrapassado e deixar, enfim, esta lanterna da Série B 16 rodadas depois. O outro jogo que interessa ao América é Juventude e Avaí. O América está secando o Avaí. Primeiro, para que a distância para a equipe que está logo acima do América na tabela de classificação continue como está, ou se ampliar, que seja um pontinho. E porque se o Avaí vencer este jogo, a distância do Coelhão para o primeiro time fora da zona de rebaixamento volta a ser de 12 pontos. Nesse momento, a distância do América para o primeiro time fora é de 11 pontos. Portanto, o América diminuindo em um ponto esta distância. E o último jogo da noite, Fortaleza e Botafogo de Ribeirão Preto. O Botafogo é o próximo adversário do Coelho. Está brigando contra o rebaixamento. É verdade que está fora da zona de rebaixamento. 15º colocado com 24 pontos somados. Mas seria importante para o Coelhão que o Botafogo não somasse ponto para que num futuro próximo o América siga diminuindo a distância para alcançar estas equipes que estão fora da zona de rebaixamento. Thiago.
0: Valeu, muito obrigado, Fabrício Calazans, 12:26, já informação do trânsito, hein? Bicho tá pegando na Fernão Dias, a Isabela Gouveia vai atualizar pra gente. 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
0: Ô, Isabela Gouveia, te ouvia cedinho no Jornal da Itatiaia, você trazia informação de um caminhão mais um, né? A Serra de Garapé,

0: com dor de cabeça, tá liberado, não tá? Como é que tá 381 nesta terça-feira? Boa tarde, Isabela.
1: Oi, Thiago, boa tarde para você também, boa tarde para quem nos acompanha aqui no Rádio Esportes. Trânsito ainda parcialmente bloqueado na rodovia Fernão Dias, bem na descida da Serra de Garapé, na pista em direção a Belo Horizonte, altura do quilômetro 512, onde, como você bem disse, uma carreta tombou por volta das 7 da manhã desta terça-feira. Esse veículo ainda está parcialmente tombado na pista, não tem previsão de liberação e neste momento ainda mais de 10 quilômetros de congestionamento. Como eu disse aqui na Itatiaia, o motorista foi socorrido em estado grave para uma unidade hospitalar, ele foi socorrido pelo SAMU. Trânsito muito complicado, quem puder evite a Fernão Dias porque não tem previsão de liberação. Em direção a São Paulo, até o momento a Fernão Dias apresenta trânsito livre neste mesmo ponto. Volto com você, Thiago.
0: Que imagem, Isabela, no YouTube. Você que não tá no YouTube, ó, a gente traz imagens, eu descrevo pra você do rádio. Rapaz, essa serra é um negócio de maluco, né? Mal sinalizado. Olha aí o tamanho da carreta. Ela tombou, deitou, né? Apagou ali e fechou completamente a pista. E é justamente no pé da serra. Vem descendo ali o carretão, perde o freio. Motorista não tem outro recurso. Joga o caminhão para tombar. A serra está completamente fechada nesse momento. 381 é a informação em tempo real. Isabela falou, vai liberando uns pouquinhos ali o trecho na 381. Meio-dia, 29 minutos. Vamos fazer um rápido intervalo para voltar à toca da Raposa. Emerson Pansieri com novas informações do Cruzeiro e também no Rio de Janeiro. O Wellington Campos vai atualizar o julgamento envolvendo o zagueiro do Internacional, Vitor, que deu aquela pegada no Gabriel Peck. A gente volta já já.

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3: Agora meio-dia, com mais 33 minutos, de volta com o Rádio Esportes, hein? Já direto pra Toca da Raposa. Lembrando, hein? O Rádio Esportes hoje, pra você, torcedor do Cruzeiro especialmente, vai.

0: se alongar no YouTube. Vamos transmitir ao vivo, logo após o programa, a coletiva de apresentação do Zé Lucas, e o Pancieri vai chegar já já com mais informações do Cruzeiro. 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
0: Ô Emerson Pancieri, no primeiro bloco você me disse que o Cruzeiro vai ao mercado, que o Cruzeiro vai buscar reforços. E os nomes, hein? Já tem alguma possibilidade real? Tem negociação em andamento? Atualiza aí, Panci.
2: Agora, Tiagão, pra gente passar pra você, confirmando o meio-dia 34, daqui a pouquinho tem a apresentação do Zé Lucas. Vamos fazer aqui também a apresentação do link do Rádio Esporte Itatiaia. Mas o Cruzeiro, nessa linha de mercado, tem um nome que agrada ao Cruzeiro, e o Cruzeiro vai tentar sim a contratação, vai buscar a contratação desse jogador, que é o Thiago Fernandes, do Vídea Real. É um ponta esquerdo argentino, 22 anos, atleta então está no Vídea Real da Espanha, jogador que teve início no Vélez, se destacou ali no elenco campeão argentino de 2024, depois chegou ao Vídea Real em 2026, início do ano, chegou a ser emprestado ao Real Oviedo. É um nome que agrada ao Cruzeiro, é um nome que o Cruzeiro acha interessante, mas sabe de alguns empecilhos. Num primeiro momento, o jogador não queria um retorno para a América do Sul, não toparia retornar para a América do Sul, né? Teve aí essa vivência, essa bagagem no futebol argentino, como eu disse, é argentino, cria do Vélez, mas é um nome que agrada, é um nome que o Cruzeiro vai tentar trabalhar sim. Repito, Thiago Fernandes, jogador de 22 anos, está numa lista aí de reforços do Cruzeiro. Vamos aguardar se essa negociação vai deslanchar, se ela vai acontecer de fato, mas naquela linha que trouxemos no início do programa, Cruzeiro não vai ficar quieto, não vai ficar parado, sabe que é uma pancada muito forte, perdeu o Sinisterra e o PEC num prazo aí de pelo menos 4 dias de uma lesão a outra, então o Cruzeiro está assim no mercado à procura de jogador, e o Thiago Fernandes, seu xará, hein, ô Crequinha, seu nome, seu bairro, é um jogador que o Cruzeiro agrada, interessa esse argentino, e daqui a pouco então o Zé Lucas falando também aqui na Itatiaia sobre o que ele pretende fazer na equipe do Cruzeiro, jogador jovem, 18 anos, revelado aí no esporte, chegando ao Cruzeirão, seu nome, seu bairro.
0: É, o Thiago Fernandes, né, que é ponta, pertence ao Vídea Real, curiosamente, tava com o atacante do Atlético no Oviedo, Edu Panzi, com o outro, era muito Thiago lá, hein? Borbas e Fernandes no Oviedo, que fez uma campanha muito ruim.
3: Antes muito Thiago lá do que o tanto de Lucas que tem no Cruzeiro, né? Principalmente no meio de campo. Mas o Thiago Fernandes, ele foi muito bem no Vélez, né? Na temporada de 2024, muito bem mesmo, tanto que chamou a atenção do futebol europeu, é um jovem e é o Cruzeiro no mercado, né? O Thiago, agora vamos saber quanto que o Cruzeiro vai ter que investir, se vai ter que investir, se vai ser esse negócio de oportunidade, se vem por empréstimo, com opção de compra. Fato é que o Cruzeiro tá tendo que se reinventar nesse momento no mercado, porque as lesões, elas aconteceram repentinamente, eu repito, principalmente a do PEC, a do Sinisterra não é uma novidade, mas é uma necessidade esse jogador de lado de campo. Até acho que antes mesmo da lesão do Sinisterra e do PEC, o Cruzeiro também, se tivesse essa oportunidade de mais um beirada, ele faria esse negócio, mas vamos aguardar se vai conseguir concretizar ou não essa do Thiago Fernandes, que joga preferencialmente pelo lado esquerdo, viu, Thiago?
0: Ô, Thiago, fala, Pancy.
2: Só um detalhe, que vocês estão aí fazendo o raio-x do jogador, a ideia inicial é um empréstimo, e a informação que eu tenho é que o Vídea Real não se oporia a fazer esse empréstimo ao Cruzeiro. O que tá pegando mesmo é essa ideia do staff, do próprio jogador, mais do jogador, desse retorno à América do Sul. Mas o Vídea Real toparia sim um empréstimo ao Cruzeiro.
0: Muito bem, Emerson Pancieri, a gente continua monitorando o mercado. Vamos fazer o seguinte, Wellington Campos está no Rio de Janeiro, porque está rolando agora o julgamento do zagueiro

0: Everton Gabriel, por aquela entrada que ele deu no Gabriel Peck, a ideia de punição, né? Que ele fique parado o mesmo tempo que o Peck ficar lesionado, explode pra frente, não vai, tá rolando agora o julgamento e a Itatiaia tá lá no Rio de Janeiro atualizando a situação, já foi votado, já tem punição, em que pé está o julgamento? Wellington Campos, boa tarde, Wellington.
1: Boa tarde, meu querido Thiago, 12:38, a sexta comissão disciplinar segue julgando esse caso aí do zagueiro Vitor Gabriel, da equipe do Internacional, e que acabou fraturando a perna do jogador do Cruzeiro, Gabriel Peck, que o Emerson Panseri falou ainda há pouco. O relator votou pela punição de 6 jogos, afastando a situação de deixar fora do futebol o zagueiro enquanto Gabriel Peck estiver se recuperando. Agora os demais auditores vão votar e nós estamos acompanhando por aqui, Thiago. Neste momento, o voto do relator do processo é de 6 jogos de punição para o zagueiro do Internacional.
0: Muito bem, Wellington Campos, já antecipando o voto do promotor, então, trazendo para você em tempo real. Geralmente a turma acaba acompanhando a promotoria, mas ô Ale Oliveira, você acha justa essa punição de tirar o cara pelo tempo que o Peck para ficar de fora? Ela me parece uma punição vingativa, né? Tipo, ah, tá vendo aí, ó, vai ter que pagar. Mas seria justo o Ale Oliveira tirar também o jogador que foi o causador da lesão pelo tempo que a vítima, no caso, fica fora?
2: Eu acho que cada caso é um caso, tem que ser analisado com muito cuidado, com muito critério. Nesse do PEC envolvendo o jogador do Cruzeiro, eu acho que sim, eu acho que é justo, porque realmente é uma entrada que é absolutamente desnecessária, perigosa, temerária, e que pode acontecer o que aconteceu. Então, acho que cada caso é um caso, mas nesse, eu acho que seria justo sim, viu, Tiagão?
0: É, vejamos o que vai acontecer. Já tem aí a primeira punição com 6 jogos. Vejamos se isso vai se confirmar mais adiante. Lembrando, hein, torcida do Cruzeiro, Wellington Campos também na live da apresentação do Zé Lucas. Se o julgamento se estender para o início da tarde, ou ele volta aqui no Rádio Esportes, ou volta na live do Cruzeiro daqui a pouquinho na sequência do Rádio Esportes. 12:40. Vamos fazer um intervalinho rápido, porque o Cláudio Rezende tem novas informações do Galo já já no Rádio Esportes.
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3: Bom dia.
4: Dia com mais 43 minutos, hein? De volta com o Rádio Esportes. E você já participou da promoção? 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Eu quero saber qual brasileiro venceu a Sul-Americana pela última vez. Estamos vindo aí numa sequência de vice-campeonatos da Sula, né? Quem venceu? Qual foi o último brasileiro a sair campeão da Copa Sul-Americana? Para responder no YouTube e também no WhatsApp, tem ingresso pro jogo do Galo, bora ver o Galo sábado como convidado da Itatiaia. Se não ganhar aqui, Cláudio Rezende vai explicar já pra você como comprar o seu ingresso. 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Tem que ter casa cheia sábado, hein? Sabadão é o Galo em campo, Galão da Massa. Fala aí, Claudio.
5: E já começou a venda de ingressos, viu, Thiago? Hoje, a partir de 10 horas da manhã, o torcedor do Galo pode comprar ingresso. E além da promoção, são 5 mil atleticanos que nunca foram à Arena MRV que poderão ir dessa vez de forma gratuita. Tem ingressos, preços promocionais novamente, né? Com o setor Internorte a partir de R$29,90. Os ingressos todos para o Internorte, para Galo na Veia, R$29,90. E R$30 no Intersul para o plano Forte Vingador. Então, o torcedor do Galo pagando em preços para quem é sócio mais baixos para lotar a Arena MRV nesse jogo de sábado, às 19h30, encontra o Juventude na Copa do Brasil. Agora, quem vai tentar esse ingresso aí, Thiago, tem que estar no plano Galo na Veia de qualquer categoria ativo e ter feito a biometria facial na página de ingressos até a última segunda-feira. Então, quem não fez, não pode mais para esse jogo. O Galo tá prometendo outras partidas com essa mesma promoção que já foi feita também no duelo contra o Bahia. A promoção aí, a campanha Galo para todos. Então, ingressos à venda. Tivemos naquele jogo contra o Bahia pouco mais de 30 mil atleticanos e mais de 9 mil pessoas pela primeira vez na Arena MRV. Eu acho que com essa vitória do Palmeiras contra o Palmeiras aí, jogo sabadão à noite, Thiago, vamos ter um público melhor, hein? É pra lotar a Arena MRV. Mata-mata, o torcedor gosta também, hein? É Copa do Brasil, Thiago Reis.
4: É isso. E entrar ligado, né, o Edu Panzi? É jogo que parece ser um adversário mais tranquilo. Falamos mais cedo, né? Começar desde hoje que o Juventude entra em campo, já ficar ligado, entender os pontos fortes e principalmente, né, de astral lá em cima depois dessa vitória. Não vai derrubar a maré toda logo no primeiro jogo depois da grande vitória contra o Palmeiras, Edu.
6: É, antigamente um shampoo, não sei se é da sua época, até porque você não tem cabelo, né? Mas chamava Denorex, parece, mas não é. É igual
4: eu nunca ouvi falar.
6: Denorex.
4: Na minha época o shampoo que eu usava era loção do Vicentino.
7: Mas não deu certo, não, né? Deu, ficou bem deu. Claro isso.
4: Barco, inclusive.
6: É,
4: né?
6: Nenhum dos dois deu certo. Mas vamos lá, parece, mas não é. O Juventude é uma equipe de Série B, mas é mata-mata, cara. Mata-mata, diminui a distância técnica, uma defesa bem fechadinha, organizada, dificulta. E se você tá numa noite que as coisas não dão certo, pode te dificultar pro jogo da volta. Então é aquele jogo traiçoeiro, né? E que é claro que a arquibancada faz diferença, um incentivo do torcedor. E essas ações que o Atlético tem feito são muito legais, cara. Muito legais mesmo, para atrair o torcedor que nunca foi à arena, para

0: criar o hábito nesse torcedor de frequentar o estádio, mas eu bato na tecla, vale pro Atlético, vale para os outros clubes grandes, pro Cruzeiro, vale pro América também. Incentivar a criança, Thiago. Criar o hábito na criança de ir ao estádio, porque a criança de hoje vai ser o adulto do futuro que vai ao estádio, que vai consumir, que vai ser o seu sócio torcedor, que vai gastar dentro do estádio. Criar promoções para que a criança frequente cada vez mais o estádio e que queira frequentar mais o estádio. Você é pai do Bernardo, que ama futebol, né?
1: Ama ir ao Independência.
0: Quantas vezes você não quer ir e ele te
1: arrasta? Todas as vezes.
0: Então, cara, é porque...
1: Eu quero descansar, eu quero ficar de boa. Não aguento mais ver futebol. Vamos lá, pai.
0: Eu até brinco com você que eu acho que você fez muito certo, que você tirou o menino do videogame, leva pro estádio, pro futebol, é outra mentalidade. Então, eu acho que os clubes precisam bater nessa tecla, porque hoje a criançada tá muito voltada pra futebol europeu. E não tão errados, né? Futebol europeu é bom de assistir, o jogo tem qualidade, enfim,
1: não
0: mas...
1: passa raiva, é mais confortável, fica em casa.
0: Exatamente, ficar em casa, mas tirar de casa, eu acho que os clubes têm que bater nessa tecla, incentivar a criançada de ir ao estádio, criar promoções para que a criança tenha o hábito e queira e tome gosto de ir pro estádio.
1: Aliás, falando em futebol europeu, o Marcelo Beckler vai chegar já com informações do Real Madrid, que faturou 70 bilhões, gente, é uma loucura, viu? É o PIB de muito país aí. Vamos fazer um intervalo rápido para na volta o Marcelo Beckler trazer informações do Real Madrid, falar também de seleções, né? Itália e França, com novos treinadores, a gente volta já.
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Fortes, hein? No futebol internacional, hoje tem Copa Sul-Americana, tema da pergunta de hoje, o Santos, hein? Vai jogar enfrentando a Universidade Central da Venezuela, jogo às 9:30 da noite, o Santos, muito confortável, goleou na ida na Venezuela, fez 4-1.

0: Itália. A seleção azurra tem um novo treinador, Roberto Mancini, novo velho treinador, né? Treinou a Itália entre 2018 e 2023. Depois passou pela Arábia Saudita por um ano, saiu do cargo e agora assume a seleção italiana. Foi motivo de bronca lá do Leonardo Maldini, que deixaram a seleção. Como é que é, Edu?
1: Começou bem a Itália para mudar a treinador.
0: Já trocou o diretor com 15 dias. E a França apresentou o Zinedine Zidane como novo comandante. Se a França jogar metade do que jogou o Zidane, nós estamos lascados. Ô Marcelo Beckler, e a grana do Real Madrid, hein, Beckler?
2: Tudo bem, um abraço para você, para quem tá com a gente aqui no Rádio Esportes desta terça-feira. Real Madrid divulgou o seu balanço da última temporada com receitas que passam da casa de 1,2 bilhão de euros. A gente fazendo isso vezes 6 na conversão para reais, passa da casa dos 7 bilhões de reais, o que o Real Madrid ganhou na última temporada. A margem de lucro não é tão alta assim, foram 26 milhões de euros de lucro, um pouco mais de 150 milhões de reais, próximo da casa de 150 milhões de reais. O lucro do Real Madrid para uma receita de mais de 7 bilhões. O clube ganha muito dinheiro e gasta muito dinheiro também. Melhor do que ter dinheiro em conta é investir em jogadores, em melhorias para o clube. Teve a reforma do estádio Santiago Bernabéu, que esta receita ajuda a pagar ao longo do tempo, e também a contratação de novos jogadores. Para a temporada atual, Real Madrid também está se reforçando muito, mais de meio time de reforços já foi anunciado, e hoje também tem notícias na imprensa espanhola sobre possíveis saídas. Uma lista que tem o Endrick como nome de possível saída do Real Madrid, apesar de ter sido repescado agora do Lyon, onde ele estava por empréstimo. Jogadores como Camavinga, Mastanto Ono e o Endrick devem sair para abrir espaço para os novos que estão chegando. Inclusive, fala-se que o próximo alvo do Real Madrid é o meio-campista Rodri, do Manchester City, eleito melhor jogador da última Copa do Mundo. Com as informações do futebol internacional, repórter Marcelo Beckler.
0: Valeu, Beckler. De invejar, né? E estão falando agora que o Vini Júnior pode sair do Real Madrid. A informação de que o Arsenal estaria já com uma proposta pronta para levar o Vini Júnior. O Mourinho não tá querendo saber dos brasileiros, não. Diz que o Endrick não volta também. O Vini Júnior pode sair. Real Madrid que faz amistoso hoje contra o Levante. Vamos fazer um intervalo rápido para, na volta, conhecer os ganhadores do Rádio Esportes desta terça-feira.
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0: meio-dia com mais 58 minutos. Antes dos ganhadores, uma última notícia do Rádio Esportes. O Mineirão acaba de confirmar que está realizando a troca parcial do gramado no estádio. O Mineirão iniciou hoje o replantio de quase 500 metros quadrados de grama no lado norte do estádio, né? É aquela região que recebe pouca luz essa época do ano. Então, trabalho de manutenção para deixar o campo em boas condições e, claro, no padrão FIFA, no padrão de sempre do Mineirão. O replantio, segundo o próprio estádio, deve terminar até o próximo fim de semana, já no sábado, para aí sim ter condições perfeitas para Cruzeiro e Chapecoense no dia 5 de agosto pela Copa do Brasil. A grama que faz a troca, né? Aquela grama da Bermuda Celebration, que fica então com o mesmo visual de todo o restante do gramado. Durante o inverno, a grama passa por uma hibernação, por isso esse tratamento especial pro dia 5, quando o Cruzeirão chegar para enfrentar a Chapecoense, já vai estar tudo no jeito. Esportes de hoje perguntou, hein? Quem foi o último brasileiro campeão da Sul-Americana? Foi o Atlético Paranaense. De lá pra cá foram 4 vice-campeonatos de times do Brasil, entre eles Cruzeiro e Atlético. O par de ingresso pro jogo do Galo no fim de semana, Ricardo Ferreira Gomes, o voucher de R$100, Churrascaria Postos Beija-Flor, Wellerson Salgado e os convites pro Acobit e o Zedite da Silva. Se você...
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1: Sabe por que disso? Porque eu tenho você aí do outro lado do rádio, conectado comigo na web, pelo app ou pelo nosso aplicativo disponível para Android e iOS, tá bom? Ou se você tá conectado aí, se, ou sintonizado na 91.5 MHz em qualquer lugar da nossa região, em mais de 20 cidades de leste de Minas, que legal, é muito prazeroso comunicar com você e falar pra você. Aí, quero muito tocar sua música preferida. Pra isso, manda um zap ou liga pra cá, 3421-2056, é o número que facilita a nossa comunicação e a gente se diverte junto nessa

com Adele, Cogumelo Plutão esperando na janela, e o Breno Major, Zé Felipe, Alanzinho Coreano, DJ Batidão Estrela, que turma, hein? No Envolvidão, a música de abertura do top de hoje. Você já viu que o programa já começou com ritmos diferentes, muita música boa, e a próxima pode ser a que você gosta. Inclusive, a próxima já tem aqui, ó, a sugestão pra eu anunciar e já já a gente curtir junto. Escuta só o que já me

0: sempre com você, hora certa, 1h18.
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1: A principal suspeita é de que o homicídio tenha sido motivado pelo desaparecimento de uma porção de droga. A vítima foi identificada como Enes Carlos dos Santos. Conforme a Polícia Militar, os militares encontraram um homem sentado em um sofá, sem sinais vitais, quando chegaram ao local. Uma médica do município confirmou o óbito. Segundo relatos de testemunhas, Enes e o suspeito estavam no imóvel consumindo bebida alcoólica e entorpecentes quando iniciaram a discussão. Ainda de acordo com as informações repassadas à polícia, o desentendimento teria começado após desaparecimento de uma porção de droga. Testemunhas relataram que, ao tentar sair do local, Enes foi atingido por vários disparos de arma de fogo. O suspeito deixou a residência logo após o crime e fugiu em direção a uma área de mata. De acordo com a Polícia Militar, o homem apontado como suspeito chegou a sarduar cerca de um mês e passou a morar na residência onde ocorreu o homicídio. A perícia da Polícia Civil esteve no local, realizou os levantamentos técnicos. Em seguida, o corpo foi encaminhado ao Instituto Médico Legal de Goiás. A Polícia Militar mantém buscas para localizar o suspeito. A Polícia Civil vai investigar a motivação e as circunstâncias do crime.
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0: Pegueiro, Além do Fim. Rolou também Kate Perry, Thing of You. Alô, Paulinho e toda a turma aí do Sítio Aricanga. Obrigado pela participação e pela companhia. Muito legal saber que você tá na Tarde da Vida Nova FM, viu? Quem tá comigo é a Juliana, à espera do sucesso que ela sugeriu com Zé Neto e Cristiano, Cadeira Cativa. Vai conferir lá em Santo Antônio do Itambé. Aumenta o som, Ju!
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0: 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Caracteriza-se pela diminuição da quantidade e desestruturação óssea, ficando com ossos finos ou ocos, o que leva a um estado de fragilidade extrema, podendo ocorrer fraturas. 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
0: A paróquia São Miguel e Almas informa que hoje haverá missa às 7 da noite na Igreja Matriz e logo após tem o Terço dos Homens.
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0: Do outro lado do rádio, o Magno Alves está comigo e espera esta aqui, ó. Eagles Hotel, Califórnia. 18 minutos que faltam para as duas.

0: Ferrugem, com todo o amor do mundo na tarde pra gente.
1: Senta aqui.
0: Também tem Natanzinho Lima e Wesley Safadão. Fazer amor é diferente de amar. E o ouvinte pediu em Eagles, cantou Hotel Califórnia. Vamos girar por aí, porque a Miri San tá ligada lá na fazenda do Adriano Barão, na saída para São João Evangelista. Alô, alô pra Andresa, comigo em Virginópolis. Tudo de bom pro Douglas no Cego. E um beijo pra Regina, que tá com o rádio ligado em Materlândia. Que beleza, moçada. Eu fico feliz demais com isso.
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0: Cid Daniel e a Glória Groove no Nunca Mais.
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0: 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Bora, gente, boa pra sequência de hoje. Nessa quarta-feira, tô pra você aqui, ó, com três ritmos diferentes pra você ouvir e... A que mais gostar, você fala pra mim no zap 3421-2056. É, aí nós vamos ter aí, ó, uma música top que você vai escolher na volta do intervalo na Super Terça 28 de julho. Escuta o que tem pra hoje.
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0: você gostou. Foi da primeira com o som da Maiara e Maraíza, com a Nayara Azevedo, Traz Uma Cerveja Urgente, ou The Cowley na segunda opção com Erebo e o You Go. Pode ter a terceira com a Fé na voz da Isa. Então fala pra mim, vai no zap 34212056, fala pra mim se você quer a primeira, a segunda ou a terceira, e já eu toco.
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1: Com você, quem sempre aparece nas tardes da Vida Nova FM com sua voz e com as informações é a Samira Horta, pronta da Assembleia Legislativa de Minas com as notícias. Oi, Samira.
2: Oi, Fernando, prontinha, boa tarde, boa terça para você e para os ouvintes da Vida Nova FM. Fiscalizar o governo é tão importante quanto aprovar leis. E há 8 anos essa função é aprimorada no Legislativo de Minas pelo Assembleia Fiscaliza. E isso tem tudo a ver com o dinheiro dos seus impostos. Confira com Graziele Mendes.
3: Ao reunir

0: diferentes estratégias de monitoramento de políticas públicas, a Assembleia Fiscaliza acompanha de forma contínua como o governo aplica os recursos públicos. Na prática, tem contribuído para tornar esse controle mais eficiente, transparente e mais próximo da população. Desde 2019, secretários de Estado comparecem semestralmente à Assembleia Legislativa de Minas para prestar contas sobre programas e projetos de cada setor, apresentar resultados, responder questionamentos dos deputados e explicar como estão sendo executadas as políticas públicas. O Fiscaliza também inclui o acompanhamento de temas considerados prioritários em cada ano, o trabalho das comissões, audiências públicas e visitas técnicas. Para o doutor em Direito e consultor da Assembleia, Bernardo Mota Moreira, o Assembleia Fiscaliza consolidou uma nova cultura de controle do governo, a partir do momento em que a prestação de contas é feita de forma previsível num espaço preparado para isso.
1: Esse esclarecimento é feito perante as comissões parlamentares, que são os órgãos fracionários com expertise técnica, justamente para promover essas indagações e aumentar o conteúdo informacional. Então, isso é um ganho muito relevante.
0: Esses 8 anos, a Assembleia Fiscaliza se confunde com alguns dos principais desafios enfrentados por Minas. As primeiras reuniões foram marcadas pela crise das contas públicas. Depois, com a pandemia de Covid-19, foram monitoradas ações do governo para enfrentar aquele momento. Passada essa emergência, os debates incluíram temas como o piso dos professores, reabertura de leitos hospitalares, rodoanel, proteção da Serra do Curral, o regime de recuperação fiscal e, mais recentemente, o PROPAG. As discussões sobre o plano de pagamento de dívidas dos estados mobilizaram diversas comissões onde os secretários foram questionados e receberam contribuições que aprimoraram a proposta. As reuniões do Assembleia Fiscaliza podem ser consultadas no portal almg.gov.br.
2: Direito do consumidor.
3: Ao fazer uma viagem mais longa, o consumidor pode pedir a suspensão de serviços que não vai usar e evitar essa cobrança, por exemplo, no setor de telecomunicações. É o que explica o coordenador do PROCON Assembleia, Marcelo Barbosa.
4: De acordo com a resolução 477, para pedir a suspensão, o consumidor deve ter mais de 1 ano de contrato com a operadora e estar com os pagamentos em dia. A suspensão temporária será de no mínimo 30 dias e no máximo 120 dias e poderá ser solicitada apenas uma vez a cada 12 meses, sem nenhum tipo de cobrança de taxa de suspensão ou de reativação.
3: E mais dicas para o consumidor estão no portal almg.gov.br. Da Assembleia Legislativa em Belo Horizonte, repórter Samira Horta.
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6: Bora então pro resultado. Será que foi Ana Era Azevedo com Maiara e Maraísa? Ou foi The Calling? Ou pode ter sido a Isa? Qual que você votou, hein? Agradeço por ter ido lá no zap 34212056 e dado o seu palpite. Agora nós vamos ouvir a música que foi escolhida pela maioria no
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aí, a melhor companhia do planeta é o que eu tenho aqui na Vida Nova FM, porque você tá comigo do outro lado do rádio ou conectado em qualquer lugar do mundo pelo nosso app disponível para Android e iOS. Rolou o Mr. Dan, o Gabi, o Rodriguinho, em só agradecer. Teve Murilo Ruf, aquela saudade estranha, e a música campeã do melhor de três de hoje foi o The Caller com Wherever You You Go, 2:26. Ai, tô feliz demais com você, viu?

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0: 12h32, o ano era 1989 e a Tina Turner lançou o som que o Claudinei pediu pra curtir. No top tem The Best.

0: tarde pra você nessa terça, um bumbuzinho com Fulminante, uma neva passou aqui com seu reggae da porta do teu prédio e teve a Tina Turner com a gente voltando em 1989 com o sucesso eterno, The Best. Faltam 18 minutos pras 3, fica com o ouvido nos comerciais que eu volto já e trago mais. 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
0: Missa de sétimo dia, a família de Gilberto César Leone Pena agradece a parentes e amigos as manifestações de pesar recebidas na ocasião do seu falecimento e convida para a missa de sétimo dia, que será hoje às 7 da noite na Igreja Matriz. Convidamos para a missa de sétimo dia de Gilberto César Leone Pena.
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0: Olha, então vamos de informação, porque o Ministério Público de Minas Gerais obteve a condenação de um homem a 121 anos e 4 meses de prisão em regime fechado por abusar sexualmente de duas filhas no município de Sabinópolis. Mais informações na reportagem.
6: Ele foi denunciado por estupro de vulnerável, lascívia e por ameaçar a companheira. Os crimes ocorreram entre 2024 e março deste ano. De acordo com as investigações, o réu ameaçou as filhas e a esposa para que não denunciassem. No entanto, a companheira dele procurou o conselho tutelar. Para o promotor de justiça Álvaro

0: Lasângel Souza Neto, a condenação representa muito para a sociedade.
1: Visualiza-se que naquela localidade, na comarca de Sabinópolis, principalmente que é composta pelo município de Sabinópolis e também pelo município de Matelândia, onde o poder público, principalmente o sistema de justiça, tem um acesso não tão facilitado como é para a cidade que é sede da comarca, aquela localidade é muito afetada por delito de natureza sexual. Sempre se chega ao conhecimento estupro de vulnerável, principalmente praticado por padrasto e genitores contra seus enteados e filhos. Então, e essa condenação, o montante de pena, a forma como foi calculado em razão da continuidade delitiva, fazem com que haja uma resposta por parte do poder público à sociedade.
0: O Anuário de Segurança Pública, divulgado recentemente pelo Fórum Brasileiro de Segurança Pública, revelou que em 2025 foram registrados quase 85 mil estupros e estupros de vulneráveis, e mais de 96% das vítimas tinham entre 0 e 13 anos de idade. As meninas foram as maiores vítimas, 86% dos casos de estupros de vulneráveis. E como no exemplo de Sabinópolis, familiares e conhecidos são os responsáveis em 96% dos estupros. Do Ministério Público de Minas Gerais, para a Agência Rádio Web, Marco Aurélio Freire.
2: Caixa de som pra todas as pessoas da rodoviária do município de Cerro. Ah, coisa boa. A você que tá aí pra viajar, boa viagem. Você que chegou, bem-vindo, bom retorno, tá bom? E obrigado por estar aí na Vida Nova FM. Bora judiar? Se é pra judiar, aí o Pablo entra em ação com essa aqui, ó.

0: tá solteira, mas não tá sozinha. Também rolou o Pablo aqui no top com Tomara. Oi, Andresa, bom saber que eu tô com você e também agradeço a sintonia e a companhia da Valilda. Que beleza, gente, é muito legal ter a companhia de cada um, viu? Só que agora de volta amanhã, se Deus permitir, 1 da tarde, a gente se comunica, eu aqui nos estúdios da Vida Nova de Goiânia e você em qualquer lugar desse mundão, seja pela frequência 91.5 MHz ou pelo app disponível para Android e iOS. Consagração, Top Hits e Parada Sertaneja são as próximas atrações da tarde. Tchau, tchau.
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Uma boa tarde para você, Romeiro, devoto de Nossa Senhora, que tem o privilégio de estar aqui na Casa da Mãe, no Santuário Nacional. Uma boa tarde, Edmar, uma boa tarde a todos os devotos da Padroeira do Brasil, que estão rezando conosco agora através da Rádio Aparecida e Rede Aparecida de Rádio, neste Brasil afora. Nós rezamos com você que reza conosco através da Rádio Caiari FM de Porto Velho, Rondônia, Rádio Cairosa FM de São Mateus, Espírito Santo, Rádio Caetité FM de Caetité, Bahia, Rádio Rural FM de Tefé no estado do Amazonas, Rádio Sul Goiânia de Quirinópolis, Goiás, Rádio Educador FM de Jacarezinho, Paraná, e todas as demais rádios que fazem parte da Rede Aparecida de Rádio. Uma saudação muito especial a você que nos ouve do estado do Mato Grosso. Amanhã nós estaremos juntos, nos encontrando às 13h55 no aeroporto de Rondonópolis para a visita da pequenina

0: imagem de Nossa Senhora a toda a diocese de Rondonópolis e Guaratinga, no estado do Mato Grosso. Uma saudação especial a Dom Maurício Jardim, bispo diocesano de Rondonópolis e Guaratinga, estado do Mato Grosso. O nosso sinal é o sinal de todo cristão, o sinal de que somos amados e cuidados por Deus. Em nome do Pai, e do Filho, e do Espírito Santo.
1: Amém.
0: Voltemos os nossos olhares e corações à pequenina imagem de Nossa Senhora, para saudá-la com as mesmas palavras que um dia ela ouviu do anjo. O anjo do Senhor anunciou a Maria,
1: e ela concebeu do Espírito Santo.
0: Eis aqui a serva do Senhor.
1: Faça-se em mim segundo a vossa palavra.
0: E o Verbo se fez carne
1: e habitou entre nós.
0: Ave Maria, cheia de graça, o Senhor é convosco. Bendita sois vós entre as mulheres, e bendito é o fruto do vosso ventre, Jesus.
1: Santa Maria, Mãe de Deus, rogai por nós, pecadores, agora e na hora de nossa morte. Amém.
0: Rogai por nós, Santa Mãe de Deus,
1: para que sejamos dignos das promessas de Cristo.
0: Oremos. Infundi, Senhor, vos rogamos a vossa graça em nossos corações, para que nós, que conhecemos pela mensagem do anjo a encarnação de Jesus Cristo, vosso Filho, cheguemos por sua paixão e morte de cruz à glória da ressurreição. Pelo mesmo Cristo e Senhor nosso.
1: Amém.
0: Você que está aqui na Basílica, tenha bondade de se sentar, por gentileza. Mais uma vez acolhemos você que está aqui no santuário, mas você que está rezando conosco pelas estradas deste Brasil, de norte a sul, de leste a oeste, rezando conosco através da Rádio Aparecida e Rede Aparecida de Rádio. Chegar ao santuário é ter a certeza de que nós não viemos apenas para um passeio, para um lugar qualquer. Chegar ao santuário é ter a certeza de que primeiramente viemos para rezar, viemos para pedir a intercessão de Nossa Senhora, viemos para buscar as graças que ela apresenta para todos nós, porque ela intercede junto a Deus por nós. Quem faz o milagre é Ele. Mas, com a ajuda de Nossa Senhora, nós queremos precisar dela. Queremos que ela continue olhando por nós, atenta às nossas necessidades, aos nossos desafios. Quantos não são, não é verdade, os desafios que nós carregamos, levamos, insistimos na vida? Dores, sofrimentos, angústias, decepções, a perda do trabalho, algum problema em casa, familiar, enfim, a doença. Nós não podemos agir com outra esperança que não seja aquela que Jesus nos garante, que é Ele mesmo, a esperança que não decepciona. E quando nós chegamos ao santuário, chegamos com o coração cheio de recados para Nossa Senhora, recados alegres e recados não tão alegres, recados nossos e recados de muitos que não puderam chegar ao santuário, mas que pediram para que nós pudéssemos entregar a Nossa Senhora os seus pedidos, as suas intenções. Então nós queremos confiar tudo a Nossa Senhora, na certeza de que ela tudo apresenta ao seu Filho Jesus. E queremos voltar para casa com um coração mais esperançoso, com um coração menos cansado, porque quando nós chegamos ao santuário e olhamos para a pequenina imagem de Nossa Senhora, ela nos aponta para o centro deste santuário, que é o altar, onde o seu Filho está. Olhando para ela, ela nos aponta o desejo dela de que nós nos encontremos com Ele. E quando nós nos encontramos com Jesus, seu Filho, nosso Redentor, nós não nos encontramos com uma ideia, com uma teoria, mas com uma pessoa E o Papa Bento XVI nos lembra que o

0: encontro com Jesus é uma das maiores e mais bela aventura que a gente poderia fazer na vida. É a mais bela aventura, o encontro com Jesus, porque ele não nos deixa caminhar sozinhos, ele não nos deixa esmorecendo, mas ele nos anima a sempre continuar na estrada que nos leva para a casa do Pai. Por isso, que Nossa Senhora seja sempre lembrada em nossas orações e que ela continue intercedendo por cada um de nós, pelas nossas famílias e pelas nossas necessidades, por todos nós e pelo Brasil inteiro. Amém.
1: Amém.
0: E agora queremos pedir a Deus, pela intercessão de Nossa Senhora, a bênção sobre a água. A água que você trouxe a este santuário, levará para casa, a água que você colocou aí ao lado do seu rádio. Agradeçamos a Deus porque fez a água ser a mãe da vida. A nossa proteção está no nome do Senhor,
1: que fez o céu e a terra.
0: O Senhor esteja convosco.
1: Ele está no meio de nós.
0: Ó Deus nosso Pai, quisestes que pela água, fonte de vida e princípio de purificação, as nossas almas fossem purificadas e recebessem o prêmio da vida eterna. Abençoai esta água que agora apresentamos. Renovai em nós a fonte de vida de vossa graça, a fim de que sejamos livres de todos os males, para que possamos nos aproximar de vós com um coração puro e receber a vossa salvação. Que esta água nos recorde o amor pelo povo brasileiro, porque foi pelas águas do Rio Paraíba que a pequenina imagem chegou ao coração do povo brasileiro. Pelas águas a vida acontece. Somos também chamados a recordar a água do nosso batismo, que é a fonte que nos faz correr para a vida eterna. Por Cristo nosso Senhor.
1: Amém.
0: E agora o Brasil se une, volta os seus olhares e corações à pequenina imagem de Nossa Senhora. É esta a sede do povo brasileiro, voltar o seu olhar e o seu coração à pequenina imagem. Por isso, estenda sua mão em direção a esta pequenina imagem e juntos, com seu folhetinho, você que está aqui na Basílica, com seu folhetinho em mãos, juntos, renovemos a nossa consagração.

Ó Maria Santíssima, pelos méritos de nosso Senhor Jesus Cristo, em vossa querida imagem de Aparecida, espalhais inúmeros benefícios sobre todo o Brasil. Eu, embora indigno de pertencer ao número de vossos filhos e filhas, mas cheio do desejo de participar dos benefícios de vossa misericórdia, prostrado a vossos pés, consagro-vos o meu entendimento para que sempre pense no amor que mereceis. Consagro-vos a minha língua para que sempre vos louve e propague a vossa devoção. Consagro-vos o meu coração para que depois de Deus vos ame sobre todas as coisas. Recebei-me, ó Rainha incomparável, vós que o Cristo crucificado deu-nos por mãe, no ditoso número de vossos filhos e filhas. Acolhei-me debaixo de vossa proteção. Socorrei-me em todas as minhas necessidades, espirituais e temporais, sobretudo na hora de minha morte. Abençoai-me, ó celestial cooperadora, e com vossa poderosa intercessão fortalecei-me em minha fraqueza, a fim de que, servindo-vos fielmente nesta vida,

possa louvar-vos, amar-vos e dar-vos graças no céu por toda a eternidade. Assim seja. Acenando para Nossa Senhora, cantemos: dai-nos a bênção.

0: Senhor esteja convosco.
1: Ele está no meio de nós.
0: Pela intercessão de Nossa Senhora da Conceição Aparecida, Mãe, Rainha e Padroeira do nosso querido Brasil, o perpétuo socorro de amor do povo brasileiro, que desça sobre você que está aqui neste santuário, sobre a sua família, sobre a sua romaria, sobre você que está em casa, no trabalho, nos hospitais, pelas estradas deste nosso querido Brasil, rezando conosco pelas ondas da rádio. Que desça sobre você e permaneça para sempre a bênção do Deus Todo-Poderoso, Pai e Filho e Espírito Santo.
1: Amém.
0: E agora com as nossas mãos lá no alto, as duas mãos, vamos uni-las numa grande salva de palmas à padroeira do Brasil. Viva a Senhora Aparecida! Viva a Rainha e Padroeira do Brasil! Viva Cristo! Viva os devotos de Nossa Senhora! Obrigado a você que rezou conosco aqui no santuário. Pode se aproximar aqui do altar para a bênção dos objetos e a aspersão com água benta. E muito obrigado a você que rezou conosco através da Rádio Aparecida e Rede Aparecida de Rádio. A você e a sua família, uma ótima tarde. Cantemos.

0: estar no céu.
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3: Ai de mim se não anunciar o Evangelho. Primeira carta de Paulo aos Coríntios, capítulo 9, versículo 16. 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
4: A voz com agudo e circunflexo. Aos meus avós, com agudos e circunflexos, meu carinho e minha oração. Aos meus avós que não conheci, já na glória estão, minha oração. As minhas avós que conheci e pude chamar de vó algumas vezes, também meu carinho e oração. Avós, acentuados com agudos e circunflexos, que neste dia nos lembremos deles. Há tantos e tantas por aí esquecidos, ignorados, deletados, da memória apagados. Há tantas por aí que hoje gostariam de acolher mais uma vez em seus colos aqueles que certamente um dia carregaram, na ausência da mãe, mais que mãe foram. Há tantos por aí enrugados, cabelos brancos, olhos tristes e cansados, à espera de alguém que as mãos lhes estenda e alguns passos possam dar, porque tão puramente nestes confiados. 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

0: daí a voz, com acento e circunflexos, felizes, amados, valorizados. Que não sejam poucos, que sejam tantos, que sejam muitos, que sejam incontáveis. Que nossos avós sejam lembrados, suas memórias guardadas no sacrário mais profundo, íntimo e inviolável de nossa consciência e coração. A voz com agudo e circunflexo.
1: Alegrai-vos sempre, orai sem cessar. 1 Tessalonicenses capítulo 5, versículos do 16 ao 17. 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
0: 3:26.

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1: 3:30.
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0: 23:47. 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

0: 1470.
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5: 3:53.

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1: 3:59.
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1: Legal, você em nossa companhia, ótima tarde pra você.

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Hora de curtir Gilberto Gilmar, música nova. Hoje, lançamento nacional, hein? Bacana demais. Gilberto Gilmar, o dono da casa, é Deus.

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10: Bom demais ter você curtindo aí o nosso Parada Sertaneja. Vamos que vamos, tamo junto aqui na programação da Vida Nova FM. 4h21. Atenção à paróquia São Miguel e Almas, informa que hoje, terça-feira, haverá missa 7h na Igreja Matriz e logo após Terço dos Homens. Tamo junto, né? Chama aí 3421-2056. 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Mandar um alô aqui pra Dona Nadir, Senhor Adão, lá na Prata. Alô, alô, turma aí curtindo o nosso Parada Sertaneja. Tamo junto, hein? Oi!
11: Oi, Sidmar, boa tarde. Aqui.

0: É a Sofia, toca a música Última Saudade com Henrique e Juliano pra me fazer um favor. Eu quero oferecer pro Tipirigida, pro Geraldo Bicudo, pro Cassano lá no Cid Itamaraty, pra minha mãe Mirissã, pro meu pai Zé Roberto, pra minha irmã Kelinha e pra minha amiga Nádia lá no Cid Alegre.
1: Beleza, valeu, abraço, hein? Tudo de bom pra você, Sofia.

legal demais. Tivemos aí Rio Negro e Solimões, João Neto e Frederico, Solteiro Sofredor. Eita, coisa boa, hein? Abraço pra turma que tá aí na sintonia da Vida Nova FM, sempre com você. Galera aí curtindo a nossa programação, participando aí da nossa programação, top demais. Tamo junto aqui no nosso Parada Sertaneja. Galera aí curtindo, participando. O Júlio César tá participando com a gente, a fim de curtir Mulher Perigosa, tá oferecendo pra sua família, todos os seus colegas de trabalho, também pra toda a equipe da Vida Nova FM. Valeu, Júlio, abraço pra você, obrigado aí pelo carinho da sua audiência, turma aí ligada, curtindo a nossa programação. É o nosso Parada Sertaneja. Fique à vontade, hein? Chama aí 3421-2056. Pode pedir a sua música, mandar pra quem você quiser. Tá na sintonia? Tá na 91,5. Bom demais, hein? Ter você em nossa companhia. Pode chamar, ficar à vontade em nossa programação. Abraço aqui pro meu amigo Caixa lá em Cantagalo, curtindo a Vida Nova. Raimundo também passando por aqui. Um abraço também pro Cristiano Cris. Abraço pra você, irmão. Tudo de bom, tá Cristiano, Alan e toda a turma lá no trabalho, ouvindo a 91,5, sempre com você. Tamo junto, hein?

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4: Tá aí você com a gente, curtindo Parada Sertaneja. Bom demais, hein? Ter você por aqui, nossa companhia, curtindo, participando. Chama aí 34212056. Pode pedir a sua música e mandar pra quem você quiser. Tarde de terça, tamo junto. Oi, boa tarde.
5: Boa tarde, Dimar. Posso ver carrete feiticeira aí, ó.
4: Beleza.
5: Manda pra Lica, manda pra Felisberto, manda pra Pitingó, mandar pro Eder Joia e mandar especialmente pra Dona Rosa, sua Oliveira, né? Que eu fui lá fazer uma visita agora de tarde. Beleza. Eu tava em Belo Horizonte, não deu visitar ela ainda, né? E que o seu Jovinho lá no Matador.
4: Valeu, boa tarde, Geraldo. Um abraço pra você, tudo de bom.

0: Silva, Cleiton Romário, Zaneto e Cristiano, não namora. Bom demais ter você em nossa companhia. Oi, boa tarde.
1: Alô, Sigmar. Beleza?
0: Beleza.
1: A gente está falando do Dimas, aqui de Córrego.
0: Alô, Dimas, Córrego.
1: Pode ser para você passar para mim a música de Amado Batista, Cheiro de Amor. Oferecer para todos que estão na sintonia. E um bom trabalho para você. Uma boa tarde.
0: Valeu, boa tarde pra você também, tudo de bom, tá? Obrigado pelo carinho da sua audiência e participação com a gente aqui na programação da Vida Nova. Oi!
2: Ah, boa tarde, aqui é Fátima de Servo.
0: Beleza, Fátima.
2: Eu gostaria de ouvir Rick Rene, Eu Sem Você. Se não tiver essa, pode ser outra.
0: Okay.
2: Ofereço para meus filhos Ramon, Luana, Luara, meu irmão José Mário, no Corvo dos Bernardo, município de Paulista. E para minha amiga Gorete também. Para minha irmã Josimara, Novo Riacho, em Contagem. Meu sobrinho Luque Jorge. Tia Eva no Morro do Paiol. Todos os ouvintes da Rádio Vida Nova.
0: Valeu.
2: Uma boa tarde.
0: Boa tarde para você também. Tudo de bom. Então, na programação, Rick Rene, na sequência, Amado Batista. É, participação da galera do Cerro, um abraço aí, viu, Fátima, um abraço também pro Dimas, lá em Córrego, Conceição do Mato Dentro aí, ligadinho, curtindo a Vida Nova FM.

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0: cidade. Chama aí 3421-2056, hein? E agora vamos dar um giro e saber notícias do esporte, notícia do Cruzeiro, também do Atlético, com Hugo Sérgio, direto da Itatiaia para a Rede Itaçate. Boa tarde, fala aí!
1: Destacando o futebol mineiro. Com saídas confirmadas nas últimas semanas e imprevistos médicos, o elenco do Cruzeiro apresentou carências importantes em pelo menos três setores diferentes. A derrota para o Botafogo no último domingo expôs isso e mostrou que o plantel à disposição do técnico Arthur Jorge ainda tem limitações a serem superadas. Em entrevista coletiva após o jogo, Arthur Jorge admitiu a situação e ponderou que a equipe perdeu peças de peso recentemente. Abre aspas. Queremos aumentar as nossas expectativas. Temos que, na realidade, reforçar, porque perdemos jogadores importantes. E o caso do PEC é um jogador que contratamos e não tivemos mais do que 70 minutos de utilização dele. Precisamos olhar para dentro. Fecha aspas. Palavras do técnico Arthur Jorge. Destacando agora o Galo. Disputar a Copa do Brasil há muito tempo não é novidade para o goleiro Everson. Titular do Atlético, campeão em 2021, o jogador de 33 anos participa pela 11ª vez da competição. E no elenco comandado pelo técnico Barba Domingues, é quem mais jogos fez e vitórias conquistou na competição. A primeira edição disputada pelo camisa 22 do Galo foi há exatos 10 anos, quando defendia o Ceará. De lá para cá, foram 55 confrontos disputados e 29 triunfos acumulados. No próximo sábado, o Galo encara a Juventude, às 19h30, horário de Brasília, na Arena MRV, pela Copa do Brasil. Direto dos estúdios da Rádio Itatiaia de Belo Horizonte, Hugo Sérgio, para Rede Itaçate.
0: Tamo junto, né? Aqui na programação, com informações para você direto aí da Itatiaia. Notícias do Atlético, do Cruzeiro também, você fica bem informado aqui da Vida Nova FM. 4h59, fala comigo, Zé Pires.
2: Boa tarde, Guimarães. Aqui é o Zé Pires do Pacheco. Toca pra nós uma música aí do Guilherme Silva.
0: Tira o pé.
2: Maquinha de ouro. Perecer pro Ronaldinho da Cachoeira. Sãozinho do Maia. Fala comigo, Zé Guimarães. Gente boa, até amanhã cedo. Dormindo em Marrado, Esquartel. Uma boa tarde pra você.
0: Abraço pra você, Zé Pires. Tudo de bom, hein? Tome shot.

0: Bom demais, hein? Ter você em nossa companhia, curtindo aí a nossa programação. Chama aí 3421-2056. Pode pedir sua música e mandar pra quem você quiser. Tá na sintonia, tá de bem com a vida, tá curtindo aí a Vida Nova FM. Fala comigo, Alessandro!
1: Nossa, vê se essa música pro S, pra mais Sam, pro Zé Roberto, pra Sofia, pra Kerim, pro Zé Bos, pro Vício, pro Lúcio, pro Pambicu,
0: mais alguém?
1: Pro Rodoviar.
0: Ok.
1: Pro Oradim. Pra você, pra dar voz, pro Rony.
0: Beleza.
1: Pra todo mundo escutar essa música.
0: Valeu, abraço pra você, Alessandro. Jean Giovanni, o grande amor.

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0: E você na Vida Nova curtindo, né? 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Tamo junto aqui na programação da Vida Nova, Adelaide em Brasília, curtindo e participando. Oi, Adelaide, boa tarde, vai mandar música pra quem, Adelaide?
1: Oferecer para toda a galera lá da região Fazenda Quartel, pra galera regiões de Goiás, pra vocês aí na rádio e pra todos que gostaram dessa música. Beleza. Fica com Deus, excelente tarde.
0: Com Deus também.

0: Deus te abençoe sempre. Tchau,
1: amém,
0: tchau.
1: Amém, valeu, tchau, tchau. Tudo de bom pra você, Adelaide, gente da melhor qualidade aí na sintonia da Vida Nova FM. Um abraço também pra Vanilda, gente da melhor, que tá mandando alô aí, ó, pro pessoal lá de Sabinópolis. Uma pessoa especial. Valeu demais, hein? Abraço pra você, tudo de bom. Especial são vocês aí do outro lado do rádio, né? Sempre na sintonia, curtindo aí o nosso programa, curtindo a programação da Vida Nova em geral, né? De manhãzinha tem o Wagner Júnior, Cláudia Rocha aí nas manhãs da Vida Nova, né? É, tem o Fernando Araújo aqui também na tarde, né? A partir de 1 hora da tarde, Sidmar também fazendo a sua companhia. Tamo junto, a equipe é 100% aí pra atender você, atender o seu pedido musical e o seu gosto musical. Variados, né? Fique à vontade em nossa programação. Tamo junto! Oi!
2: Ô, Sidmar, aqui é Mirissa Ribeiro, opa, boa tarde, tudo bem?
1: Deu bom demais.
2: Toca pra mim a moda boa com Teodoro Sampaio.
1: Teodoro Sampaio.
2: Aquela música do Pitoco.
1: O Pitoco.
2: Sofia ganhou um cachorrinho aqui, menino, e fez o favor de... colocar o nome dele de Pitoco. Aí nós estamos querendo curtir essa música.
1: Pois é, mas esse cachorro vai ficar grande demais, Mirissa. Ela mandou um vídeo aqui, gente, pra você que tá ouvindo o rádio aí, ó. O Pitoco é pequenininho, né? Não, manda aí.
2: Aí eu vou oferecer pra Aparecida, pro Alessandro, pro Geraldo Bicudo lá no sítio Itamaraty. Beleza. Pra Sofia, pro Zé Roberto, pra Dona Luzia. Pro Valmir também, lá do João Miranda, que ele é um amigão nosso.
1: Ok.
2: E pra todos que gostaram dessa música e estiver curtindo a Vida Nova
1: e
2: FM.
1: E esse Pitoco aí,
2: ô Geraldo Bicuda, arruma um Pitoco aí pra vigiar a Aparecida também, viu?

0: Sempre com você. Tivemos aí Natanzinho e Leonardo, um sonhador. Bom demais você em nossa companhia. Oi, boa tarde.
1: Boa tarde, aqui é Karine Miranda de Sabinópolis.
0: Karine Miranda de Sabinópolis, tudo bem com você, Karine? Vai mandar música pra quem, Karine?
1: Oferecer pra toda a minha família e pra você também. Tenha uma boa tarde.
0: Valeu, boa tarde pra você também. Igor Ferrari na Vida Nova. Ai, Moreninha. 5h24.

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0: sempre com você. Tá aí o nosso Parada Sertaneja, agora 5 horas 33 minutos. E atenção, a paróquia São Miguel e Almas informa que hoje, terça-feira, haverá missa às 7 da noite na Igreja Matriz, logo após Terço dos Homens. Estamos juntos aqui na programação, galera curtindo, participando, chama aí 3421-2056. 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Bom demais, hein? Maria Aparecida, fala comigo, boa tarde.
1: Boa tarde, Sidmar. Eu queria pedir uma música do Guilherme Silva. Eu desejo para todos que gostam da música, para vocês aí da rádio e principalmente para minha mãe Maria. Beleza. Tô falando aqui do Aldo Pereira.
0: Ok.
1: Toca aí para mim, Sidmar.
0: Beleza, tamo junto.
1: O nome da música é Até Meu Cavalo Sofre.
0: Beleza, deixa comigo, viu? É Guilherme Silva junto com Nando Moreno. Oi, Celsa!
2: Cobotância, Sidmar, gostaria de ouvir a música. Ofereço para toda a minha família, para todos os ouvintes e para vocês aí da rádio, tá?
0: Beleza, Celso, valeu.
2: Obrigada, tchau.
0: Obrigado você, tudo de bom. Obrigado pela

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0: Legal demais, você na Vida Nova, curtindo Parada Sertaneja. É coisa boa ter você em nossa companhia, ouvindo a nossa programação. Parada Sertaneja, top demais. 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Fala comigo, Zé Roberto. Cuidado com o Pitoco aí, hein?
1: Ô, Cidimar, boa tarde.
0: Boa tarde.
1: Tudo beleza?
0: Beleza.
1: Passa uma moda boa aí pra mim, Cidimar, fazendo beleza. Favor.
0: Demais, aí.
1: Do Gilberto e Gilmar.
0: Beleza.
1: Oferecer pro Paulinho da, do Sítio Aricanga. O Ziel Recanto do Bari.
0: Ok.
1: Aparecida, Adriano, Alessandro, Geraldo, Elcio Barão, gente boa, amarrado. O Ronaldinho e família. O Jesus ali do Campo Viação, Mirissã, Sofia. E mas todos é mais meus amigos, Dona Luzia, Marlene.
0: Beleza.
1: Falou, Cidimar, tem uma boa tarde.
0: Valeu pra você também.
1: Deus abençoe vocês aí.
0: Amém, valeu, um abraço pra você, tudo de bom, Zé Alberto. Obrigado pela audiência e tudo de bom pra você, a turma aí, hein? Só mais uma vez é o nome da moda, Gilberto e Gilmar.

0: na Vida Nova, Gilberto e Gilmar, só mais uma vez, música boa demais aqui no nosso Parada Sertaneja. Oi, boa tarde.
1: Boa tarde, demais, Sirleia. Toca pra mim, Milionário José Rico, Sonho de um Caminhoneiro, vou oferecer pro Saulo, pra todos meus familiares aqui em Guanhães, pra Geraldinha, Dona Lica, pra Maria e família na Jacutinga, pro Delico do Bernardino e família, pro Leandro e família na Jacutinga, das Neves e família, Ritinha e família, Lurdinha e família, pro Misael, Maiara, Graciane e Ederson, nome é Sarim, pro Ronaldinho, a esposa dele, com Filha das Pombas, pro Anderson, Laninho, Luzia, Marlene, pro Cleidione, pros meninos da Canadá, Luan, Juvan, Kaique, e pra todos que estão ligadinhos no Parada Sertaneja, tenham uma ótima tarde, que Deus abençoe você e a sua família, tchau, tchau.
0: Valeu, Silene, abraço pra você, tudo de bom, um abraço também pro Vicente Matheus, bairro Alvorada, ligadinho, curtindo lá a nossa programação. Valeu, Vicente, abraço pra você, tá? Tudo de bom, obrigado aí pela audiência e participação aqui na Vida Nova FM, curtindo aí a nossa programação. Alô, alô, Ana Clara na Pacheca, tá curtindo aí a Vida Nova FM, abraço pra você, Ana Clara, tudo de bom, obrigado aí pelo carinho da sua audiência aqui na Vida Nova FM, sempre com você. Sonho de um Caminhoneiro, Milionário José Rico.

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Em nome do Pai, e do Filho, e do Espírito Santo. Amém. O anjo do Senhor anunciou a Maria, e ela concebeu do Espírito Santo. Ave Maria, cheia de graça, o Senhor é convosco. Bendita sois vós entre as mulheres, e bendito é o fruto do vosso ventre, Jesus. Santa Maria, Mãe de Deus, rogai por nós, pecadores, agora e na hora da nossa morte. Amém. Eis aqui a escrava do Senhor. Faça-se em mim segundo a vossa palavra. Ave Maria, cheia de graça, o Senhor é convosco. Bendita sois vós entre as mulheres, e bendito é o fruto do vosso ventre, Jesus. Santa Maria, Mãe de Deus, rogai por nós, pecadores, agora e na hora da nossa morte. Amém. E o Verbo se fez carne e habitou entre nós. Ave Maria, cheia de graça, o Senhor é convosco. Bendita sois vós entre as mulheres, e bendito é o fruto do vosso ventre, Jesus. Santa Maria, Mãe de Deus, rogai por nós, pecadores, agora e na hora da nossa morte. Amém. Rogai por nós, Santa Mãe de Deus, para que sejamos dignos das promessas de Cristo. Oremos.

Infundi, Senhor, em nós a vossa graça, nós os pedimos, a fim de que, conhecendo pela anunciação do anjo a encarnação de Jesus Cristo, vosso Filho, cheguemos pela sua paixão e morte na cruz à glória da ressurreição. Por Cristo nosso Senhor. Amém.

0: Ai de mim se não anunciar o Evangelho. Primeira carta de Paulo aos Coríntios, capítulo 9, versículo 16. Celebremos jubilosos 40 anos da nossa Diocese de Guanhães. Rezemos com nosso bispo diocesano, Dom Otacílio Ferreira de Lacerda.
1: O Senhor nos explica a parábola do joio. Passagem do Evangelho de São Mateus, capítulo 13, versículos 36 ao 43. Jesus explica aos discípulos a parábola do joio e do trigo. Algumas passagens, de modo especial os Salmos, parece oferecer uma concepção de um Deus impaciente, que queima as etapas em que os apelos à vingança são bastante frequentes. Mas há outras passagens mais importantes que desmentem esta impressão, e podemos afirmar que a Escritura é o livro da paciência divina, que sempre adia o castigo do seu povo. Os profetas falam da cólera de Deus, que não é o último e definitivo momento da manifestação divina. O perdão sempre vence. A Bíblia nos apresenta o Senhor rico em graça e fidelidade, e sempre pronto a retirar suas ameaças, quando Israel volta novamente ao caminho da conversão. O profeta Elias, cheio de zelo, em experiência pessoal, compreende que Deus não está no furacão ou no terremoto. Ele se apresenta na brisa leve, no sopro do vento mais delicado. No Novo Testamento, os apóstolos Tiago e João são censurados por causa de seu desejo de fazer cair raios sobre os samaritanos que não acolhem Jesus. Esta foi a boa nova do reino inaugurada por Jesus, anunciada a todos e de modo especial para os pecadores, sem exclusão de ninguém no seu reino. Todos são a ele chamados, todos podem aí entrar. Em todos os momentos, Jesus encarnou e viveu a paciência divina, e nisto consiste a missão da Igreja, corpo de Cristo: encarnar entre os homens a paciência de Jesus. Como Igreja, temos que revelar no mundo a verdadeira face do amor, sem jamais destruir as pontes de comunicação com a força misericordiosa de Deus, como vemos no Evangelho. O missal dominical nos enriquece com este comentário: na terra, o trigo está sempre misturado com o joio, e a linha de demarcação entre um e outro não passa pelas páginas dos registros paroquiais ou pelas fronteiras dos países. Está no coração e na consciência de cada homem. Deve-se sempre recordar que a separação entre os bons e os maus só será feita depois da morte. Continuando a reflexão,

0: bênção. Aprendamos com Deus a viver a divina paciência diante das dificuldades do mundo, com os que pensam e agem diferente de nós. A divina paciência é alcançada quando nos reconhecemos diante de Deus como frágeis criaturas modeladas pela mão divina e nos configuramos a Jesus Cristo, que se apresentou a nós manso e humilde de coração. Cabe a Deus o julgamento final. Não nos cabe catalogar as pessoas entre trigo e joio. Ao contrário, é preciso que nosso coração seja entranhado pela misericórdia e paciência divinas, para que sejamos puro trigo de Deus em sua seara. Somente a abertura e a acolhida do Espírito e a vivência da palavra que Jesus nos comunicou é que nos farão verdadeiramente puros trigos de Deus. O Senhor nos explica a parábola do joio.
1: Alegrai-vos sempre, orai sem cessar. 1 Tessalonicenses capítulo 5, versículos do 16 ao 17. 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
0: Daí você na Vida Nova, curtindo Parada Sertaneja, de bem com a vida, chama aí, 3421-2056. Bom demais ter você por aqui, nossa companhia. 6:13, oi!
3: Ô, Sidimar!
0: E aí?
3: Sidimar, você faz favor de tocar uma música pra mim, a música do Eduardo Costa?
0: Beleza.
3: Pode ser qualquer uma.
0: Ok.
3: Aqui é Evita, que mora no sítio Ribeirão da Mesma, no sítio São João Evangelista.
0: Beleza, Evita.
3: Vou oferecer para Raquel, para Edgar, para Clovis, para todos para todas as galera daqui do sítio Ribeirão da Mesa.
0: Ok.
3: Que Deus abençoe vocês, sua família. Tchau, tchau.
0: Amém, valeu, tchau, tchau. Oi!
4: Oi, Sidimar. É
0: aí?
4: O Paulinho do sítio Aricanga, amigão.
0: Bom, não,
4: boa tarde, meu amigo. Tudo de bom.
0: Beleza.
4: Passa a voz, Sidimar, de rodar pra nós, hein, Sidimar?
0: Ah.
4: Uma covermão no forró com participação do Gini Gene.
0: Beleza.
4: Vai ser bom demais.
0: Ah,
4: eu conheço meu amigo Zezinho, a Daniela, o Rani, filhinha dele, o Ciro, o rapazinho dele, meu amigo Deco lá no Cruzeiro, gente boa, meu amigão, Dona Wanda, o Isaquinha, filhinho dele, gente nota mil. Que Deus abençoe todos lá. Sou Pedrinho Cavoeiro, Borracha. Meu amigo Demar da Carroça. Ronaldinho. Meu amigo Cadeiroso lá no Bala Amazônia. Sou Hilton lá nos Pinto. Pessoa boa, humilde.
0: Gente
4: de qualidade. Respeitoso. Meu amigo Geraldo Bicudo, Cita Tamaraty, Aparecida. Alessandro, nosso amigo Zé Roberto e família. Dona Naná lá no Colônia, a Ica, o Bruninho, nosso amigo Zé Russo, a Nilza lá na fazenda Bom Jardim, Beirado do Rio, Senhora do Porto, Zé Borges aí no Pito, a Maria, o Lúcio lá na Conquista, Maria Borges, esposa dele, o Biá lá na fazenda Cachoeira, Senhora do Porto, a Rosângela, a Regina, o Silva, a Gemara, enfim, Sindimar, é muita gente ligada no Parada Sertaneja que é programa. Maravilha. Nota mil.
0: Tamo junto.
4: Deus te abençoe, você, amigo. Tamo
0: Amém.
4: Junto.
0: Valeu,
4: é nós com Deus.
0: É
4: fica
0: nóis.
4: Com Deus, meu irmão.
0: Abraço, tudo de bom. Fala, Lucinho.
5: Ô, Sidimar, meu amigo. Boa tarde, você tá bom, né?
0: Demais.
5: Tranquilo.
0: Beleza.
5: Sidimar, toca aquela moda pra nós aí. Porta do Mundo, que é o Carreiro Zé Paulo.
0: Trenchonar.
5: É pra curtir, pra todos que gostarem aí. Que eu não sei. Quem gosta, né?
0: Beleza, Lucinho.
5: Quem gostar, vai curtir.
0: Beleza.
5: Abraço.
0: Abraço, tudo de bom. Com Deus também. Então vamos aí com o Eduardo Costa, na sequência Alemão do Forró e Gini Gene, na sequência também tem aí, ó, Porta do Mundo, hein, moda, hein, cê tá doido, e o Carreiro Zé Paulo.

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8: Legal, hein? Você em nossa companhia, 6:29. Coisa boa. Tem você curtindo aí o nosso Parada Sertaneja. Meu amigo, minha amiga, vamos saber notícias do agro, Valdir Barbosa.
9: Enquanto o Reino Unido faz campanha para dobrar o consumo do feijão entre os ingleses, no Brasil, a nova safra do feijão carioca chega ao mercado, pressionando os preços para baixo. Levantamento mostra que os preços ainda se divergem dependendo de cada região produtora. O feijão carioca, nota 9, apresentou alta de 1,67% no Triângulo Mineiro e queda de 1,69% em Goiás. Voltando ao Reino Unido, o governo inglês lançou uma campanha nacional com o objetivo de dobrar o consumo do feijão entre a população inglesa. O movimento envolve indústrias, restaurantes, distribuidores e empresas de alimentação coletiva. Aqui no Brasil, também é necessária uma campanha, uma estratégia do governo na defesa do feijão na mesa do brasileiro. Uma proteína completa e que sempre serviu de base na alimentação de todos, inclusive das crianças. E o presidente Lula teve reunião ontem no Palácio do Planalto com o presidente da Coreia do Sul e confirmou a vinda de uma missão coreana ao Brasil na primeira quinzena de agosto para avaliar o sistema sanitário do gado brasileiro, a forma como ele é criado. O Brasil negocia a exportação de carne bovina.

0: China para a Coreia há 17 anos. Com o Japão, a situação é parecida. Autoridades japonesas já fiscalizaram alguns frigoríficos no sul do Brasil, mas por enquanto não deram sinal verde para a exportação. Lula conversou também com o presidente chinês Xi Jinping. Entretanto, nada foi dito a respeito da retirada do tarifaço de 67% colocado sobre a carne brasileira. Aliás, a maior das tarifas aplicadas ao Brasil nesse momento. Dos estúdios da Rádio Itatiaia em Belo Horizonte para o Itasat, Valdir Barbosa.
1: Daí você ficou sabendo notícias sobre o agro, né? Valdir Barbosa aqui na Vida Nova FM, diretamente da Itatiaia para a Rede Itasat. Tamo junto, hein? Agora eu falo com a nossa ouvinte Maria da Conceição, gente boa, fala comigo!
2: Fale com uma música boa pra nós, é isso demais.
1: Agora!
2: O Ronaldinho da Cachoeira.
1: Beleza, Maria, abraço pra você, tudo de bom, oi!
3: Aqui é Rosilete, que dá assunto demais, pedi passar pra mim qualquer uma da Roberta Miranda, se não fosse passou.
1: Manda agora pra você.
3: Eu ofereci pra todos que estão na rádio, vocês da rádio, cheirar as pontas do popular, Ronaldinho, Paulinho, Rosinha, todo Sítio Alegre, todo popular, meus três filhos, meus dois netos, enfim, para todos testemunhar na rádio, uma boa tarde, fique com Deus, uma boa
1: tarde. Com Deus também, que Deus abençoe você e toda a sua família. Júlia Fazenda Quartel, gente da melhor qualidade, fala comigo, Júlia.
4: Boa tarde, Sidmar, tudo bem? Sou a Júlia da Fazenda Quartel, gostaria de ouvir uma música com Lum, Marrone, Chorem as Rosas, beijo para toda a minha família da Fazenda Quartel e para vocês da rádio.
1: Beleza, valeu, hein? Obrigado pelo carinho da sua audiência. Então vamos lá na programação, Roberta Miranda, na sequência Rio Negro e Solimões, e depois temos aí Bruno e Marrone na Vida Nova. 6:33, hora certa, pimenta resfriada.

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0: demais ter você por aqui, ouvindo, participando. Chama aí, 3421-2056. Pode pedir sua música aí. Dá tempo ainda, Sidimar? Acho que dá, né? Deixa eu ver se tem alguém aqui pra falar com a gente aqui na programação da Vida Nova FM, sempre com você. Oi!
1: Oi, Sidimar, boa noite. Aqui é Melisa da Vila Esperança.
0: Beleza.
1: Eu gostaria de oferecer a música de Sérgio Silva, Vivendo e Existindo.
0: Beleza.
1: E ofereço pra você, pra Cláudia, pra Rony, pro Wagner Júnior e pro Fernando Araújo, pra todos que gostam da música, pra Estela Gamileira, Renato, os filhos dela, pra... todos que estiverem ouvindo a música, então, boa noite.
0: Boa noite pra você também, turma Vila Esperança, curtindo a Vida Nova. Sítio Itabaraty, oi Aparecida, vai mandar música pra quem?
2: Vou oferecer pra Luizandra, Roberta, Sofia, Aquelinha, o Alessandro, Adriano, Geraldo, o Wilson, o Lúcio, a nega lá da Fazenda Boa Vista e o Cláudio.
0: Beleza.
2: E pro Ronaldinho e pro Gerardo Rodoviária.
0: Ok.
2: Tenha uma boa noite, Sidimar.
0: Valeu, Aparecido. Boa noite pra você também. Boa noite também pro Yuri. Tá curtindo a Vida Nova FM. Tá mandando a próxima música pra sua esposa Luana. Também pra todos os apaixonados de plantão. Valeu, Yuri. Abraço pra você, viu? Tudo de bom. Obrigado pelo carinho da sua audiência. Chegando por aqui, seus beijos. Daniel, na sequência, Sérgio Silva, Vivendo ou Existindo. Ótima noite pra você. Amanhã voltem às 16h com mais um Parada Sertaneja no oferecimento da Pimenta Resfriadores. Vamos que vamos. Tamo junto. Valeu. Tchau, tchau.

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Não, não existe uma forma segura. Existe todo um processo da relação da pessoa com uma plataforma ou com um jogo que ela se modifica muito rápido. Normalmente, quando uma pessoa ela começa a jogar, ela começa a fazer isso por lazer, ainda que existam pessoas que elas começam a jogar como uma forma de aumentar os ganhos mensais. Esta forma, essa segunda forma, ela é particularmente muito perigosa e é muito difícil que uma pessoa que ela entre numa plataforma de jogos com essa intenção, ela não desenvolva problemas. Quando uma pessoa começa a jogar, tanto mesmo que seja uma situação de lazer, ela num primeiro momento em que ela joga, ela começa a ganhar. Ela ganha porque existe um mecanismo dentro de uma plataforma que ela estipula a partir de um algoritmo que ela tem que ter pequenos ganhos para que ela se mantenha dentro daquela plataforma jogando. Porque do ponto de vista neurobiológico, um pequeno ganho que a pessoa tem dentro de uma plataforma tem um efeito cerebral muito parecido com um grande ganho. Então a pessoa ela tem uma sensação de que ela está no controle, que ela está ganhando com aquilo, e quando ela coloca dentro de uma planilha ou vê depois de uma hora, duas horas de jogo, quanto que ela ganhou e perdeu, ela realmente perdeu. Então, e daí neste momento ela continua jogando de uma forma compulsiva, por um lado, porque aqueles ganhos elas trouxeram prazer para ela, mas por outro lado, porque ela começa a correr atrás de um prejuízo que ela teve. Aí, quando esse processo está desencadeado, é muito perigoso e a pessoa ela tende

0: que a gente vê dentro da pessoa, para a vida familiar, no trabalho? Como é que acontece?
1: Então, do ponto de vista da saúde mental especificamente, do ponto de vista epidemiológico, existe uma associação, que não é uma associação só que é feita em estudos no Brasil, mas na literatura internacional, que eles apontam que existe uma incidência muito maior de transtornos de humor, como transtornos depressivos, transtornos de ansiedade, entre pessoas que jogam e principalmente aquelas que desenvolvem algum tipo de jogo patológico. Nós temos também várias outras dependências a álcool e outras drogas que eles também estão associados ao jogo compulsivo. E existe, por exemplo, uma taxa de suicídio que ela é 5 vezes maior do que a população em geral entre pessoas que desenvolvem problemas com jogos e apostas.
2: Agora, qual deve ser o primeiro passo para a pessoa que reconhece esse vício em déficit? E existe essa ajuda no Sistema Único de Saúde?
1: Sim, como você havia perguntado, existe uma dificuldade de identificação de quando isso se torna um problema. Em saúde mental, a gente tem 2 parâmetros que eles são bastante importantes para definir algum tipo de dependência, que é o primeiro, quando uma pessoa ela deixa de fazer outras coisas ou quando aquilo tem um impacto no cotidiano dela. Aquilo tem um impacto no cotidiano da pessoa, normalmente é difícil de mensurar, principalmente quando alguma coisa ela não é criminalizada.

Então ela tende a naturalizar aquela prática que ela desenvolve. Dentro de saúde mental, é muito importante que a pessoa ela ouça as pessoas que estão ao redor, que elas normalmente têm uma sensibilidade muito maior e muito mais apurada para identificar diferenças e mudanças no padrão do cotidiano. Então, se, por exemplo, a pessoa é casada e o cônjuge fala assim, olha, você tá jogando demais, você está com um problema, escute essa pessoa, porque muito provavelmente você está com um problema assim. E aí o Sistema Único de Saúde, ele está passando por um processo de qualificação em relação a cuidado de pessoas com problemas com jogos e apostas, e é uma qualificação necessária, porque esse é um fenômeno novo e que, do ponto de vista epidemiológico, cresceu muito rápido ao longo dos últimos anos, e existe um desenvolvimento de uma plataforma de acesso a cuidado, com acesso digital através do meu SUS.

0: tão cotidiano, dentro do cotidiano delas, num ambiente digital, e que tem muito mais sentido para elas acessar o cuidado através de uma plataforma digital.
1: E nessa plataforma digital que existe, é possível ver se você tem problema, se você não tem, se alguém falou, olha, eu acho que você está com problema. Aí você pode, nessa plataforma, dentro do Meu SUS Digital, para poder ver, identificar, né?
0: Sim, existe uma testagem que ela tem uma sensibilidade e uma especificidade acima de 90%. A partir dessa testagem, a pessoa ela é encaminhada para uma outra plataforma, no qual ela vai receber atendimento, e aí ela vai ter um processo de acolhimento, de avaliação, e a partir daí é desenvolvendo um plano terapêutico para ela.
2: Agora, existe uma plataforma de autoexclusão para as pessoas que não querem mais jogar. Como é que elas... Como é que funciona essa plataforma e para quem ela é direcionada?
0: Não, ela é fundamental. É fundamental porque, como se trata de um problema e que, uma vez instalado, a pessoa ela continua utilizando a plataforma de uma forma compulsiva, a plataforma de autoexclusão é uma estratégia na qual ela para de receber propaganda, ela para de... não tem acesso às plataformas de jogos através de um acesso que dá pelo GovBR e que ela se cadastra dentro dessa plataforma de autoexclusão. Dentro dessa plataforma de autoexclusão, existe já orientações em relação a como ela procura cuidado na área de saúde mental. E nós temos identificado que mais de 30% das pessoas que se autoexcluem identificam que já apresentam algum tipo de problemas de saúde mental relacionado aos jogos e apostas.
1: Quando você se autoexclui, o que acontece?
0: Você não consegue acessar plataformas de jogos e você não recebe propagandas relacionadas a jogos de apostas a essas plataformas.
1: E só eu posso fazer? Um parente, alguém que vê que eu tenho problemas, pode fazer isso pela pessoa?
0: Sim, o acesso é através do CPF e através do SOGOV.
1: Ah, então se eu ver que um familiar precisa disso, eu posso ir lá colocar o CPF dele e auto-excluí-lo dessas plataformas?
0: Sim, mas de qualquer forma, a intervenção da família é muito importante que ela se dê de uma forma pactuada junto com o usuário, porque é muito importante que a família seja próxima no sentido de apoiar qualquer tipo de intervenção na área de saúde. E a plataforma de autoexclusão é bastante importante, mas quando ela está associada a um problema relacionado à saúde mental, é muito importante que a isso se some uma procura de cuidado.
2: E uma vez feita essa autoexclusão, não tem como sair.
0: Existem algumas modalidades em que a pessoa é excluída por um mês, dois meses, seis meses ou por um tempo indeterminado. Então isso vai variar de acordo com a modalidade que a pessoa escolhe ela ser autoexcluída.
1: Então, só para destacar que esse vício é um problema, sim, de saúde mental. Para as pessoas estarem de olho, a família sabe, olha, não é uma brincadeira. É um vício, é um problema de saúde pública.
0: Não, e é um problema de saúde pública bastante importante. Ao longo desses últimos anos, a gente teve um aumento de procura na área da rede de atenção psicossocial de quase 150%, um aumento ao longo desses últimos anos. E com alguns meses, né, do desenvolvimento de ações de acesso digital ao cuidado, a gente teve uma procura gigantesca ao longo dos últimos meses. Então, de fato, é um problema de saúde pública, é um problema que ele teve um crescimento bastante importante durante os últimos anos. Ele se acentua muito durante

0: ele tem que ter uma atenção no campo da saúde mental.
1: Tá certo, então. Nós conversamos com o Marcelo Quimatti, que é diretor de saúde mental, álcool e outras drogas do Ministério da Saúde. Marcelo, muito obrigado pela presença aqui na Voz do Brasil.
0: Muito obrigado o convite, foi um prazer estar aqui.
2: Você que é usuário do gov.br, sabia que já pode aumentar os níveis da sua conta para ter mais segurança e acesso a serviços?
3: A conta gov.br possui os níveis bronze, prata e ouro. Cada um deles determina os tipos de serviços disponíveis e o grau de proteção.
2: E com alguns passos, você pode avançar para o nível ouro, o mais completo e seguro. Saiba como fazer na reportagem de Carlos Oliveira.
4: Aumentar o nível da conta GovBR amplia a segurança e a quantidade de serviços que podem ser acessados na plataforma. O nível mais completo é o ouro, o segundo é o prata e o bronze é o mais básico. Se sua conta GovBR for bronze ou prata, você pode subir para o nível ouro. Isso leva alguns minutos e deixa sua conta bem mais protegida contra fraudes e golpes. O diretor do Departamento de Identidade Digital da Secretaria de Governo Digital do Ministério da Gestão, Hudson Mesquita, detalha um dos caminhos para aumentar o nível de sua conta GovBR.
5: Uma das opções para fazer isso é pelo aplicativo GovBR. Para baixar é só ir na sua loja de aplicativos, por exemplo, a Play Store ou App Store, fazer o download e instalar o aplicativo. Na verdade, com o app GovBR, a navegação na plataforma GovBR como um todo fica muito mais fácil.
4: Aí, logo na parte de cima do aplicativo GovBR, tem o botão Ver Nível. Quando você clicar nesse botão, vai aparecer o nível de sua conta e a opção Aumentar Nível da Conta. Se o seu nível não for ouro, você clica e vai seguindo o passo a passo. Uma das tarefas é o reconhecimento facial. Ao final do processo, você passa a ter a conta ouro. Um jeito ainda mais fácil é usar a Carteira de Identidade Nacional, a SIM. Se você já tirou a sua, quando abrir o aplicativo GovBR para aumentar o nível, selecione a opção de fazer isso por meio da SIM. Você usa o aplicativo GovBR para ler o código QR que fica na sua carteira de identidade nacional. Depois, é só seguir o passo a passo até concluir tudo. Com o nível ouro, é possível habilitar a autenticação da sua conta GovBR em duas etapas. Isso deixa a sua conta ainda mais protegida. E para assinar os seus documentos no GovBR, só é possível se você tiver o nível prata ou ouro. Para saber mais sobre os níveis da conta GovBR, acesse o site gov.br/conta. Reportagem Carlos Oliveira.
3: O início do inverno, marcado por tempo seco na maior parte do país, contribuiu para o desenvolvimento da safra no Brasil.
2: Por outro lado, o excesso de chuvas que atinge o Rio Grande do Sul pode trazer prejuízos para as plantações. A análise é da Conab.
6: O clima favoreceu o desenvolvimento das lavouras e o avanço da colheita na maior parte do país em julho, mas o excesso de chuvas no sul e a falta de umidade em algumas áreas do Nordeste e do Centro-Oeste mostram que os efeitos sobre as plantações variam conforme a região e a cultura. É o que mostra o boletim divulgado pela Companhia Nacional de Abastecimento. A diretora de Política Agrícola e Informações da Conab, Nayara Andrioli Bittencourt, destaca os principais pontos do levantamento.
7: Entre 1º e 21 de julho, os maiores volumes de chuva ficaram concentrados em parte das regiões norte e sul e também no leste e no nordeste. Na maior parte do país predominou o tempo seco, e isso foi favorável porque ajudou a maturação e a colheita do algodão e também do milho na segunda safra.
6: A diretora da Conab, Nayara Bittencourt, também explica que no sul a umidade ajudou as lavouras de inverno, mas as chuvas mais intensas trouxeram pontos de atenção no Rio Grande do Sul. Já no Nordeste, a falta de água no solo afetou áreas de feijão e de milho, cultivado na terceira safra.
7: No Rio Grande do Sul, as chuvas intensas do final do período podem ter causado danos localizados por enxurrada, alagamento e também lixiviação de nutrientes. A lixiviação é quando o excesso de água leva embora o nutriente do solo e reduz a fertilidade.
6: Já o algodão e o milho foram beneficiados pela falta de chuvas nas regiões Centro-Oeste e Sudeste, diferente do que ocorreu no Mato Grosso do Sul. O tempo firme prejudicou o desenvolvimento das lavouras de trigo. Para acompanhar essas mudanças, a Conab também analisa índices de vegetação obtidos por imagens de satélite. Eles ajudam a identificar o vigor das plantas e comparar o desenvolvimento das lavouras ao longo do tempo. Reportagem Pablo Mundim.
3: Pela primeira vez, pesquisadores da Amazônia sequenciaram o genoma do açaí, um dos frutos mais representativos da economia da região norte.
2: Essa técnica fornece um mapa genético do

0: permitindo identificar os genes responsáveis por características como produtividade e resistência a doenças.
1: Isso contribui para o desenvolvimento de espécies mais adaptáveis, produtivas e resistentes.
0: Além de abrir novas oportunidades para a indústria e a pesquisa científica.
2: Todos os dias, em uma fábrica na Flórida, toneladas de polpa do açaí amazônico são transformadas em alimentos energéticos prontos para o consumo. A produção é resultado de um trabalho que começou há mais de 10 anos, quando Débora Saraiva e o marido resolveram levar o sabor original do Brasil para o mercado norte-americano. Segundo a empresária, o açaí é reconhecido lá fora como um superalimento.
3: Existe uma infinidade de possibilidades no uso do açaí, não só no mercado alimentício, mas também na parte cosmética. Então, cada vez mais eu percebo que as pessoas têm conhecimento do fruto. Sabem que é um fruto poderoso, um fruto rico em nutrientes.
2: O fruto da Amazônia ultrapassou as fronteiras geográficas e também da ciência. Pesquisadores sequenciaram pela primeira vez o genoma do açaí. O trabalho é resultado de uma parceria entre a Embrapa e

0: condições que esse estudo vai trazer.
1: A gente passa a conhecer todo o funcionamento fisiológico daquela planta e aí entra, por exemplo, o melhoramento genético. Cada variante daquela de açaí podem ter características específicas, como, por exemplo, melhor produtividade, maior polpa do fruto, maior resistência à seca, maior resistência à praga, maior altura e, enfim, diversas outras possibilidades.
0: A coautora do estudo e pesquisadora da Embrapa Amazônia Oriental, Elisa Moura, avalia que o conhecimento do genoma é um importante ponto de partida para identificar os genes relacionados a características desejáveis da planta.
2: Tem várias aplicações agora que a gente vai poder utilizar com o genoma e poder avançar em pesquisas variadas. Eu vou poder, ainda na fase de muda, identificar as plantas que produzem frutos menores, que produzem mais rápido.
0: O estudo reuniu uma equipe de 14 cientistas brasileiros e contou com financiamento da Fundação Amazônia de Amparo e Estudos e Pesquisas e do Conselho Nacional de Desenvolvimento Científico e Tecnológico. Reportagem Gabriela Noronha.
3: Instalação de sistemas de bombeamento, compra de ração, de motor para embarcação, gelo, combustível.
4: São muitos os gastos e investimentos necessários para viver da pesca no país.
3: Uma ferramenta de cálculo pode ajudar esses profissionais a encontrar crédito para negócio.
4: Por meio do preenchimento de algumas informações básicas, pescadores e aquicultores podem fazer simulações para encontrar linhas de crédito compatíveis com seu perfil. É para isso que foi criada a ferramenta de cálculo do crédito do Programa Nacional de Fortalecimento da Agricultura Familiar, PRONAF Azul. Significa mais renda para quem tira o sustento das águas e mais alimento de

0: quantitativo e não substitui a análise realizada pelas instituições financeiras, nem representa aprovação ou garantia de contratação do crédito. O endereço para acessar a ferramenta é simuladorpronaf.mda.gov.br. Reportagem Natália Coslin.
1: E essas foram as notícias do governo federal.
2: Uma realização da Secretaria de Comunicação Social da Presidência da República.
1: Com produção da empresa Brasil de Comunicação.
2: Fique agora com as notícias do Poder Judiciário e do Congresso Nacional. Boa noite.
1: Boa noite para você e até amanhã.
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4: Você vai ouvir agora notícias do Poder Judiciário.

A plataforma Buzer a operar fretamento de ônibus por aplicativo no Paraná. STJ nega seguimento a recurso que pretendia levar discussão sobre caso do ex-jogador Robinho ao Supremo. Empresa de call center é condenada por não impedir atos obscenos no ambiente de trabalho. Boa noite, eu sou Marcela Luiza. O Supremo Tribunal Federal liberou os serviços da Buzer no Paraná. A decisão liminar do ministro Nunes Marques derruba a proibição imposta pela Justiça Federal no sul do país, até que o Supremo julgue o recurso do caso.

0: disciplinário do ex-jogador Robinho. O objetivo era levar ao Supremo Tribunal Federal a discussão sobre a decisão que reconheceu a validade no Brasil da sentença italiana que condenou o atleta por estupro coletivo. Fátima Uchoa.
1: Segundo o ministro Salomão, os argumentos da defesa tratam da interpretação de leis federais e não da violação direta à Constituição, o que impede a análise do recurso pelo STF. Dessa decisão ainda cabe agravo interno que, se apresentado, será analisado pela Corte Especial do STJ. Se o colegiado mantiver o entendimento do vice-presidente, o recurso extraordinário não será remetido ao STF. Robinho está preso desde março de 2024, quando a Corte Especial, por maioria, homologou a sentença da Justiça italiana que o condenou a 9 anos de prisão por estupro coletivo cometido naquele país em 2013 e aceitou a transferência da execução da pena ao Brasil com o cumprimento imediato.
0: Empresa de call center é condenada por não impedir atos obscenos no ambiente de trabalho. A vítima já havia formalizado 14 denúncias. Marla Lacerda.
2: Atendente de call center deve receber indenização de R$5.000 por assédio sexual. O TST manteve a decisão que havia condenado a empresa por entender que ficou com

0: já é suficiente para caracterizar o assédio, quando ele gera constrangimento ou abalo psicológico à vítima.
1: De 3 a 9 de agosto, o TSE promove a Semana Nacional do Sistema Eletrônico de Votação. Juliana Cariri.
2: A semana vai ter eixos temáticos para aproximar a justiça eleitoral de cidadãs e cidadãos. O primeiro tema é o sistema eletrônico por dentro, com a abertura da urna eletrônica em uma escola de Brasília. 2 dias vão ser dedicados ao combate à desinformação, com o eixo Viralizou, fatos e boatos sobre a urna. Há ainda os eixos Avanço no Sistema Eletrônico de Votação, Caminho do Voto e Como Votar. Cada tema vai ter uma ação específica, como uma exposição no Senado Federal e visitas de estudantes ao Museu do Voto, na sede do TSE.
1: Justiça Federal recebe denúncia do MPF contra 4 acusados de garimpo ilegal em Parque Nacional no Amazonas. Vanessa Pereira.
3: Segundo a denúncia, a extração clandestina de cassiterita destruiu ao menos 39 hectares de floresta e atingiu 4.800 quilômetros de cursos d'água no Parque Nacional Mapinguari, em Lábrea, no Amazonas. A cassiterita é a principal fonte de estanho, metal usado na fabricação de latas de comida, telas de celular, peças de carro e ligas metálicas. Os réus vão responder pelos crimes de usurpação de bem da União, extração ilegal de recursos minerais e dano direto à unidade de conservação.
1: 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Uma boa noite.

0: Especial do Senado. Eu sou Paula Groba.
1: E eu sou Ricardo Nakaoka.
0: E estes são os destaques de hoje do Jornal do Senado, que começa agora.
1: Fim da taxa das blusinhas divide parlamentares e depende de votação do Congresso.
0: Participação das mulheres na política mobiliza iniciativas no Senado.
1: Governo veta a inclusão de zootecnistas na lei do piso salarial.
0: Boa noite.
1: Boa noite.
0: A decisão do governo de acabar com a chamada taxa das blusinhas ainda precisa do aval do Congresso. A medida provisória que elimina o imposto de importação sobre compras internacionais de até 50 dólares deve ser votada até o dia 22 de setembro para continuar em vigor.
1: O texto, que ainda divide opiniões no Congresso, está entre as 32 medidas provisórias que aguardam a análise dos parlamentares. Os detalhes com a repórter Marcela Diniz.
2: Entre os parlamentares, a medida provisória que permite zerar o imposto de importação para compras internacionais de até 50 dólares divide opiniões. Com o argumento de que a MP

0: cria concorrência desleal com a produção nacional, o senador Isalci Lucas, do PL do Distrito Federal, apresentou emenda para restabelecer a isonomia tributária. Para o líder da oposição no Congresso, o fim da taxa das blusinhas prejudica a geração de emprego e renda no Brasil.
1: É como se o Brasil estivesse financiando a produção e a geração de emprego em outros países, enquanto a nossa indústria, o nosso varejo, perde espaço.
0: O senador Fernando Dueire, do PSB de Pernambuco, também defende a manutenção da taxa das blusinhas. Ele apresentou emendas com esse objetivo e para definir prazo mínimo de 90 dias para entrada em vigor de mudanças nas alíquotas do imposto de importação em remessas internacionais. O objetivo, segundo ele, é dar tempo

0: comerciantes, plataformas digitais e consumidores precisam de regras claras e tempo razoável para adaptação.
1: A chamada taxa das blusinhas foi criada pelo governo Lula e aprovada pelo Congresso em 2024. Na época, a tributação de 20% nas compras em sites internacionais foi defendida tanto para dar um up na arrecadação quanto para proteger o varejo nacional. O senador Jacques Wagner, do PT da Bahia, que defende a medida provisória, diz que o governo reavaliou o cenário.
2: No caso das blusinhas, desde a criação dela, proposta na época pelo Ministério da Fazenda, houve uma controvérsia muito grande dentro do próprio governo. E aí se limitou até esses 50 dólares. Na minha opinião, pela avaliação que o governo fez, a arrecadação não foi tão significativa quanto se imaginava. E prejuízo, principalmente para as famílias mais humildes do ponto de vista financeiro, ou seja, que não tem tanto poder aquisitivo, foi muito grande.
1: Além do fim da taxa das blusinhas, o Congresso tem em pauta outras 31 medidas provisórias, como a do novo Desenrola Brasil, programa de renegociação de dívidas populares, as que reforçam as ações de proteção aos setores da economia brasileira prejudicados pelo tarifaço imposto pelos Estados Unidos e as MPs editadas pelo governo para regular o mercado de combustíveis afetado por conflitos no Oriente Médio.
3: E o Brasil pode ganhar uma política nacional para fortalecer a indústria de motores.
4: A proposta, que está pronta para a votação final no Senado, prevê incentivos à fabricação no país, à inovação tecnológica, à qualificação de mão de obra e à instalação de fábricas em regiões menos industrializadas. Mais informações com o repórter Márcio Maturana.
5: Com o fim do recesso parlamentar, a Comissão de Infraestrutura pode votar a criação da Política Nacional de Incentivo à Fabricação de Motores. A análise do projeto foi iniciada antes do recesso, mas a energia elétrica caiu no momento em que o resultado ia ser revelado no painel eletrônico. O objetivo da proposta é estimular a inovação tecnológica, qualificar trabalhadores e incentivar a instalação de fábricas em regiões menos industrializadas. O texto foi elogiado pelo relator Laércio Oliveira, do PP de Sergipe.
6: O projeto acerta ao incentivar investimentos em pesquisa, desenvolvimento, inovação voltados a motores mais sustentáveis, especialmente aqueles compatíveis com biocombustíveis, hidrogênio e outras alternativas energéticas nas quais o Brasil possui vantagens comparativas relevantes.
5: Se for aprovado pela Comissão de Infraestrutura, o projeto segue direto para a Câmara dos Deputados.
3: O projeto que estendia o piso salarial aos zootecnistas foi vetado integralmente pela Presidência da República.
4: O governo alega que a proposta descumpre as regras da responsabilidade fiscal. Agora o veto será analisado pelo Congresso Nacional. Repórter Douglas Castilho.
7: O Poder Executivo justificou a decisão apontando que o texto criaria novas despesas obrigatórias para órgãos públicos federais, estaduais e municipais que empregam esses profissionais, sem apresentar os estudos de impacto financeiro exigidos por lei. Além disso, a Constituição Federal prevê que a criação de despesas obrigatórias não pode ser realizada sem a indicação da origem dos recursos para pagar os novos gastos. O autor do projeto, o senador Zequinha Marinho, do Podemos do Pará, falou da importância da iniciativa no momento de sua aprovação pela Comissão de Assuntos Sociais.
8: O zootecnista é responsável pela questão do manejo animal, pela questão da nutrição animal, pela questão ambiental. Então é um profissional extremamente importante para um país como o Brasil, que tem um rebanho aí de mais ou menos de 234 milhões de cabeças de gado, sem falar em outras espécies que também não são pequenas.
7: Agora, o Congresso Nacional deverá avaliar a decisão do Executivo em sessão conjunta da Câmara dos Deputados e do Senado. Para um veto do Presidente da República ser derrubado, é preciso o voto de, no mínimo, 257 deputados federais e 41 senadores.
3: Faltam pouco mais de 2 meses para as eleições e as mulheres continuam sendo a maioria do eleitorado brasileiro. Segundo o Tribunal Superior Eleitoral, elas representam 52,8% das pessoas aptas a votar nas eleições de outubro.
4: Mas embora sejam maioria nas urnas, as mulheres ainda ocupam poucos espaços nos cargos eletivos. Para mudar esse cenário, o Senado tem debatido e apresentado iniciativas para ampliar a participação feminina na política. Ouça mais na reportagem de Yasmin Rodrigues. Rodrigues.
9: De acordo com o TSE, mais de 83 milhões de eleitoras estão aptas a irem às urnas em outubro deste ano, número que representa 52,8% do total de votantes. Apesar dessa predominância, elas ainda ocupam uma parcela reduzida dos cargos eletivos no país. No Senado, por exemplo, das 81 cadeiras, apenas 15 são ocupadas por mulheres. Para mudar essa realidade, nos últimos anos, o Senado tem discutido e aprovado medidas voltadas ao fortalecimento da participação política feminina e ao enfrentamento da violência política de gênero. Apesar das discussões, a senadora Leila Barros, do PDT do Distrito Federal, destaca que a presença das mulheres nos espaços de decisão ainda precisa avançar.
10: Você começa a entender que muitas

duas ou três legislaturas. É um trabalho diário. Na avaliação da senadora Zenaide Maia, do PSD do Rio Grande do Norte, ampliar a participação feminina nos mandatos eletivos é

0: porque se faz necessário, que porque é nesse Congresso Nacional que é quem decide o seu salário. Aqui decide com quantas horas homens e mulheres desse país vão trabalhar.
1: No Senado, o tema tem recebido atenção por meio da atuação da Procuradoria Especial da Mulher, de sessões temáticas e da análise de propostas voltadas ao aumento da representação feminina. Entre as iniciativas debatidas estão medidas para ampliar a participação das mulheres nos espaços de liderança do parlamento, fortalecer o financiamento de campanhas e combater a violência política de gênero, considerado um dos principais obstáculos para a permanência das mulheres na vida pública.
2: E a tecnologia também tem ajudado os eleitores. O e-Título, aplicativo gratuito da Justiça Eleitoral, permite consultar o local de votação, emitir certidões, justificar a ausência às urnas e, para quem tem biometria cadastrada, substitui o documento de identificação no momento do voto.
3: Além do e-Título, são aceitos para votar nas eleições gerais de 2026 documentos com foto, como carteira de identidade ou identidade social, carteira nacional de habilitação, passaporte, carteira de trabalho, certificado de reservista e carteira de categoria profissional reconhecida por lei. Com edição de Paula Groba e trabalhos técnicos de Eliseu Caires, o Jornal do Senado fica por aqui. Acompanhe agora as notícias da Câmara dos Deputados. Boa noite.
2: Boa noite e até amanhã.
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5: Comissão aprova mudanças na Política Nacional de Mobilidade Urbana.
6: Proposta em discussão amplia autonomia de paciente em fase terminal.
5: Avança projeto que protege idoso contra crimes de natureza financeira.
6: Boa noite. Comissão aprova medidas para a proteção de idosos contra fraudes financeiras. A repórter Maria Neves explica quais são as novas medidas.
7: A Comissão de Defesa dos Direitos da Pessoa Idosa da Câmara dos Deputados aprovou proposta com medidas para combater a violência financeira contra idosos.

decorrentes de práticas lesivas ao patrimônio de maiores de 60 anos. Atualmente, a lei que criou o fundo diz apenas que o Conselho Nacional dos Direitos da Pessoa Idosa deve

0: prioridade a projetos que, entre outras medidas, promovam a educação financeira de pessoas idosas. O texto aprovado também prevê penas para quem cometer crimes financeiros contra idosos. Pela proposta, o infrator ficará sujeito à reclusão de 4 a 8 anos e multa. Se quem cometeu a fraude tiver com o idoso relação contratual, familiar ou profissional que envolva confiança, a punição será maior. Sobe para reclusão de 5 a 10 anos mais multa. Na opinião da relatora, a deputada Flávia Moraes, do PDT de Goiás, prever punição severa é mais uma forma de proteger o idoso que muitas vezes é vítima da própria família.
1: Quando você fala do endividamento geral da população, a gente sabe que essa ocorrência ela vai estourar muitas vezes ali, é na aposentadoria do idoso, da família, é ali que vai muitas vezes ser buscado ali o pagamento dessas dívidas da família, né? Então é preciso preservar isso, trazer aí uma proteção do Estado para que esse nosso idoso possa garantir a sua alimentação, a sua dignidade, seus medicamentos, para que ele não possa aí passar privações.
0: Ao apresentar o projeto original, o deputado Marcos Tavares, do PDT do Rio de Janeiro, ressaltou que a violência patrimonial e financeira está entre as três formas mais comuns de agressões contra idosos. O Serviço Nacional de Denúncias de Violações de Direitos Humanos, o Disque 100, registrou em 2024 mais de 72 mil fraudes financeiras contra pessoas acima de 60 anos. Pela proposta aprovada, todas as instituições financeiras ficam proibidas de conceder empréstimos a idosos somente por meio virtual. Maiores de 60 anos só poderão contrair financiamento com assinatura de contrato em papel. A deputada Flávia Moraes explica que o Estatuto da Pessoa Idosa prevê que pessoa acima de 60 anos pode comprometer no máximo 30% da renda com dívidas.

0: recursos sequer para subsistência. O texto determina também que o Fundo Nacional da Pessoa Idosa deve financiar o desenvolvimento de tecnologias assistidas voltadas a pessoas idosas. Na opinião de Flávia Moraes, essa medida é importante porque hoje as plataformas podem identificar as fraudes e alertar as pessoas idosas, que com conhecimento adequado das tecnologias, são capazes de se defender dos golpes. O projeto será votado pelo plenário, mas antes precisa passar pela análise das comissões de Finanças e Tributação e de Constituição e Justiça. Da Rádio Câmara de Brasília, Maria Neves.
1: Segurança Pública.
2: Baleia Rossi, do MDB de São Paulo, apresentou o projeto que aumenta as penas para crimes contra a paz pública, como incitação ao crime, apologia ao crime e associação criminosa quando forem cometidos pela internet.
3: A proposta também prevê punições mais severas quando os crimes tiverem como alvo mulheres. De acordo com o deputado, o objetivo é adequar a legislação ao ambiente digital e reforçar o combate à violência de gênero.
1: Relações Exteriores.
2: A Comissão de Educação da Câmara aprovou a criação do Dia Nacional da Retratação aos Imigrantes Japoneses, devido à perseguição e discriminação ocorrida no Brasil durante e após a Segunda Guerra Mundial. O repórter Luiz Cláudio Canuto explica o contexto da proposta.
4: A Comissão de Educação da Câmara aprovou o projeto que institui o Dia Nacional da Retratação aos Imigrantes Japoneses. Os deputados seguiram a recomendação do relator, deputado Ismael, do PL de Santa Catarina, e aprovou o projeto do deputado Luiz Nishimori, do PSD do Paraná. O Dia da Retratação deve ser celebrado anualmente em 25 de julho. A proposta também inclui a data no calendário escolar brasileiro para que haja atividades educativas com reflexão sobre a xenofobia e a valorização da cultura japonesa. Segundo Nishimori, além do reconhecimento histórico, a proposta representa um passo relevante na promoção de uma educação que valorize a diversidade cultural.
5: Além disso,

0: ao incluir o tema no calendário escolar, incentivando a reflexão, a memória histórica e a formação de cidadãos mais conscientes e respeitosos com a diversidade. Durante e após a Segunda Guerra Mundial, houve forte perseguição, discriminação e violação dos direitos. A criação da data tem justamente o objetivo de combater preconceitos e estereótipos ainda existentes, reforçando a importância da conscientização.
1: A imigração japonesa no Brasil teve início em 1908, quando famílias chegaram ao país em busca de prosperidade nas lavouras de café em São Paulo e no Paraná. Atualmente, cerca de 2,5 milhões de japoneses e descendentes vivem no Brasil e compõem a maior população de origem japonesa fora do Japão. O projeto que cria o Dia Nacional da Retratação aos Imigrantes Japoneses está na Comissão de Direitos Humanos e precisa passar também pela Comissão de Constituição e Justiça antes de seguir para o Senado Federal. Da Rádio Câmara de Brasília, Luiz Cláudio Canuto.
2: Esporte. Rodrigo Gambale, do Podemos de São Paulo, apresentou o projeto que cria o programa Atleta Nota 10 para ampliar o acesso de estudantes atletas da rede pública ao ensino superior privado. A proposta prevê bolsas de estudo em instituições que aderirem à iniciativa.
3: O texto de Rodrigo Gambale exige bom desempenho acadêmico, frequência escolar e participação em competições para a concessão e manutenção do benefício. A proposta também cria um selo de reconhecimento para as universidades que incentivarem o esporte.
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2: Eleições.
5: Seminário na Câmara defende reserva de cadeiras para consolidar presença feminina na política brasileira. A repórter Noelle Nobre acompanhou o debate.
6: A Secretaria da Mulher da Câmara dos Deputados realizou um seminário para debater os 30 anos da Lei de Cotas de Gênero na política no Brasil, marco da primeira eleição com reserva de gênero em 1996. O consenso entre as participantes foi de que, embora a legislação atual de pelo menos 30% para candidaturas femininas tenha sido um avanço, o país precisa transitar para um modelo de reserva de cadeiras para garantir que as mulheres deixem de ser apenas convidadas nos espaços de poder. A deputada Isa Arruda, do MDB de Pernambuco, do Observatório Nacional da Mulher na Política, destacou que a legislação atual é apenas o começo.
7: As cotas foram os nossos primeiros passos, mas ela não pode ser o nosso teto. Ela precisa ser o nosso piso para continuarmos avançando.
6: Reforçando a visão, a deputada Laura Carneiro, do PSD do Rio de Janeiro, uma das coordenadoras da bancada feminina na Câmara, defendeu que o Brasil siga exemplos como o do México, que adota a paridade como regra.
8: Não queremos estar na foto apenas, queremos estar na mesa de decisão.
6: Laura Carneiro lembrou que a dificuldade de captação de recursos e a ausência de reserva de assentos impedem que os 30% de candidaturas se convertam em 30% de eleitas. Hoje, as mulheres ocupam apenas 18% da Câmara. A deputada Érica Hilton, do PSOL de São Paulo, presidente da Comissão de Defesa dos Direitos da Mulher, classificou a atual política de cotas como insuficiente diante dos desafios. Ela denunciou o uso de mulheres como candidaturas laranja para desvio de recursos e criticou as anistias dadas a partidos que descumprem a lei.
9: Isso é um escárnio, isso é um deboche. O que eles estão dizendo é que não existe legislação que dará conta de tapar o buraco da exclusão.
6: A conclusão das palestrantes é que o fortalecimento da democracia brasileira depende de mecanismos que garantam não apenas o direito de disputar, mas o direito de exercer o poder com segurança e autonomia. Da Rádio Câmara de Brasília, Noelle Nobre.
10: Consumidor.
3: Felipe Francischini, do Podemos do Paraná, defende a uniformização da atuação dos PROCONs em todo o país. De acordo com o deputado, a ideia é determinar diretrizes nacionais para padronizar procedimentos e estabelecer prazos comuns de atendimento.
2: Felipe Francischini argumenta que a medida busca reduzir diferenças entre os órgãos de defesa do consumidor nos estados e municípios. O objetivo, segundo ele, é garantir mais previsibilidade, eficiência e tratamento igualitário para consumidores e fornecedores.
10: Desenvolvimento regional.
3: Comissão aprova projeto que altera a Política Nacional de Mobilidade Urbana.
2: A repórter Júlia Lopes nos conta quais as novas medidas propostas.
11: A Comissão de Desenvolvimento Urbano da Câmara dos Deputados aprovou um projeto de lei que altera a Política Nacional de Mobilidade Urbana. A proposta tem como objetivo incentivar os municípios a elaborarem seus planos de mobilidade. A Política Nacional, criada em 2012, estabelece diretrizes para o planejamento e a gestão do transporte nas cidades brasileiras. Pela lei, municípios com mais de 20 mil habitantes devem elaborar seus planos com prioridade para o transporte público e os meios não motorizados. Segundo o autor do projeto, o deputado Rafael Brito, do MDB de Alagoas, apenas 20% das cidades que têm essa obrigação já concluiu o plano de mobilidade, apesar da exigência legal. A proposta prevê medidas como assistência financeira da União para a elaboração dos planos, possibilidade de contrapartida administrativa dos municípios e alinhamento com o Plano Nacional de Redução de Mortes e Lesões no Trânsito. O texto também determina que o repasse de recursos federais fique condicionado à análise dos planos pela Secretaria Nacional de Mobilidade Urbana e à verificação do cumprimento dos requisitos legais. Para o relator da proposta, deputado Hildo Rocha, do MDB do Maranhão, é fundamental a elaboração de planos de mobilidade para o funcionamento das cidades, mas que essa elaboração pode custar caro para muitos municípios.
12: Grande parte das cidades brasileiras que já deveriam ter seu plano municipal de mobilidade não tem. E isso ocasiona engarrafamento, a falta de um plano de mobilidade, ocasiona muitos acidentes, muitos desastres, muitas mortes. E esse plano municipal, ele não é barato. É um plano que custa uma certa quantia, em que muitas das vezes o município não tem, porque o município está endividado, o município tem dificuldade e não tem como fazer. O que nós estamos aqui é de que a União priorize o investimento, o pagamento desses planos através de recursos federais e leva-se em consideração vários fatores.
11: Além disso, ele também ressaltou que os planos precisam ser atualizados com frequência. As cidades estão em constante mudança e, por isso, o planejamento também deve acompanhar essa evolução. Há casos de municípios grandes com planos de mobilidade defasados há mais de 30 anos. A proposta também autoriza o governo federal a credenciar profissionais e empresas para elaborar os planos de mobilidade urbana desde que cumpram as exigências previstas em lei. O projeto que altera a Política Nacional de Mobilidade Urbana, incluindo novas medidas para auxiliar em planos municipais de mobilidade, segue em análise na Comissão de Constituição e Justiça.

0: Projeto de Luiz Erundina do Pessoal de São Paulo institui o Dia Nacional de Conscientização sobre o vírus linfotrópico de células T humanas, o HTLV. A proposta prevê campanhas públicas para alertar a população sobre as formas de transmissão, prevenção e a importância do tratamento.
1: O texto de Luiz Erundina também incentiva o combate ao estigma social e a divulgação de centros de atendimento especializado no SUS. A deputada considera que a medida é urgente para enfrentar a desinformação sobre o vírus.
2: Direitos Humanos.

0: projeto que garante mais autonomia a pacientes em fase terminal avança na Câmara. Os detalhes com a repórter Sofia Peçanha.
1: A Comissão de Saúde da Câmara dos Deputados aprovou o projeto que estabelece os direitos de pessoas com doenças graves em fase final de vida. O texto aprovado cria regras para garantir

0: avançado, com expectativa de vida reduzida, tenham mais autonomia sobre o próprio tratamento. Entre os pontos previstos estão o direito à informação clara sobre a condição de saúde, a participação nas decisões médicas e a possibilidade de recusar procedimentos que apenas prolonguem o sofrimento. O projeto também reforça o acesso aos cuidados paliativos, com foco no alívio da dor, no conforto físico e emocional e no respeito à vontade do paciente, seja no hospital ou em casa. A relatora da proposta na Comissão de Saúde, a deputada Flávia Moraes, destacou que o objetivo é assegurar a dignidade e o princípio da autonomia da vontade.
1: Permite que as pessoas vivam o período final de suas vidas com conforto e autonomia, evitando a obstinação terapêutica e promovendo cuidado integral em ambiente hospitalar ou domiciliar, conforme a vontade do paciente.
0: A medida

0: ação paliativa em caso de sofrimento intenso. Segundo a relatora, a proposta pode reduzir conflitos e trazer mais clareza nesses casos.
1: Contribuirá para garantir segurança jurídica aos pacientes, famílias e profissionais de saúde. Reduzirá conflitos éticos e emocionais no final da vida e fortalecerá uma cultura de cuidado centrada na pessoa e no respeito às suas escolhas.
0: O texto deixa claro que a prática da eutanásia, que é o ato de abreviar a vida de alguém para aliviar sofrimento, continua proibida no Brasil. A proposta permite que o paciente recuse tratamentos e garante o uso de cuidados paliativos, mas sem provocar a morte de forma intencional. O projeto que estabelece os direitos das pessoas em estágio de doença avançada será analisado a seguir pela Comissão de Finanças e Tributação. Da Rádio Câmara de Brasília, Sofia Pessani.
2: Ciência e tecnologia.
3: Mário Frias, do PL de São Paulo, propõe mudanças no Estatuto Digital da Criança e do Adolescente para proibir mecanismos de censura prévia e garantir a liberdade de expressão. O texto também estabelece que conteúdos considerados lícitos só poderão ser removidos por decisão judicial.
4: Para Mário Frias, o projeto preserva a proteção de crianças e adolescentes contra a exploração sexual e pornografia infantil. Ele diz que a proposta também mantém as regras de combate a crimes na internet e busca garantir mais segurança jurídica para usuários e plataformas digitais.
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0: 8:16. 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
2: 8:17.

0: 8:28.
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2: 8h31.

0: 8:44.
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0: 8:46.

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1: 8:57.
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1: 9 horas. 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
0: Ai de mim se não anunciar o Evangelho. Primeira carta de Paulo aos Coríntios, capítulo 9, versículo 16. Celebremos jubilosos 40 anos da nossa Diocese de Guanhães. Rezemos com nosso bispo diocesano, Dom Otacílio Ferreira de Lacerda.
2: Querido vovô, querida vovó, uma bênção especial para vocês. Oremos. Ó Deus eterno e todo-poderoso, em vós vivemos, nos movemos e somos. Nós vos louvamos e bendizemos por terdes dado a estes vossos filhos e filhas, nossos queridos vovôs e nossas queridas vovós, uma vida longa com perseverança na fé e em boas obras. Concedei, ó Deus, que eles, confortados pelo carinho dos filhos, netos e amigos, se alegrem na saúde e não se deixem abater na doença, a fim de que, revigorados com a vossa bênção, consagrem o tempo da idade madura.